0: com condições adequadas de energia elétrica para suporte de conectividade. O monitoramento também aponta que cerca de 80% desse total de escolas têm velocidade de internet adequada para atividades pedagógicas, enquanto quase 81% têm cobertura de rede Wi-Fi dentro dos parâmetros estabelecidos. Para avaliar as condições de conectividade das instituições, o Ministério utiliza o indicador Escolas Conectadas. A metodologia classifica as escolas em 6 níveis, a partir da análise conjunta das condições de energia, internet e Wi-Fi. Locução, Leôncio Almeida. Reportagem, Flávia Fernanda de Souza.
1: Uma rede vai monitorar a situação da educação especial inclusiva no Brasil.
2: O observatório será criado a partir de um edital que já está aberto.
1: A ideia é produzir indicadores e pesquisas para apoiar a criação de políticas públicas na área.
3: O edital vai criar o Observatório da Educação Inclusiva, rede que vai reunir universidades públicas de todo o país para estudar e acompanhar como está sendo oferecida a educação especial para estudantes com deficiência, transtornos e altas habilidades. Segundo Zara Figueiredo, secretária de Educação Continuada, Alfabetização de Jovens e Adultos, Diversidade e Inclusão do Ministério da Educação, existe hoje uma lacuna no monitoramento da educação especial brasileira e o observatório vem para cumprir essa função.
4: Hoje, nós não temos nenhuma base nacional atualizada com as informações sobre organismos e secretarias de políticas para as mulheres nos estados nem nos municípios. Logo, nós temos uma lacuna de informação no que se refere à estrutura destes organismos, à sua capacidade de gestão, às dificuldades que são enfrentadas no cotidiano da atuação destes organismos.
3: Na prática, o observatório vai reunir pesquisadores de diferentes regiões do Brasil para produzir informações sobre a educação inclusiva. A ideia é que, com esses dados, as políticas públicas sejam mais efetivas e direcionadas. As inscrições no edital estão abertas até o dia 5 de outubro. As instituições de ensino devem submeter as propostas para integrar o observatório. A coordenadora geral de formação docente e valorização das licenciaturas da CAPES, Lorena Lins, dá mais detalhes de como vai funcionar a rede.
5: Essa rede de instituições, ela vai ser selecionada pela CAPES por meio do edital que está aberto, e depois que essa rede tiver aprovada, né, em edital, então ela será a rede que vai monitorar, criar esses indicadores e fazer a avaliação dessas políticas.
3: Segundo Francisco Moraes da Costa Marques, coordenador-geral de avaliação, monitoramento e fortalecimento da política de diversidade do MEC, as instituições interessadas não devem deixar para enviar a proposta na última hora.
6: Porque as instituições interessadas têm que apresentar a proposta já com a rede formada. Então tem todo um trabalho prévio que tem que ser feito agora, durante o período de inscrições, para construir essa rede.
3: O edital prevê 8 milhões de reais em bolsas e os projetos poderão durar até 36 meses. Mais informações sobre o edital, as inscrições e os valores das bolsas podem ser obtidas pelo e-mail obeduc.ei@caps.gov.br. Reportagem, Luciana Colares de Holanda.
2: E uma dica para quem quer abrir o próprio negócio e foi estudante do FIES, o Fundo de Financiamento Estudantil.
1: Está disponível uma linha de crédito especial para financiar atividades profissionais de quem se formou e está em dia com o pagamento do fundo.
2: O financiamento deve estar na fase de amortização há pelo menos 3 anos ou ter sido quitado a partir de janeiro desse ano.
1: A coordenadora-geral de Política Fiscal do Ministério da Fazenda, Ana Paula Garcia, explica que o crédito funciona como incentivo a quem está com o pagamento em dia.
7: Se essa pessoa, ela terminou a graduação, está pagando direitinho, ela já mostrou que ela é uma ótima pagadora e a gente está querendo dar um apoio para ela. Muitas das pessoas que estavam se chamando do FIES e eram adquirentes, já eram empreendedoras.
2: O limite da linha de crédito para pessoa física é de R$80 mil, com até 60 meses para pagar e 6 meses de carência.
1: Já no caso de pessoas jurídicas, o crédito pode chegar até R$180 mil, com prazo de até 96 meses.
2: As contratações podem ser feitas pelo Banco do Brasil ou pela Caixa Econômica Federal.
1: Os gabaritos das provas do Exame Nacional para a Certificação de Competências de Jovens e Adultos, o INSEJA 2026, já podem ser consultados pelos participantes.
2: Os arquivos estão disponíveis no portal do Instituto Nacional de Estudos e Pesquisas Educacionais Anísio Teixeira, o INEP, e organizados por área de conhecimento.
1: Os resultados individuais serão divulgados em 14 de dezembro.
2: O INSEJA é destinado a jovens e adultos que não concluíram os estudos na idade apropriada, com participação voluntária e gratuita.
1: Para conferir, acesse ensejanacional.inep.gov.br.
2: Começa hoje nova etapa do Censo de Políticas para as Mulheres.
1: A iniciativa vai levantar a estrutura, o funcionamento, a capacidade e a atuação de órgãos públicos para o público feminino.
2: E as informações coletadas vão apoiar o planejamento, o monitoramento e o fortalecimento das políticas para as mulheres.
1: É o que explica Vanessa De Bortoli. Ela é secretária de Avaliação, Monitoramento e Gestão da Informação do Ministério das Mulheres.
4: Hoje, nós não temos nenhuma base nacional atualizada com as informações sobre organismos e secretarias de políticas para as mulheres nos estados nem nos municípios. Logo, nós temos uma lacuna de informação no que se refere à estrutura destes organismos, à sua capacidade de gestão, às dificuldades que são enfrentadas no cotidiano da atuação destes organismos. Logo, o censo, ele vem com o objetivo de cobrir essa lacuna e, para isso, serão convidados mais de 2 mil organismos e secretarias de políticas para as mulheres no Brasil.
2: O link para preenchimento está sendo enviado pelo Ministério das Mulheres. Quem não recebeu, pode solicitar um novo envio para o e-mail censo@mulheres.gov.br.
1: O prazo para preenchimento do questionário vai até 5 de outubro de 2026.
2: Este mês é conhecido como Setembro Amarelo, uma campanha nacional de valorização da vida e de proteção à saúde mental.
1: Quem precisa de cuidados pode acessar diferentes serviços no Sistema Único de Saúde.
2: É o que vamos ouvir agora na reportagem de Márcia Fernandes.
8: Na região da Ponte Alta, no Gama, a 40 minutos do centro de Brasília, uma fila de pessoas aguarda atendimento no CAPS, Centro de Atenção Psicossocial. Esses locais reúnem diferentes serviços voltados para a saúde mental. Além de psicólogos e psiquiatras, também contam com o trabalho de enfermeiros, terapeutas ocupacionais e assistentes sociais. Essa unidade do Gama disponibiliza ainda outras atividades, como crochê e pintura. A gerente do CAPS, Adriana Câmara, explica que a avaliação de cada paciente é feita de forma individual.
9: O paciente chega e ele é avaliado por uma equipe multi, né? E dessa avaliação a gente vê a demanda dele, se realmente é demanda para CAPS ou se ele pode ser referenciado para a rede. Então a gente vai avaliando, né? Se ele deixou de ter a vida dele minimamente, né, fazer as coisas básicas, então a gente começa a construir um plano terapêutico com ele.
8: Pacientes com problemas relacionados a jogos e apostas e dependentes químicos também encontram acolhimento nos CAPS. Esses centros fazem parte de uma rede de cuidados de promoção da saúde mental, que funciona de forma articulada, de acordo com o diretor do Departamento de Saúde Mental, Álcool e Outras Drogas, do Ministério da Saúde, Marcelo Quimatti.
10: A área de saúde mental, hoje, é a maior preocupação de saúde do brasileiro. Ela envolve muitos fenômenos diferentes, muitas formas de expressar. Então, a rede de urgência e emergência, ela tem um componente de atenção à saúde mental. Os consultórios na rua têm um campo forte de atuação de saúde mental junto à população em situação de rua. De uma forma geral, todo o Sistema Único de Saúde, os dispositivos, eles têm um componente de atuação na saúde mental e que funcionam de uma forma articulada e serviços que têm uma especificidade maior.
8: Quando o sofrimento psíquico for persistente, prejudicar a rotina, os estudos, o trabalho ou as relações, é importante buscar atendimento nas unidades básicas de saúde ou direto direto no Centro de Atenção Psicossocial. O atendimento pode ser iniciado por escolha própria ou por meio de encaminhamento de outros serviços da rede. Lembrando que o SUS também oferece consultas por teleatendimento em saúde mental para mulheres em situação de violência, mães atípicas e cuidadoras de pessoas com deficiência ou doenças raras. Reportagem Márcia Fernandes.
1: Serviços mediados por aplicativos e plataformas digitais já mobilizam 2 milhões de pessoas no mercado de trabalho.
2: É o que apontam dados da Pesquisa Nacional por Amostra de Domicílios Contínua, divulgados hoje pelo IBGE.
1: Os números mostram um crescimento de 17% desse ramo no terceiro trimestre de 2025.
2: A pesquisa considera trabalhadores que usam plataformas para oferecer serviços profissionais e também os chamados serviços gerais, como pequenos reparos e limpezas domiciliares.
1: Desse total, mais da metade atua no transporte particular de passageiros. O técnico da pesquisa PNAD Contínua, Gustavo Fontes, destaca essa expansão.
11: No Brasil, em 2025, havia aproximadamente 2 milhões de pessoas que realizavam trabalho por meio de plataformas digitais de serviços. Analisando por tipos de aplicativos de serviços, o maior contingente, né, de plataformizados exercia o trabalho por meio de aplicativos de transporte particular de passageiros. Em seguida, vinham os aplicativos de entrega, né? Observamos que houve um importante crescimento de 9,1% em comparação a 2024. Observa-se um predomínio, né, de trabalhadores por conta própria, né? Quase 87% dos plataformizados. E analisando o perfil sociodemográfico, né, dos ocupados plataformizados no trabalho principal, observa-se que mais de 80% desses trabalhadores eram homens, enquanto as mulheres eram apenas 15,6%.
2: No mês de agosto de 2026, o Brasil vendeu para fora um volume maior do que comprou.
1: O saldo da chamada balança comercial ficou em 7 bilhões e 394 milhões de dólares e registrou um crescimento de 23,8% em relação ao mesmo mês do ano anterior.
2: O desempenho foi impulsionado pelo crescimento das exportações no mês, que avançaram quase 12,2%, com destaque para agropecuária, indústria extrativista e de transformação.
1: De janeiro a agosto, a balança apresentou um superávit de mais de 55 bilhões de dólares, com um aumento de 28,2%.
2: Vacine o seu bichinho contra a raiva.
1: Campanha tem como foco as regiões de fronteira, em cooperação com os países vizinhos.
2: A vacinação contra a raiva em cães e gatos é obrigatória por lei no Brasil.
1: A meta é imunizar 28 milhões de animais em todo o país.
12: O objetivo da mobilização é vacinar cães e gatos contra a raiva, principalmente na região de fronteira. De acordo com o diretor do Departamento de Doenças Transmissíveis do Ministério da Saúde, Francisco Edilson Ferreira, a campanha está em andamento em 23 estados, mas com atenção especial ao Acre, Rondônia e Mato Grosso do Sul.
13: A região da fronteira é uma região mais vulnerável para que a gente possa ter reintrodução do vírus, a variante canina, que a gente chama, que é o vírus da variante 1 e 2 da raiva e que circula ainda em países vizinhos como Bolívia e Peru. Então, o objetivo dessa mobilização é a gente garantir uma cobertura vacinal boa nos nossos municípios de fronteira e, ao mesmo tempo, também mobilizar os países vizinhos a também manter essas coberturas altas.
12: O diretor Francisco Edilson lembra que a meta é imunizar 28 milhões de animais em todo o país e que a vacina é a melhor forma de proteção.
13: Para que evite que eles possam adoecer. E a raiva é uma doença praticamente 100% letal após a manifestação dos sinais clínicos. Então o animal morre, então a gente protege a saúde dos animais e, consequentemente, também a gente protege o ser humano para que, caso um ser humano entre em contato com um animal e seja agredido, esse animal, a gente tem um risco bem menor dele estar infectado e poder também provocar a doença no ser humano.
12: Há 10 anos, o Brasil não registra a circulação da variante canina da raiva. Os 37 casos de raiva humana ocorridos na última década estão associados a variantes silvestres e grande parte deles tem o envolvimento de morcegos. Mesmo assim, é importante manter em dia a vacinação de cães e gatos e a vigilância de animais suspeitos, como explica o veterinário Márcio Bicalho.
14: É muito comum fazendas, cidades muito próximas a áreas ambientais onde você tem esses animais aí as pessoas têm a mania de deixar o animal solto, né? Criar o cão e o gato à vontade, bicho no ambiente. Esses animais entram na área de mata, têm contato com os animais doentes e trazem o vírus para casa. Ou como o morcego, trazem o vírus para casa.
12: A raiva pode ser letal se não for tratada imediatamente. Em caso de mordida, arranhão ou contato de risco com a saliva de mamíferos, a orientação é lavar o local com água e sabão e procurar um serviço de saúde o mais rápido possível, mesmo que o ferimento pareça pequeno. Reportagem Graziele Bezerra.
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2: Hoje vamos viajar pela Estrada Real, que tem 1.630 quilômetros, passando por Minas Gerais, Rio de Janeiro e São Paulo.
1: Ela é muito mais do que um caminho antigo, é um pedaço da história do Brasil que continua vivo.
2: Reconhecida como Monumento Nacional em 2023, a rota guarda as marcas do período colonial, do ciclo do ouro e dos momentos importantes da formação do país.
1: E às vésperas do 7 de setembro, a Estrada Real também ajuda a contar a história de caminhos por onde passaram riquezas, pessoas, ideias e movimentos que ajudaram a transformar o Brasil.
16: Antes do carro, do ônibus e das estradas asfaltadas, era por aqui que viajantes tropeiros e aventureiros cruzavam as montanhas de Minas. Símbolo do auge da mineração, a Estrada Real passa por mais de 180 cidades de Minas Gerais, Rio de Janeiro e São Paulo. Hoje, esses antigos caminhos formam uma das grandes rotas de turismo histórico do Brasil. São mais de 1.600 quilômetros divididos em quatro caminhos: o velho, o novo, o dos diamantes e o do Sabarabuçu. Reconhecida pelo governo federal em 2023 como Monumento Nacional, a Estrada Real nasceu ainda no período colonial. A coroa portuguesa oficializou os caminhos usados para levar o ouro e diamantes das regiões mineradoras até os portos. Séculos depois, o que era caminho de exploração virou roteiro de descoberta. E tem até passaporte para quem quiser registrar a viagem. Gratuito. O passaporte Estrada Real pode ser usado nas versões física ou virtual. Pelo caminho, o viajante coleciona carimbos nas cidades da rota. A influenciadora digital Graziela Guimarães fez a viagem com o marido e, segundo ela, depois do primeiro carimbo, fica difícil parar.
17: Nós nos cadastramos, né, no site da Estrada Real para ter direito ao passaporte, para experiência ser bacana mesmo. A Estrada Real, ele disponibiliza, né, o PDF mostrando todas as cidades que você consegue pegar esse carimbo. A gente conseguiu 21 carimbos passando na cidade.
16: Mas é só deixar os centros históricos para perceber que a Estrada Real não é apenas uma viagem ao passado. É o que conta o guia Felipe Bezerra sobre a Serra do Espinhaço.
18: E a gente tem uma aula de geografia a céu aberto nessa viagem o tempo inteiro. Porque o que o Espinhaço faz? O Espinhaço, ele divide tudo que está à direita da cordilheira do Espinhaço, é a Mata Atlântica. No alto da serra são os campos rupestres. E à esquerda da serra começa o Cerrado Brasileiro. Então, no mesmo dia, você consegue sair do Cerrado, atravessar um campo de altitude e descer para a Mata Atlântica.
16: Há coisas que não aparecem no mapa. Pertinho de Diamantina fica a Ervanaria de Marcos Guião. Há 25 anos, ele recebe curiosos pelos aromas e propriedades medicinais de espécies da região.
19: Eu costumo dizer que lá é um jardim de delícias, né? Porque você experimenta uma planta, você sente o cheiro de outra. Ah, essa é doce, essa é azeda, essa é amarga, essa boca é salgada. E aí você vai, né? É uma viagem, né? De que a gente chama de testes dos sentidos, né? Você vai ver o cheiro, você vai ver a cor, você vai ver o gosto. Então o tempo todo é uma área pequena que você faz um passeio que termina no pé da cachoeira da cidade.
20: Ei, trembão!
16: Na Estrada Real, cada um pode escolher o caminho, o ritmo e a experiência. Pode ser de carro, a pé, de bicicleta, uma trilha ou uma mesa com comida mineira. Talvez seja essa a melhor lembrança que o viajante leva da Estrada Real, que alguns caminhos não servem apenas para levar a um destino. Segundo o guia Felipe Bezerra, servem para a gente descobrir o que existe pelo caminho.
18: Os principais atrativos que eu brinco, que são os diamantes do caminho e o ouro do caminho, são as pessoas. São as pessoas com quem a gente convive, com quem a gente apresenta, porque acaba que elas são tão atrativas para quem recebe, quanto quem recebe é atrativo para elas, sabe?
16: Com sonorização de Reinaldo dos Santos, reportagem Karine Melo.
2: E, na nossa próxima sexta-feira, a gente continua a nossa viagem pelo Brasil. Nossa parada será no Parque Nacional da Serra da Capivara, no Piauí.
1: Criado em 1979, o local foi reconhecido como Patrimônio Cultural da Humanidade pela Unesco em 1991.
2: E essas foram as notícias do governo federal.
1: Fique agora com as notícias do Poder Judiciário e do Congresso Nacional. Boa noite, um bom fim de semana.
2: A gente volta segunda-feira. Boa noite.
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0: Você vai ouvir agora notícias do Poder Judiciário.
21: Presidente do Supremo participa de cerimônia no Planalto de criação de fundos para a Justiça Federal e STJ.
22: Justiça barra candidatura de José Roberto Arruda ao governo do Distrito Federal.
21: Patroa que mantinha empregada doméstica em regime de trabalho escravo volta a ter o nome na lista suja do governo.
22: Boa noite, eu sou Arthur Filho.
21: E eu sou Walter Lima.
22: O presidente do STF do CNJ, ministro Edson Fachin, participou na manhã de hoje de uma cerimônia no Palácio do Planalto para a sanção de leis que criam e reestruturam fundos especiais do sistema de justiça, com destaque para o Fundo Especial da Justiça Federal e o Fundo Especial do Superior Tribunal de Justiça.
21: Ao final do discurso que fez durante evento no Planalto, o ministro Edson Fachin fez um pronunciamento sobre o momento vivenciado pelo Supremo Tribunal Federal. Vamos ouvir.
23: As instituições da República precisam ser preservadas. Nenhuma autoridade está acima da Constituição. Nenhum poder está acima da lei. Não haverá precipitação, mas tampouco omissão. A resposta institucional será firme, proporcional e rigorosa. Os acontecimentos recentes demonstram o acerto e a urgência de três metas de nossa gestão: a adoção de um código de ética, o fim do inquérito das fake news e a modernização do sistema de justiça.
22: Sancionada hoje a nova lei de custas da Justiça Federal e do Superior Tribunal de Justiça.
21: O presidente do STJ, ministro Luiz Felipe Salomão, participou da cerimônia com outras autoridades dos três poderes. Fátima Uchoa.
24: Segundo o ministro Salomão, a nova lei atualiza um modelo vigente há mais de duas décadas e contribui para ampliar o acesso da população à Justiça Federal, inclusive estabelece critérios para a gratuidade da justiça. Ele ainda destacou que a mudança busca ampliar o acesso aos serviços oferecidos, por exemplo, ao aposentado, à mãe que pede o benefício para o filho com deficiência, ao agricultor familiar e ao pescador artesanal. Ainda segundo o presidente do STJ, a nova lei protege os mais vulneráveis, estabelece a cobrança proporcional das custas processuais para causas de maior valor e transforma os recursos arrecadados em serviços para a sociedade.
22: Após acolher pedido do Ministério Público Eleitoral, Justiça barra candidatura de José Roberto Arruda ao governo do Distrito Federal.
21: O candidato foi considerado inelegível em razão de 6 condenações por improbidade administrativa. Vanessa Pereira.
25: A decisão do Tribunal Regional Eleitoral do Distrito Federal considera 6 condenações do ex-governador por atos dolosos de improbidade administrativa. Segundo o tribunal, as condenações são sucessivas e autônomas, por isso foi aplicada a regra que limita a restrição dos direitos políticos a até 12 anos. O tribunal apontou que a inelegibilidade pode ser contada a partir de 2018 ou da condenação mais recente, de junho de 2026. A defesa ainda pode recorrer ao TSE. Até uma decisão definitiva, Arruda pode continuar em campanha, inclusive no horário eleitoral.
22: Patroa que mantinha a mulher em condição análoga à escravidão volta a ter nome na lista suja do trabalho escravo.
21: A decisão é do Tribunal Superior do Trabalho, Marla Lacerda.
3: A empregadora, esposa de um desembargador em Santa Catarina. Ela mantinha em casa uma empregada doméstica que não recebia salário nem tirava folga. Essa situação fez o nome da patroa parar na lista suja do governo federal, mas o Tribunal Regional do Trabalho retirou. Diante disso, a Advocacia Geral da União acionou o TST, que anulou o processo do TRT, fazendo o nome da patroa voltar à lista suja.
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22: A você, uma boa noite.
21: Tenha um ótimo fim de semana.
0: Notícias.

0: psicoterapia. Boa noite. Para quem vive da produção no campo, ter acesso a crédito e proteção contra prejuízos pode fazer toda a diferença. Para facilitar esse acesso, o Senado aprovou uma proposta que reformula o seguro rural no Brasil, com previsão de juros menores e prioridade para produtores em operações de crédito. A medida também muda as regras de acesso ao seguro. Repórter Pedro Pince.
1: O custo do seguro será bancado por um fundo com recursos públicos, chamado de Fundo Catástrofe. Ele está previsto em lei desde 2010, mas nunca funcionou por falta de recursos contínuos e de regulamentação. Agora, o projeto busca suprir essa lacuna e prevê a administração do fundo por pessoa jurídica, da qual poderão participar, na condição de cotistas, as sociedades seguradoras, as sociedades cooperativas de seguros, as sociedades resseguradoras, empresas da cadeia produtiva do agronegócio e cooperativas da produção agropecuária. O texto também cria novos benefícios para as operações de crédito rural que têm a proteção do seguro. As mudanças feitas pela Câmara foram principalmente para detalhar as regras do seguro quando ele for usado como garantia em empréstimos rurais. A autora da proposta, a senadora Tereza Cristina, do Progressistas de Mato Grosso do Sul, lembrou que os produtores rurais esperavam a aprovação da proposta.
2: Ou seja, o seguro rural, com certeza, ele vai contribuir para a estabilidade da renda agrícola, e é isso que nós precisamos. E para também a segurança alimentar do nosso país, reduzindo a vulnerabilidade do produtor, estabilizando as cadeias produtivas e fortalecendo a resiliência do setor frente às mudanças climáticas.
1: Para contar como garantia de empréstimo do setor rural, o banco poderá exigir que a apólice de seguro contenha algumas cláusulas específicas, como cessão fiduciária, em que o devedor transfere temporariamente a titularidade de um direito ou crédito ao credor até que a dívida seja paga. O texto segue agora para a sanção presidencial.
0: Senadores também aprovaram regras mais claras para a regularização de propriedades embargadas por crime ambiental. Pelo projeto, se o órgão ambiental não se manifestar sobre o acordo de regularização em 60 dias, o proprietário pode voltar a produzir. Repórter Raíssa Abreu.
3: A proposta teve como relator o senador Zequinha Marinho, do Podemos do Pará, e prevê que o órgão ambiental informe os proprietários infratores sobre a possibilidade do acordo de regularização logo na notificação da irregularidade. Com 60 dias sem resposta do órgão ambiental, o produtor volta à atividade. O autor, senador Sérgio Petecão, do PSD do Acre, disse que a medida vai beneficiar especialmente os pequenos produtores.
4: Hoje, os órgãos dão-lhe um embargo de gaveta de 3, 4, 5 anos, essa pessoa fica totalmente possibilitada de fazer qualquer coisa. Porque, da forma que nós estamos hoje, é uma luta desigual com os nossos produtores.
3: O projeto foi enviado à Câmara dos Deputados.
0: Na Amazônia, chegar até uma escola pode ser um desafio. Grandes distâncias, transporte difícil e falta de infraestrutura são alguns dos obstáculos enfrentados pela educação na região. Para levar em conta essas diferenças, a Comissão de Assuntos Econômicos aprovou a criação do Fator Amazônico para a Educação Básica. A proposta prevê que a distribuição de recursos federais considere as particularidades da Amazônia Legal. Repórter Marcela Cunha.
5: A proposta cria um índice, o Fator Amazônico, para que a distribuição de recursos federais leve em conta características como as grandes distâncias, a baixa densidade populacional e as dificuldades de transporte e infraestrutura. Durante a discussão, o senador Oriovisto Guimarães, do PSDB do Paraná, questionou se o aumento dos recursos destinados à Amazônia poderia reduzir o que é aplicado em outras regiões. Relator do projeto, o senador Eduardo Braga, do MDB do Amazonas, afirmou que a proposta pretende considerar os custos específicos sem prejudicar os demais estados.
6: Imagine o transporte escolar em um estado que tem 1,5 milhão de quilômetros quadrados e com um vazio demográfico tão grande. Isso, obviamente, não tirará recurso de outras regiões.
5: O índice será aplicado ao Fundeb e a programas federais de alimentação e transporte escolar, transferência direta de dinheiro às escolas, educação infantil e infraestrutura, entre outros. A proposta segue agora para a Comissão de Educação, onde será analisada em decisão final.
0: Elas estão nas redes sociais, nos uniformes de time.

0: e até em propagandas com influenciadores, as apostas online. Mas esses tipos de jogos podem ganhar novas regras de publicidade e de proteção aos cidadãos. A Comissão de Ciência e Tecnologia aprovou um projeto que proíbe propagandas e patrocínios de bets e cria mecanismos para limitar perdas e evitar o jogo compulsivo. As informações com Patrícia Oliveira.
1: O texto proíbe propaganda de apostas em rádio, televisão, redes sociais e outras plataformas, além do patrocínio a clubes, competições esportivas, atletas e influenciadores. A proposta também prevê mecanismos de proteção, como autoexclusão, limites de depósitos e perdas e alertas sobre os riscos do jogo compulsivo. Outra novidade, destacada pelo relator, senador Alessandro Vieira, do MDB de Sergipe, é a classificação de jogos considerados de risco excessivo à saúde, que terão a oferta proibida, como os de ciclos rápidos e repetitivos e de resultados aleatórios, que estimulam o jogador a continuar apostando.
2: Consiste no deslocamento do foco regulatório da mera comunicação comercial para o desenho do produto.
1: O projeto também cria um novo tipo de crime para quem divulgar apostas de operador que não seja autorizado. Para influenciadores, atletas e pessoas famosas, a pena poderá ser maior. A proposta segue para análise da Comissão de Assuntos Sociais.
0: Afinal, quem é que pode exercer a psicoterapia no Brasil? Essa é a discussão que chega agora ao Senado. Uma sugestão apresentada por um cidadão, que restringe a prática a psicólogos e psiquiatras, foi transformada em projeto de lei pela Comissão de Direitos Humanos e Legislação Participativa. A reportagem é de Márcio Maturana.
3: A psicoterapia só poderá ser praticada por psicólogos e psiquiatras, segundo uma sugestão de cidadão que virou projeto de lei e começa a ser discutida agora no Senado. A sugestão legislativa apresentada no portal E-Cidadania em 2024 por Ícaro de Almeida Vieira foi aprovada na Comissão de Direitos Humanos com parecer favorável da senadora Mara Gabrilli, do PSD de São Paulo.
4: Restringir o exercício de tais práticas a esses profissionais contribuirá para garantir que as intervenções que não são isentas de riscos aos pacientes sejam balizadas pelos pressupostos científicos da psicologia e da psiquiatria.
3: Qualquer cidadão pode apresentar ideia legislativa no portal senado.leg.br/e-cidadania. Se receber pelo menos 20 mil apoios em 4 meses, vira sugestão legislativa e é analisada pela Comissão de Direitos Humanos. Se aprovada, se transforma em projeto de lei.
0: Trabalhos técnicos de Eliseu Caires, o Jornal do Senado fica por aqui. Acompanhe agora as notícias do Tribunal de Contas da União e da Câmara dos Deputados. Boa noite e um bom fim de semana.
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6: O Tribunal de Contas da União avaliou a oferta e a demanda profissional nas áreas de ciência, tecnologia, engenharia e matemática no Brasil. A auditoria mostrou que o país tem dificuldades para formar e aproveitar esses profissionais. A fiscalização apontou baixa qualidade da formação básica, pouca procura pelo ensino técnico e altas taxas de evasão em cursos de nível superior. O TCU também identificou que a formação oferecida pelas instituições de ensino nem sempre atende às necessidades do mercado de trabalho. Outra falha é a falta de coordenação entre as políticas de educação, trabalho e inovação. O tribunal recomendou que o governo crie um grupo para coordenar as áreas e elabore plano estratégico para a formação de profissionais. Saiba mais em tcu.gov.br.
5: 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Câmara institui política para incentivar a produção de alimentos orgânicos.
7: Parlamentares ratificam acordo internacional para impedir a pesca ilegal.
5: Plenário cria universidades federais no Amapá, no Rio e em Minas Gerais.
7: Boa noite. A Câmara aprovou a criação de 3 universidades federais. O repórter Marcelo Larcher traz mais informações sobre as novas unidades de ensino superior.
8: A Câmara dos Deputados aprovou projetos do governo que criam 3 novas universidades federais. Um dos projetos aprovados transforma os Centros Federais de Educação Tecnológica de Minas Gerais e do Rio de Janeiro, respectivamente, na Universidade Federal de Ciência e Inovação de Minas Gerais e na Universidade Federal de Ciência e Inovação do Rio de Janeiro. As 2 novas instituições vão atuar no nível superior e na formação profissional técnica de nível médio. As novas universidades vão aproveitar a estrutura já existente. Tanto o CEFET de Minas Gerais quanto do Rio de Janeiro têm unidades em 8 municípios. De acordo com o governo, transformar CEFETs em universidades favorece parcerias, obtenção de recursos e novos programas de pós-graduação. O relator, deputado Rogério Correia, do PT de Minas Gerais, resumiu os objetivos da proposta.
9: A proposição lista os objetivos das instituições e reafirma o compromisso de atuar ao nível superior, mas também na formação profissional técnica de nível médio.
8: O plenário também aprovou o projeto que cria a Universidade Federal da Fronteira Norte. A instituição será criada a partir do desmembramento da Universidade Federal do Amapá, a Unifap, e será sediada no município de Oiapoque. A justificativa do governo ao propor o desmembramento da Unifap e criação da Universidade Federal da Fronteira Norte é a necessidade de expandir as atividades acadêmicas que contribuam para o desenvolvimento da região. A proximidade da fronteira com a Guiana Francesa também foi apontada como importante para fortalecer a cooperação acadêmica e científica entre Brasil e França. Outra justificativa é a demanda por profissionais capacitados para a pesquisa de petróleo na costa do Amapá. De acordo com o governo, a criação da nova universidade não terá impacto orçamentário este ano, já que vai aproveitar a estrutura já existente. Já para o ano que vem e 2028, os gastos são estimados em R$20 milhões por ano, recursos que serão previstos no orçamento. A criação das 3 universidades foi criticada pela oposição, como o deputado Luiz Carlos Raul, do Podemos do Paraná.
10: Evidentemente, meu partido não vai ser contra a criação de uma universidade. Mas cá entre nós, né? O projeto chegou dia 10 de agosto, dentro do período eleitoral. É evidente um projeto eleitoreiro.
8: Já deputados da base do governo defenderam a necessidade de criação de novas universidades federais, principalmente no interior. Foi o que disse o deputado Chico Alencar, do PSOL do Rio de Janeiro.
11: Então é muito importante tomarmos essas medidas nesse sentido, de constituir uma universidade que opere nos ditames constitucionais, ensino, pesquisa e extensão e gestão democrática.
8: Os projetos que criam a Universidade Federal da Fronteira Norte e as Universidades Federais de Ciência e Inovação de Minas Gerais e do Rio de Janeiro seguiram para análise do Senado. Da Rádio Câmara de Brasília, com informações de Antônio Vital, Marcelo Larcher.
7: Depois de passarem na Câmara, os projetos que criam as universidades federais também foram aprovados pelo Senado e enviados à sanção presidencial.
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5: Saúde.
13: Dr. Fernando Máximo, do PL de Rondônia, repudia restrições da Anvisa ao uso da polilamina, desenvolvida pela cientista Tatiana Sampaio após 30 anos de pesquisas. Produzida a partir de uma proteína extraída da placenta, a substância tem potencial para regenerar a medula espinhal.
7: De acordo com o Dr. Fernando Máximo, a Anvisa limitou a aplicação da molécula a 72 horas após o trauma e a certas lesões. O parlamentar cita casos de recuperação após meses do acidente e defende o acesso ao tratamento experimental.
5: Previdência.
13: A Comissão de Previdência Social e Família aprovou o projeto que cria o Auxílio Mãe Atípica e estabelece um benefício de R$600 mensais. Carla Dixon, do PL do Rio Grande do Norte, comemora a aprovação, mas defende que o valor seja elevado para um salário mínimo.
7: A deputada quer garantir ainda o acesso à assistência e a outros benefícios sociais, ampliando a proteção a famílias com casos de neurodivergência. Carla Dixon observa que as mães atípicas precisam de apoio efetivo, já que enfrentam abandono, perda de emprego e falta de terapias.
5: Trabalho.
13: A Câmara aprovou dois projetos que fortalecem a estrutura da Justiça do Trabalho nos estados do Ceará e do Rio Grande do Sul. O repórter Antônio Vital acompanhou a votação.
14: A Câmara dos Deputados aprovou dois projetos que ampliam a estrutura da Justiça do Trabalho. Os dois foram enviados ao Congresso pelo Tribunal Superior do Trabalho. Um deles autoriza a criação de 51 cargos no Tribunal Regional do Trabalho da 7ª Região, sediado em Fortaleza, no Ceará. A proposta prevê 5 vagas de juiz do trabalho substituto, 31 de analista judiciário e 15 de técnico judiciário. As despesas são estimadas em R$12 milhões. O segundo projeto aumenta o quadro do Tribunal Regional do Trabalho da 4ª Região, com sede em Porto Alegre, no Rio Grande do Sul. O texto prevê a criação de 16 vagas para juízes do trabalho substitutos, 7 cargos em comissão e 165 funções comissionadas. A medida também transforma 48 cargos de chefia de gabinete em cargos de assessor. O custo anual é de R$18 milhões. Nos dois casos, a justificativa é de que as varas do trabalho apresentam déficit de pessoal e enfrentam aumento constante de ações judiciais. As duas propostas renderam debate no plenário. O deputado Kim Kataguiri, do Missão de São Paulo, criticou o aumento de gastos.
15: A gente está falando aqui de criar mais cargos dentro da justiça trabalhista, que é o ramo da nossa justiça, dos mais ineficientes que nós temos hoje. E, mais uma vez, eu acho que este plenário tem de se comprometer a não criar mais nenhum cargo no judiciário brasileiro, considerando que nós temos o judiciário mais caro do mundo.
14: O governo defendeu a aprovação dos dois projetos, como explicou o deputado Bongás, do PT do Rio Grande do Sul.
16: Que se trata de estruturação das varas do trabalho. O que nós temos ouvido muitas vezes, e quando essa casa votou a reforma trabalhista, ela tratou de anular proteção para os trabalhadores. Então, nessa situação, nós defendemos para que a estrutura da Justiça do Trabalho, ela seja forte para garantir direitos.
14: Os dois projetos serão encaminhados para análise do Senado. Da Rádio Câmara de Brasília, Antônio Vital.
17: Talíria Petroni, do pessoal do Rio de Janeiro, defende o fim da escala 6x1 como parte da luta histórica pela redução da jornada de trabalho. A deputada lembra que a Constituição reduziu a jornada semanal de 48 para 44 horas, apesar das previsões de que a mudança provocaria desemprego.
13: Talíria Petroni avalia que os ganhos de produtividade e os avanços tecnológicos devem permitir mais tempo livre aos trabalhadores sem redução salarial. Ela cita acidentes, mortes e afastamentos por transtornos mentais relacionados ao trabalho para reforçar a necessidade de combater a sobrecarga.
17: Reginaldo Lopes, do PT de Minas Gerais, acredita que a redução da jornada de trabalho para 40 horas semanais trará mais qualidade de vida e produtividade. O deputado ressalta que o descanso é fundamental para prevenir afastamentos e permitir o convívio familiar e a qualificação.
13: De acordo com o Reginaldo Lopes, a medida beneficia principalmente trabalhadores vulneráveis e sem força sindical. O parlamentar também afirma que não há estudos técnicos que comprovem que a redução da jornada trará prejuízos econômicos ao país.
5: Relações Exteriores.
17: O plenário da Câmara aprovou acordo internacional voltado para impedir a pesca ilegal. Confira os detalhes com a repórter Ana Raquel Macedo.
18: A Câmara dos Deputados aprovou o texto do acordo internacional assinado pelo Brasil, destinado a impedir a pesca ilegal. É o primeiro acordo internacional sobre o assunto, com foco específico no controle dos portos como ferramenta de combate à pesca ilegal, não declarada e não regulamentada. Esse tipo de atividade ilegal prejudica os ecossistemas marinhos e os meios de subsistência das comunidades que dependem da pesca. O acordo foi assinado em 2009, na Conferência da Organização das Nações Unidas para a Alimentação e a Agricultura, a FAO, na Itália. De acordo com o organismo internacional, a pesca ilegal é responsável pela captura de 11 a 26 milhões de toneladas de pescados por ano, com perdas econômicas anuais entre 10 e 23 bilhões de dólares. Os países que assinaram o acordo se comprometem a impedir que embarcações envolvidas em pesca ilegal utilizem portos ou desembarquem suas cargas, o que dificulta a entrada do pescado de origem ilícita nos mercados nacionais e internacionais e reduz os incentivos econômicos à continuidade dessas operações. Se houver prova suficiente da atividade ilegal, o país deve não só recusar a entrada ou o uso do porto, mas também comunicar aos demais países e organizações competentes sobre o ocorrido. De acordo com o relator do texto, o deputado Alencar Santana, do PT de São Paulo, a adesão ao acordo é estratégica para o Brasil. Do ponto de vista ambiental, fortalece os instrumentos de conservação dos recursos marinhos. E do ponto de vista econômico, protege a pesca artesanal e industrial nacional da concorrência desleal. O acordo foi aprovado de maneira simbólica pelo plenário, sem votos contrários. Para a deputada Érica Cocai, do PT do Distrito Federal, o Brasil se une à comunidade internacional para impedir esse tipo de atividade.
19: Esse é um acordo internacional para a preservação dos biomas, preservação da pesca e eliminação da pesca ilegal. E esse acordo possibilita esta unidade internacional, o Brasil se inserir numa unidade internacional para impedir que haja a pesca ilegal, e o dano da pesca ilegal é absolutamente concreto.
18: O texto do acordo internacional destinado a impedir a pesca ilegal seguiu para a análise do Senado. Da Rádio Câmara de Brasília, com informações de Antônio Vital, Ana Raquel Macedo.
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21: Justiça. Para Bia Kicis, do PL do Distrito Federal, as investigações da Polícia Federal apontam o envolvimento do gabinete do ministro Alexandre de Moraes em contratos de prestação de serviços para o Banco Master. No entendimento da deputada, a gravidade das denúncias ultrapassa limites legais e morais.
22: Bia Kicis argumenta ainda que as denúncias de censura e de perseguição contra opositores evidenciam a crise de credibilidade da cúpula do judiciário. Na visão da parlamentar, há um enfraquecimento do devido processo legal no país.
21: Sargento Faur, do PL do Paraná, pede o afastamento do ministro Alexandre de Moraes e do procurador-geral da República, Paulo Gonê, para a investigação de possíveis conflitos de interesse no caso envolvendo o empresário Daniel Vorcaro e o Banco Master.
22: Para Sargento Faur, os serviços descritos pelo escritório da mulher do ministro Alexandre de Moraes a Daniel Vorcaro não justificam os mais de 129 milhões de reais cobrados. Sobre Gonê, o deputado diz que o procurador deveria ser impedido de analisar casos nos quais seu nome esteja envolvido.
21: Jandira Fegali, do PCdoB do Rio de Janeiro, cobra a instalação de uma CPI para investigar o Banco Master. A deputada afirma que parlamentares governistas assinaram o requerimento, mas apontam que um acordo político na Câmara impediu a abertura da investigação.
22: Jandira Fegali pede que as apurações sobre o Banco Master alcancem de forma isonômica autoridades e parlamentares citados no caso. Ela também questiona a atual relatoria do processo no STF diante de informações sobre encontros com dirigentes da instituição financeira.
21: Na avaliação de Ranieri Paulino, do Republicanos da Paraíba, o STF precisa resgatar a neutralidade e o devido distanciamento das partes. O congressista cobra postura imparcial e integridade dos magistrados superiores para preservar a credibilidade do judiciário.
22: Ranieri Paulino Ercolino ressalta a importância de defender a imagem das instituições democráticas acima de divergências partidárias ou ideológicas. Para o deputado, o Congresso e os tribunais devem manter uma atuação firme na apuração de desvios e no resgate da confiança da população.
1: Aloysio Mendes, do Republicanos, acusa o ministro do Supremo Tribunal Federal, Flávio Dino, de interferir na política do Maranhão. O parlamentar alega que o magistrado atua indevidamente em processos judiciais contra seus adversários políticos.
22: Aloysio Mendes aponta o que considera abusos judiciais, como o afastamento de um conselheiro do Tribunal de Contas do Maranhão e o descumprimento do sigilo da fonte jornalística. O deputado defende o respeito ao devido processo legal para assegurar a estabilidade no estado.
2: Agricultura.
1: Os deputados aprovaram um projeto que estimula a produção de alimentos orgânicos. O repórter Antônio Vital acompanhou a votação.
14: O plenário da Câmara aprovou o projeto que cria uma política nacional de agroecologia e produção orgânica, com a previsão de preferência nas compras públicas para produtos orgânicos da agricultura familiar, linhas de crédito e mecanismos de garantia de preços. O projeto foi apresentado pelo deputado Valmir Assunção, do PT da Bahia, e recebeu parecer favorável do relator, deputado Padre João, do PT de Minas Gerais. O projeto define princípios e diretrizes para o plano, propõe as fontes de financiamento e cria um sistema de certificação de produtos de base agroecológica. Entre os objetivos da proposta estão a oferta e o consumo de alimentos sem resíduos químicos danosos à saúde e o desenvolvimento de sistemas agrícolas sustentáveis. A Política Nacional de Agroecologia e Produção Orgânica também prevê outros instrumentos para expandir a produção agroecológica. Entre eles estão o seguro rural para a agricultura familiar, subsídios para os produtos, monitoramento de agrotóxicos e fertilizantes sintéticos na água e nos alimentos e a oferta de cursos técnicos de nível médio e superior de agroecologia. O projeto prevê ainda que regulamento do governo vai estabelecer um sistema participativo de certificação da produção agroecológica, com selo destinado prioritariamente aos agricultores familiares, povos e comunidades tradicionais. O projeto foi criticado pela deputada Adriana Ventura, do Novo de São Paulo.
4: O projeto, ainda que bem intencionado, uma vez que reconhece a agroecologia para a produção sustentável, incentiva pesquisa e inovação, os instrumentos que ele usa para chegar nesse projeto é intervenção estatal excessiva, compras públicas que são dirigidas porque exige prioridade e não se baseando em preço e eficiência, dá incentivo fiscal sem análise de custo.
14: De acordo com a proposta, o plano para estimular a agricultura orgânica receberá recursos do orçamento e será implementado pelo governo federal com a cooperação de estados e municípios. O governo fica ainda autorizado a criar linhas de crédito para financiar a produção, beneficiamento e comercialização de alimentos orgânicos ou agroecológicos e do extrativismo sustentável, bem como para a implantação de projetos de geração de energia alternativa e renovável. O relator da proposta, deputado Padre João, falou da importância de ter uma política articulada para estimular a produção de alimentos saudáveis.
23: Eu venho acompanhando há mais de 20 anos a questão da produção do nosso país e com estudos de várias universidades, a gente tem acompanhado a importância que é ter essa política mais estruturante, que incentive de fato um alimento que garanta saúde e vida para o nosso povo. De entender que a segurança alimentar, alimentos saudáveis, é muito importante.
14: O projeto que cria uma política nacional de agroecologia e produção orgânica seguiu para análise do Senado. Da Rádio Câmara de Brasília, Antônio Vital.
2: Habitação.
22: Hildo Rocha, do MDB do Maranhão, afirma que a meta de contratação de 50 mil moradias rurais previstas para este ano não vai se concretizar. Ele propõe a criação de um novo cadastro de reserva com a possibilidade de outras entidades já aprovadas serem chamadas.
1: Segundo o deputado, nesta nova etapa do Minha Casa Minha Vida Rural, apenas 20 mil contratos foram contemplados. Hildo Rocha espera que o governo federal aceite a proposta da Federação das Entidades de Habitação Social do Norte e Nordeste do Brasil para beneficiar outras 20 mil famílias rurais ainda neste ano.
22: Termina agora o Jornal Câmara dos Deputados, produzido pela Rádio Câmara, com trabalhos técnicos de Everson Urani e apresentação de José Carlos Andrade e Luciana Vieira. Uma boa noite para você e um bom fim de semana.
1: Uma ótima noite e um excelente feriado também. A Voz do Brasil volta na terça-feira.
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14: Boa noite! Hoje é sexta-feira, findando mais uma semana. Que bom que você está conosco, você que está sintonizado pelo rádio, ligado conosco pela internet, nesta noite especial. Um belo final de semana abençoado por Deus. E para começar, a nossa saudação franciscana de paz e bem. Eu sou o Frei Leandro Ferreira e juntamente com nossa equipe franciscana de comunicação, vamos ouvir boas músicas, reflexões e a palavra certa com você, ouvinte. Vamos rezar? Nesta sexta-feira, queremos pedir por perseverança. Quem reza conosco é o Frei Augusto Luiz Gabriel. Reze conosco.
15: Senhor Deus de bondade, nesta sexta-feira venho diante de Ti para agradecer pelo bem que todos os dias realizas em minha vida. Muito obrigado pelo ar que respiro, pelo alimento à minha mesa, pelas pessoas que amo. Muito obrigado pela força e coragem que me concedes todos os dias. E eu te peço, Senhor, eu te peço a graça da perseverança em todas as situações, especialmente naquelas situações mais difíceis que exigem de mim paciência, confiança, firmeza. Sei que nunca estarei só e que posso sempre contar com teu dedicado auxílio. Dá-me superar o medo e insegurança e que eu possa, com a tua graça, oferecer apoio a todos aqueles que de mim se aproximam pedindo auxílio. Tudo isso eu te peço por Jesus Cristo, teu Filho e nosso irmão, na força e na unidade do Espírito Santo. Amém.
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14: Vamos mais perto da Sala da Boa Música para ouvir uma bela canção.

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11: Vamos nos alimentar com um pedacinho do pão da palavra? Quem se alimenta com este pão recebe o sustento para caminhar com firmeza pelas trilhas da fé. Vamos nos alimentar espiritualmente com um pão diário.
12: Olá, bem-vindo à nossa mensagem de esperança e encorajamento Pão Diário. Hoje eu vou ler o texto de Adam Rose com o título Excelso e Sublime, baseado no livro de Filipenses, capítulo 3, entre os versículos 12 e 21. Às vezes, e surpreendentemente, as mensagens espirituais aparecem em lugares inesperados, como numa história em quadrinhos, por exemplo. O editor da Marvel Comics, Stan Lee, faleceu em 2018, deixando um legado de heróis icônicos como o Homem-Aranha, o Homem de Ferro, Hulk e muitos outros. Seu bordão pessoal para assinar as colunas mensais dos quadrinhos da Marvel por décadas era a palavra Excelsior. Somente em 2010 ele explicou seu significado. Para cima e para frente, para a glória maior. É isso que desejo a vocês quando escrevo Excelsior. Gosto disso, pois quer li tenha se dado conta ou não. O uso dessa expressão em comum certamente está de acordo com o que Paulo escreveu aos filipenses ao admoestar os fiéis a não olharem para trás, mas para frente e para o alto. Não, irmãos, não alcancei, mas concentro todos os meus esforços nisto, esquecendo-me do passado e olhando para o que está adiante. Prossigo para o final da corrida, a fim de receber o prêmio celestial para o qual Deus nos chama em Cristo Jesus, de acordo com Filipenses capítulo 3, versículos 13 e 14. Podemos facilmente sentir arrependimentos ou questionar decisões anteriores, mas em Cristo somos convidados a não levar em conta o passado e a seguir em frente para a maior glória de Deus, acolhendo o seu perdão e o propósito que Ele graciosamente nos concede. Excelsior! E você? Como deixar de lado os erros e seguir em frente na jornada de fé? Pense nisso. Eu sou Clarice Fogaça e essa foi a nossa mensagem do dia.
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11: Já estou ouvindo música. Vamos mais perto da Sala da Boa Música para ouvir uma bela canção.

0: família.
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18: Não há coisa melhor do que ouvir um amigo nos dizendo como proceder ou como agir. Uma palavra amiga nos ajuda, nos tira de várias situações. Uma palavra amiga é como uma alavanca para a nossa vida. Vamos parar e ouvir esta palavra com o nosso saudoso Frei Nelson Rabelo.
19: Amigo trabalhador, você deve ter ouvido várias vezes que o cão é o melhor amigo do homem. Parece que essa afirmativa se concretiza e se fortalece todas as vezes que acessamos a imprensa. São traições, mortes, mentiras e demais falcatruas que nos obrigam a acreditar que o melhor amigo do homem não é mesmo seu semelhante. Por que será que os seres humanos não conseguem criar vínculos de amizade mais estreitos entre si? Não somos inteligentes? Como podemos ter um cachorro como amigo e não fazermos o mesmo com os nossos semelhantes? É difícil entender isso. Falta-nos uma virtude chamada lealdade. Só iremos entender o que é isto se observarmos a obra de Deus, criada e entregue a nós de mão beijada. Isso porque Deus é leal e amigo de todos nós. No dia em que deixarmos de ser lobos dos outros e aproveitadores da fraqueza e da bondade de nosso semelhante, nossos problemas de relacionamento terminarão. Sejamos leais, pois esse é um dos sólidos pilares onde se apoia o real valor de uma pessoa. Lealdade, essa é uma virtude de gente inteligente. Pense nisto, que Deus o acompanhe.
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18: Que tal a gente ouvir uma boa música? Vamos escutar?

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3: 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Nós não somos apenas matéria. Dentro de nós habita um espírito. Este é o centro de nossa espiritualidade. Para fortificar nossa espiritualidade, vamos para a sala da espiritualidade franciscana e ouvir a mensagem desta noite. Paz e bem, Frei Gustavo.
4: Paz e bem, mais uma vez, com alegria, abrindo as portas da Sala da Espiritualidade Franciscana para receber você em nosso programa Espaço Família. Estamos tendo a graça, a alegria de conhecer um pouco sobre a história de alguns santos e santas da família franciscana. E agora estamos tratando sobre os mártires da Inglaterra. No último programa falamos sobre os dois primeiros, são cinco frades, e hoje vamos falar sobre os outros três frades franciscanos que foram martirizados na Inglaterra do século XVII. Hoje nós vamos conversar sobre o bem-aventurado Arthur Bell. Ele viveu entre 1591 e 1643, ministro provincial dos frades menores da Escócia e definidor geral da ordem. Recebeu a sentença de morte ao canto do Te Deum. No palco, quis celebrar sua última missa, renovou sua profissão de fé e obteve a conversão do capitão Towers. Juntos sofreram o martírio. O outro, bem-aventurado João Woodcock, que viveu entre 1603 e 1640. Nascido de pai protestante e de mãe católica, tão logo aderiu ao catolicismo em 1631, se fez frade menor e foi ordenado sacerdote, desenvolvendo um proveitoso apostolado com a oração, o bom exemplo e a pregação. Em 1644, foi detido e encarcerado numa horrível prisão. Entre os encarcerados, foi exemplo de paciência e sublime santidade, levando muitos deles a Deus. No dia 7 de agosto de 1646, em Lancaster, com o martírio do enforcamento, coroou sua vida de invicto defensor da fé. E o quinto e último, bem-aventurado, Carlos Mehan, viveu entre 1640 e 1679. Irlandês de nacionalidade, tornou-se um excelente irmão menor e sacerdote. Foi detido em Denbigh e condenado a 10 meses de dura prisão. Em 12 de agosto de 1678, em Rutidenbigh, antes do martírio, deixou suas últimas palavras, que são uma valorosa profissão de fé. Foi enforcado e seu corpo foi cruelmente despedaçado. Ele, juntamente com os 129 companheiros do sacerdote George Haydock, foram beatificados por João Paulo II aos 22 de novembro de 1987. Vamos rezar a oração dos mártires da Inglaterra. Ó Deus, ao comemorarmos todos os anos a paixão dos bem-aventurados mártires Tomás, João Batista e companheiros, dai-nos a alegria de ver atendidas nossas preces para imitarmos sua firmeza na fé. Por nosso Senhor Jesus Cristo, na unidade do Espírito Santo. Amém. Muito obrigado pela audiência, pela atenção e pela companhia. Um grande abraço, até o próximo programa. Paz e bem.
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0: Como é bom ouvir uma mensagem que nos toca a alma. A palavra dita na hora certa faz um efeito benéfico dentro da gente. Para abrir a sala da mensagem, vamos convidar o Frei Jurandir. Esteja à vontade, Frei Jurandir. O espaço agora é todo seu.
1: Cabeça dura. Seus pais já lhe disseram que você é cabeça dura? Essa expressão é muito usada quando você tem dificuldade de compreender, aceitar a opinião ou a verdade dos outros e faz tudo segundo o seu pensamento. Quem tem a cabeça dura, mesmo sabendo que está errado, continua agindo até mesmo de propósito. Não é nada fácil lidar com pessoas que agem dessa forma. O que o outro diz está sempre errado. Mas lembre-se que o cabeça dura erra, e erra muito. Seu marido é cabeça dura? Sua esposa é cabeça dura? Meu Deus, então você está me entendendo muito bem. Sabe aquele projeto que ele disse que ia fazer sem combinar? Porque o cabeça dura nunca combina nada. Ele tem todas as certezas a partir da sua lógica e não interessa as opiniões alheias. Assim ele age e geralmente dá errado. Dificilmente acerta. Pois é, mas mesmo assim, o cabeça dura também não aprende. Todo mundo aprende e tira uma lição com seus próprios erros, menos o cabeça dura. Ainda errado, ele tem convicção de que está certo. Pare um pouco, meu irmão, minha irmã. Comece a perceber que tudo que nós construímos tem uma lógica que passa pela experiência de muita gente. E que para tudo é necessário acessar a lógica e consultar as pessoas mais experientes. Ninguém nasce aprendido, aprende-se no caminhar. Nossa inteligência criativa é o resultado das experiências dos nossos antepassados. Para você fazer um simples tijolo, você precisa da experiência da inteligência maior que fez a terra, a água, o fogo, instrumentos e habilidades naqueles que vieram primeiro do que você. Agora pense. Quando cabeça dura não se rende às verdades dos outros, geralmente vive mergulhado em eternos conflitos e sentimentos de culpa. Mas para não dar o braço a torcer, prefere viver assim, desse jeito. Sabe qual o segredo para sair dessa? Alimente suas verdades com as verdades dos outros. Somente assim você deixa de ser o cabeça dura.
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0: Enquanto pensamos nessa mensagem, vamos ouvir uma boa música, já que estamos dentro da Sala da Música.

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12: A família é uma instituição sagrada. Viver em família é uma bênção. Mas para viver em família, a gente também precisa aprender muita coisa. Vamos abrir agora no programa um espaço para a família, com Frei Almir Ribeiro Guimarães. Olá, Frei Almir, paz e bem.
13: Olá, meus amigos. Como é bom saber que muitos casamentos duram, e duram a vida toda. Uma das coisas mais belas da face da Terra é um casal de muitos anos de vida conjugal. Os que estão casados há muito tempo têm um jeito de viver e aspirações próprias do tempo da vida que estão vivendo, de idosos. Mas são bonitos. Gostam de ter a presença do cônjuge ao seu lado. Sentam-se perto um do outro, não precisam falar muita coisa. Quando o ninho da casa foi ficando vazio, os dois voltam ao começo da vida a dois, mas diferentemente. Vive uma intimidade outra, diferente, sem exaltações, mas marcada pela ternura, pela delicadeza dos gestos, das palavras, que bonito. Os dois respiram um ar de reconhecimento, de gratidão pela vida do companheiro, da companheira. Os casados há muito tempo fazem-se discretamente presentes na vida dos filhos, discretamente. Amam-se com ternura pura. Gostam de evocar feitos e fatos do passado, o bairro em que nasceram, a escola que frequentaram, as horas passadas junto da cabeceira de um filho doente, os momentos em que receberam visitas carinhosas do senhor, tudo isso os velhos gostam de lembrar. Chegam a um doce companheirismo diante de Deus e dos homens. Que beleza! Paz e todos os bens.
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12: Refletir sobre a vida e seus desafios sempre nos faz crescer. Por isso chegou a hora de parar e pensar de um jeito leve, mas profundo.
14: Saudações, meu irmão, saudações, minha irmã. Um grande abraço de paz e de bem no teu coração. É muito importante, caríssimos irmãos e irmãs, que quando falamos de fé, sobretudo da vivência da nossa fé, temos de ter em conta o mundo real, com seus desafios e potencialidades. Vamos ouvir algumas palavras do documento Evangelii Gaudium, que diz assim: existe também uma tensão bipolar entre a ideia e a realidade. A realidade simplesmente é, a ideia elabora-se. Entre as duas, deve estabelecer-se um diálogo constante, evitando que a ideia acabe por separar-se da realidade. É perigoso viver só no reino da palavra, da imagem, do sofisma. Por isso, há de postular um terceiro princípio: a realidade é superior à ideia. Isso supõe várias formas de ocultar a realidade. Os purismos angélicos, os totalitarismos do relativo, os nominalismos declaracionistas, os projetos mais formais que reais, os fundamentalismos anti-históricos, os eticismos sem bondade, os intelectualismos sem sabedoria. Esse parágrafo do documento é bastante denso. Não teríamos tempo para falar a respeito de todos os pontos tocados por ele, mas ele é bastante útil para nossa reflexão. A literatura é algo que tem a sua própria vida. A depender do tipo de literatura que se pretenda, ela não tem nenhum compromisso com a realidade, não precisa ter, pois cria a sua própria realidade e, assim, desenvolvimentos que fazem parte daquele universo de ficção. Quando falamos de religiosidade, espiritualidade ou mesmo da própria teologia, podemos até beber da beleza literária, mas não se pode perder o compromisso com a vida real. De vez em quando, temos contato com textos ou mesmo falas que se fundem com a literatura e, desse modo, se tornam um tanto perigosos à medida em que quem lê ou ouve não consegue perceber o quanto aquilo se distancia do real, gerando expectativas que não serão cumpridas. Desconfie sempre de um cristianismo sem cruz, que apresente a possibilidade de uma vida sem problemas, sem conflitos, ou mesmo que neguem sentimentos, pensamentos, ações, como se eles fossem demoníacos e não dimensões decorrentes da fragilidade humana. Não somos anjos, e a perfeição é uma meta que se concretizará plenamente só na glória de Deus. É claro que buscamos nos assemelhar a Deus, mas a busca pela conversão deve ser uma busca amorosa, de fé, e não de sentimentos de culpa por nos percebermos humanos. Conheça os seus limites e fragilidades e permita que ternamente a graça de Deus vá expandindo seus horizontes e possibilidades. Ó Senhor da vida, Tu que me criastes frágil, simples, mas capaz de acolher a Tua graça, dá-me paciência e compaixão pelas minhas limitações e me chame incessantemente ao Teu Sagrado Coração. Abençoai, Senhor, a nós e aos nossos familiares, em nome do Pai, do Filho e do Espírito Santo. Amém.
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12: De volta à Sala da Boa Música para mais uma bela canção. Acompanhe com a gente.

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7: E seguimos por aqui com o nosso bate-papo sobre envelhecermos com saúde e qualidade de vida. Nossa convidada, então, é a médica geriatra, a Isabela Stedley. Quais exercícios são mais recomendados para os idosos?
8: O que eu mais gosto de recomendar é a academia, né? Por quê? Porque ele acaba trabalhando um conjunto de coisas, né? Que é a resistência, então vai fazer a musculação, trabalhar músculo para fortalecimento. E, além disso, a parte articular, né? Uhum. E da saúde óssea. E na academia a gente consegue trabalhar também o equilíbrio, né?
7: Isso é muito importante.
8: E a parte cardiopulmonar. Outros que eu gosto muito também, que a maioria dos idosos preferem, é o Pilates, que ele é excelente. Mas eu não considero que ele substitua uma academia. Mas uhum. Eu gosto, para o idoso que é um pouco mais frágil, às vezes, começar com Pilates, né? E apesar de que o Pilates não é fácil, né? Eu faço, não sei se você
7: eu também faço. Ele não é simples, não.
8: Não é simples, ele é bem difícil. Quando é mais frágil ainda, eu prefiro começar com uma fisioterapia. Então, eu vou trabalhando por etapas,
7: olha,
8: né?
7: Só.
8: Então, o Pilates, ele trabalha muito o equilíbrio, que é fundamental, né? E o alongamento, a mobilidade.
7: Muito bom.
8: Então, para amarrar um sapato, colocar uma calça. E a caminhada também não deixa de ser essencial para trabalhar a parte respiratória, cardiopulmonar,
7: uhum.
8: né? E para tomar banho, para caminhar, para ir no mercado, na padaria, tem que ter essa resistência também, né? Outra coisa que eu gosto de falar para meus pacientes de fazer academia, né? Então, assim, como que você vai pegar teu neto e teu bisneto no colo?
7: É verdade, né? Tem que ter um preparo físico, né, vovô e vovó?
8: Né? Você de casa. Sentar no chão para brincar com o neto. Então,
7: com certeza.
8: Ah, mas eu sou muito velha. Mas pode, você consegue, né? Se você tem uma mobilidade, tem um equilíbrio bom e tem uma força muscular, né? Porque a gente vai perdendo músculo com o envelhecimento.
7: Uhum.
8: Então a gente tem praticamente, quando tem 80 anos, a gente tem metade do músculo que a gente tinha quando tinha 40.
7: Nossa.
8: Então há uma perda muito grande, né?
7: Por isso que temos que nos preparar para a velhice, para o envelhecimento saudável, né, doutora?
8: Exatamente.
7: E agora falando de necessidades nutricionais para os idosos. A gente sabe que tem que ter uma alimentação um pouco diferenciada, né? Como que a gente pode garantir uma alimentação mais balanceada para prevenir, por exemplo, deficiências nutricionais?
8: Uhum. Então, fruta e verdura, não dá para fugir da feirinha. Você fala assim, eu gosto lá da feirinha, né? Então, se for para gastar o dinheiro, vai lá na feirinha. Eu falo assim, é muito melhor às vezes do que o comprimido, né? Das vitaminas, uhum. compra na farmácia. E outra coisa que eu gosto muito é de proteína, tá? O idoso, ele, como a gente tem menos músculo, que eu falei uhum. anteriormente, né? A gente precisa dar maior aporte de proteína para esse músculo trabalhar e para ele crescer e ficar mais forte. Então não tem como não comer proteína. E a gente sabe que o idoso, ele tem essa dificuldade de se alimentar com carne, por exemplo.
7: Uhum.
8: Eles têm uma dificuldade na deglutição. Então, muitas vezes eles aceitam um pouco mais o iogurte, o queijo, o ovo. Então, e se o idoso ainda assim ele tem dificuldade, a gente acaba tendo que suplementar. Então, tem os suplementos proteicos, né? Que para mim aí é o principal. Mas tem as vitaminas também, né? Que são muito importantes, que é a vitamina D. hoje é essencial ali na questão do envelhecimento. Não é, falo, né, a proteína do sol, mas ela é muito importante para a questão do equilíbrio e da parte muscular também. Hoje a gente sabe que está bem relacionado, então a vitamina D, ela não precisa estar altíssima, né? Como tem bastante gente que fala na internet, a gente tem que tomar muito cuidado, porque ela em excesso, ela também pode ser prejudicial.
7: Então tem a dosagem correta.
8: Ela tem a dosagem correta, então tem que cuidar, porque ela pode prejudicar os rins também, e quando ela está muito acima de 100, por exemplo, né?
7: Então a gente tem... O ideal seria que... Até?
8: Nós, da geriatria, a gente tem de 30 a 60.
7: Então, para os idosos.
8: Para os idosos. De 60 a 100, não tem nenhum estudo que traga benefícios, né? E maior que 100, ele já traz mais riscos do que benefícios.
7: Interessante.
8: Tá? Então, a gente tem que tomar cuidado, né? Então, mas ela é muito boa para a parte muscular, saúde óssea e da questão do equilíbrio e prevenção de quedas também, a vitamina D. Tá?
7: Essa questão de suplementação, inclusive, Isa... a gente percebe, vai tomar um multivitamínico. Antes tem que ser investigado se tem a necessidade ou
8: perfeito,
7: não.
8: Perfeito.
7: Porque muito se faz usar, é porque o idoso precisa suplementar. Mas primeiramente tem que fazer os exames para que isso realmente, a necessidade disso.
8: Porque se o idoso come, tá fazendo uma atividade física, ele não tem sintoma, não tem por que ficar tomando a mais, né?
7: Então... Não tem necessidade.
8: Não tem necessidade. A não ser que a gente comece a detectar, né? O que eu peço na minha rotina dos exames, né, nos pacientes, é a vitamina D e a vitamina B12.
7: Ah, B12 também é importante.
8: Exatamente, a B12 acaba que, né, para dor crônica e para a questão da memória também, né, que ela é uma das causas, inclusive, de demência.
7: Muito bom.
8: E muito frequente no consultório, inclusive.
7: Isa, então, frutas, legumes, verduras, proteína, não podem faltar à mesa aí dos nossos idosos.
8: Não,
7: para todos
8: faltar.
7: Nós, né?
8: Para todos nós.
7: E queremos envelhecer com saúde. Isa, e agora falando assim sobre medidas preventivas, nós falávamos no primeiro bloco sobre as quedas. Que isso é muito preocupante, né? As quedas, a falta de equilíbrio dos nossos idosos. É algo muito comum, infelizmente, né? Que acontecem as quedas. O que a gente deve evitar ter em casa? Aquele tapetinho que a gente tem no chão, isso pode fazer a diferença para o equilíbrio lá do nosso idoso? Deve ser retirado da casa?
8: Eu falo assim, tem que tirar tudo. Tem que estar com uma casa limpa, né? O tapete às vezes dobra, tropeça, escorrega.
7: Exato.
8: E aí o equilíbrio já não está muito bom, acaba caindo. Outra coisa que eu falo assim, que é o inimigo número um de idoso, e eles adoram
7: o quê?
8: Conviver com é o chinelo.
7: Ah, o chinelinho.
8: Ele fácil de tropeçar, de dobrar, de cair.
7: Aquele de borracha mesmo, aquele lá tradicional. Aquele...
8: Exato.
7: Não vai dar, Isa.
8: Não dá. E eles gostam.
7: Mas todo mundo gosta, né?
8: Não dá. Tem que ser uma sandalinha, um tênis, que traga conforto, né? Uhum. E segurança ali. Tem que ficar mais...
7: Pra não tropeçar. Ele evita que enrosque em algum lugar a ponta, por exemplo.
8: Exato.
7: E aí, aí o idoso caia.
8: Isso. E outra coisa, barra de apoio. Né? No banheiro, principalmente no box, que é onde mais acontecem as quedas, né? Que é escorregadio. Então, se possível, tem algumas faixas, né, antiderrapantes que dá para colocar no banheiro também. Que tem alguns lugares que o chão é muito liso, então é interessante às vezes colocar ali no banheiro do idoso. E também, né, a questão da atividade física não vai fugir, né? Então tem que fortalecer a parte de pernas, de membros inferiores, né? Porque se a gente até tem um teste, né, que a gente faz no consultório pra gente ver o risco de quedas, né? Então meus pacientes vão saber que é cruzar os braços, né, e tentar levantar sem apoio.
7: Olha, né? Só, pra então, você fazer em casa, perto do seu familiar, que interessante. Como que é, Isa? Pode repetir pra gente?
8: Então, você vai cruzar os braços e tem que levantar sem apoio, com a força só da perna.
7: Bacana. Então, esse é um teste pra saber se você tá bem...
8: Das pernas. E previne quedas, ajuda a prevenir. Então, tem muito idoso que não consegue, é só com apoio.
7: Com apoio.
8: Pra se levantar. Então, tem que ter força nas pernas. Isso aí é essencial. Eu falo assim, é melhor às vezes ter força na perna do que no braço.
7: Que interessante, gostei muito dessas dicas. E aí a gente falava em quedas. Isa, pra gente entender como que funciona, quando um idoso, por exemplo, chega a acontecer de uma queda, né, em casa, tudo bem, a família presta ali o socorro imediato, mas a cicatrização desse idoso é muito mais difícil do que um jovem, né?
8: Sim, então a queda é uma coisa assim, horrorosa para o idoso, né? Então, além de trazer toda a questão que ele se machuca, corta, muitas vezes dá um TCE, né? Um traumatismo crânioencefálico, e demora para restabelecer, o idoso acaba ficando com medo de cair de novo e muitas vezes ele acaba ficando mais inativo, né? Então ele fica com medo de fazer as coisas dentro de casa, medo de sair na rua. Isso se ele tiver sorte, às vezes, de não quebrar, né? Quebrar uma perna, quebrar um braço, quebrar a coluna, que acontece com muita frequência. Aí sim, a recuperação é mais difícil ainda. Aí o óbito desse paciente é mais esperado ainda, digamos, no primeiro ano ali.
7: E daí perde toda a mobilidade.
8: Toda a mobilidade, aumenta risco de infecção. Então, assim, primeiro, assim, cair não é normal, né? Então, eu acabo fazendo um rastreio de quedas em todas as minhas consultas, né? E se o idoso tá caindo, algo não está certo, né? Então, a gente tem que acabar detectando o que tá errado. Ah, é uma sarcopenia, né? Que é essa perda de músculo. A casa não tá bem ajustada, né? Então, que às vezes a pessoa, ela pode ter uma limitação. Mas, às vezes, o ambiente tá bem adequado, ela não vai cair. Então, a gente tem essa questão também, da organização do ambiente, não só na parte de atividade física em si, né?
7: Muito amor, muito cuidado, muito carinho com os nossos idosos também fazem a diferença, com certeza, né, doutora?
8: É claro. Então, o idoso, né, sozinho não pode ficar, né? Nós somos seres que nascemos para ficar juntinhos, né? Não isso. Sozinhos. Então, sim, muito amor, né? Então, com a família, muito amor com os bichinhos, né? Com os animais. E o idoso, ele não pode se isolar, né? Então, isso é muito importante. Então, o idoso, ele precisa estar com outras pessoas, com amigos, com a família. Eu gosto de falar para os meus idosos, vão
7: esse
8: procurar...
7: Esse entrosamento social é
8: exato.
7: Muito importante.
8: Eu gosto de falar para eles irem no clube dos idosos, eu gosto que eles vão para uma escola, para uma universidade. Então, para ter
7: legal.
8: Essa questão de interação social. Eu falo assim, quando meus pacientes, os idosos mais jovens, eles vão se aposentar, eu falo assim, pronto, agora você vai caçar algo para você se incomodar.
7: Vai achar o que fazer, né?
8: Vai achar o que fazer. Ficar em casa não dá. Nem é isso. Quanto mais você interage, mais você vai ser feliz, né? Então, menos depressão e também menores os problemas de memória.
7: Isso é muito
8: né?
7: bom.
8: Porque o isolamento social, ele traz muita alteração de memória, como o Alzheimer, por exemplo.
7: Deus. Muito bom, Isa. Eu amei a sua participação aqui com a gente. Foi muito especial. E mais uma vez, obrigada. Até a próxima.
8: Muito obrigada. Até mais.
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6: Depois dessa conversa interessante, vamos trazer música para o ambiente. Vamos temperar o nosso espaço família com mais uma dose generosa de boa música.

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1: A nossa igreja é um organismo vivo e pulsa no mundo inteiro. Temos membros espalhados nos 5 continentes, mas todos temos nosso pastor na terra, que é o nosso Papa. Nosso Papa mora no Vaticano, de onde recebemos notícias sobre a organização da nossa igreja. Está aberta agora a Sala da Notícia, dentro do programa Espaço Família.
2: Louvado seja nosso Senhor Jesus Cristo. O Boletim de Notícias da Rádio Vaticano, Vatican News. Esse é o Boletim de Notícias da Rádio Vaticano, Vatican News, em língua portuguesa, nesta sexta-feira, 4 de setembro, nos estúdios Silvone José. O Papa, os bispos das regiões árabes, nenhum gesto em nome de Cristo é inútil. Túlio Fonseca.
3: O Papa Leão XIV recebeu em audiência no Vaticano, nesta quinta-feira, 3 de setembro, os membros da Conferência dos Bispos Latinos nas regiões árabes. O organismo eclesial reúne os bispos e patriarcas que representam a Igreja de Rito Latino nos estados árabes do Oriente Próximo e da África Oriental, em contextos marcados por uma grande diversidade social, política e religiosa. Suas comunidades estão presentes, entre outros territórios, na Terra Santa, no Iraque, na Síria, no Líbano, no Egito, no Chifre da África e nos países da Península Arábica. Ao recordar as tensões e os conflitos enfrentados por essas igrejas, o pontífice, em seu discurso, evocou o testemunho da irmã Leonela Sgorbati, missionária da Consolata, das missionárias da Caridade assassinadas no Iêmen, enquanto serviam os mais vulneráveis, e dos sacerdotes religiosos e fiéis que entregaram a vida no Iraque, na Síria e em outras terras atingidas pela violência. Segundo o Papa, a fidelidade dessas testemunhas permanece como uma luz para as comunidades cristãs e um convite a não ceder ao medo nem à resignação. Diante da fragilidade das comunidades e da migração de tantas famílias, Leão XIV pediu aos bispos que permaneçam junto ao povo. Sejam sempre pastores próximos do seu povo, capazes de compartilhar suas feridas, de escutar, apoiar e consolar, para que, por meio da presença de vocês, se torne visível a proximidade de Deus. Leão XIV exortou as comunidades cristãs das regiões árabes a não se deixarem desencorajar por sua condição minoritária. O valor da presença da Igreja, ressaltou, não depende do poder ou da quantidade de recursos, mas da sua fidelidade a Cristo e de sua capacidade de servir. Não tenham medo de sua pequenez. Uma comunidade pequena, se tiver enraizada em Cristo, pode ser uma presença preciosa, não porque busca o poder, mas porque serve, não porque se impõe, mas porque testemunha, não porque responde à violência com outra violência, mas porque contrapõe à força a caridade. Por meio das paróquias, escolas, hospitais e obras de caridade, acrescentou o Santo Padre, as comunidades são chamadas a tornar concreto o Evangelho, acolhendo e apoiando aqueles que mais necessitam. O Papa também advertiu que o cenário desafiador atual não deve fazer com que a Igreja perca de vista a sua finalidade. Em meio às emergências, não percam de vista o essencial da missão da Igreja, o anúncio do Evangelho, a oração, os sacramentos e a formação cristã. Uma Igreja capaz de servir deve ser, antes de tudo, uma Igreja que reza, escuta a palavra e vive dos sacramentos. Leão XIV pediu especial atenção às famílias, aos jovens e aos migrantes, sobretudo nos países do Golfo. As comunidades cristãs, afirmou, devem ser casas nas quais ninguém se sinta estrangeiro, defendendo a dignidade de cada pessoa e reconhecendo em cada migrante um irmão e uma irmã. Ao falar da comunhão entre as igrejas e os diferentes ritos, o pontífice destacou que a diversidade das tradições cristãs deve favorecer o encontro com as outras comunidades cristãs, com os muçulmanos e com as diferentes tradições religiosas. Dialogar não significa renunciar à própria identidade, mas vivê-la sem medo do encontro. Onde a guerra semeou a desconfiança, cada gesto de estima, colaboração e respeito pode se tornar um passo rumo à reconciliação e à paz. Ao concluir, Leão XIV encorajou os bispos a continuarem semeando, mesmo quando os frutos não são imediatamente visíveis. Nenhum gesto realizado em nome de Cristo é inútil. Uma oração, uma palavra de consolo, uma família acompanhada, uma criança educada na fé e um pobre acolhido são sementes de um futuro novo.
2: Recebemos nos estúdios a visita do arcebispo emérito de Salvador e primaz do Brasil, Dom Murilo Krieger. E nós conversamos com ele. Como é ser um bispo emérito? Como é que é a vida de um bispo emérito?
4: Olha, na verdade, a gente tem uma graça nisso tudo, porque começa o dia, você não tem que se preocupar em pagar uma conta, resolver um problema de desentendimento entre grupos e ficar preocupado com tal ou tal. Você tem que... Você pega, assume compromissos, mas com, assim, que tem começo, meio e fim, como um retiro para sacerdotes. Então, é um tempo que você tem mais para ler. E eu ainda fiquei emérito em plena pandemia. Então, eu tive quase 2 anos à disposição de manhã, à tarde, à noite. Eu nem queria acreditar. E sabe que você, ao longo da vida de bispo, ganha muito livro que você não consegue ler. Aí me coloquei, fiz literalmente uma pilha. Isso aqui eu quero ver se eu consigo. De repente eu tinha lido todos, aquele que eu sempre queria ler, mas nunca conseguia. Então com isso, e graças a Deus, isso me ajudou até na preparação para os retiros. Então eu podia sistematizar melhor. E depois é um tempo para rezar mais, afinal, como é o meu caso, eu tenho 82 anos. Todo mundo diz, nossa, não parece, parece que só tem 81, parece só 81. mas aí eu penso, eu tenho que lembrar, eu não posso mais fazer projetos. Ah, quando alguém me fala, não, porque 15 anos atrás, eu disse, eu não posso fazer pensar, ah, daqui a 15 anos, aí eu estou lá com a Santíssima Trindade e Nossa Senhora. Mas, então é tempo para rezar mais pela Igreja. Eu tenho rezado muito pelo Papa, porque eu penso assim, meu Deus, eu tenho uma diocese sob minha responsabilidade. Agora, e o Papa? Tem o mundo todo. É problema de um lado, problema de outro, desafio na Igreja, fora da Igreja. Eu penso, se há alguém que precisa de oração ao Papa, então eu tenho rezado muito por ele.
2: O senhor, nessa quarta-feira, na audiência geral, saudou o Papa. Sim. Como é que foi esse encontro?
4: Bom, era um desejo meu, porque... Eu, ano passado, estive aqui no Jubileu para os Bispos, dia 26, se não me engano, 26 de junho do ano passado. Mas era eu e 500 bispos, então não tinha condições de ele cumprimentar todo mundo. Mas eu pensei, numa primeira oportunidade que eu tiver, eu vou querer me apresentar. E aí, ontem, então, quando eu cumprimentei, me apresentei, e falei justamente disso, que eu atualmente estou pregando Retiro para a Paz. Ele se admirou e me incentivou. E eu achei ele assim muito. Eu gosto muito do jeito dele e adoro, sou assíduo leitor de tudo que ele fala e escreve, porque é uma linguagem agradável, profunda, mas uma linguagem que todo mundo conhece. E, inclusive, o Dom Odilo me pediu que toda quarta-feira, ou fosse, não fosse quarta, mas no dia seguinte, que eu fizesse um programa de uns 3 minutos para a Rede Vida sobre aquilo que o Papa falou. E eu tenho feito. Então eu leio. E não é que eu vou ler aqui, eu não vou ler aquilo que ele falou, porque aí pode ser diretamente, feito isso diretamente até pelo Papa, como você faz quando ele fala em italiano ou outra língua. Então, eu dou uma síntese, que pontos eu destaco mais. Porque eu penso que é minha função ajudar que a palavra do Papa penetre em corações que nem sempre o escutam diretamente.
2: O Papa Leão teve o início do seu pontificado num momento singular também da nossa humanidade. A primeira paz que brota das suas palavras, né? A paz do Senhor esteja convosco, nos dá, vamos dizer, um pouco o tom daquilo que a humanidade está vivendo. Estamos necessitados de paz. E o Papa, em todos os seus discursos, nos recorda isso, né? Daquela paz. Uma paz que tem um nome para nós e tem a fonte. Como é que o senhor está vendo, então, esse momento também? Para o Santo Padre, como o senhor disse também, que não é fácil.
4: Olha, não deve. Porque, veja, a gente sabe que qualquer palavra dele é analisada até nas vírgulas. Então, cuidado que ele deve ter. Porque, queira ou não, se ele pende para um lado e começa uma crítica aberta, vai ser rechaçado violentamente pelo outro lado. Mas ele também não pode deixar de falar. Então veja se o equilíbrio que ele deve ter naquilo que ele fala. Mas a gente percebe a angústia dele, a preocupação com o mundo que em pleno século XXI não se centra para resolver seus problemas e vai para a arma e mata e destrói e ficam órfãos, pessoas que ficam totalmente marcadas para o resto da vida. Como deve ser um sofrimento para ele, que tem muito mais acesso às informações do que eu, do que qualquer um de nós. Então eu vejo como deve ser duro para ele ser Papa, no momento em que ele lembra, puxa, a primeira saudação de Jesus no domingo da ressurreição foi: a paz esteja com vocês. Depois ele repetiu de novo, Jesus, a paz esteja com vocês, mostrando que se há um valor em nossa vida, o valor se chama paz. E como deve ser duro para ele ver que essa mensagem de Cristo não penetra no coração das pessoas, tem uma oposição. Eu vejo que, e aí mais um motivo para a gente rezar por ele, para que os sonhos dele, os desejos dele sejam concretizados, da paz para o mundo.
2: Missão pastoral, liturgia, abusos, o mini mestrado para novos bispos no Vaticano. Desta quarta-feira até quinta-feira, dia 10, será realizado o curso anual de formação para pastores recentemente nomeados, provenientes dos 5 continentes, muitos provenientes também do Brasil. Ao todo, são 147 participantes. Serão abordados temas como liturgia, missão, abusos, novas seitas, administração, justiça e transparência, mas também sinodalidade, tribalismo, formação sacerdotal, crises, disciplina do clero, diálogo interreligioso e desafios culturais durante o curso anual de formação para novos bispos. Trata-se de uma espécie de mini-master para pastores recém-nomeados, realizado todos os meses de setembro, desde o ano 2000, ano da primeira edição por iniciativa de João Paulo II, com o objetivo de favorecer o diálogo e o conhecimento mútuo entre pastores recentemente nomeados, provenientes dos mais diversos contextos eclesiais, culturais e sociais. O curso também pretende oferecer orientações para o exercício do ministério nas igrejas particulares. No curso de 2026, como dissemos, participam 147 pastores dos 5 continentes, incluindo representantes de países como Índia, Congo, Papua Nova Guiné, Zimbábue, Quirguistão e Tailândia. 98 estão inscritos no curso organizado pelo Dicastério para os Bispos, com o tema Em Cristo, Guardiões da Magnífica Humanidade em Tempos de Transformação. 49 participam do curso promovido pelo Dicastério para Evangelização, sessão para a primeira evangelização, intitulado Servidores da Comunhão na Igreja. Os dois cursos, estruturados em várias sessões conduzidas pelos responsáveis do Dicastério da Cúria Romana ou por outros bispos e arcebispos, além de missas, jantares e momentos de diálogo fraterno, começaram nesta quarta-feira, dia 2, e terminarão no dia 10, com o encontro dos bispos com o Papa Leão XIV. Mais especificamente, o curso do Dicastério para os Bispos terá como primeiro compromisso a palestra do cardeal Arthur Rossi, que é o prefeito do Dicastério para o Culto Divino e a Disciplina dos Sacramentos. Nesta quinta-feira, a intervenção do cardeal Cláudio Gugerotti, prefeito do Dicastério para as Igrejas Orientais. Já o curso de formação destinado aos bispos pertencentes às circunscrições eclesiásticas confiadas ao Dicastério para Evangelização será realizado no Pontifício Colégio Missionário São Pedro Apóstolo. Os trabalhos começam efetivamente nesta quinta-feira com uma sessão dedicada ao conhecimento do Dicastério para Evangelização e ao seu serviço às igrejas nos territórios de missão.

informados sobre os rumos da nossa igreja, vamos relaxar ouvindo uma boa música. Uma música de conteúdo ali na sala da boa música.

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2: Paz e bem, queridos irmãos e irmãs. Eu sou Frei Mário Luiz Tagliari e excepcionalmente estarei com você nesta edição do programa, substituindo Frei Augusto, que está aproveitando alguns dias de férias. Sejam todos muito bem-vindos e bem-vindas. Temos um motivo muito especial para nos encontrarmos com a Palavra de Deus. Estamos iniciando o mês de setembro, e setembro, na caminhada da Igreja no Brasil, é celebrado como o mês da Bíblia. É um mês especialmente dedicado a nos aproximarmos mais das Sagradas Escrituras, não apenas para ler a Bíblia, mas para permitir que a Palavra de Deus ilumine nossas escolhas, nossas relações e nossa maneira de viver. Neste tempo, o mês da Bíblia nos convida a mergulhar no livro de Daniel com o lema: Seu reino jamais será destruído. Que este mês da Bíblia não seja apenas mais um mês no calendário. Que seja uma oportunidade de abrir a Bíblia, ler, meditar, rezar e, sobretudo, viver aquilo que Deus nos fala. Preparemos o nosso coração e iniciemos invocando sobre nós o sinal da nossa fé. Em nome do Pai, do Filho,

Filho e do Espírito Santo. Amém. A graça de nosso Senhor Jesus Cristo, o amor do Pai e a comunhão do Espírito Santo estejam convosco. Bendito seja Deus que nos reuniu no amor de Cristo. Irmãos e irmãs, antes de começarmos nossa caminhada pela Palavra de Deus, queremos pedir a presença daquele que nos ajuda a compreender, acolher e colocar em prática tudo aquilo que o Senhor nos revela. Peçamos então que o Espírito Santo nos ajude a ouvir essa palavra, sem pensar primeiro nos erros dos outros, mas permitindo que ela ilumine antes de tudo a nossa própria vida. Vinde, Espírito Santo, vinde sobre nós e sobre nossas famílias, vinde sobre nossas comunidades e sobre todos aqueles que neste mês se aproximarão mais profundamente da Bíblia. Dai-nos um coração aberto para escutar, humildade para reconhecer nossos erros e coragem para viver aquilo que o Senhor nos ensina. Vinde, Espírito Santo, e renovai em nós a alegria de escutar a palavra de Deus.

0: Queridos irmãos e irmãs, chegamos agora ao Evangelho. E neste início do mês da Bíblia, que presente temos hoje? Jesus nos ensina como viver a palavra dentro da comunidade. O Evangelho não fala apenas da relação entre cada pessoa e Deus. Fala também de como devemos lidar uns com os outros. Jesus sabe que numa comunidade existem conflitos, existem erros, existem feridas, existem pessoas que machucam e pessoas que são machucadas. Mas ele não apresenta como solução o afastamento imediato, a fofoca ou a condenação. Jesus apresenta um caminho de diálogo, primeiro em particular, depois, se necessário, com outras pessoas. E em tudo procurando recuperar o irmão, porque a finalidade não é destruir a pessoa, é ganhá-la novamente para a comunidade. Vamos ouvir o trecho do Evangelho segundo Mateus capítulo 18, versículos de 15 a 20. Proclamação do Evangelho de Jesus Cristo segundo Mateus. Glória a vós, Senhor. Naquele tempo, Jesus disse a seus discípulos: se o teu irmão pecar contra ti, vai corrigi-lo, mas em particular, a sós contigo. Se ele te ouvir, toma contigo mais uma ou duas pessoas, para que toda a questão seja decidida sob a palavra de duas ou três testemunhas. Se ele não vos der ouvido, dize-o à igreja. Se nem mesmo a igreja lhe ouvir, seja tratado como se fosse um pagão ou um pecador público. Em verdade vos digo, tudo que ligares na terra será ligado no céu, e tudo que desligardes na terra será desligado no céu. De novo eu vos digo, se dois de vós estiverem de acordo na terra sobre qualquer coisa que quiserem pedir, isto lhes será concedido por meu Pai que está nos céus. Pois onde dois ou três estiverem reunidos em meu nome, eu estou aí no meio deles. Palavra da salvação, glória a vós, Senhor. O Evangelho começa com uma situação muito concreta. Se o teu irmão pecar contra ti, vai corrigi-lo, mas em particular. Jesus conhece profundamente a vida humana e sabe que uma comunidade não é formada por pessoas perfeitas. Onde existem pessoas, existem diferenças. Onde existem diferenças, podem surgir conflitos. E onde existem conflitos, existe a necessidade de reconciliação. O interessante é perceber o caminho proposto por Jesus. Primeiro, em particular, é uma orientação extremamente atual. Quantas vezes fazemos justamente o contrário? A pessoa nos machuca e antes de conversar com ela já contamos para outra pessoa. Depois contamos para mais uma. Depois colocamos alguém no grupo. Depois a história chega a quem nem sequer estava envolvido. E quando percebemos, aquilo que poderia ter sido resolvido numa conversa se transformou em uma rede de mágoas. Jesus propõe outro caminho. Converse diretamente. Não para atacar, não para humilhar, não para vencer, mas para recuperar. O objetivo aparece claramente nas palavras de Jesus. Se ele te ouvir, tu ganhaste o teu irmão. Que expressão bonita, não é mesmo? Jesus nos diz, você venceu. Diz, você ganhou o seu irmão. Porque na comunidade cristã o outro não é nosso adversário, é nosso irmão. Essa perspectiva muda tudo. Quando alguém erra, nossa primeira reação muitas vezes é afastar. Jesus nos convida primeiro a procurar. Quando alguém nos fere, queremos revidar. Jesus nos convida a dialogar. Quando alguém cai, podemos apontar. Jesus nos chama a ajudar a levantar. Isso não significa ignorar o erro. Pelo contrário, o Evangelho leva o erro a sério, mas leva também a sério a dignidade da pessoa que errou. A comunidade cristã não pode ser um lugar onde as pessoas precisam esconder suas fragilidades para serem aceitas. precisa ser uma comunidade onde exista espaço para a conversão. O próprio contexto do capítulo 18 de Mateus reforça essa preocupação com os pequenos, os frágeis e os que se desviam. A comunidade deve agir com misericórdia e solicitude. E mesmo quando não há necessidade de afastamento, sua missão não termina aí. Continua existindo a responsabilidade de procurar aquele que se perdeu. Isto é muito bonito, porque a igreja não existe para dizer às pessoas: você errou, então acabou. A igreja existe para anunciar: você errou, mas pode recomeçar. É claro que há situações que exigem prudência, limites e até afastamento para proteger pessoas. O amor cristão nunca significa permitir que alguém continue fazendo o mal. Mas mesmo quando precisamos estabelecer limites, não podemos transformar o outro em inimigo. A correção cristã busca a verdade e a restauração. E aqui podemos voltar à primeira leitura. Ezequiel é sentinela. A sentinela avisa porque quer preservar a vida. A palavra de Deus não nos transforma em fiscais dos outros. Ela nos transforma em cuidadores. Que diferença! O fiscal procura o erro. O cuidador procura a pessoa. O fiscal quer apontar. O cuidador quer ajudar. O fiscal pergunta: quem fez isso? O cuidador pergunta: como podemos resolver? E é exatamente por isso que São Paulo nos recorda que o amor é o cumprimento da lei. Depois de falar da correção fraterna, Jesus afirma: onde dois ou três estiverem reunidos em meu nome, eu estou aí no meio deles. Jesus fala isso depois de falar sobre conflitos, reconciliação, discernimento e comunidade. Ou seja, Cristo está presente também quando a comunidade procura resolver seus conflitos à luz do Evangelho. Queridos irmãos e irmãs, depois de ouvirmos esta palavra, vamos colocar nossa vida nas mãos de Deus. O Senhor esteja convosco, Ele está no meio de nós. Deus de amor e misericórdia, neste início do mês da Bíblia, fazei de nós homens e mulheres apaixonados pela vossa palavra. Dai-nos ouvidos atentos para escutar, coração aberto para escolher, coragem para mudar e disposição para colocar em prática aquilo que aprendemos. Abençoai nossas famílias, nossas comunidades e todos aqueles com quem convivemos. Dai-nos sabedoria para corrigir quando for necessário, humildade para aceitar quando formos corrigidos e caridade para nunca desistirmos uns dos outros. Que a vossa palavra seja luz para nossos caminhos e força para nossa caminhada, e que a bênção de Deus Todo-Poderoso, Pai e Filho e o Espírito Santo desça sobre vós e permaneça para sempre. Amém. Eu sou Frei Mário Luiz Tagliari e foi uma alegria estar com você. Que Deus abençoe você, sua família e sua comunidade. Um grande fraterno abraço. Paz e bem.
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2: Depois dessa profunda explicação das páginas bíblicas do próximo domingo, vamos deixar que a mensagem penetre fundo na nossa alma como uma garoa abençoada. Enquanto isso, vamos ouvir a boa música.

0: Já que estamos todos reunidos e temos em casa nossos ouvintes, vamos entrar na sala do Rosário para rezar o mistério do terço. Vamos rezar pelas vocações sacerdotais, religiosas e leigas. Coloquemo-nos em atitude de oração.
1: Ave Maria, cheia de graça, o Senhor é convosco. Bendita sois vós entre as mulheres, e bendito é o fruto do vosso ventre, Jesus.
2: Santa Maria, Mãe de Deus, rogai por nós, pecadores, agora e na hora de nossa morte. Amém.
1: Ave Maria, cheia de graça, o Senhor é convosco. Bendita sois vós entre as mulheres, e bendito é o fruto do vosso ventre, Jesus.
2: Santa Maria, Mãe de Deus, rogai por nós, pecadores, agora e na hora de nossa morte. Amém.
1: Ave Maria, cheia de graça, o Senhor é convosco. Bendita sois vós entre as mulheres, e bendito é o fruto do vosso ventre, Jesus.
2: Santa Maria, Mãe de Deus, rogai por nós, pecadores, agora e na hora de nossa morte. Amém.
1: Ave Maria, cheia de graça, o Senhor é convosco. Bendita sois vós entre as mulheres, bendito é o fruto do vosso ventre, Jesus.
2: Santa Maria, Mãe de Deus, rogai por nós, pecadores, agora e na hora de nossa morte. Amém.
1: Ave Maria, cheia de graça, o Senhor é convosco. Bendita sois vós entre as mulheres, e bendito é o fruto do vosso ventre, Jesus.
2: Santa Maria, Mãe de Deus, rogai por nós, pecadores, agora e na hora de nossa morte. Amém.
1: Ave Maria, cheia de graça, o Senhor é convosco. Bendita sois vós entre as mulheres, e bendito é o fruto do vosso ventre, Jesus.
2: Santa Maria, Mãe de Deus, rogai por nós, pecadores, agora e na hora de nossa morte. Amém.
1: Ave Maria, cheia de graça, o Senhor é convosco. Bendita sois vós entre as mulheres, e bendito é o fruto do vosso ventre, Jesus.
2: Santa Maria, Mãe de Deus, rogai por nós, pecadores, agora e na hora de nossa morte. Amém.
1: Ave Maria, cheia de graça, o Senhor é convosco. Bendita sois vós entre as mulheres, bendito é o fruto do vosso ventre, Jesus.
2: Santa Maria, Mãe de Deus, rogai por nós, pecadores, agora e na hora de nossa morte. Amém.
1: Ave Maria, cheia de graça, o Senhor é convosco. Bendita sois vós entre as mulheres. Bendito é o fruto do vosso ventre, Jesus.
2: Santa Maria, Mãe de Deus, rogai por nós, pecadores, agora e na hora de nossa morte. Amém.
1: Ave Maria, cheia de graça, o Senhor é convosco. Bendita sois vós entre as mulheres. Bendito é o fruto do vosso ventre, Jesus.
2: Santa Maria, Mãe de Deus, rogai por nós, pecadores, agora e na hora de nossa morte. Amém.
1: Glória ao Pai, ao Filho e ao Espírito Santo,
2: como era no princípio, agora e sempre. Amém.

Antes de encerrar, que tal nos consagrarmos a Nossa Senhora? Esse é um gesto bonito que vamos fazer neste final de dia.

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1: É intenso e sólido o relacionamento dos fiéis com Maria, dom que nos foi dado por Cristo na cruz. Aqueles que a acolhem, como o apóstolo João, não cessam de testemunhar seu amor, virtudes e proteção em um leque de invocações marianas que traduzem a segura experiência do coração cristão. Mãe de misericórdia, Virgem poderosa, auxílio dos cristãos, consoladora dos aflitos e muitas outras. O Papa Francisco diz: Maria nos ajuda a crescer humanamente e na fé, a ser fortes e a não ceder à tentação de ser homens e cristãos de uma maneira superficial, mas a viver com responsabilidade, a atender cada vez mais ao alto. Se a devoção a Maria não estivesse fundamentada nos alicerces da fé, doutrina e caridade, poderia deslizar para os declives do egoísmo. Tal coisa aconteceria no caso de uma devoção meramente sentimental, não animada por desejos de entrega total a ela, mesmo que cheia de ternura. Mais facilmente ainda se daria essa deturpação se a devoção mariana se reduzisse a um simples recurso para alcançar uma proteção ou favores meramente interesseiros. Esses desvios não se darão se o nosso amor filial a Maria entrar, como deve, em sintonia com o seu amor maternal. Consagremos-nos a Maria, recordando as palavras de Padre Kolbe: a devoção imaculada é um segredo que muitos ainda não conhecem, ou então a conhecem, mas a praticam apenas superficialmente, ao passo que, por vontade de Deus, é a essência de toda a santidade. Amém.
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2: Ao final do programa, peçamos as bênçãos de Deus nosso Pai. Não esqueçamos de agradecer também pelo dia que tivemos e por tudo que vivemos hoje. Abrimos a última sala, que é a Sala da Bênção, chamando Frei Policarpo para nos unir a Deus neste momento.

bênção para o estudante. A nossa proteção está no nome do Senhor que fez o céu e a terra. O Senhor esteja conosco, Ele está no meio de nós. Oremos. Dignai-vos, Senhor Deus Onipotente, abençoar todos os estudantes, para que eles, imitando o exemplo de Jesus, que crescia na idade, sabedoria e graça perante Deus e os homens, e também seguindo o exemplo e os ensinamentos dos seus professores, possam aprender bem e progredir na vida e mais tarde se formar para a glória de Deus e a felicidade de toda a pátria e de todos os irmãos, em nome do Pai e do Filho e do Espírito Santo. Amém.

0: Este foi o nosso Espaço Família de hoje. Um programa que procura enriquecer sua noite de boas informações. Eu sou o Frei Leandro Ferreira, desejo a você uma boa noite, paz e bem.
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0: Altíssimo, onipotente, bom Senhor, Teus são o louvor, a glória, a honra e toda a bênção. Louvado sejas, meu Senhor, com todas as Tuas criaturas, especialmente o Senhor Irmão Sol, que clareia o dia e que com a sua luz nos ilumina. Ele é belo e radiante, com grande esplendor de Ti, Altíssimo, é a imagem. Louvado sejas, meu Senhor, pela irmã Lua e pelas estrelas que no céu formaste, claras, preciosas e belas. Louvado sejas, meu Senhor, pelo irmão Vento, pelo ar, pelas nuvens, pelo sereno e por todo o tempo em que dá sustento às Tuas criaturas. Louvado sejas, meu Senhor, pela irmã Água, útil e humilde, preciosa e casta. Louvado sejas, meu Senhor, pelo irmão Fogo, com o qual iluminas a noite. Ele é belo e alegre, vigoroso e forte. Louvado sejas, meu Senhor, pela nossa irmã, a Mãe Terra, que nos sustenta e governa, produz frutos diversos, flores e ervas. Louvado sejas, meu Senhor, pelos que perdoam pelo Teu amor e suportam as enfermidades e tribulações. Louvado sejas, meu Senhor, pela nossa irmã, a morte corporal, da qual homem algum pode escapar. Louvai todos e bendizei o meu Senhor. Dai-lhe graças e servi-o com grande humildade.
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2: Irmãos e irmãs, somos chamados a viver a fé com humildade e fidelidade. Que a palavra nos inspire a aceitar a novidade de Deus e a praticar o Evangelho em nossas vidas diárias. Celebramos com muita alegria e cheios de fé. Preside esta Santa Missa, Frei Evandro. Cantemos. Música.

0: Em nome do Pai, do Filho e do Espírito Santo.
1: Amém.
0: Que a graça de Deus, nosso Pai, o amor de Jesus Cristo, em comunhão com o Espírito Santo, estejam sempre convosco. Bendito seja Deus que nos reuniu no amor de Cristo. Para bem celebrarmos esta Eucaristia, voltemos o nosso coração a Deus, a nossa vida, pedindo perdão de nossas faltas. Senhor, que viestes não para condenar, mas para perdoar, tende piedade de nós.
1: Senhor, tende piedade de nós.
0: Cristo, que vos alegrais pelo pecador arrependido, tende piedade de nós.
1: Cristo, tende piedade de nós.
0: Senhor, que muito perdoais a quem muito ama, tende piedade de nós.
1: Senhor, tende piedade de nós.
0: Que Deus Pai Todo-Poderoso tenha compaixão de cada um de nós, perdoe os nossos pecados e nos conduza um dia à vida eterna. Oremos. Ó Deus, atendei nossos pedidos, nossas intenções, de modo especial todos os nossos falecidos, falecidas, por todos nós e cada um que nos acompanha através dos meios de comunicação. Deus onipotente, fonte de todo dom perfeito, semeai em nossos corações o amor ao vosso nome e estreitando os laços que nos unem convosco, fazei crescer em nós o que é bom e guardai com amorosa solicitude o que nos destes. Por nosso Senhor Jesus Cristo, vosso Filho, que é Deus e convosco vive e reina na unidade do Espírito Santo, por todos os séculos dos séculos.
1: Amém.
2: Leitura da primeira carta de São Paulo aos Coríntios. Irmãos, que todo mundo nos considere como servidores de Cristo e administradores dos mistérios de Deus. A esse respeito, o que se exige dos administradores é que sejam fiéis. Quanto a mim, pouco me importa ser julgado por vós ou por algum tribunal humano. Nem eu me julgo a mim mesmo. É verdade que a minha consciência não me acusa de nada, mas não é por isso que eu posso ser considerado justo. Quem me julga é o Senhor. Portanto, não queirais julgar antes do tempo. Aguardai que o Senhor venha. Ele iluminará o que estiver escondido nas trevas e manifestará os projetos dos corações. Então, cada um receberá de Deus o louvor que tiver merecido. Palavra do Senhor.
1: Graças a Deus.
3: A salvação de quem é justo vem de Deus.
1: A salvação de quem é justo vem de Deus.
3: Confiai no Senhor e faze o bem, e sobre a terra habitarás em segurança. Coloca no Senhor tua alegria, e Ele dará o que pedir teu coração.
1: A salvação de quem é justo vem de Deus.
3: Deixa aos cuidados do Senhor o teu destino. Confia nele e com certeza ele agirá. Fará brilhar tua inocência como a luz e o teu direito como o sol do meio-dia.
1: A salvação de quem é justo vem de Deus.
3: Afasta-te do mal e faz o bem e terás tua morada para sempre. Porque o Senhor Deus ama a justiça e jamais Ele abandona os seus amigos.
1: A salvação de quem é justo vem de Deus.
3: A salvação dos piedosos vem de Deus. Ele os protege nos momentos de aflição. O Senhor lhes dá ajuda e os liberta, defendendo-os e protege-os contra os ímpios. E o guarda porque nele confiaram.
1: A salvação de quem é justo vem de Deus.

0: O Senhor esteja convosco.
1: Ele está no meio de nós.
0: Proclamação do Evangelho de Jesus Cristo, narrado segundo Lucas.
1: Glória a vós, Senhor.
0: Naquele tempo, os fariseus e os mestres da lei disseram a Jesus: os discípulos de João e também os discípulos dos fariseus jejuam com frequência e fazem orações, mas os teus discípulos comem e bebem. Jesus, porém, lhe disse: os convidados de um casamento podem fazer jejum enquanto o noivo está com eles? Mas dias virão em que o noivo será tirado do meio deles. Então naqueles dias eles jejuarão. Pois Jesus contou-lhes ainda uma parábola: ninguém tira retalhos de roupas novas para fazer remendos em roupas velhas, senão vai rasgar a roupa nova, e os remendos novos não combinará com a roupa velha. Ninguém coloca vinho novo em odres velhos, porque senão o vinho novo arrebenta os odres velhos e se derrama, os odres se perdem. Vinho novo deve ser colocado em odres novos. Ninguém, depois de beber vinho velho, deseja vinho novo, porque diz: o velho é melhor. Palavra da salvação.
1: Glória a vós, Senhor.
0: Podemos nos assentar. Esse mês da Bíblia, olhamos que vem nos relatando sempre a primeira leitura de São Paulo a Coríntios, a questão do conhecimento que vem de Deus. E hoje, Paulo diz que o Senhor vai manifestar-se é na vida, é nos corações das pessoas, que deve ser a manifestação dos projetos de Deus. Deve ser projetado em nossa vida viver segundo a vontade de Deus. E aí, na presença do noivo, não precisa jejuar, porque ele nos dá a certeza de tudo que precisamos em nossa vida, nosso ofertório.

0: Deus. Orai, irmãos e irmãs, para que o meu e o vosso sacrifício seja um sacrifício agradável a Deus, Pai Todo-Poderoso. Receba, ó Senhor, por tuas mãos este sacrifício, para a glória do seu nome, para o nosso bem e de toda a sua santa igreja. Este santo sacrifício, Senhor, nos traga a perene bênção da salvação e vosso poder leve à plenitude o que celebramos no sacramento. Por Cristo nosso Senhor.
1: Amém.
0: O Senhor esteja convosco.
1: Ele está no meio de nós.
0: Corações ao alto.
1: O nosso coração está em Deus.
0: Demos graças ao Senhor nosso Deus.
1: É nosso dever e nossa salvação.
0: Na verdade, é digno e justo, é nosso dever e salvação dar-vos graças sempre em todo lugar. Senhor Pai Santo, Deus Eterno e Todo-Poderoso, por Cristo, Senhor nosso. Nascendo, Ele renovou a antiga condição humana, sofrendo a paixão, apagou os nossos pecados, ressurgindo dos mortos, concedeu-nos a vida eterna, subindo a vós, ó Pai, aos céus, abriu-nos as portas do céu. Por isso, com a multidão dos anjos dos santos, entoemos hino a vossa glória, dizendo a uma só voz.
1: Santo, santo, santo, Senhor Deus do universo, o céu e a terra proclamam a vossa glória, hosana nas alturas. Bendito
0: que vem em nome do Senhor, hosana nas alturas. Na verdade, ó Pai, vós sois santo e fonte de toda santidade. Santificai, pois, esses dons, derramando sobre eles o vosso Espírito, a fim de que se torne para nós o corpo e o sangue de nosso Senhor Jesus Cristo.
1: Enviai o vosso Espírito Santo.
0: Estando para ser entregue, abraçando livremente a paixão, Jesus tomou o pão, pronunciou a bênção de ação de graças, partiu, o deu a cada um dos seus discípulos, dizendo: tomai todos e comei, isto é o meu corpo que será entregue por vós. Do mesmo modo, fim da ceia, Ele tomou o cálice em suas mãos e, dando graças novamente, também deu a seus discípulos, dizendo: tomai todos e bebei, este é o cálice do meu sangue, o sangue da nova e eterna aliança, que será derramado por vós e por todos para a remissão dos pecados. Fazei isto em memória de mim. Mistério da fé.
1: Anunciamos, Senhor, a vossa morte e proclamamos a vossa ressurreição.
0: Vinde, Senhor Jesus. Celebrando, pois, o memorial da morte e ressurreição do vosso Filho, nós vos oferecemos, ó Pai, o pão da vida e o cálice da salvação, e vos agradecemos porque nos tornastes dignos de estar aqui na vossa presença e vos servir.
1: Aceitai, ó Senhor, a nossa oferta.
0: Suplicantes, os pedimos que, participando do corpo e do sangue de Cristo, sejamos reunidos pelo Espírito Santo num só corpo.
1: O Espírito nos una num só corpo.
0: Lembrai-vos, ó Pai, da vossa igreja que se faz presente pelo mundo inteiro, que ela cresça na caridade em comunhão com o nosso Papa Leão, com o nosso bispo Dom Edgar, os bispos do mundo inteiro, os presbíteros, diáconos e todos os ministros do vosso povo.
1: Lembrai-vos, ó Pai, da vossa igreja.
0: Lembrai-vos também, na vossa misericórdia, todos os nossos irmãos e irmãs que adormeceram na esperança da ressurreição, todos os nossos entes queridos trazidos para este altar. E de todos que partiram desta vida, acolhei junto a vós na luz da vossa face.
1: Concedei-lhes, ó Senhor, a luz eterna.
0: E enfim, nós os pedimos, tende piedade de todos nós e dai-nos participar da vida eterna com a Virgem Maria, Mãe de Deus, com São José, seu esposo, com os santos apóstolos, São Pedro, nosso padroeiro, e todos os santos que neste mundo viveram na vossa amizade, a fim de vos louvarmos e glorificarmos por Jesus Cristo, o vosso Filho. Por Cristo, com Cristo e em Cristo, a vós, Deus Pai Todo-Poderoso, na unidade do Espírito Santo, toda a honra e toda a glória, por todos os séculos dos séculos.
1: Amém.
0: Obedientes a Jesus Cristo, a sua palavra, neste mês da Bíblia, possamos rezar como Ele nos tem ensinado. Pai nosso,
1: que está no céu, santificado
0: seja o vosso nome, venha a nós o vosso reino, seja feita a vossa vontade, assim na terra como no céu. O pão nosso de cada dia nos dai hoje, perdoai-nos as nossas ofensas, assim como nós perdoamos a quem nos tem ofendido, e não nos deixeis cair em tentação, mas livrai-nos do mal. Livrai-nos de todos os males, ó Pai, dai-nos hoje a vossa paz. Ajudados pela vossa misericórdia, sejamos sempre livres do pecado e protegidos de todos os perigos, enquanto aguardamos a feliz esperança e a vinda do nosso Salvador, Jesus Cristo.
1: Vosso é o reino, o poder e a glória para sempre.
0: Senhor Jesus Cristo, que disseste aos vossos apóstolos, eu vos deixo a paz, eu vos dou a minha paz. Não olheis os nossos pecados, mas a fé que anima a vossa igreja. Dai-lhe, segundo o vosso desejo, a paz e a unidade. Vós que sois Deus, com o Pai e o Espírito Santo.
1: Amém.
0: A paz do Senhor esteja sempre convosco.
1: O amor de Cristo nos uniu. Cordeiro de Deus, que tirais o pecado do mundo, tende piedade de nós. Cordeiro de Deus, que tirais o pecado do mundo, tende piedade de nós. Cordeiro de Deus, que tirais o pecado do mundo, dai-nos a paz.
0: Provai e vede como o Senhor é bom. Feliz de quem nele encontra seu refúgio. Pode os seus fazer jejum quando ele está presente? Eis Jesus Cristo, Cordeiro de Deus, eis aquele que tira o pecado do mundo.
1: Senhor, eu não sou digna que entreis em minha morada,
0: mas dizei uma palavra e eu serei salvo. Que o corpo de Cristo nos guarde para a vida eterna.
1: Amém.

0: Oremos. Revigorados pelo pão da mesa celeste, nós os pedimos, Senhor, que esse alimento da caridade fortifique os nossos corações e nos leve a vos servir nos irmãos. Por Cristo nosso Senhor. Ave Maria, cheia de graça, o Senhor é convosco. Bendita sois vós entre as mulheres e bendito é o fruto do vosso ventre, Jesus. Santa Maria, Mãe de Deus, rogai por nós, pecadores, agora e na hora de nossa morte. Amém. Rogai por nós, Santa Mãe de Deus,
1: para que sejamos dignos das promessas de Cristo.
0: O Senhor esteja convosco.
1: Ele está no meio de nós.
0: Que Deus, Pai Todo-Poderoso, volte seu olhar sobre cada um de nós, derrame suas bênçãos e suas graças, permaneça no meio de nós, na figura da Trindade Santa, mas hoje também na presença do Sagrado Coração. Que Deus abençoe em nome do Pai, do Filho e do Espírito Santo.
1: Amém.
0: Na alegria do Senhor, temos um bom dia, vamos em paz e que Deus sempre nos acompanhe.
1: Graças a Deus.

nobre e definitiva de sua atividade humana, a comunhão com Deus. Vamos agora rezar o ofício das leituras e das completas com os frades do noviciado São José de Rodeio, Santa Catarina.

Exemplo do livro do Éxodo, a consagração do primogênito. Naqueles dias, o Senhor falou a Moisés, dizendo: consagra-me todo o primogênito, todo o primeiro parto entre os filhos de Israel, tanto de homens como de animais, porque todas as coisas são minhas. Moisés disse ao povo: quando o Senhor te houver introduzido na terra dos cananeus e a tiver dado a ti, conforme te jurou e a teus pais, consagrarás ao Senhor todos os primogênitos desde o ventre materno e também as primeiras crias do teu grande. Consagrarás ao Senhor tudo o que tiveres do sexo masculino. Resgatarás o primogênito do jumento como uma ovelha. Se, porém, não o resgatares, deverás matá-lo. Resgatarás com o dinheiro todo o primogênito de teus filhos. E quando o teu filho amanhã te perguntar: que significa isto?, tu lhe responderás: o Senhor tirou-nos do Egito, da casa da escravidão, com mão forte. Como o faraó se obstinasse em não nos deixar partir, o Senhor matou todos os primogênitos na terra do Egito, desde os primogênitos dos homens até os primogênitos dos animais. Por isso, eu sacrifico ao Senhor todo o primogênito macho dos animais e resgato todo o primogênito de meus filhos. Isto será para ti como um sinal em tua mão, e como uma marca entre os teus olhos para lembrar, pois foi com mar forte que o Senhor nos tirou.

0: dos sermões de São Sofrônio, bispo, recebamos a luz clara e eterna. Todos nós que celebramos e veneramos com tanta piedade o mistério do encanto do Senhor, corramos para ele cheios de entusiasmo. Ninguém deixe de participar deste encontro, ninguém recuse levar sua luz. Acrescentamos também algo ao brilho das velas, para significar o esplendor divino daquele que se aproxima e ilumina todas as coisas. Ele dissipa as trevas do mal com a sua luz eterna e também manifesta o esplendor da alma com o qual devemos correr ao encontro com Cristo. Do mesmo modo que a Mãe de Deus e Virgem Imaculada trouxe nos braços a verdadeira luz e a comunicou aos que jaziam nas trevas, assim também nós, iluminados pelo seu fulgor e trazendo na sua mão uma luz que brilha diante de todos, corramos preciosos ao encontro daquele que é a verdadeira luz. Realmente, a luz veio ao mundo e dispersou as sombras que o cobriam. O sol que nasce do alto nos visitou e iluminou os que jaziam nas trevas. É este o significado do mistério que hoje celebramos. Por isso, caminhamos com lâmpadas nas mãos. Por isso, acorremos trazendo as luzes, não apenas simbolizando que a luz já brilhou para nós, mas também para anunciar o esplendor maior que dela nos virá no futuro. Por este motivo, vamos todos juntos, corramos ao encontro de Deus. Chegou a verdadeira luz, que vindo ao mundo ilumina todo o ser humano. Portanto, irmãos, deixemos que ela nos ilumine, que ela brilhe sobre todos nós. Que ninguém fique excluído deste esplendor. Ninguém insista em continuar mergulhado na noite. Mas avancemos todos resplandecentes, iluminados por este fulgor. Vamos todos ao seu encontro e com o velho Simeão recebamos a luz clara e eterna. Associemo-nos à sua alegria e cantemos com ele um hino de ação de graças ao Criador e Pai da Luz, que enviou a luz verdadeira e, afastando todas as trevas, nos fez participantes do seu esplendor. A salvação de Deus, preparada diante de todos os povos, manifestou a glória que nos pertence, a nós que somos o novo Israel. Também fez com que víssemos, graças a ele, essa salvação e fôssemos absolvidos da antiga e tenebrosa culpa. Assim aconteceu com Simeão, que depois de ver a Cristo, foi libertado dos laços da vida presente. Também nós, abraçando pela fé a Cristo Jesus, que nasceu em Belém, de pagãos que éramos, nos tornamos povo de Deus. Jesus é, com efeito, a salvação de Deus Pai, e vemos com os nossos próprios olhos o que Deus feito homem, o Deus feito homem. Porque vimos a presença de Deus e a recebemos. Por assim dizer, nos braços do nosso espírito, somos chamados de novo Israel. Todos os anos celebramos novamente esta festa, para nunca esquecermos daquele que um dia há de voltar.
1: A glória do Senhor entrou no santuário,

0: Oremos. Deus eterno e todo-poderoso, ouvi as nossas súplicas. Assim como o vosso Filho único, revestido da nossa humanidade, foi hoje apresentado no templo, fazei que nos apresentemos diante de vós com os corações purificados. O nosso Senhor Jesus Cristo, vosso Filho, na unidade do Espírito Santo.
1: Amém.
0: Senhor, que viesse salvar os corações arrependidos, tende piedade de nós.
2: Senhor, tende piedade de nós.
0: Cristo, que viesse chamar os pecadores, tende piedade de nós.
2: Cristo, tende piedade de nós.
0: Senhor, que intercedeis por nós junto do Pai, tende piedade de nós.
2: Senhor, tende piedade de nós.
0: Deus Todo-Poderoso, tenha compaixão de nós, perdoe os nossos pecados e nos conduza à vida eterna.
2: Amém.

Sede sóbrios e vigilantes. O vosso adversário, o diabo, rodeia como um leão a fugir, procurando a quem devorar. Resistirem firmes na fé.

0: Oremos. Iluminai, Senhor, essa noite e fazei-nos dormir tranquilamente, para que em vosso nome nos levantemos alegres ao clarear do novo dia. Por Cristo nosso Senhor.
1: Amém.
0: O Senhor Todo-Poderoso nos conceda uma noite tranquila e no fim da vida uma morte santa.
1: Amém.

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0: Santo Antônio de Santa Ana Galvão, popularmente conhecido como Frei Galvão, é o primeiro santo brasileiro e foi um fiel seguidor dos passos de São Francisco. A cada dia, mais pessoas conhecem a bonita história deste homem de fé e pedem as mais diversas graças por meio de sua intercessão junto a Deus. Vamos agora ao Santuário de Santo Antônio Galvão, em Guaratinguetá, São Paulo, para rezarmos juntos a novena em honra a Santo Antônio Galvão e, em seguida, a oração do Santo Terço.
1: Santuário Arquidiocesano de Santo Antônio de Santana Galvão, a nossa saudação também aos ouvintes da Rádio Frei Galvão e a todos que nos acompanham pelas redes sociais deste santuário dedicado ao primeiro santo brasileiro. Sejam bem-vindos, paz e bem.
2: Paz e bem.
1: Irmãos e irmãs, vamos celebrar juntos novena em louvor a Santo Antônio de Santana Galvão. Hoje meditaremos sobre o seu dom da bilocação. São Frei Galvão, em algumas situações, era visto em dois lugares ao mesmo tempo. Visitava um enfermo num lugar e na mesma hora era visto em outro local, junto a um pobre, atendendo às suas necessidades. Deus só concede esse dom àqueles que são disponíveis e muito requisitados pelo povo de Deus sofrido. Iniciemos cantando.

0: Sinal da Santa Cruz, livrai-nos Deus nosso Senhor dos nossos inimigos, em nome do Pai, do Filho e do Espírito Santo.
1: Amém.
0: Rezemos juntos. Trindade Santíssima, Pai, Filho e Espírito Santo, presente e atuante na Igreja e na profundidade do meu ser, eu vos adoro, amo e agradeço, e pelas mãos de Santo Antônio de Santana Galvão, devoto de Maria, minha Mãe Santíssima, ofereço-me, entrego-me e consagro-me inteiramente a vós nesta vida e na eternidade. Pai Celeste, a vós me ofereço, entrego-me e consagro-me como filho. Espírito Santo, a vós me ofereço, entrego-me e consagro-me como templo vivo para ser santificado. Maria, Mãe de Deus e minha Mãe, Mãe da Igreja, vós que estáis em íntima união com a Santíssima Trindade, ensinai-me a viver em comunhão com as três pessoas divinas, a fim de que minha vida inteira seja um hino de glória ao Pai, ao

0: Do Evangelho de Jesus Cristo segundo Marcos.
1: Glória a vós, Senhor.
0: Naquele tempo, os apóstolos se reuniram junto de Jesus e contaram tudo o que tinham feito e ensinado. Ele disse-lhes: vinde a sós para um lugar deserto e descansai um pouco. Havia de fato tanta gente chegando e saindo que não tinham nem tempo para comer. Foram então de barco para um lugar deserto a sós. Muitos os viram partir e perceberam a intenção. Saíram então de todas as cidades e a pé correram à frente e chegaram lá antes deles. Palavra da salvação.
1: Glória a vós, Senhor.
2: Jesus e seus discípulos eram muito procurados pelo povo de Deus, sofrido e com sede de esperança. Não tinha tempo nem para descansar. Ser cristão exige de nós disposição para a caridade, onde e quando for necessário.
0: Elevemos ao Pai de misericórdia os nossos pedidos, e a cada prece vamos responder. Por intercessão de São Frei Galvão, atendei-nos, Senhor.
2: Para que todo cristão, a exemplo de São Frei Galvão, disponha-se a levar a boa nova aos lugares e situações em que ela precisa ser anunciada, rezemos ao Senhor.
0: Por intercessão de São Frei Galvão, atendei-nos, Senhor.
2: Para que todo cristão empregue tempo e forças na construção do reino de Deus, rezemos ao Senhor.
0: Por intercessão de São Frei Galvão, atendei-nos, Senhor.
2: Para que os doentes, desempregados e sofredores encontrem consolo e alívio através da presença e auxílio dos irmãos e irmãs na fé, rezemos ao Senhor.
0: Por intercessão de São Frei Galvão, atendei-nos, Senhor. Acolhei, ó Pai de bondade, as nossas súplicas, que confiante vos dirigimos, por Cristo nosso Senhor. Amém.
2: Conselho inspirado na vida de Frei Galvão. Se cada pessoa se colocar sempre disponível na caridade para com a pessoa que convive de perto, não haverá mais pessoas necessitadas de bens materiais e espirituais. Amar o outro começa com a pessoa mais próxima.
0: Vamos então ficar de pé e fazer a nossa oração, pedindo ao Espírito Santo o dom da saúde, pela intercessão de Frei Galvão. Divino Espírito Santo, Criador e Renovador de todas as coisas, vida da minha vida, com Santo Antônio de Santana Galvão, devoto de Maria Santíssima, eu vos adoro, agradeço e amo. Vós que dais vida a todo o universo, conservai em nós a saúde, livrai-nos de todas as doenças e de todo o mal, que ajudado pela vossa graça, nós queremos sempre fazer bom uso da saúde, empregando nossas forças para a glória de Deus, para o nosso próprio bem e para o bem do próximo. Peçamos ainda que ilumineis com vossos dons de sabedoria e ciência os médicos e todos os que se ocupam dos doentes, para que conheçam a verdadeira causa dos males que destroem ou ameaçam a vida, e possam também descobrir e aplicar os remédios mais eficazes para curar e proteger a vida das pessoas. Santo Antônio de Santana Galvão, devoto da Virgem Santíssima, sede mediador nesta nossa humilde oração e intercedei por nós. Amém. Agora vamos pedir a bênção das pílulas. O nosso auxílio está no nome do Senhor,
1: que fez o céu e a terra.
0: Oremos. Ó Pai de misericórdia, Deus de toda consolação, que nos consolais por vosso Filho Jesus no Espírito Santo, e acompanhais com vossa bênção particular os que sofrem tribulações e enfermidades do corpo e da alma. Nós vos suplicamos que, pela intercessão de Santo Antônio de Santana Galvão, devoto de Maria Imaculada, abençoeis estas pílulas, objetos sacramentais de fé e devoção do vosso povo santo. Fazei, Senhor, que todos e que na fé e pela fé delas fizerem uso, possam receber as graças da cura, conforme a vossa santíssima vontade. Em nome do Pai, do Filho e do Espírito Santo.
1: Amém.
0: Deus de amor, fonte de todas as graças, por intercessão de Santo Antônio de Santana Galvão, fazei-nos tomar com fé e devoção essas pílulas, rezando juntos. Santíssima Trindade, Pai, Filho e Espírito Santo, eu vos adoro, louvo e vos dou graças pelos benefícios que me fizestes e por tudo que fez e sofreu Santo Antônio de Santana Galvão. Peço-vos ainda que aumenteis em mim a fé, a esperança e a caridade, e vos digneis conceder-me a graça que ardentemente almejo. Então, neste instante, faça você o seu pedido, a sua prece, a sua graça. Prometo-vos conhecer sempre mais o Evangelho que Santo Antônio de Santana Galvão viveu, cultivar a vida eucarística e a devoção à Imaculada Virgem Maria. Santo Antônio de Santana Galvão, rogai por nós. Estendendo as nossas mãos em direção à imagem, rezemos. Na minha aflição,
3: minha aflição,
0: dai-me consolação,
3: dai-me consolação,
0: meu santo Frei Galvão,
3: meu santo Frei
0: Galvão, com mais força.

0: que estás no céu, santificado seja o vosso nome. Venha a nós o vosso reino. Seja feita a vossa vontade, assim na terra como no céu. O pão nosso de cada dia nos dai hoje. Perdoai as nossas ofensas, assim como nós perdoamos a quem nos tem ofendido. E não nos deixeis cair em tentação, mas livrai-nos do mal. Ave Maria, cheia de graça, o Senhor é convosco. Bendita sois vós entre as mulheres, e bendito é o fruto do vosso ventre, Jesus. Santa Maria, Mãe de Deus, rogai por nós, pecadores, agora e na hora de nossa morte. Glória ao Pai, ao Filho e ao Espírito Santo,
1: como era no princípio, agora e sempre. Amém.
0: Se você traz consigo algum objeto e deseja abençoá-lo, segure nas suas mãos. Você que está aqui no santuário e você que também está em casa, segure seus objetos e vamos pedir a bênção de Deus. O Senhor esteja convosco.
1: Ele está no meio de nós.
0: Deus de infinita bondade, nós vos pedimos a vossa bênção e a vossa graça sobre todos esses objetos de fé e devoção que vossos filhos, segurando nas mãos, vos apresenta. Que a poderosa intercessão de Frei Galvão e da bem-aventurada Virgem Maria, Deus Todo-Poderoso, abençoe todos esses objetos e todos vós que estáis presente acompanhando esta novena. Em nome do Pai, do Filho e do Espírito Santo. Amém. Amém. Viva Frei Galvão!
1: Viva!
0: Viva o primeiro santo brasileiro!
1: Viva!
2: Paz e bem, meu irmão, paz e bem, minha irmã. Com alegria, nós aqui do Santuário de Frei Galvão, em Guaratinguetá, chegamos até a sua casa neste dia para te convidar a rezar conosco a coroa das sete alegrias de Nossa Senhora. Nossa Senhora prometeu a São Bernardino de Sena, um dos primeiros que realizou esta grande devoção à Mãe de Deus. Primeiro, torná-lo partícipe. Ele participaria da sua alegria no paraíso. E também, pela recitação da coroa das sete alegrias, ele alcançaria de Deus a conversão de muitos pecadores.

Filho e do Espírito Santo. Amém. Convido você também a fazer comigo agora o oferecimento da Coroa das Sete Alegrias. Ó piedosíssima Virgem Maria, purificai nossos lábios e nossos corações, para que possamos dignamente recitar a coroa de vossas alegrias. Nós vo-la oferecemos para gloriar-vos, para implorar vosso auxílio pelas necessidades da Igreja e de nosso país, para satisfazer em tudo a justiça divina. Nós nos unimos a todas as intenções do Sagrado Coração de Jesus e do vosso Coração Imaculado. Creio em Deus Pai Todo-Poderoso, Criador do céu e da terra, e em Jesus Cristo, seu único Filho, nosso Senhor, que foi concebido pelo poder do Espírito Santo, nasceu da Virgem Maria, padeceu sob Pôncio Pilatos, foi crucificado, morto e sepultado, desceu à mansão dos mortos, ressuscitou ao terceiro dia, subiu aos céus, está assentado à direita de Deus Pai Todo-Poderoso, donde há de vir a julgar os vivos e os mortos. Creio no Espírito Santo, na Santa Igreja Católica, na comunhão dos santos, na remissão dos pecados, na ressurreição da carne, na vida eterna. Amém. Pai nosso que estais no céu, santificado seja o vosso nome. Venha a nós o vosso reino, seja feita a vossa vontade, assim na terra como no céu. O pão nosso de cada dia nos dai hoje, perdoai-nos as nossas ofensas, assim como nós perdoamos a quem nos tem ofendido. E não nos deixeis cair em tentação, mas livrai-nos do mal. Amém. Ave Maria, cheia de graça, o Senhor é convosco. Bendita sois vós entre as mulheres, e bendito é o fruto do vosso ventre, Jesus. Santa Maria, Mãe de Deus, rogai por nós, pecadores, agora e na hora de nossa morte. Amém. Ave Maria, cheia de graça, o Senhor é convosco. Bendita sois vós entre as mulheres, e bendito é o fruto do vosso ventre, Jesus. Santa Maria, Mãe de Deus, rogai por nós, pecadores, agora e na hora de nossa morte. Amém. A primeira alegria de Maria, a Anunciação pelo Arcanjo Gabriel. Saudamos-te como o anjo Gabriel. Ave Maria, cheia de graça, o Senhor está contigo. E logo te disse: conceberás em teu seio e darás à luz um filho a quem porás o nome de Jesus, seguida da tua aceitação. Eis aqui a escrava do Senhor, faça-se em mim segundo vossa palavra. Assim nos mostraste o caminho a seguir. Aceitar a nossa vida como Deus nos apresenta a cada dia, vivendo com amor tanto as alegrias como as dificuldades. Como fez São Francisco quando aceita docilmente sua missão, respondendo com todo o seu ser ao chamado de Jesus. Pai nosso que estais no céu, santificado seja o vosso nome. Venha a nós o vosso reino, seja feita a vossa vontade, assim na terra como no céu. O pão nosso de cada dia nos dai hoje, perdoai-nos as nossas ofensas, assim como nós perdoamos a quem nos tem ofendido. E não nos deixeis cair em tentação, mas livrai-nos do mal. Amém. Ave Maria, cheia de graça, o Senhor é convosco. Bendita sois vós entre as mulheres, e bendito é o fruto do vosso ventre, Jesus. Santa Maria, Mãe de Deus, rogai por nós, pecadores, agora e na hora de nossa morte. Amém. Ave Maria, cheia de graça, o Senhor é convosco. Bendita sois vós entre as mulheres, e bendito é o fruto do vosso ventre, Jesus. Santa Maria, Mãe de Deus, rogai por nós, pecadores, agora e na hora de nossa morte. Amém. Ave Maria, cheia de graça, o Senhor é convosco. Bendita sois vós entre as mulheres, e bendito é o fruto do vosso ventre, Jesus. Santa Maria, Mãe de Deus, rogai por nós, pecadores, agora e na hora de nossa morte. Amém. Ave Maria, cheia de graça, o Senhor é convosco. Bendita sois vós entre as mulheres, e bendito é o fruto do vosso ventre, Jesus.

Santa Maria, Mãe de Deus, rogai por nós, pecadores, agora e na hora de nossa morte. Amém. Ave Maria, cheia de graça, o Senhor é convosco. Bendita sois vós entre as mulheres e bendito é o fruto do vosso ventre, Jesus. Santa Maria, Mãe de Deus, rogai por nós, pecadores, agora e na hora de nossa morte. Amém. Ave Maria, cheia de graça, o Senhor é convosco. Bendita sois vós entre as mulheres e bendito é o fruto do vosso ventre, Jesus. Santa Maria, Mãe de Deus, rogai por nós, pecadores, agora e na hora de nossa morte. Amém. Ave Maria, cheia de graça, o Senhor é convosco. Bendita sois vós entre as mulheres e bendito é o fruto do vosso ventre, Jesus. Santa Maria, Mãe de Deus, rogai por nós, pecadores, agora e na hora de nossa morte. Amém. Ave Maria, cheia de graça, o Senhor é convosco. Bendita sois vós entre as mulheres e bendito é o fruto do vosso ventre, Jesus. Santa Maria, Mãe de Deus, rogai por nós, pecadores, agora e na hora de nossa morte. Amém. Ave Maria, cheia de graça, o Senhor é convosco. Bendita sois vós entre as mulheres e bendito é o fruto do vosso ventre, Jesus. Santa Maria, Mãe de Deus, rogai por nós, pecadores, agora e na hora de nossa morte. Amém. Ave Maria, cheia de graça, o Senhor é convosco. Bendita sois vós entre as mulheres e bendito é o fruto do vosso ventre, Jesus. Santa Maria, Mãe de Deus, rogai por nós, pecadores, agora e na hora de nossa morte. Amém. Glória ao Pai, ao Filho e ao Espírito Santo, como era no princípio, agora e sempre. Amém. A segunda alegria de Maria, a visita à sua prima Isabel. Recordamos contigo quando em Judá foste à casa de Zacarias e saudaste Isabel. Ela, ao ouvir-te, ficou cheia do Espírito Santo e o menino saltou no seu ventre. Recebemos-te como o fez Santa Isabel. Bendita sois vós entre todas as mulheres e bendito é o fruto do vosso ventre, Jesus. Rogamos-te que venhas sempre a visitar-nos para nos trazeres Jesus e o seu Santo Espírito. Como Francisco, quem te nomeou advogada da família franciscana, e assim realizar vossa missão de tutora, vos pedimos, rogai por nós. Pai nosso que estais no céu, santificado seja o vosso nome. Venha a nós o vosso reino, seja feita a vossa vontade, assim na terra como no céu. O pão nosso de cada dia nos dai hoje, perdoai-nos as nossas ofensas, assim como nós perdoamos a quem nos tem ofendido. E não nos deixeis cair em tentação, mas livrai-nos do mal. Amém. Ave Maria, cheia de graça, o Senhor é convosco. Bendita sois vós entre as mulheres, e bendito é o fruto do vosso ventre, Jesus. Santa Maria, Mãe de Deus, rogai por nós, pecadores, agora e na hora de nossa morte. Amém. Ave Maria, cheia de graça, o Senhor é convosco. Bendita sois vós entre as mulheres e bendito é o fruto do vosso ventre, Jesus. Santa Maria, Mãe de Deus, rogai por nós, pecadores, agora e na hora de nossa morte. Amém. Ave Maria, cheia de graça, o Senhor é convosco. Bendita sois vós entre as mulheres e bendito é o fruto do vosso ventre, Jesus. Santa Maria, Mãe de Deus, rogai por nós, pecadores, agora e na hora de nossa morte. Amém. Ave Maria, cheia de graça, o Senhor é convosco. Bendita sois vós entre as mulheres e bendito é o fruto do vosso ventre, Jesus. Santa Maria, Mãe de Deus, rogai por nós, pecadores, agora e na hora de nossa morte. Amém. Ave Maria, cheia de graça, o Senhor é convosco. Bendita sois vós entre as mulheres, e bendito é o fruto do vosso ventre, Jesus. Santa Maria, Mãe de Deus, rogai por nós, pecadores, agora e na hora de nossa morte. Amém. Ave Maria, cheia de graça, o Senhor é convosco. Bendita sois vós entre as mulheres,
e bendito é o fruto do vosso ventre, Jesus. Santa Maria, Mãe de Deus, rogai por nós, pecadores, agora e na hora de nossa morte. Amém. Ave Maria, cheia de graça, o Senhor é convosco. Bendita sois vós entre as mulheres, e bendito é o fruto do vosso ventre, Jesus. Santa Maria, Mãe de Deus, rogai por nós, pecadores, agora e na hora de nossa morte. Amém. Ave Maria, cheia de graça, o Senhor é convosco. Bendita sois vós entre as mulheres, e bendito é o fruto do vosso ventre, Jesus. Santa Maria, Mãe de Deus, rogai por nós, pecadores, agora e na hora de nossa morte. Amém. Ave Maria, cheia de graça, o Senhor é convosco. Bendita sois vós entre as mulheres, e bendito é o fruto do vosso ventre, Jesus. Santa Maria, Mãe de Deus, rogai por nós, pecadores, agora e na hora de nossa morte. Amém. Ave Maria, cheia de graça, o Senhor é convosco. Bendita sois vós entre as mulheres, e bendito é o fruto do vosso ventre, Jesus. Santa Maria, Mãe de Deus, rogai por nós, pecadores, agora e na hora de nossa morte. Amém. Glória ao Pai, ao Filho e ao Espírito Santo, como era no princípio, agora e sempre. Amém. A terceira alegria de Maria, o nascimento de Jesus em Belém. Contigo, Maria, e com São José, alegramo-nos por este presente que nos destes, nesta noite de paz e amor. Com os anjos e pastores, digamos: glória a Deus nas alturas e na terra, paz aos homens de boa vontade. E como Francisco, revivamos a maravilhosa cena do nascimento de Jesus, enchamos nosso coração de alegria e amor, repartindo a todos. Pai nosso que estais nos céus, santificado seja o vosso nome, venha a nós o vosso reino, seja feita a vossa vontade, assim na terra como no céu. O pão nosso de cada dia nos dai hoje, perdoai-nos as nossas ofensas, assim como nós perdoamos a quem nos tem ofendido, e não nos deixeis cair em tentação, mas livrai-nos do mal. Amém. Ave Maria, cheia de graça, o Senhor é convosco. Bendita sois vós entre as mulheres, e bendito é o fruto do vosso ventre, Jesus. Santa Maria, Mãe de Deus, rogai por nós, pecadores, agora e na hora de nossa morte. Amém. Ave Maria, cheia de graça, o Senhor é convosco. Bendita sois vós entre as mulheres, e bendito é o fruto do vosso ventre, Jesus. Santa Maria, Mãe de Deus, rogai por nós, pecadores, agora e na hora de nossa morte. Amém. Ave Maria, cheia de graça, o Senhor é convosco. Bendita sois vós entre as mulheres, e bendito é o fruto do vosso ventre, Jesus. Santa Maria, Mãe de Deus, rogai por nós, pecadores, agora e na hora de nossa morte. Amém. Ave Maria, cheia de graça, o Senhor é convosco. Bendita sois vós entre as mulheres, e bendito é o fruto do vosso ventre, Jesus. Santa Maria, Mãe de Deus, rogai por nós, pecadores, agora e na hora de nossa morte. Amém. Ave Maria, cheia de graça, o Senhor é convosco. Bendita sois vós entre as mulheres, e bendito é o fruto do vosso ventre, Jesus. Santa Maria, Mãe de Deus, rogai por nós, pecadores, agora e na hora de nossa morte. Amém. Ave Maria, cheia de graça, o Senhor é convosco. Bendita sois vós entre as mulheres, e bendito é o fruto do vosso ventre, Jesus. Santa Maria, Mãe de Deus, rogai por nós, pecadores, agora e na hora de nossa morte. Amém. Ave Maria, cheia de graça, o Senhor é convosco. Bendita sois vós entre as mulheres, e bendito é o fruto do vosso ventre, Jesus. Santa Maria, Mãe de Deus, rogai por nós, pecadores, agora e na hora de nossa morte. Amém. Ave Maria, cheia de graça, o Senhor é convosco. Bendita sois vós entre as mulheres, e bendito é o fruto do vosso ventre, Jesus. Santa Maria, Mãe de Deus, rogai por nós, pecadores, agora e na hora de nossa morte. Amém. Ave Maria, cheia de graça, o Senhor é convosco.
Bendita sois vós entre as mulheres e bendito é o fruto do vosso ventre, Jesus. Santa Maria, Mãe de Deus, rogai por nós, pecadores, agora e na hora de nossa morte. Amém. Ave Maria, cheia de graça, o Senhor é convosco. Bendita sois vós entre as mulheres e bendito é o fruto do vosso ventre, Jesus. Santa Maria, Mãe de Deus, rogai por nós, pecadores, agora e na hora de nossa morte. Amém. Glória ao Pai, ao Filho e ao Espírito Santo, como era no princípio, agora e sempre. Amém. A quarta alegria de Maria, a adoração dos reis magos. Vemos com alegria que três sábios acreditam e com humildade adoram ao menino Deus, oferecendo-lhe ouro, incenso e mirra, como homenagem e reconhecimento ao rei, ao Deus e ao homem. Nós, junto aos reis, queremos adorar ao vosso Filho Divino e render-lhe homenagem com nossas orações. Como Francisco, queremos estar alegres, jubilosos e adorar a Deus que se fez carne e habitou entre nós. Pai nosso que estais nos céus, santificado seja o vosso nome. Venha a nós o vosso reino. Seja feita a vossa vontade, assim na terra como no céu. O pão nosso de cada dia nos dai hoje. Perdoai-nos as nossas ofensas, assim como nós perdoamos a quem nos tem ofendido. E não nos deixeis cair em tentação, mas livrai-nos do mal. Amém. Ave Maria, cheia de graça, o Senhor é convosco. Bendita sois vós entre as mulheres, e bendito é o fruto do vosso ventre, Jesus. Santa Maria, Mãe de Deus, rogai por nós, pecadores, agora e na hora de nossa morte. Amém. Ave Maria, cheia de graça, o Senhor é convosco. Bendita sois vós entre as mulheres, e bendito é o fruto do vosso ventre, Jesus. Santa Maria, Mãe de Deus, rogai por nós, pecadores, agora e na hora de nossa morte. Amém. Ave Maria, cheia de graça, o Senhor é convosco. Bendita sois vós entre as mulheres, e bendito é o fruto do vosso ventre, Jesus. Santa Maria, Mãe de Deus, rogai por nós, pecadores, agora e na hora de nossa morte. Amém. Ave Maria, cheia de graça, o Senhor é convosco. Bendita sois vós entre as mulheres, e bendito é o fruto do vosso ventre, Jesus. Santa Maria, Mãe de Deus, rogai por nós, pecadores, agora e na hora de nossa morte. Amém. Ave Maria, cheia de graça, o Senhor é convosco. Bendita sois vós entre as mulheres, e bendito é o fruto do vosso ventre, Jesus. Santa Maria, Mãe de Deus, rogai por nós, pecadores, agora e na hora de nossa morte. Amém. Ave Maria, cheia de graça, o Senhor é convosco. Bendita sois vós entre as mulheres, e bendito é o fruto do vosso ventre, Jesus. Santa Maria, Mãe de Deus, rogai por nós, pecadores, agora e na hora de nossa morte. Amém. Ave Maria, cheia de graça, o Senhor é convosco. Bendita sois vós entre as mulheres, e bendito o fruto do vosso ventre, Jesus. Santa Maria, Mãe de Deus, rogai por nós, pecadores, agora e na hora de nossa morte. Amém. Ave Maria, cheia de graça, o Senhor é convosco. Bendita sois vós entre as mulheres, e bendito é o fruto do vosso ventre, Jesus. Santa Maria, Mãe de Deus, rogai por nós, pecadores, agora e na hora de nossa morte. Amém. Ave Maria, cheia de graça, o Senhor é convosco. Bendita sois vós entre as mulheres, e bendito é o fruto do vosso ventre, Jesus. Santa Maria, Mãe de Deus, rogai por nós, pecadores, agora e na hora de nossa morte. Amém. Ave Maria, cheia de graça, o Senhor é convosco. Bendita sois vós entre as mulheres, e bendito é o fruto do vosso ventre, Jesus. Santa Maria, Mãe de Deus, rogai por nós, pecadores, agora e na hora de nossa morte. Amém. Glória ao Pai, ao Filho e ao Espírito Santo, como era no princípio, agora e sempre. Amém. Quinta alegria de Maria,
Maria e José encontram Jesus no templo. Que alegria sentimos contigo ao encontrar a Jesus e poder abraçá-lo como vós o encontraste no templo. Queremos repetir como São Francisco, que regozijado dizia: é isto mesmo que eu buscava, é isto que eu desejo, que deseja o meu coração. Maria, quando nos sentirmos perdidos, longe de Jesus, ajudai-nos a encontrá-lo dentro de nós e em toda a criação, como refletia Francisco no Cântico das Criaturas. Pai nosso que estais no céu, santificado seja o vosso nome. Venha a nós o vosso reino, seja feita a vossa vontade, assim na terra como no céu. O pão nosso de cada dia nos dai hoje, perdoai-nos as nossas ofensas, assim como nós perdoamos a quem nos tem ofendido. E não nos deixeis cair em tentação, mas livrai-nos do mal. Amém. Ave Maria, cheia de graça, o Senhor é convosco. Bendita sois vós entre as mulheres, e bendito é o fruto do vosso ventre, Jesus. Santa Maria, Mãe de Deus, rogai por nós, pecadores, agora e na hora de nossa morte. Amém. Ave Maria, cheia de graça, o Senhor é convosco. Bendita sois vós entre as mulheres, e bendito é o fruto do vosso ventre, Jesus. Santa Maria, Mãe de Deus, rogai por nós, pecadores, agora e na hora de nossa morte. Amém. Ave Maria, cheia de graça, o Senhor é convosco. Bendita sois vós entre as mulheres, e bendito é o fruto do vosso ventre, Jesus. Santa Maria, Mãe de Deus, rogai por nós, pecadores, agora e na hora de nossa morte. Amém. Ave Maria, cheia de graça, o Senhor é convosco. Bendita sois vós entre as mulheres, e bendito é o fruto do vosso ventre, Jesus. Santa Maria, Mãe de Deus, rogai por nós, pecadores, agora e na hora de nossa morte. Amém. Ave Maria, cheia de graça, o Senhor é convosco. Bendita sois vós entre as mulheres, e bendito é o fruto do vosso ventre, Jesus. Santa Maria, Mãe de Deus, rogai por nós, pecadores, agora e na hora de nossa morte. Amém. Ave Maria, cheia de graça, o Senhor é convosco. Bendita sois vós entre as mulheres, e bendito é o fruto do vosso ventre, Jesus. Santa Maria, Mãe de Deus, rogai por nós, pecadores, agora e na hora de nossa morte. Amém. Ave Maria, cheia de graça, o Senhor é convosco. Bendita sois vós entre as mulheres, e bendito é o fruto do vosso ventre, Jesus. Santa Maria, Mãe de Deus, rogai por nós, pecadores, agora e na hora de nossa morte. Amém. Ave Maria, cheia de graça, o Senhor é convosco. Bendita sois vós entre as mulheres, e bendito é o fruto do vosso ventre, Jesus. Santa Maria, Mãe de Deus, rogai por nós, pecadores, agora e na hora de nossa morte. Amém. Ave Maria, cheia de graça, o Senhor é convosco. Bendita sois vós entre as mulheres, e bendito é o fruto do vosso ventre, Jesus. Santa Maria, Mãe de Deus, rogai por nós, pecadores, agora e na hora de nossa morte. Amém. Ave Maria, cheia de graça, o Senhor é convosco. Bendita sois vós entre as mulheres, e bendito é o fruto do vosso ventre, Jesus. Santa Maria, Mãe de Deus, rogai por nós, pecadores, agora e na hora de nossa morte. Amém. Glória ao Pai, ao Filho e ao Espírito Santo, como era no princípio, agora e sempre. Amém. A sexta alegria de Maria. Maria vê a Jesus ressuscitado. Contigo, Maria, nos alegramos por Cristo ressuscitado, luz que ilumina a todo homem que vem a este mundo. Ele é o caminho, a verdade e a vida. Como Francisco, queremos encher-nos de amor por vosso Filho e sempre dizer: Senhor meu e Deus meu, meu Deus e meu tudo. Pai nosso que estais nos céus, santificado seja o vosso nome. Venha a nós o vosso reino, seja feita a vossa vontade, assim na terra como no céu. O pão nosso de cada dia nos dai hoje, perdoai-nos as nossas ofensas,
assim como nós perdoamos a quem nos tem ofendido, e não nos deixeis cair em tentação, mas livrai-nos do mal. Amém. Ave Maria, cheia de graça, o Senhor é convosco. Bendita sois vós entre as mulheres, e bendito o fruto do vosso ventre, Jesus. Santa Maria, Mãe de Deus, rogai por nós, pecadores, agora e na hora de nossa morte. Amém. Ave Maria, cheia de graça, o Senhor é convosco. Bendita sois vós entre as mulheres, e bendito é o fruto do vosso ventre, Jesus. Santa Maria, Mãe de Deus, rogai por nós, pecadores, agora e na hora de nossa morte. Amém. Ave Maria, cheia de graça, o Senhor é convosco. Bendita sois vós entre as mulheres, e bendito é o fruto do vosso ventre, Jesus. Santa Maria, Mãe de Deus, rogai por nós, pecadores, agora e na hora de nossa morte. Amém. Ave Maria, cheia de graça, o Senhor é convosco. Bendita sois vós entre as mulheres, e bendito é o fruto do vosso ventre, Jesus. Santa Maria, Mãe de Deus, rogai por nós, pecadores, agora e na hora de nossa morte. Amém. Ave Maria, cheia de graça, o Senhor é convosco. Bendita sois vós entre as mulheres, e bendito é o fruto do vosso ventre, Jesus. Santa Maria, Mãe de Deus, rogai por nós, pecadores, agora e na hora de nossa morte. Amém. Ave Maria, cheia de graça, o Senhor é convosco. Bendita sois vós entre as mulheres, e bendito é o fruto do vosso ventre, Jesus. Santa Maria, Mãe de Deus, rogai por nós, pecadores, agora e na hora de nossa morte. Amém. Ave Maria, cheia de graça, o Senhor é convosco. Bendita sois vós entre as mulheres, e bendito é o fruto do vosso ventre, Jesus. Santa Maria, Mãe de Deus, rogai por nós, pecadores, agora e na hora de nossa morte. Amém. Ave Maria, cheia de graça, o Senhor é convosco. Bendita sois vós entre as mulheres, e bendito é o fruto do vosso ventre, Jesus. Santa Maria, Mãe de Deus, rogai por nós, pecadores, agora e na hora de nossa morte. Amém. Ave Maria, cheia de graça, o Senhor é convosco. Bendita sois vós entre as mulheres, e bendito é o fruto do vosso ventre, Jesus. Santa Maria, Mãe de Deus, rogai por nós, pecadores, agora e na hora de nossa morte. Amém. Ave Maria, cheia de graça, o Senhor é convosco. Bendita sois vós entre as mulheres, e bendito é o fruto do vosso ventre, Jesus. Santa Maria, Mãe de Deus, rogai por nós, pecadores, agora e na hora de nossa morte. Amém. Glória ao Pai, ao Filho e ao Espírito Santo, como era no princípio, agora e sempre. Amém. Sétima alegria de Maria, a Assunção de Maria e sua coroação. Que alegria sentimos contigo, Maria, porque elevada ao céu estás junto a vosso Filho amado, sois corredentora, intercessora e auxiliadora nossa. Tu, humilde mortal, agora rainha de céus e terra, mostra-nos o caminho e vos dizemos: ó Maria, mãe minha, eu vos dou o meu coração. Como Francisco, esperamos receber a coroa da vida. Pai nosso que estais nos céus, santificado seja o vosso nome. Venha a nós o vosso reino, seja feita a vossa vontade, assim na terra como no céu. O pão nosso de cada dia nos dai hoje, perdoai-nos as nossas ofensas, assim como nós perdoamos a quem nos tem ofendido. E não nos deixeis cair em tentação, mas livrai-nos do mal. Amém. Ave Maria, cheia de graça, o Senhor é convosco. Bendita sois vós entre as mulheres, e bendito é o fruto do vosso ventre, Jesus. Santa Maria, Mãe de Deus, rogai por nós, pecadores, agora e na hora de nossa morte. Amém. Ave Maria, cheia de graça, o Senhor é convosco. Bendita sois vós entre as mulheres, e bendito é o fruto do vosso ventre, Jesus. Santa Maria, Mãe de Deus, rogai por nós, pecadores, agora e na hora de nossa morte. Amém. Ave Maria, cheia de graça, o Senhor é convosco.
bendita sois vós entre as mulheres, e bendito é o fruto do vosso ventre, Jesus. Santa Maria, Mãe de Deus, rogai por nós, pecadores, agora e na hora de nossa morte. Amém. Ave Maria, cheia de graça, o Senhor é convosco. Bendita sois vós entre as mulheres, e bendito é o fruto do vosso ventre, Jesus. Santa Maria, Mãe de Deus, rogai por nós, pecadores, agora e na hora de nossa morte. Amém. Ave Maria, cheia de graça, o Senhor é convosco. Bendita sois vós entre as mulheres, e bendito é o fruto do vosso ventre, Jesus. Santa Maria, Mãe de Deus, rogai por nós, pecadores, agora e na hora de nossa morte. Amém. Ave Maria, cheia de graça, o Senhor é convosco. Bendita sois vós entre as mulheres, e bendito é o fruto do vosso ventre, Jesus. Santa Maria, Mãe de Deus, rogai por nós, pecadores, agora e na hora de nossa morte. Amém. Ave Maria, cheia de graça, o Senhor é convosco. Bendita sois vós entre as mulheres, e bendito o fruto do vosso ventre, Jesus. Santa Maria, Mãe de Deus, rogai por nós, pecadores, agora e na hora de nossa morte. Amém. Ave Maria, cheia de graça, o Senhor é convosco. Bendita sois vós entre as mulheres, e bendito é o fruto do vosso ventre, Jesus. Santa Maria, Mãe de Deus, rogai por nós, pecadores, agora e na hora de nossa morte. Amém. Ave Maria, cheia de graça, o Senhor é convosco. Bendita sois vós entre as mulheres, e bendito o fruto do vosso ventre, Jesus. Santa Maria, Mãe de Deus, rogai por nós, pecadores, agora e na hora de nossa morte. Amém. Ave Maria, cheia de graça, o Senhor é convosco. Bendita sois vós entre as mulheres, e bendito o fruto do vosso ventre, Jesus. Santa Maria, Mãe de Deus, rogai por nós, pecadores, agora e na hora de nossa morte. Amém. Glória ao Pai, ao Filho e ao Espírito Santo, como era no princípio, agora e sempre. Amém. Quero convidar você agora, meu irmão e minha irmã, que está rezando conosco a coroa das sete alegrias de Nossa Senhora, fazermos agora a oração final. Iremos nos colocar de joelhos, se você puder, aos pés da Mãe do Senhor, e a ela buscar o seu refúgio, o seu socorro, pedir o seu patrocínio para as nossas necessidades espirituais e materiais.

Lembrai-vos, ó Puríssima Virgem Maria, que nunca se ouviu dizer que algum daqueles que tenha recorrido à vossa proteção, implorado a vossa assistência e reclamado o vosso socorro, fosse por vós desamparado. Animado eu, pois, de igual confiança, a vós, Virgem, entre todas singular, como a mãe recorro, de vós me valho, e gemendo sob o peso dos meus pecados, me prostro aos vossos pés. Não desprezeis as minhas súplicas, ó Mãe do Filho de Deus humanado, mas dignai-vos de as ouvir propícia e de me alcançar o que vos rogo. Amém.

Obrigado, meu irmão, minha irmã, por ter rezado conosco, diretamente aqui do Santuário de Frei Galvão, em Guaratinguetá, a Coroa das Sete Alegrias. Fica o convite para que você reze conosco essa bonita devoção franciscana. Confie-se aos cuidados de Maria, Mãe de Jesus e Nossa Mãe. Ela tudo pode, ela quer e pode nos ajudar, e tenho certeza que as graças que ela alcança da parte de Deus chegará também a você, que viverá conosco essa profunda espiritualidade franciscana. Paz e bem, Deus abençoe.

Senhor, nós te pedimos toda a força, a fortaleza que nós precisamos diante dos momentos mais difíceis de continuar, perseguir, persistir, perseverança. Porque queremos fazer aquilo que tu queres para nós, porque aquilo que queres para nós é sempre o melhor. Posso, tudo posso. Que tudo é este? O tudo de Deus. Não é o meu tudo. Não é como eu quero. Não é o que me convém. Mas aquilo que Deus quer. Quero acertar, Senhor, nas tuas promessas. Quero acertar nos teus projetos. Quero acertar nos sonhos mais lindos que o Senhor sonha em nós, por nós, para nós. Dá-me esta graça, Senhor. Dá-nos essa graça. Especialmente aqueles que passam por momentos muito difíceis, de poder cantar com essa canção, rezar com esta canção, a certeza que o Senhor nos dá a vitória quando nós pensamos naquilo que queres, na tua vontade. Dá-nos a graça, a fé, a perseverança, a persistência de fazer e querer aquilo que o Senhor quer.

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2: Louvado seja nosso Senhor Jesus Cristo. O boletim de notícias da Rádio Vaticano, Vatican News. Bom dia. Esse é o boletim de notícias da Rádio Vaticano, Vatican News, em língua portuguesa, nos estúdios Silvone José. O Papa, os bispos das regiões árabes, nenhum gesto em nome de Cristo é inútil. Túlio Fonseca.
3: O Papa Leão XIV recebeu em audiência no Vaticano, nesta quinta-feira, 3 de setembro, os membros da Conferência dos Bispos Latinos nas regiões árabes. O organismo eclesial reúne os bispos e patriarcas que representam a Igreja de Rito Latino nos estados árabes do Oriente Próximo e da África Oriental, em contextos marcados por uma grande diversidade social, política e religiosa. Suas comunidades estão presentes, entre outros territórios, na Terra Santa, no Iraque, na Síria, no Líbano, no Egito, no Chifre da África e nos países da Península Arábica. Ao recordar as tensões e os conflitos enfrentados por essas igrejas, o pontífice, em seu discurso, evocou o testemunho da irmã Leonela Sgorbati, missionária da Consolata, das missionárias da caridade assassinadas no Iêmen, enquanto serviam os mais vulneráveis, e dos sacerdotes religiosos e fiéis que entregaram a vida no Iraque, na Síria e em outras terras atingidas pela violência. Segundo o Papa, a fidelidade dessas testemunhas permanece como uma luz para as comunidades cristãs e um convite a não ceder ao medo nem à resignação. Diante da fragilidade das comunidades e da migração de tantas famílias, Leão XIV pediu aos bispos que permaneçam junto ao povo. Sejam sempre pastores próximos do seu povo, capazes de compartilhar suas feridas, de escutar, apoiar e consolar, para que, por meio da presença de vocês, se torne visível a proximidade de Deus. Leão XIV exortou as comunidades cristãs das regiões árabes a não se deixarem desencorajar por sua condição minoritária. O valor da presença da Igreja, ressaltou, não depende do poder ou da quantidade de recursos, mas da sua fidelidade a Cristo e de sua capacidade de servir. Não tenham medo de sua pequenez. Uma comunidade pequena, se tiver enraizada em Cristo, pode ser uma presença preciosa, não porque busca o poder, mas porque serve, não porque se impõe, mas porque testemunha, não porque responde à violência com outra violência, mas porque contrapõe à força a caridade. Por meio das paróquias, escolas, hospitais e obras de caridade, acrescentou o Santo Padre, as comunidades são chamadas a tornar concreto o Evangelho, acolhendo e apoiando aqueles que mais necessitam. O Papa também advertiu que o cenário desafiador atual não deve fazer com que a Igreja perca de vista a sua finalidade. Em meio às emergências, não percam de vista o essencial da missão da Igreja, o anúncio do Evangelho, a oração, os sacramentos e a formação cristã. Uma Igreja capaz de servir deve ser, antes de tudo, uma Igreja que reza, escuta a palavra e vive dos sacramentos. Leão XIV pediu especial atenção às famílias, aos jovens e aos migrantes, sobretudo nos países do Golfo. As comunidades cristãs, afirmou, devem ser casas nas quais ninguém se sinta estrangeiro, defendendo a dignidade de cada pessoa e reconhecendo em cada migrante um irmão e uma irmã. Ao falar da comunhão entre as igrejas e os diferentes ritos, o pontífice destacou que a diversidade das tradições cristãs deve favorecer o encontro com as outras comunidades cristãs, com os muçulmanos e com as diferentes tradições religiosas. Dialogar não significa renunciar à própria identidade, mas vivê-la sem medo do encontro. Onde a guerra semeou a desconfiança, cada gesto de estima, colaboração e respeito pode se tornar um passo rumo à reconciliação e à paz. Ao concluir, Leão XIV encorajou os bispos a continuarem semeando, mesmo quando os frutos não são imediatamente visíveis. Nenhum gesto realizado em nome de Cristo é inútil. Uma oração, uma palavra de consolo, uma família acompanhada, uma criança educada na fé e um pobre acolhido são sementes de um futuro novo.
2: Recebemos nos estúdios a visita do arcebispo emérito de Salvador e primaz do Brasil, Dom Murilo Krieger. E nós conversamos com ele. Como é ser um bispo emérito? Como é que é a vida de um bispo emérito?
4: Olha, na verdade a gente tem uma graça nisso tudo, porque começa o dia, você não tem que se preocupar em pagar uma conta, resolver um problema de desentendimento entre grupos e ficar preocupado com tal outra. Você tem que... Você pega, assume compromissos, mas com, assim, que tem começo, meio e fim, como um retiro para sacerdotes. Então, é um tempo que você tem mais para ler. E eu ainda fiquei emérito em plena pandemia. Então, eu tive quase 2 anos à disposição de manhã, à tarde e à noite. Eu nem queria acreditar. E sabe que você, ao longo da vida de bispo, ganha muito livro que você não consegue ler. Aí me coloquei, fiz literalmente uma pilha. Isso aqui eu quero ver se eu consigo. De repente eu tinha lido todos, aquele que eu sempre queria ler, mas nunca conseguia. Então com isso, graças a Deus, isso me ajudou até na preparação para os retiros. Então eu podia sistematizar melhor. E depois é um tempo para rezar mais. Afinal, como é o meu caso, eu tenho 82 anos. Todo mundo diz, nossa, não parece, parece que só tem 81. Parece só 81. mas aí eu penso, eu tenho que lembrar, eu não posso mais fazer projetos. Ah, quando alguém me fala, não, porque 15 anos atrás, peraí, eu disse, eu não posso fazer pensar, ah, daqui a 15 anos, aí eu estou lá com a Santíssima Trindade e Nossa Senhora. Mas, então é tempo para rezar mais pela Igreja. Eu tenho rezado muito pelo Papa, porque eu penso assim, meu Deus, eu tenho uma diocese sob minha responsabilidade. Agora, e o Papa? Tem o mundo todo. É problema de um lado, problema de outro, desafio na Igreja, fora da Igreja. Eu penso, se há alguém que precisa de oração, o Papa. Então, eu tenho rezado muito por ele.
2: O senhor, nessa quarta-feira, na audiência geral, saudou o Papa. Sim. Como é que foi esse encontro?
4: Bom, era um desejo meu, porque eu, ano passado, estive aqui no Jubileu para os Bispos, dia 26 de junho do ano passado. Mas era eu e 500 bispos, então não tinha condições de ele cumprimentar todo mundo. Mas eu pensei, numa primeira oportunidade que eu tiver, eu vou querer me apresentar. E aí, ontem, então, quando eu cumprimentei, me apresentei, e falei justamente disso, que eu atualmente estou pregando retiro para a paz. Ele se admirou e me incentivou. E eu achei ele assim muito... Eu gosto muito do jeito dele e adoro, sou assíduo leitor de tudo que ele fala e escreve, porque é uma linguagem agradável, profunda, mas uma linguagem que todo mundo conhece. E, inclusive, o Dom Odilo me pediu que toda quarta-feira, ou fosse, não fosse quarta, mas no dia seguinte, que eu fizesse um programa de uns 3 minutos para a Rede Vida sobre aquilo que o Papa falou. E eu tenho feito. Então eu leio. E não é que eu vou ler aqui, eu não vou ler aquilo que ele falou, porque aí pode ser diretamente feito até pelo Papa, como você faz quando ele fala em italiano ou outra língua. Então, eu dou uma síntese, que pontos eu destaco mais. Porque eu penso que é minha função ajudar que a palavra do Papa penetre em corações que nem sempre o escutam diretamente.
2: O Papa Leão teve o início do seu pontificado num momento singular também da nossa humanidade. A primeira paz que brota das suas palavras, né? A paz do Senhor esteja convosco, nos dá, vamos dizer, um pouco o tom daquilo que a humanidade está vivendo. Estamos necessitados de paz. E o Papa, em todos os seus discursos, nos recorda isso, né? Daquela paz. Uma paz que tem um nome para nós e tem a fonte. Como é que o senhor está vendo, então, esse momento também? Para o Santo Padre, como o senhor disse também, que não é fácil.
4: Olha, não deve... Porque, veja, a gente sabe que qualquer palavra dele é analisada até nas vírgulas. Então, cuidado que ele deve ter. Porque, queira ou não, se ele pende para um lado e começa uma crítica aberta, vai ser rechaçado violentamente pelo outro lado. Mas ele também não pode deixar de falar. Então veja se o equilíbrio que ele deve ter naquilo que ele fala. Mas a gente percebe a angústia dele, a preocupação com o mundo que em pleno século XXI não se centra para resolver seus problemas e vai para a arma e mata e destrói e ficam órfãos, pessoas que ficam totalmente marcadas para o resto da vida. Como deve ser um sofrimento para ele, que tem muito mais acesso às informações do que eu, do que qualquer um de nós. Então eu vejo como deve ser duro para ele ser Papa, no momento em que ele lembra, puxa, a primeira saudação de Jesus no domingo da ressurreição foi: a paz esteja com vocês. Depois ele repetiu de novo, Jesus, a paz esteja com vocês, mostrando que se há um valor em nossa vida, o valor se chama paz. E como deve ser duro para ele ver que essa mensagem de Cristo não penetra no coração das pessoas, tem uma oposição. Eu vejo que, e aí mais um motivo para a gente rezar por ele, para que os sonhos dele, os desejos dele sejam concretizados, da paz para o mundo.
2: Missão pastoral, liturgia, abusos, o mini mestrado para novos bispos no Vaticano. Desta quarta-feira até quinta-feira, dia 10, será realizado o curso anual de formação para pastores recentemente nomeados provenientes dos 5 continentes, muitos provenientes também do Brasil. Ao todo, são 147 participantes. Serão abordados temas como liturgia, missão, abusos, novas seitas, administração, justiça e transparência, mas também sinodalidade, tribalismo, formação sacerdotal, crises e disciplina do clero, diálogo interreligioso e desafios culturais durante o curso anual de formação para novos bispos. Trata-se de uma espécie de mini-master para pastores recém-nomeados, realizado todos os meses de setembro, desde o ano 2000, ano da primeira edição por iniciativa de João Paulo II, com o objetivo de favorecer o diálogo e o conhecimento mútuo entre pastores recentemente nomeados, provenientes dos mais diversos contextos eclesiais, culturais e sociais. O curso também pretende oferecer orientações para o exercício do ministério nas igrejas particulares. No curso de 2026, como dissemos, participam 147 pastores dos 5 continentes, incluindo representantes de países como Índia, Congo, Papua Nova Guiné, Zimbábue, Quirguistão e Tailândia. 98 estão inscritos no curso organizado pelo Dicastério para os Bispos, com o tema Em Cristo, Guardiões da Magnífica Humanidade em Tempos de Transformação. 49 participam do curso promovido pelo Dicastério para Evangelização, sessão para a primeira evangelização intitulado Servidores da Comunhão na Igreja. Os dois cursos, estruturados em várias sessões conduzidas pelos responsáveis do Dicastério da Cúria Romana ou por outros bispos e arcebispos, além de missas, jantares e momentos de diálogo fraterno, começaram nesta quarta-feira, dia 2, e terminarão no dia 10, com o encontro dos bispos com o Papa Leão XIV. Mais especificamente, o curso do Dicastério para os Bispos terá como primeiro compromisso a palestra do cardeal Arthur Rocha, que é o prefeito do Dicastério para o Culto Divino e a Disciplina dos Sacramentos. Nesta quinta-feira, a intervenção do cardeal Cláudio Gugerotti, prefeito do Dicastério para as Igrejas Orientais. Já o curso de formação destinado aos bispos pertencentes às circunscrições eclesiásticas confiadas ao Dicastério para a Evangelização será realizado no Pontifício Colégio Missionário São Pedro Apóstolo. Os trabalhos começam efetivamente nesta quinta-feira com uma sessão dedicada ao conhecimento do Dicastério para a Evangelização e ao seu serviço às igrejas nos territórios de missão.

0: 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No entanto, muitas vezes precisamos aprender a conviver com nossas diferenças e superá-las por meio do diálogo, do perdão e do amor. 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
1: Abençoa, Senhor, as famílias. Amém.
2: Olá, meus amigos. Um cristão maduro, obra de uma vida, trabalho realizado ao longo do tempo da existência, trabalho árduo, mas que dá felicidade ao mais profundo do ser humano. Um cristão que amadurece e chega à santidade. Um cristão em estado de amadurecimento é alguém que vai se deixando modelar pelo sopro do Evangelho. Não tanto o Evangelho escrito em papel, como a boa nova, o Evangelho vivo, que é Jesus. Um cristão em estado de amadurecimento é aquele que não dá muita importância a carismas, a dons espetaculares, né? Mas vive a fé no dia a dia da existência. Nas horas ensolaradas e nos dias de neblina, que impede de ver até um passo a ser dado adiante. Será certamente alguém que não gosta de estar na passarela, mas que faz o que precisa fazer da maneira mais correta que pode, sem ficar atribuindo os resultados aos seus méritos e ao seu egoísmo. Esse é imaturo. A vida é dura, exige garra, nem tudo se consegue fazer na vida. O cristão em estado de amadurecimento sempre diz com o apóstolo Paulo: quando sou fraco é que sou forte. Há uma frase do Evangelho que o cristão em estado de amadurecimento não pode esquecer: Deus esconde os seus segredos dos sábios e poderosos e os revela aos pequenos. Tá aí. Paz e todos os bens.
1: Que a família comece e termine de paz.
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1: Abençoa, Senhor, as famílias. Amém.
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0: sobre o comodismo, que nada pior do que um médico acomodado, uma professora acomodada, um padre acomodado, um bispo acomodado, não é verdade? Onde há acomodação, pode haver muita celebração e pouca evangelização, pouca missão, pouca transformação. Não é por nada que São João Paulo II pede uma nova evangelização feita com um novo ardor, nova linguagem, novos métodos. Ah, nos tira da acomodação. Porque por trás da acomodação pode esconder-se uma fé fraca, uma oração vacilante, interesses pessoais, às vezes até falta de leitura e desleixo e desinteresse pela participação na cultura, no melhorar as coisas, no transformar a realidade. Por isso, o comodismo é sinônimo de apatia. Daí o conselho do apóstolo Paulo: transformai-vos pela renovação da vossa mentalidade. E o novo livro daquele tempo, né, de São João Paulo II, que é o título é esse: levantai-vos, vamos. Portanto, nada de acomodação, e que nos leva a um fraco planejamento pastoral, a uma missão muito medíocre. E nós estamos em tempos de grandes iniciativas, de criatividade, de coragem apostólica, de dinamismo interior e exterior, porque é assim que vai avante uma igreja missionária. E essa igreja missionária se consagra diariamente a partir de Jesus Cristo para sair da mesmice, da paralisação, da imobilidade. É uma igreja em movimento, em evolução, movida pelo Espírito Santo. E é assim que nossa igreja não vai ficar imobilizada, mas vai ser uma igreja que valoriza as potencialidades, valoriza os dons das pessoas e ajuda as pessoas a participarem de sua vida, de modo especial, leigos e leigas. E fique com Deus.
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12: Queridos radiovintes, paz e bem. Gratidão por estar conosco aqui acompanhando Este momento do programa Vida Franciscana. E nesses blocos, nos últimos, né, estamos falando da vida franciscana como identidade. E identidade tem muito a ver com alguns pontos que nós vamos elencar a seguir. Mas antes, vamos acompanhar a música que tem, que tem sido para nós a inspiração para ajudar esta reflexão.

quando nós falamos vida franciscana, identidade franciscana, nós nos inserimos em alguns aspectos. Eu vou colocar três aspectos. O primeiro é o modo espiritual. O modo espiritual de viver no mundo. Alguns chamam um modo religioso de viver no mundo, mas nós preferimos dizer esse modo espiritual. O que que é isso? É ter presente que tipo de existência ou que tipo de vida eu tenho em relação a vários tipos de vida humana. Qual a qualidade que eu acrescento à minha vida dentro da vida humana? Porque nós podemos viver a vida biologicamente, onde há uma força adaptativa que me insere no meio físico, no meio técnico, nas diversas formas de organização, de produção. Eu posso também viver a vida do modo psicossocial, isto é, relacionando-me com o meio social através da linguagem, através de processos associativos, né, de normas, de instituições. Por exemplo, eu participo da família, participo de grupos presentes na sociedade. Eu posso viver a vida também no modo mental ou ideológico, quando na minha mente eu tenho uma postura de escolha de valores no qual eu vou me inserir. E quando procuro compreender-me como realidade e existência, isso é ter uma filosofia de vida, né? Eu posso também estar na vida imerso nas ciências e em vários outros conhecimentos. Mas quando a gente fala de modo espiritual, é que o modo espiritual situa-se na mesa da humanidade, no grupo das pessoas que dão à sua existência uma razão e compreensão da vida a partir do sagrado. Isso é o movimento franciscano. Ele oferece essa possibilidade, como tantas possibilidades que existem a partir das espiritualidades. É quando você olha fatos, acontecimentos, fenômenos, procurando neles o quê? Um sentido divino, sem desfazer-se da compreensão social, sem desfazer-se da compreensão científica. Você quer perguntar pelo sentido das manifestações humanas à luz da fé. Então, o modo espiritual de viver é você perguntar, à luz da fé, como é a minha vida? Então, é um modo transcendente, é um sinal da dimensão transcendente da vida humana. É o entendimento da vida como dar um sentido àquilo que é provisório, àquilo que é passageiro, àquilo que é efêmero. Mas dar um sentido definitivo e eterno ao temporal. Viver a vida buscando as potencialidades da alma. Você já pensou nisso? Porque às vezes nós buscamos as potencialidades do corpo, ou então as nossas potencialidades acadêmicas, ou profissionais, ou tecnocientíficas. O que também é muito justo. Mas a pergunta maior, no modo espiritual, é quais são as potencialidades da alma e do espírito. A comunhão com todos os seres e com o destino humano a partir de uma grande força transcendente, com o olhar e os sentidos voltados para Deus. Esse é o jeito franciscano, sabe? Esse destino do humano de não perder a recordação constante de Deus em cada momento de sua vida. A solidariedade criatural, a sacramentalidade da vida. A sacramentalidade da vida são sinais da manifestação de Deus em todos os momentos da vida, sabe? Da vida presente e da vida futura. Então, isso é o que nós chamamos o modo espiritual. E temos também o modo espiritual de atuar no mundo, isso é, viver a vida tendo como base uma espiritualidade que preencha a minha ação, que ilumina as minhas práticas. Mesmo tendo uma diversidade de ofícios e profissões e empregos e atuações, carreira, currículo, competência, eu posso viver a vida fazendo um serviço a partir de uma motivação espiritual profunda. Viver a vida segundo o Espírito. Este é o princípio da espiritualidade. Vida segundo o Espírito. Eu posso servir a verdade como educador, como pensador, como filósofo. Eu posso servir ao bem, né, como um educador social. Eu posso servir o belo como um artista. Eu posso servir o mundo religioso através de um ministério.
mas eu posso em tudo dar um exemplo de vida e de valor. E o terceiro aspecto é o modo espiritual de estar no mundo. Então vocês perceberam, o primeiro aspecto é o modo espiritual de viver no mundo. O segundo, de atuar no mundo. E esse terceiro, de estar no mundo. O modo espiritual de estar no mundo. Como? Com uma vida heróica. No tempo de Francisco e Clara de Assis, esse modo espiritual de estar no mundo tinha como princípio: se tem que ser, que seja o melhor. Não diminuir a qualidade. Ir pelo mundo mostrando a pérola conquistada, como diz o Evangelho. O reino do céu é semelhante ao homem que encontrou um tesouro escondido no campo. Ir pelo mundo mostrando esta pérola conquistada. Levar o desejo que habita no coração. Estar no mundo de um modo pessoal, de um modo comunitário, sem perder o espírito. Porque a alma da vida e da ação é a força espiritual que está em você. Vamos cantar o canto franciscano para, nesse momento, ele também fundamentar essa nossa busca espiritual.

Nós não podemos duvidar que todo ser humano busque a perfeição. Nós já falamos aqui em reflexões passadas que a palavra perfeição vem do latim, per facere, por fazer-se, trabalhar-se, dar um acabamento melhor de si mesmo. Então a mística, ela chama o nosso caminho de perfeição, via da perfeição, isto é, o caminho em busca da realização, da felicidade, sabe? Isso leva à contínua diminuição dos problemas da vida. Muita gente hoje se apega demais aos problemas da vida porque não tem uma base sólida dentro de si. Se existe uma convocação na vida, é sempre um chamado para ser feliz, sabe? Ter uma felicidade plena é possível, isso é possível. O humano é sempre chamado ao amor, à verdade, ao bem. Por isso Francisco instaura no início, o lema do movimento franciscano Paz e Bem, e quer expressar o que? Esta convocação. Cada pessoa, desde o berço da sua infância até a passagem para o eterno, é convidada a ultrapassar-se. Superar entraves é sempre um fascinante sentido. É um modo de existir no mundo. Por isso Jesus ia tirando o daimon, o chatá, o satanás das pessoas, porque é preciso superar os entraves para que a gente tenha um modo de existir no mundo sem tropeços. Toda a questão é saber se estamos atentos a isso ou se estamos mais seduzidos pela perfeição das coisas. Para muita gente, o que é a perfeição das coisas? Celulares, notebook, carros, eletrodomésticos, né? Vou usar até alguns termos aqui que já estão superados, já são cringe, né? Por exemplo, iPod, subwoofer, webcam, BlackBerry, né? Isso aqui já está tudo superado, tem coisas muito mais modernas. Mas onde fica a perfeição do humano? As pessoas querem a perfeição da matéria. Onde fica o sentido fascinante de existir no mundo? É isso que a vida franciscana quer propor. Então, o jeito franciscano é um modo simples e fascinante de existir no mundo. Então, em ritmo crescente, a pessoa desabrocha, vai se planificando na infância, na adolescência, na juventude, na idade adulta, na velhice, perfazendo o ciclo da sua vida. E essa vida assume sentidos conforme os valores que a conduzem e a impregnam. O franciscanismo traz valores para impregnar a vida, sobretudo os valores da justiça e da paz.

0: Nem sempre nossa vida é perfeita, como nós gostaríamos, dentro da contingência do mundo. Nós temos nossas limitações, nossas fraquezas, nossos condicionamentos. Crescemos em bem-estar material, mas nem sempre crescemos em inteligência e vontade. Por isso, São Francisco responde a Cristo de São Damião: de boa vontade eu farei, Senhor. Nem sempre nós crescemos em afetividade e liberdade. A nossa inteligência se acomoda, por exemplo, na net, né, no Google. A nossa vontade nas vitrines. E a nossa vontade pode ser uma cópia da vontade dos outros, né? Nós somos como que repetitivos PPS, né? Nós somos sempre um PowerPoint que inunda a nossa opinião, que não é a nossa opinião. Somos rápidos para consumir, mas lentos para buscar sentidos para o bem. Somos condicionados por fatores da herança familiar, pelo ambiente cultural. O franciscanismo não nega tudo isso, mas ele evidencia um caminho de intuição, de experiência vivencial mais livre, capaz de grandes opções. Então, a você que nos acompanhou nesse momento, fique com Deus, paz e bem. Grande abraço.
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0: Paz e bem, gente querida, paz e bem para você que nos acompanha. Estamos no ar com mais um episódio do nosso programa Franciscano com o Padre Francisco. Seja muito bem-vindo, seja muito bem-vinda a este novo episódio do nosso programa Franciscano. E olha só, hoje é diretamente daqui, da cidade de Gaspar, Santa Catarina. Nós estamos aqui em frente à Igreja Matriz, que tem como padroeiro São Pedro Apóstolo. E é daqui que nós vamos apresentar este novo episódio do nosso programa com o Padre Francisco. Sabe por quê? Porque nos últimos dias, aqui, esta fraternidade, esta paróquia franciscana, recebeu mais uma edição do Encontro do Alverne. O Encontro do Alverne é um momento de formação e de espiritualidade franciscana voltada para os nossos jovens, para as juventudes da nossa província franciscana da Imaculada Conceição do Brasil. E nós vamos apresentar aqui no programa mais informações e como aconteceu.
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0: Estamos de volta com o nosso programa com o Padre Francisco, diretamente da cidade de Gaspar, Santa Catarina. Você já acompanhou no primeiro bloco do nosso programa um pouco de como foi o encontro de espiritualidade franciscana, o encontro do Alverne. E agora nós vamos receber aqui em nosso programa a Maria, que foi uma jovem participante desta edição, deste ano aqui em Gaspar. Paz e bem.
5: Paz e bem, Frei Augusto.
0: Seja bem-vinda aqui ao Compadre Francisco.
5: Muito obrigada.
0: Muito bem. É a primeira vez que você participa do Alverne?
5: Não, já é a segunda vez. Participei na primeira edição e agora esse ano de novo na segunda edição.
0: Que bacana. O que você destaca deste ano que teve como tema o tripé franciscano?
5: Eu acho que foi muito interessante, principalmente o tripé franciscano, né? Que é o presépio, a cruz e a Eucaristia. Foi muito interessante, principalmente as falas, né, as formações do Frei Vitório.
0: O que você leva das formações do Frei Vitório para sua vida?
5: Eu acho que foi muito legal, principalmente sobre o presépio, que ele falou que o presépio a gente não deve montar só no momento do Natal, que geralmente as famílias montam, né, e deixam só sobre o período do Natal. Ele falou que a gente deve sempre deixar o presépio montado nas nossas casas durante o ano inteiro e também no nosso coração, para sempre estar aberto para ele.
0: Você que é uma jovem franciscana que participa das missões, caminhadas, agora dos Alvernes também, o que você diria para um jovem que ainda não participa e que deve conhecer também esse movimento franciscano?
5: Para vir participar, porque não vai se arrepender. É uma experiência, meu Deus, muito legal. E sempre você vai aprender coisas novas. Tu acha que aprendeu tudo, tu vai lá e você vai aprender mais ainda.
0: Mari, quem que é São Francisco e Santa Clara de Assis para você na sua vida?
5: Nossa, eu acho que são inspirações, né?
0: Inspirações de vida?
5: Inspirações de vida.
0: Muito bem.
5: E de caminhada, né?
0: Seguir
5: sempre o caminho deles.
0: Que bacana. Muito obrigado.
5: Muito obrigado, Fred.
0: Deus abençoe, paz e bem.
5: Paz e bem.
0: Nós vamos conversar agora com outro jovem participante aqui da edição do Alverne, que é o Richard Gomes. Paz e bem.
6: Paz e bem, Frei.

0: Muito obrigado pelo convite, né? Estou muito feliz de estar aqui. É meu primeiro Alverne, na verdade, né? Eu sou aspirante, né? Fazendo discernimento vocacional. E para mim é uma grande alegria estar aqui, né? Eu faço missão em Coronel Freitas, né? Fazendo a primeira etapa do Vinho de Verde, né? Que é a forma de como eu enxergo esse carisma franciscano. E vir aqui na Alverne foi um momento de introspecção profunda, né? Um momento de pausa. Eu penso assim, um momento de retiro para mim, né?
1: Richard, o que você destaca do tema do Alverne deste ano? O que você vai levar dessas formações para a sua vida e para a sua formação franciscana?
0: Sim, o que mais me marcou significativamente foi o presépio, na verdade, que é um dos tripé, né, que o Frei Vitório falava, né, de realmente eu me abaixar, eu ser mais humilde, né, esse esvaziamento de Cristo, né, que ele teve por nós, né, também eu trago para a minha vida também, né, nas minhas relações com meus irmãos, com os freis, né, de eu também me fazer o último, né, como Cristo, né, sendo Deus, ele se abaixou também, né, e Francisco de Assis nos ensina também, né, a ser irmãos, né, todo mundo, né, então sempre estamos dispostos e eu estou com o coração aberto, né, para também ser mais humilde, né.
1: Richard, você tem um sotaque diferente porque você é natural da onde?
0: Eu sou da Nicarágua, América Central, né? Um pouco longe daqui.
1: E como é que você chegou aqui no Brasil e aqui no Alverne neste ano?
0: Então, eu cheguei no Brasil já faz uns 10 anos, né? Por meio da comunidade Emanuel, uma comunidade católica internacional, para fazer missão em Salvador, na Bahia.
1: Que bacana.
0: E este ano, né, meu primeiro ano no aspirantado, eu conheci os franciscanos em São Paulo, na capital do Largo São Francisco. Me apaixonei do carisma franciscano, né? Comecei a fazer a caminhada, né? Os serviços pobres, né? A minoridade. Foi tudo isso que me tocou.
1: Chamado de Deus não tem fronteiras.
0: Não tem fronteiras. Estamos sempre com o coração aberto, né? Aquilo que Deus quiser.
1: Que bom. Muito obrigado pela sua presença e participação aqui conosco no Compadre Francisco e também no Alverne. Paz e bem.
0: Muito obrigado. Paz e bem.
1: E agora nós vamos conversar com o Frei Jonas Ribeiro da Silva, que também veio lá de Xaxim para participar conosco de mais uma edição do Alverne. Paz e bem, Frei Jonas.
2: Paz e bem. Muito obrigado pelo convite. Uma alegria poder participar do programa também.
1: Muito bem, você que nos acompanha e nos ajuda nessa missão de divulgar o carisma franciscano, seja bem-vindo aqui no Compadre Francisco e conta pra gente, qual que é o teu destaque dessa edição do Alverne, o que que você leva daqui de Gaspar pra sua vida, pra sua formação e pro segmento aí religioso?
2: O destaque que eu dou desse encontro do Alverne, sendo a primeira vez que eu participo também na animação do encontro, é poder aprofundar um pouco mais o nosso tripé franciscano, Eucaristia, Presépio e a Cruz, que faz parte da nossa espiritualidade. A gente já aprofunda no noviciado. A partir do noviciado a gente começa também a observar no modo da gente viver, no modo da gente falar. E poder ouvir alguém que se tornou um especialista na espiritualidade franciscana, como Frei Vitório Mazzu, faz arder o nosso coração aquele primeiro encontro que a gente tem com Francisco. Nos primeiros anos da formação, nos primeiros contatos que a gente tem com os freis, que nos anima e nos também inspira também a espalhar essa espiritualidade tão bonita nos dias de hoje do nosso carisma franciscano.
1: Todas as formações têm como pano de fundo o legado de São Francisco de Assis. Na sua vida, na sua vocação, quem é esse santo de Assis?
2: É alguém que na sua simplicidade ainda me inspira também a buscar viver a pobreza, muito além de possuir ou não bens materiais, mas um legado de viver o despojamento, viver a disponibilidade, de estar em todos os lugares, estar com todos de uma forma única, que é ser menor. Ser frade menor, não importa o lugar, não importa o que está fazendo, mas ser menor, assim como Francisco foi menor, também se inspirando em Jesus, aquele que nos anima também.
1: Frei Jonas, o que você diria para um jovem que está nos assistindo, que ainda não conhece o Alverne, os eventos das juventudes, qual que seria o seu convite, como um frade que também acompanha e sempre participa desses eventos?
2: O que eu deixo para você que nos assiste hoje é que não perca tempo de conhecer e aprofundar esse carisma muito simples de viver, muito simples de entender, mas que precisa ser experimentado junto com tantos outros jovens que já nos acompanham e que daqui saem também com uma tarefa,

0: de agosto, nós já estamos em setembro, mas lá no Convento da Penha, no mês de agosto, aconteceu muitas coisas, muitas atividades, e nós vamos partilhar, mostrar aqui no Compadre Francisco agora.
1: Frei Augusto, paz e bem, esse mês foi muito intenso e especial aqui no Convento da Penha, de tal modo que a gente já cansou bastante, porque foram tantas atividades que para esse corpo aqui, como diz a música da abertura, só fazendo outro para ver se a gente consegue descansar mais um bom final de semana, vai recuperar. Só que eu vou contar tudo para você e para quem nos acompanha de como foi esse mês de agosto aqui no Convento da Penha. Bom, nós começamos o mês com muita intensidade participando juntos do capítulo das esteiras. Eu, Frei Davi, Frei Pedro Engel, que é frade jubilando, completando 71 anos de vida religiosa. Eu não sei se eu chego aos 71 de vida, mas ele, 71 anos de vida religiosa, comemorou essa ocasião no capítulo das esteiras, uma celebração que envolveu toda a nossa província. Foi muito especial participar desse momento. Nós mal chegamos em casa às 14h, à noite nós já tivemos um evento especial aqui no Convento da Penha, que foi o Perdão de Assis, uma celebração que envolve a paróquia Nossa Senhora do Rosário, onde fiéis sobem até o Convento da Penha para aqui refletirem sobre a graça da misericórdia de Deus, vivida na vida de São Francisco e que se espalha também para a nossa vida. Foi um momento muito bonito, à luz de velas, com teatro, celebração e uma oportuna reflexão sobre a importância do perdão. Nesse mês também nós celebramos o mês das vocações e, é claro, aqui no Convento da Penha nós pudemos acolher o berço das vocações, que é a família, em duas ocasiões muito especiais. Pela primeira vez, durante a Semana da Família, nós realizamos a adoração ao Santíssimo com as famílias. Um momento muito profundo de fé, espiritualidade e devoção. Nessa ocasião, nós três todos acolhemos inúmeras famílias que lotaram o campinho do convento. Parecia festa da Penha, mas na verdade era um dia especial aqui no convento para as famílias rezarem, estarem ao redor de Jesus Eucarístico e poderem também encontrar ali a força e a inspiração para viverem o dom da sua fé. E o Frei Robson Castro, durante a sua reflexão, utilizou uma frase da sabedoria bíblica que ficou marcada sobre esse encontro: eu e minha família serviremos ao Senhor. Com certeza, todas as famílias que participaram levaram essa palavra, esta frase, como inspiração para o seu campo de missão, como gosta de dizer o Frei Paulo César. E depois, é claro, com muita alegria, apesar da chuva, nós acolhemos a Romaria das Famílias, finalizando essa Semana Nacional das Famílias, que aconteceu aqui também no Convento da Penha. Então, Dom Ângelo presidiu a Eucaristia e os diversos movimentos pastorais que envolvem esta realidade familiar estiveram presentes aqui no Convento da Penha, vivendo um momento com muita intensidade, força e fé, para também buscarem um novo vigor para a sua caminhada, para essa experiência que é também viver em família. Experiência pautada na vida divina, ou seja, a Santíssima Trindade, que é a família perfeita, nos convida também a vivermos a comunhão que ela vive. Que essa Semana das Famílias possa ter inspirado no coração das famílias dons necessários para viver essa muito bonita e profunda vocação. Além disso, nesse mês de agosto, nós celebramos mais uma data importante na vida do Frei Pedro. 90 anos de vida, vigoroso, quer sempre viver. Se eu não estou de olho, ele está sempre inventando estripulia. Gosta de mostrar que está vivo, que nós também tenhamos um pouquinho desse vigor, Frei Augusto. Mas, olhando para os nossos exames de sangue, eu acho que não estamos tão perto. Mas a gente vai melhorar. Isso, se Deus quiser, nós vamos acertar, porque a gente vai lá copiar do Frei Pedro qual é a receita dessa felicidade. Na verdade, ele sempre gosta de dizer que a receita é o equilíbrio. Rezar, mas nunca de mais nem nunca de menos. Comer, nem nunca de mais nem nunca de menos. Trabalhar, nem nunca de mais nem nunca de menos. Ele mostra para a gente que equilíbrio é tudo. Que nós possamos também buscar da sabedoria desses irmãos anciãos aquilo que nós podemos também absorver para a nossa vida e vocação. Até o mês que vem. Paz e bem.
0: E com esta participação do Frei Gabriel de Landré e da Fraternidade Franciscana do Convento da Penha, nós encerramos mais uma edição desse nosso programa franciscano com o Padre Francisco, este que também nos mostrou o encontro do Alverne realizado em Gaspar nos últimos dias do mês de agosto. Nossa gratidão a você por nos assistir, nos acompanhar até aqui.

0: em mais um episódio. Lembre-se, compartilhe com sua comunidade, com seus amigos, lá no seu grupo de WhatsApp, este novo episódio, nos ajude nesta missão de difundir, de compartilhar a paz e o bem e o carisma franciscano. Afinal, o que os irmãos e as irmãs vivem, o mundo precisa saber. Nos acompanhe também pelas redes sociais dispostas aqui na tela. E eu te encontro no próximo programa do Compadre Francisco. Paz e bem e um fraterno abraço. Compadre Francisco.
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0: em quem eu confio, em quem eu ponho toda a minha esperança e confiança. Por isso eu construí a minha casa em ti, porque sei que estando em ti, Jesus, nenhuma tempestade me abalará, nem abalará minha casa, os meus, porque estou em ti. E tu és a fortaleza que me sustenta, tu és a rocha firme, forte, que me sustenta e não me deixa se abalar por qualquer vento que venha do mundo, que venha do maligno. Não, Jesus, estou em ti. Tu és minha esperança e minha confiança. Por isso eu já vou te agradecendo pela tua vitória sendo manifestada na minha vida. Obrigada, Jesus. Obrigada, meu Jesus.
1: Obrigado, Senhor, porque tu estás aqui, Senhor. E quando vem o vendaval, o Senhor me sustenta. Essa é a nossa confiança. Tu és um Deus de vitória. Nós confiamos em ti, Jesus.

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0: Santo Antônio de Santa Ana Galvão, popularmente conhecido como Frei Galvão, é o primeiro santo brasileiro e foi um fiel seguidor dos passos de São Francisco. A cada dia, mais pessoas conhecem a bonita história deste homem de fé e pedem as mais diversas graças por meio de sua intercessão junto a Deus. Vamos agora ao Santuário de Santo Antônio Galvão, em Guaratinguetá, São Paulo, para rezarmos juntos a novena em honra a Santo Antônio Galvão e, em seguida, a oração do Santo Terço.
1: Santuário Arquidiocesano de Santo Antônio de Santana Galvão, a nossa saudação também aos ouvintes da Rádio Frei Galvão e a todos que nos acompanham pelas redes sociais deste santuário dedicado ao primeiro santo brasileiro. Sejam bem-vindos, paz e bem.
2: Paz e bem.
1: Irmãos e irmãs, vamos celebrar juntos novena em louvor a Santo Antônio de Santana Galvão. Hoje meditaremos sobre o seu dom da bilocação. São Frei Galvão, em algumas situações, era visto em dois lugares ao mesmo tempo. Visitava um enfermo num lugar e na mesma hora era visto em outro local, junto a um pobre, atendendo às suas necessidades. Deus só concede esse dom àqueles que são disponíveis e muito requisitados pelo povo de Deus sofrido. Iniciemos cantando.

Da Santa Cruz, livrai-nos Deus nosso Senhor dos nossos inimigos, em nome do Pai, do Filho e do Espírito Santo. Amém. Rezemos juntos. Trindade Santíssima, Pai, Filho e Espírito Santo, presente e atuante na Igreja e na profundidade do meu ser, eu vos adoro, amo e agradeço. E pelas mãos de Santo Antônio de Santana Galvão, devoto de Maria, minha Mãe Santíssima, ofereço-me, entrego-me e consagro-me inteiramente a vós nesta vida e na eternidade. Pai Celeste, a vós me ofereço, entrego-me e consagro-me como filho. Espírito Santo, a vós me ofereço, entrego-me e consagro-me como templo vivo para ser santificado. Maria, Mãe de Deus e minha Mãe, Mãe da Igreja, vós que estáis em íntima união com a Santíssima Trindade, ensinai-me a viver em comunhão com as três pessoas divinas, a fim de que minha vida inteira seja um hino de glória ao Pai, ao

0: Evangelho de Jesus Cristo segundo Marcos.
1: Glória a vós, Senhor.
0: Naquele tempo, os apóstolos se reuniram junto de Jesus e contaram tudo o que tinham feito e ensinado. Ele disse-lhes: vinde a sós para um lugar deserto e descansai um pouco. Havia de fato tanta gente chegando e saindo que não tinham nem tempo para comer. Foram então de barco para um lugar deserto a sós. Muitos os viram partir e perceberam a intenção. Saíram então de todas as cidades e a pé correram à frente e chegaram lá antes deles. Palavra da salvação.
1: Glória a vós, Senhor.
2: Jesus e seus discípulos eram muito procurados pelo povo de Deus, sofrido e com sede de esperança. Não tinha tempo nem para descansar. Ser cristão exige de nós disposição para a caridade, onde e quando for necessário.
0: Elevemos ao Pai de misericórdia os nossos pedidos, e a cada prece vamos responder. Por intercessão de São Frei Galvão, atendei-nos, Senhor.
2: Para que todo cristão, a exemplo de São Frei Galvão, disponha-se a levar a boa nova aos lugares e situações em que ela precisa ser anunciada, rezemos ao Senhor.
0: Por intercessão de São Frei Galvão, atendei-nos, Senhor.
2: Para que todo cristão empregue tempo e forças na construção do reino de Deus, rezemos ao Senhor.
0: Por intercessão de São Frei Galvão, atendei-nos, Senhor.
2: Para que os doentes, desempregados e sofredores encontrem consolo e alívio através da presença e auxílio dos irmãos e irmãs na fé, rezemos ao Senhor.
0: Por intercessão de São Frei Galvão, atendei-nos, Senhor. Acolhei, ó Pai de bondade, as nossas súplicas, que confiante vos dirigimos, por Cristo nosso Senhor. Amém.
2: Conselho inspirado na vida de Frei Galvão. Se cada pessoa se colocar sempre disponível na caridade para com a pessoa que convive de perto, não haverá mais pessoas necessitadas de bens materiais e espirituais. Amar o outro começa com a pessoa mais próxima.
0: Vamos então ficar de pé e fazer a nossa oração, pedindo ao Espírito Santo o dom da saúde, pela intercessão de Frei Galvão. Divino Espírito Santo, Criador e Renovador de todas as coisas, vida da minha vida, com Santo Antônio de Santana Galvão, devoto de Maria Santíssima, eu vos adoro, agradeço e amo. Vós que dais vida a todo o universo, conservai em nós a saúde, livrai-nos de todas as doenças e de todo o mal, que ajudado pela vossa graça, nós queremos sempre fazer bom uso da saúde, empregando nossas forças para a glória de Deus, para o nosso próprio bem e para o bem do próximo. Peçamos ainda que ilumineis com vossos dons de sabedoria e ciência os médicos e todos os que se ocupam dos doentes, para que conheçam a verdadeira causa dos males que destroem ou ameaçam a vida, e possam também descobrir e aplicar os remédios mais eficazes para curar e proteger a vida das pessoas. Santo Antônio de Santana Galvão, devoto da Virgem Santíssima, sede mediador nesta nossa humilde oração e intercedei por nós. Amém. Agora vamos pedir a bênção das pílulas. O nosso auxílio está no nome do Senhor,
1: que fez o céu e a terra.
0: Oremos. Ó Pai de misericórdia, Deus de toda a consolação, que nos consolais por vosso Filho Jesus no Espírito Santo e acompanhais com vossa bênção particular os que sofrem tribulações e enfermidades do corpo e da alma. Nós vos suplicamos que, pela intercessão de Santo Antônio de Santana Galvão, devoto de Maria Imaculada, abençoeis estas pílulas, objetos sacramentais de fé e devoção do vosso povo santo. Fazei, Senhor, que todos e que na fé e pela fé delas fizerem uso, possam receber as graças da cura, conforme a vossa santíssima vontade. Em nome do Pai, do Filho e do Espírito Santo.
1: Amém.
0: Deus de amor, fonte de todas as graças, por intercessão de Santo Antônio de Santana Galvão, fazei-nos tomar com fé e devoção essas pílulas, rezando juntos. Santíssima Trindade, Pai, Filho e Espírito Santo, eu vos adoro, louvo e vos dou graças pelos benefícios que me fizestes e por tudo que fez e sofreu Santo Antônio de Santana Galvão. Peço-vos ainda que aumenteis em minha fé a esperança e a caridade, e vos digneis conceder-me a graça que ardentemente almejo. Então, neste instante, faça você o seu pedido, a sua prece, a sua graça. Prometo-vos conhecer sempre mais o evangelho que Santo Antônio de Santana Galvão viveu, cultivar a vida eucarística e a devoção à Imaculada Virgem Maria. Santo Antônio de Santana Galvão, rogai por nós. Estendendo as nossas mãos em direção à imagem, rezemos. Na minha aflição,
3: minha aflição,
0: dai-me consolação,
3: dai-me consolação,
0: meu santo Frei Galvão,
3: meu santo Frei Galvão,
0: com mais força, na minha aflição,
3: na minha aflição,
0: dai-me consolação,
3: dai-me consolação,
0: meu santo Frei Galvão,
3: meu santo Frei Galvão.
0: Pai nosso que estás no céu, santificado seja o vosso nome. Venha a nós o vosso reino, seja feita a vossa vontade, assim na terra como no céu. O pão nosso de cada dia nos dai hoje, perdoai as nossas ofensas, assim como nós perdoamos a quem nos tem ofendido, e não nos deixeis cair em tentação, mas livrai-nos do mal. Ave Maria, cheia de graça, o Senhor é convosco. Bendita sois vós entre as mulheres, e bendito é o fruto do vosso ventre, Jesus. Santa Maria, Mãe de Deus, rogai por nós, pecadores, agora e na hora de nossa morte. Glória ao Pai, ao Filho e ao Espírito Santo,
3: como era no princípio, agora e sempre. Amém.
0: Se você traz consigo algum objeto e deseja abençoá-lo, segure nas suas mãos. Você que está aqui no santuário e você que também está em casa, segure seus objetos e vamos pedir a bênção de Deus. O Senhor esteja convosco.
3: Ele está no meio de nós.
0: Deus de infinita bondade, nós vos pedimos a vossa bênção e a vossa graça sobre todos esses objetos de fé e devoção, que vossos filhos, segurando nas mãos, vos apresenta. Que a poderosa intercessão de Frei Galvão e da bem-aventurada Virgem Maria, Deus Todo-Poderoso, abençoe todos esses objetos e todos vós que estáis presente acompanhando esta novena. Em nome do Pai, do Filho e do Espírito Santo.
3: Amém.
0: Viva Frei Galvão!
3: Viva!
0: Viva o primeiro santo brasileiro!
3: Viva!
4: Paz e bem, meu irmão, paz e bem, minha irmã. Com alegria, nós aqui do Santuário de Frei Galvão, em Guaratinguetá, chegamos até a sua casa, neste dia, para te convidar a rezar conosco a coroa das sete alegrias de Nossa Senhora. Nossa Senhora prometeu a São Bernardino de Sena, um dos primeiros que realizou esta grande devoção à Mãe de Deus. Primeiro, torná-lo partícipe. Ele participaria da sua alegria no paraíso. E também, pela recitação da coroa das sete alegrias, ele alcançaria de Deus a conversão de muitos pecadores. Então, quero convidar você a rezar conosco esta grande devoção franciscana que agora chega até você. E conosco, pedir ao Senhor milagres, prodígios na nossa vida, na nossa família, em especial por todos aqueles que por algum motivo se encontram afastados de Deus. Queremos entregar a Maria, Mãe de Jesus, a nossa vida, as nossas intenções, rezando com ela e pedindo a ela que interceda também por cada um de nós. Em nome do Pai, do Filho e do Espírito Santo. Amém. Convido você também a fazer comigo agora o oferecimento da coroa das sete alegrias. Ó piedosíssima Virgem Maria, purificai nossos lábios e nossos corações para que possamos dignamente recitar a coroa de vossas alegrias. Nós vos-la oferecemos para gloriar-vos, para implorar vosso auxílio pelas necessidades da Igreja e de nosso país, para satisfazer em tudo a justiça divina. Nós nos unimos a todas as intenções do Sagrado Coração de Jesus e do vosso Coração Imaculado. Creio em Deus Pai Todo-Poderoso, Criador do céu e da terra, e em Jesus Cristo, seu único Filho, nosso Senhor, que foi concebido pelo poder do Espírito Santo, nasceu da Virgem Maria, padeceu sob Pôncio Pilatos, foi crucificado, morto e sepultado, desceu à mansão dos mortos, ressuscitou ao terceiro dia, subiu aos céus, está assentado à direita de Deus Pai Todo-Poderoso, donde há de vir a julgar os vivos e os mortos. Creio no Espírito Santo, na Santa Igreja Católica, na comunhão dos santos, na remissão dos pecados, na ressurreição da carne, na vida eterna. Amém. Pai nosso que estais no céu, santificado seja o vosso nome. Venha a nós o vosso reino, seja feita a vossa vontade, assim na terra como no céu. O pão nosso de cada dia nos dai hoje, perdoai-nos as nossas ofensas, assim como nós perdoamos a quem nos tem ofendido. E não nos deixeis cair em tentação, mas livrai-nos do mal. Amém. Ave Maria, cheia de graça, o Senhor é convosco. Bendita sois vós entre as mulheres, e bendito é o fruto do vosso ventre, Jesus. Santa Maria, Mãe de Deus, rogai por nós, pecadores, agora e na hora de nossa morte. Amém. Ave Maria, cheia de graça, o Senhor é convosco. Bendita sois vós entre as mulheres, e bendito é o fruto do vosso ventre, Jesus. Santa Maria, Mãe de Deus, rogai por nós, pecadores, agora e na hora de nossa morte. Amém. A primeira alegria de Maria, a Anunciação pelo Arcanjo Gabriel. Saudamos-te como o anjo Gabriel. Ave Maria, cheia de graça, o Senhor está contigo. E logo te disse, conceberás em teu seio e darás à luz um filho a quem porás o nome de Jesus, seguida da tua aceitação. Eis aqui a escrava do Senhor, faça-se em mim segundo vossa palavra. Assim nos mostraste o caminho a seguir. Aceitar a nossa vida como Deus nos apresenta a cada dia, vivendo com amor tanto as alegrias como as dificuldades. Como fez São Francisco quando aceita docilmente sua missão, respondendo com todo o seu ser ao chamado de Jesus. Pai nosso que estais no céu, santificado seja o vosso nome. Venha a nós o vosso reino, seja feita a vossa vontade, assim na terra como no céu. O pão nosso de cada dia nos dai hoje, perdoai-nos as nossas ofensas, assim como nós perdoamos a quem nos tem ofendido. E não nos deixeis cair em tentação, mas livrai-nos do mal. Amém. Ave Maria, cheia de graça, o Senhor é convosco. Bendita sois vós entre as mulheres, e bendito é o fruto do vosso ventre, Jesus. Santa Maria, Mãe de Deus, rogai por nós, pecadores, agora e na hora de nossa morte. Amém. Ave Maria, cheia de graça, o Senhor é convosco. Bendita sois vós entre as mulheres, e bendito é o fruto do vosso ventre, Jesus. Santa Maria, Mãe de Deus, rogai por nós, pecadores, agora e na hora de nossa morte. Amém. Ave Maria, cheia de graça, o Senhor é convosco. Bendita sois vós entre as mulheres, e bendito é o fruto do vosso ventre, Jesus. Santa Maria, Mãe de Deus, rogai por nós, pecadores, agora e na hora de nossa morte. Amém. Ave Maria, cheia de graça, o Senhor é convosco. Bendita sois vós entre as mulheres, e bendito é o fruto do vosso ventre, Jesus. Santa Maria, Mãe de Deus, rogai por nós, pecadores, agora e na hora de nossa morte. Amém. Ave Maria, cheia de graça, o Senhor é convosco. Bendita sois vós entre as mulheres, e bendito é o fruto do vosso ventre, Jesus. Santa Maria, Mãe de Deus, rogai por nós, pecadores, agora e na hora de nossa morte. Amém. Ave Maria, cheia de graça, o Senhor é convosco. Bendita sois vós entre as mulheres, e bendito é o fruto do vosso ventre, Jesus. Santa Maria, Mãe de Deus, rogai por nós, pecadores, agora e na hora de nossa morte. Amém. Ave Maria, cheia de graça, o Senhor é convosco. Bendita sois vós entre as mulheres, e bendito é o fruto do vosso ventre, Jesus. Santa Maria, Mãe de Deus, rogai por nós, pecadores, agora e na hora de nossa morte. Amém. Ave Maria, cheia de graça, o Senhor é convosco. Bendita sois vós entre as mulheres, e bendito é o fruto do vosso ventre, Jesus. Santa Maria, Mãe de Deus, rogai por nós, pecadores, agora e na hora de nossa morte. Amém. Ave Maria, cheia de graça, o Senhor é convosco. Bendita sois vós entre as mulheres, e bendito é o fruto do vosso ventre, Jesus. Santa Maria, Mãe de Deus, rogai por nós, pecadores, agora e na hora de nossa morte. Amém. Ave Maria, cheia de graça, o Senhor é convosco. Bendita sois vós entre as mulheres, e bendito é o fruto do vosso ventre, Jesus. Santa Maria, Mãe de Deus, rogai por nós, pecadores, agora e na hora de nossa morte. Amém. Glória ao Pai, ao Filho e ao Espírito Santo, como era no princípio, agora e sempre. Amém. A segunda alegria de Maria, a visita à sua prima Isabel. Recordamos contigo quando em Judá foste à casa de Zacarias e saudaste Isabel. Ela, ao ouvir-te, ficou cheia do Espírito Santo, e o menino saltou no seu ventre. Recebemos-te como o fez Santa Isabel. Bendita sois vós entre todas as mulheres, e bendito é o fruto do vosso ventre, Jesus. Rogamos-te que venha sempre a visitar-nos, para nos trazeres Jesus e o seu Santo Espírito. Como Francisco, quem te nomeou advogada da família franciscana, e assim realizar vossa missão de tutora, vos pedimos, rogai por nós. Pai nosso que estais no céu, santificado seja o vosso nome. Venha a nós o vosso reino, seja feita a vossa vontade, assim na terra como no céu. O pão nosso de cada dia nos dai hoje, perdoai-nos as nossas ofensas, assim como nós perdoamos a quem nos tem ofendido. E não nos deixeis cair em tentação, mas livrai-nos do mal. Amém. Ave Maria, cheia de graça, o Senhor é convosco. Bendita sois vós entre as mulheres, e bendito é o fruto do vosso ventre, Jesus. Santa Maria, Mãe de Deus, rogai por nós, pecadores, agora e na hora de nossa morte. Amém. Ave Maria, cheia de graça, o Senhor é convosco. Bendita sois vós entre as mulheres, e bendito é o fruto do vosso ventre, Jesus. Santa Maria, Mãe de Deus, rogai por nós, pecadores, agora e na hora de nossa morte. Amém. Ave Maria, cheia de graça, o Senhor é convosco. Bendita sois vós entre as mulheres, e bendito é o fruto do vosso ventre, Jesus. Santa Maria, Mãe de Deus, rogai por nós, pecadores, agora e na hora de nossa morte. Amém. Ave Maria, cheia de graça, o Senhor é convosco. Bendita sois vós entre as mulheres, e bendito é o fruto do vosso ventre, Jesus. Santa Maria, Mãe de Deus, rogai por nós, pecadores, agora e na hora de nossa morte. Amém. Ave Maria, cheia de graça, o Senhor é convosco. Bendita sois vós entre as mulheres, e bendito é o fruto do vosso ventre, Jesus. Santa Maria, Mãe de Deus, rogai por nós, pecadores, agora e na hora de nossa morte. Amém. Ave Maria, cheia de graça, o Senhor é convosco. Bendita sois vós entre as mulheres, e bendito é o fruto do vosso ventre, Jesus. Santa Maria, Mãe de Deus, rogai por nós, pecadores, agora e na hora de nossa morte. Amém. Ave Maria, cheia de graça, o Senhor é convosco. Bendita sois vós entre as mulheres, e bendito é o fruto do vosso ventre, Jesus. Santa Maria, Mãe de Deus, rogai por nós, pecadores, agora e na hora de nossa morte. Amém. Ave Maria, cheia de graça, o Senhor é convosco. Bendita sois vós entre as mulheres, e bendito é o fruto do vosso ventre, Jesus. Santa Maria, Mãe de Deus, rogai por nós, pecadores, agora e na hora de nossa morte. Amém. Ave Maria, cheia de graça, o Senhor é convosco. Bendita sois vós entre as mulheres, e bendito é o fruto do vosso ventre, Jesus. Santa Maria, Mãe de Deus, rogai por nós, pecadores, agora e na hora de nossa morte. Amém. Ave Maria, cheia de graça, o Senhor é convosco. Bendita sois vós entre as mulheres, e bendito é o fruto do vosso ventre, Jesus. Santa Maria, Mãe de Deus, rogai por nós, pecadores, agora e na hora de nossa morte. Amém. Glória ao Pai, ao Filho e ao Espírito Santo, como era no princípio, agora e sempre. Amém. A terceira alegria de Maria, o nascimento de Jesus em Belém. Contigo, Maria, e com São José, alegramo-nos por este presente que nos destes, nesta noite de paz e amor. Com os anjos e pastores digamos: glória a Deus nas alturas e na terra, paz aos homens de boa vontade. E como Francisco, revivamos a maravilhosa cena do nascimento de Jesus, enchamos nosso coração de alegria e amor, repartindo a todos. Pai nosso que estais nos céus, santificado seja o vosso nome, venha a nós o vosso reino, seja feita a vossa vontade, assim na terra como no céu. O pão nosso de cada dia nos dai hoje, perdoai-nos as nossas ofensas, assim como nós perdoamos a quem nos tem ofendido, e não nos deixeis cair em tentação, mas livrai-nos do mal. Amém. Ave Maria, cheia de graça, o Senhor é convosco. Bendita sois vós entre as mulheres, e bendito é o fruto do vosso ventre, Jesus. Santa Maria, Mãe de Deus, rogai por nós, pecadores, agora e na hora de nossa morte. Amém. Ave Maria, cheia de graça, o Senhor é convosco. Bendita sois vós entre as mulheres, e bendito é o fruto do vosso ventre, Jesus. Santa Maria, Mãe de Deus, rogai por nós, pecadores, agora e na hora de nossa morte. Amém. Ave Maria, cheia de graça, o Senhor é convosco. Bendita sois vós entre as mulheres, e bendito é o fruto do vosso ventre, Jesus. Santa Maria, Mãe de Deus, rogai por nós, pecadores, agora e na hora de nossa morte. Amém. Ave Maria, cheia de graça, o Senhor é convosco. Bendita sois vós entre as mulheres, e bendito é o fruto do vosso ventre, Jesus. Santa Maria, Mãe de Deus, rogai por nós, pecadores, agora e na hora de nossa morte. Amém. Ave Maria, cheia de graça, o Senhor é convosco. Bendita sois vós entre as mulheres, e bendito é o fruto do vosso ventre, Jesus. Santa Maria, Mãe de Deus, rogai por nós, pecadores, agora e na hora de nossa morte. Amém. Ave Maria, cheia de graça, o Senhor é convosco. Bendita sois vós entre as mulheres, e bendito é o fruto do vosso ventre, Jesus. Santa Maria, Mãe de Deus, rogai por nós, pecadores, agora e na hora de nossa morte. Amém. Ave Maria, cheia de graça, o Senhor é convosco. Bendita sois vós entre as mulheres, e bendito é o fruto do vosso ventre, Jesus. Santa Maria, Mãe de Deus, rogai por nós, pecadores, agora e na hora de nossa morte. Amém. Ave Maria, cheia de graça, o Senhor é convosco. Bendita sois vós entre as mulheres, e bendito é o fruto do vosso ventre, Jesus. Santa Maria, Mãe de Deus, rogai por nós, pecadores, agora e na hora de nossa morte. Amém. Ave Maria, cheia de graça, o Senhor é convosco. Bendita sois vós entre as mulheres, e bendito é o fruto do vosso ventre, Jesus. Santa Maria, Mãe de Deus, rogai por nós, pecadores, agora e na hora de nossa morte. Amém. Ave Maria, cheia de graça, o Senhor é convosco. Bendita sois vós entre as mulheres, e bendito é o fruto do vosso ventre, Jesus. Santa Maria, Mãe de Deus, rogai por nós, pecadores, agora e na hora de nossa morte. Amém. Glória ao Pai, ao Filho e ao Espírito Santo, como era no princípio, agora e sempre. Amém. A quarta alegria de Maria, a adoração dos reis magos. Vemos com alegria que três sábios acreditam e com humildade adoram ao menino Deus, oferecendo-lhe ouro, incenso e mirra, como homenagem e reconhecimento ao rei, ao Deus e ao homem. Nós, junto aos reis, queremos adorar ao vosso Filho Divino e render-lhe homenagem com nossas orações. Como Francisco, queremos estar alegres, jubilosos e adorar a Deus que se fez carne e habitou entre nós. Pai nosso que estais nos céus, santificado seja o vosso nome. Venha a nós o vosso reino. Seja feita a vossa vontade, assim na terra como no céu. O pão nosso de cada dia nos dai hoje. Perdoai-nos as nossas ofensas, assim como nós perdoamos a quem nos tem ofendido. E não nos deixeis cair em tentação, mas livrai-nos do mal. Amém. Ave Maria, cheia de graça, o Senhor é convosco. Bendita sois vós entre as mulheres, e bendito é o fruto do vosso ventre, Jesus. Santa Maria, Mãe de Deus, rogai por nós, pecadores, agora e na hora de nossa morte. Amém. Ave Maria, cheia de graça, o Senhor é convosco. Bendita sois vós entre as mulheres, e bendito é o fruto do vosso ventre, Jesus. Santa Maria, Mãe de Deus, rogai por nós, pecadores, agora e na hora de nossa morte. Amém. Ave Maria, cheia de graça, o Senhor é convosco. Bendita sois vós entre as mulheres, e bendito é o fruto do vosso ventre, Jesus. Santa Maria, Mãe de Deus, rogai por nós, pecadores, agora e na hora de nossa morte. Amém. Ave Maria, cheia de graça, o Senhor é convosco. Bendita sois vós entre as mulheres, e bendito é o fruto do vosso ventre, Jesus. Santa Maria, Mãe de Deus, rogai por nós, pecadores, agora e na hora de nossa morte. Amém. Ave Maria, cheia de graça, o Senhor é convosco. Bendita sois vós entre as mulheres, e bendito é o fruto do vosso ventre, Jesus. Santa Maria, Mãe de Deus, rogai por nós, pecadores, agora e na hora de nossa morte. Amém. Ave Maria, cheia de graça, o Senhor é convosco. Bendita sois vós entre as mulheres, e bendito é o fruto do vosso ventre, Jesus. Santa Maria, Mãe de Deus, rogai por nós, pecadores, agora e na hora de nossa morte. Amém. Ave Maria, cheia de graça, o Senhor é convosco. Bendita sois vós entre as mulheres, e bendito o fruto do vosso ventre, Jesus. Santa Maria, Mãe de Deus, rogai por nós, pecadores, agora e na hora de nossa morte. Amém. Ave Maria, cheia de graça, o Senhor é convosco. Bendita sois vós entre as mulheres, e bendito é o fruto do vosso ventre, Jesus. Santa Maria, Mãe de Deus, rogai por nós, pecadores, agora e na hora de nossa morte. Amém. Ave Maria, cheia de graça, o Senhor é convosco. Bendita sois vós entre as mulheres, e bendito é o fruto do vosso ventre, Jesus. Santa Maria, Mãe de Deus, rogai por nós, pecadores, agora e na hora de nossa morte. Amém. Ave Maria, cheia de graça, o Senhor é convosco. Bendita sois vós entre as mulheres, e bendito é o fruto do vosso ventre, Jesus. Santa Maria, Mãe de Deus, rogai por nós, pecadores, agora e na hora de nossa morte. Amém. Glória ao Pai, ao Filho e ao Espírito Santo, como era no princípio, agora e sempre. Amém. Quinta alegria de Maria. Maria e José encontram Jesus no templo. Que alegria sentimos contigo ao encontrar a Jesus e poder abraçá-lo como vós o encontraste no templo. Queremos repetir como São Francisco, que regozijado dizia: é isto mesmo que eu buscava, é isto que eu desejo, que deseja o meu coração. Maria, quando nos sentirmos perdidos, longe de Jesus, ajudai-nos a encontrá-lo dentro de nós e em toda a criação, como refletia Francisco no Cântico das Criaturas. Pai nosso que estais no céu, santificado seja o vosso nome. Venha a nós o vosso reino, seja feita a vossa vontade, assim na terra como no céu. O pão nosso de cada dia nos dai hoje, perdoai-nos as nossas ofensas, assim como nós perdoamos a quem nos tem ofendido. E não nos deixeis cair em tentação, mas livrai-nos do mal. Amém. Ave Maria, cheia de graça, o Senhor é convosco. Bendita sois vós entre as mulheres, e bendito é o fruto do vosso ventre, Jesus. Santa Maria, Mãe de Deus, rogai por nós, pecadores, agora e na hora de nossa morte. Amém. Ave Maria, cheia de graça, o Senhor é convosco. Bendita sois vós entre as mulheres, e bendito é o fruto do vosso ventre, Jesus. Santa Maria, Mãe de Deus, rogai por nós, pecadores, agora e na hora de nossa morte. Amém. Ave Maria, cheia de graça, o Senhor é convosco. Bendita sois vós entre as mulheres, e bendito é o fruto do vosso ventre, Jesus. Santa Maria, Mãe de Deus, rogai por nós, pecadores, agora e na hora de nossa morte. Amém. Ave Maria, cheia de graça, o Senhor é convosco. Bendita sois vós entre as mulheres, e bendito é o fruto do vosso ventre, Jesus. Santa Maria, Mãe de Deus, rogai por nós, pecadores, agora e na hora de nossa morte. Amém. Ave Maria, cheia de graça, o Senhor é convosco. Bendita sois vós entre as mulheres, e bendito é o fruto do vosso ventre, Jesus. Santa Maria, Mãe de Deus, rogai por nós, pecadores, agora e na hora de nossa morte. Amém. Ave Maria, cheia de graça, o Senhor é convosco. Bendita sois vós entre as mulheres, e bendito é o fruto do vosso ventre, Jesus. Santa Maria, Mãe de Deus, rogai por nós, pecadores, agora e na hora de nossa morte. Amém. Ave Maria, cheia de graça, o Senhor é convosco. Bendita sois vós entre as mulheres, e bendito é o fruto do vosso ventre, Jesus. Santa Maria, Mãe de Deus, rogai por nós, pecadores, agora e na hora de nossa morte. Amém. Ave Maria, cheia de graça, o Senhor é convosco. bendita sois vós entre as mulheres, e bendito é o fruto do vosso ventre, Jesus. Santa Maria, Mãe de Deus, rogai por nós, pecadores, agora e na hora de nossa morte. Amém. Ave Maria, cheia de graça, o Senhor é convosco, bendita sois vós entre as mulheres, e bendito é o fruto do vosso ventre, Jesus. Santa Maria, Mãe de Deus, rogai por nós, pecadores, agora e na hora de nossa morte. Amém. Ave Maria, cheia de graça, o Senhor é convosco, bendita sois vós entre as mulheres, e bendito é o fruto do vosso ventre, Jesus. Santa Maria, Mãe de Deus, rogai por nós, pecadores, agora e na hora de nossa morte. Amém. Glória ao Pai, ao Filho e ao Espírito Santo, como era no princípio, agora e sempre. Amém. A sexta alegria de Maria. Maria vê a Jesus ressuscitado. Contigo, Maria, nos alegramos por Cristo ressuscitado, luz que ilumina a todo homem que vem a este mundo. Ele é o caminho, a verdade e a vida. Como Francisco, queremos encher-nos de amor por vosso Filho e sempre dizer: Senhor meu e Deus meu, meu Deus e meu tudo. Pai nosso que estais nos céus, santificado seja o vosso nome. Venha a nós o vosso reino. Seja feita a vossa vontade, assim na terra como no céu. O pão nosso de cada dia nos dai hoje. Perdoai-nos as nossas ofensas, assim como nós perdoamos a quem nos tem ofendido. E não nos deixeis cair em tentação, mas livrai-nos do mal. Amém. Ave Maria, cheia de graça, o Senhor é convosco. Bendita sois vós entre as mulheres, e bendito o fruto do vosso ventre, Jesus. Santa Maria, Mãe de Deus, rogai por nós, pecadores, agora e na hora de nossa morte. Amém. Ave Maria, cheia de graça, o Senhor é convosco. Bendita sois vós entre as mulheres, e bendito é o fruto do vosso ventre, Jesus. Santa Maria, Mãe de Deus, rogai por nós, pecadores, agora e na hora de nossa morte. Amém. Ave Maria, cheia de graça, o Senhor é convosco. Bendita sois vós entre as mulheres, e bendito é o fruto do vosso ventre, Jesus. Santa Maria, Mãe de Deus, rogai por nós, pecadores, agora e na hora de nossa morte. Amém. Ave Maria, cheia de graça, o Senhor é convosco. Bendita sois vós entre as mulheres, e bendito é o fruto do vosso ventre, Jesus. Santa Maria, Mãe de Deus, rogai por nós, pecadores, agora e na hora de nossa morte. Amém. Ave Maria, cheia de graça, o Senhor é convosco. Bendita sois vós entre as mulheres, e bendito é o fruto do vosso ventre, Jesus. Santa Maria, Mãe de Deus, rogai por nós, pecadores, agora e na hora de nossa morte. Amém. Ave Maria, cheia de graça, o Senhor é convosco. Bendita sois vós entre as mulheres, e bendito é o fruto do vosso ventre, Jesus. Santa Maria, Mãe de Deus, rogai por nós, pecadores, agora e na hora de nossa morte. Amém. Ave Maria, cheia de graça, o Senhor é convosco. Bendita sois vós entre as mulheres, e bendito é o fruto do vosso ventre, Jesus. Santa Maria, Mãe de Deus, rogai por nós, pecadores, agora e na hora de nossa morte. Amém. Ave Maria, cheia de graça, o Senhor é convosco. Bendita sois vós entre as mulheres, e bendito é o fruto do vosso ventre, Jesus. Santa Maria, Mãe de Deus, rogai por nós, pecadores, agora e na hora de nossa morte. Amém. Ave Maria, cheia de graça, o Senhor é convosco. Bendita sois vós entre as mulheres, e bendito é o fruto do vosso ventre, Jesus. Santa Maria, Mãe de Deus, rogai por nós, pecadores, agora e na hora de nossa morte. Amém. Ave Maria, cheia de graça, o Senhor é convosco. Bendita sois vós entre as mulheres, e bendito é o fruto do vosso ventre, Jesus. Santa Maria, Mãe de Deus, rogai por nós, pecadores, agora e na hora de nossa morte. Amém. Glória ao Pai, ao Filho e ao Espírito Santo, como era no princípio, agora e sempre. Amém. Sétima alegria de Maria. a Assunção de Maria e sua coroação. Que alegria sentimos contigo, Maria, porque elevada ao céu estás junto a vosso Filho amado, sois corredentora, intercessora e auxiliadora nossa. Tu, humilde mortal, agora rainha de céus e terra, mostra-nos o caminho e vos dizemos: ó Maria, mãe minha, eu vos dou o meu coração. Como Francisco, esperamos receber a coroa da vida. Pai nosso que estais nos céus, santificado seja o vosso nome. Venha a nós o vosso reino, seja feita a vossa vontade, assim na terra como no céu. O pão nosso de cada dia nos dai hoje, perdoai-nos as nossas ofensas, assim como nós perdoamos a quem nos tem ofendido. E não nos deixeis cair em tentação, mas livrai-nos do mal. Amém. Ave Maria, cheia de graça, o Senhor é convosco. Bendita sois vós entre as mulheres, e bendito é o fruto do vosso ventre, Jesus. Santa Maria, Mãe de Deus, rogai por nós, pecadores, agora e na hora de nossa morte. Amém. Ave Maria, cheia de graça, o Senhor é convosco. Bendita sois vós entre as mulheres, e bendito é o fruto do vosso ventre, Jesus. Santa Maria, Mãe de Deus, rogai por nós, pecadores, agora e na hora de nossa morte. Amém. Ave Maria, cheia de graça, o Senhor é convosco. Bendita sois vós entre as mulheres, e bendito é o fruto do vosso ventre, Jesus. Santa Maria, Mãe de Deus, rogai por nós, pecadores, agora e na hora de nossa morte. Amém. Ave Maria, cheia de graça, o Senhor é convosco. Bendita sois vós entre as mulheres, e bendito é o fruto do vosso ventre, Jesus. Santa Maria, Mãe de Deus, rogai por nós, pecadores, agora e na hora de nossa morte. Amém. Ave Maria, cheia de graça, o Senhor é convosco. Bendita sois vós entre as mulheres, e bendito é o fruto do vosso ventre, Jesus. Santa Maria, Mãe de Deus, rogai por nós, pecadores, agora e na hora de nossa morte. Amém. Ave Maria, cheia de graça, o Senhor é convosco. Bendita sois vós entre as mulheres, e bendito é o fruto do vosso ventre, Jesus. Santa Maria, Mãe de Deus, rogai por nós, pecadores, agora e na hora de nossa morte. Amém. Ave Maria, cheia de graça, o Senhor é convosco. Bendita sois vós entre as mulheres, e bendito o fruto do vosso ventre, Jesus. Santa Maria, Mãe de Deus, rogai por nós, pecadores, agora e na hora de nossa morte. Amém.

Ave Maria, cheia de graça, o Senhor é convosco. Bendita sois vós entre as mulheres, e bendito o fruto do vosso ventre, Jesus. Santa Maria, Mãe de Deus, rogai por nós, pecadores, agora e na hora de nossa morte. Amém. Glória ao Pai, ao Filho e ao Espírito Santo, como era no princípio, agora e sempre. Amém. Quero convidar você agora, meu irmão e minha irmã, que está rezando conosco a coroa das sete alegrias de Nossa Senhora, fazermos agora a oração final. Iremos nos colocar de joelhos, se você puder, aos pés da Mãe do Senhor, e a ela buscar o seu refúgio, o seu socorro, pedir o seu patrocínio para as nossas necessidades espirituais e materiais.

Lembrai-vos, ó Puríssima Virgem Maria, que nunca se ouviu dizer que algum daqueles que tenha recorrido à vossa proteção, implorado a vossa assistência e reclamado o vosso socorro, fosse por vós desamparado. Animado eu, pois, de igual confiança, a vós, Virgem, entre toda singular, como a mãe recorro, de vós me valho, e gemendo sob o peso dos meus pecados, me prostro aos vossos pés. Não desprezeis as minhas súplicas, ó Mãe do Filho de Deus humanado, mas dignai-vos de as ouvir propícia e de me alcançar o que vos rogo. Amém.

0: Obrigado, meu irmão, minha irmã, por ter rezado conosco, diretamente aqui do Santuário de Frei Galvão, em Guaratinguetá, a Coroa das Sete Alegrias. Fica o convite para que você reze conosco essa bonita devoção franciscana. Confie-se aos cuidados de Maria, Mãe de Jesus e Nossa Mãe. Ela tudo pode, ela quer e pode nos ajudar, e tenho certeza que as graças que ela alcança da parte de Deus chegará também a você, que viverá conosco essa profunda espiritualidade franciscana. Paz e bem, Deus abençoe.
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2: 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Franciscanos, compartilhando a paz e o bem.
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2: Assim rezava São Francisco. A santa humildade confunde o orgulho e todos os homens deste mundo e tudo quanto há no mundo. A santa caridade confunde o orgulho, todas as tentações do demônio e da carne e todos os temores carnais. Franciscanos compartilhando a paz e o bem.
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7: Vinde, ó Deus, em meu auxílio, socorrei-me sem demora. Glória ao Pai, ao Filho e ao Espírito Santo, como era no princípio, agora e sempre. Amém. Aleluia.
8: Hino. Raiando o novo dia, as vozes elevamos, de Deus a graça e glória, em Cristo proclamamos.
9: Por Ele, o Criador, compôs a noite e o dia, criando a lei eterna que os dois alternaram. Maria.
8: A vós, luz dos fiéis, nenhuma lei domina. Fugis de dia e noite, clarão da luz divina.
9: Ó Pai, por vossa graça, vivamos hoje bem, servindo a Cristo e cheios do vosso Espírito. Amém. Salmodia, antífona primeira. Anunciamos de manhã vossa bondade e o vosso amor fiel a noite inteira.
10: Salmo 91. Louvor ao Deus Criador.
9: Como é bom agradecermos ao Senhor e cantar salmos de louvor ao Deus Altíssimo.
8: Anunciar pela manhã vossa bondade e o vosso amor fiel a noite inteira.
9: Ao som da lira de 10 cordas e da harpa, com canto acompanhado ao som da cítara.
8: Pois me alegrastes, ó Senhor, com vossos feitos, e rejubilo de alegria em vossas obras.
9: Quão imensas, ó Senhor, são vossas obras, quão profundos são os vossos pensamentos.
8: Só o homem insensato não entende, só o estulto não percebe nada disso.
9: Mesmo que os ímpios floresçam como a erva, ou prosperem igualmente os malfeitores.
8: São destinados a perder-se para sempre, vós, porém, sois o excelso eternamente.
9: Eis que os vossos inimigos, ó Senhor, eis que os vossos inimigos vão perder-se e os malfeitores serão todos dispersados.
8: Vós me destes toda a força de um touro e sobre mim um óleo puro derramastes.
9: Triunfante posso olhar meus inimigos, vitorioso escuto a voz de seus gemidos.
8: O justo crescerá como a palmeira, florirá igual ao cedro que há no Líbano.
9: Na casa do Senhor estão plantados, nos átrios de meu Deus florescerão.
8: Mesmo no tempo da velhice darão frutos, cheios de seiva e de folhas verdejantes.
9: E dirão: é justo mesmo o Senhor Deus, meu rochedo, não existe nele o mal.
8: Glória ao Pai, ao Filho e ao Espírito Santo, como era no princípio, agora e sempre. Amém.
9: Antífona. Anunciamos de manhã vossa bondade e o vosso amor fiel a noite inteira.
8: Antífona segunda. Vinde todos e dai glória ao nosso Deus.
11: Cântico do Deuteronômio, capítulo 32, versículos de 1 a 12. Os benefícios de Deus ao povo.
8: Ó céus, vinde escutai, eu vou falar. Ouça, terra, as palavras de meus lábios.
9: Minha doutrina se derrame como chuva, minha palavra se espalhe como orvalho.
8: Como torrentes que transbordam sobre a relva e aguaceiros a cair por sobre as plantas.
9: O nome do Senhor vou invocar. Vinde todos e dai glória ao nosso Deus.
8: Ele é a rocha, suas obras são perfeitas, seus caminhos, todos eles, são justiça.
9: É Ele o Deus fiel, sem falsidade, o Deus justo, sempre reto em seu agir.
8: Os filhos seus degenerados e ofenderam esta raça corrompida e depravada.
9: É assim que agradeceis ao Senhor Deus, povo louco, povo estulto e insensato.
8: Não é Ele o teu Pai que te gerou, o Criador que te formou e te sustenta?
9: Recorda-te dos dias do passado e relembra as antigas gerações.
8: Pergunta e teu pai te contará, interroga e teus avós te ensinarão.
9: Quando o Altíssimo os povos dividiu e pela terra espalhou os filhos de Adão,
8: as fronteiras das nações ele marcou de acordo com o número de seus filhos.
9: Mas a parte do Senhor foi o seu povo, e Jacó foi a porção de sua herança.
8: Foi num deserto que o Senhor achou seu povo, num lugar de solidão desoladora.
9: Cercou-o de cuidados e carinhos e o guardou como a pupila de seus olhos.
8: Como a águia esvoaçando sobre o ninho, incita os seus filhotes a voar.
9: Ele estendeu as suas asas e o tomou, e levou-o carregado sobre elas.
8: O Senhor, somente Ele, foi seu guia, e jamais um outro Deus com Ele estava.
9: Glória ao Pai, e ao Filho, e ao Espírito Santo, como era no princípio, agora e sempre. Amém.
8: Antífona. Vinde todos e dai glória ao nosso Deus.
9: Antífona terceira. Ó Senhor nosso Deus, como é grande vosso nome por todo o universo.
12: Salmo 8. Majestade de Deus e dignidade do homem.
9: Ó Senhor nosso Deus, como é grande vosso nome por todo o universo.
8: Desdobrastes nos céus vossa glória, com grandeza e esplendor majestade.
9: O perfeito louvor vos é dado pelos lábios dos mais pequeninos, de crianças que a mãe amamenta.
8: Eis a força que opondes aos maus, reduzindo o inimigo ao silêncio.
9: Contemplando estes céus que plasmastes e formastes com dedos de artista.
8: Vendo a lua e estrelas brilhantes, perguntamos, Senhor, que é o homem?
9: Para dele assim vos lembrardes e o tratardes com tanto carinho.
8: Pouco abaixo de Deus o fizestes, coroando-o de glória e esplendor.
9: Vós lhe destes poder sobre tudo, vossas obras aos pés lhe pusestes.
8: As ovelhas, os bois, os rebanhos, todo o gado e as feras da mata.
9: Passarinhos e peixes nos mares, todo ser que se move nas águas.
8: Ó Senhor nosso Deus, como é grande vosso nome por todo o universo.
9: Glória ao Pai, e ao Filho, e ao Espírito Santo, como era no princípio, agora e sempre. Amém. Antífona. Ó Senhor nosso Deus, como é grande vosso nome por todo o universo.
12: Leitura breve da carta de São Paulo aos Romanos, capítulo 12, versículos de 14 a 16. Abençoai os que vos perseguem, abençoai e não amaldiçoeis. Alegrai-vos com os que se alegram, chorai com os que choram. Mantende um bom entendimento uns com os outros. Não vos deixeis levar pelo gosto de grandeza, mas acomodai-vos às coisas humildes. Responsório breve. Alegria cantará sobre meus lábios, e a minha alma libertada exultará.
8: A alegria cantará sobre meus lábios, e a minha alma libertada exultará.
12: Também celebrarei vossa justiça,
8: e a minha alma libertada exultará.
12: Glória ao Pai, e ao Filho, e ao Espírito Santo.
8: A alegria cantará sobre meus lábios, e a minha alma libertada exultará.
9: Cântico Evangélico. Antífona. Guiai nossos passos no caminho da paz. Bendito seja o Senhor Deus de Israel, porque a seu povo visitou e libertou.
8: E fez surgir um poderoso Salvador na casa de Davi, seu servidor.
9: Como falara pela boca de seus santos os profetas desde os tempos mais antigos.
8: Para salvar-nos do poder dos inimigos e da mão de todos quanto nos odeiam.
9: Assim mostrou misericórdia a nossos pais, recordando a sua santa aliança.
8: E o juramento a Abraão, nosso pai, de conceder-nos que libertos do inimigo.
9: A ele nós servamos sem temor, em santidade e em justiça diante dele, enquanto perdurarem nossos dias.
8: Serás profeta do Altíssimo, ó menino, pois irás andando à frente do Senhor, para aplainar e preparar os seus caminhos.
9: Anunciando ao seu povo a salvação, que está na remissão de seus pecados.
8: Pela bondade e compaixão de nosso Deus, que sobre nós fará brilhar o sol nascente,
9: para iluminar a quantos jazem entre as trevas e na sombra da morte estão sentados,
8: e para dirigir os nossos passos, guiando-os no caminho da paz.
9: Glória ao Pai, e ao Filho, e ao Espírito Santo, como era no princípio, agora e sempre. Amém. Antífona. Guiai nossos passos no caminho da paz.
13: Preces. Celebremos a bondade e a sabedoria de Jesus Cristo, que quer ser amado e servido em todos os nossos irmãos e irmãs, principalmente nos que sofrem, e lhe peçamos:
14: Senhor, tornai-nos perfeitos na caridade.
9: Recordamos, Senhor, nesta manhã a vossa ressurreição e vos pedimos que estendais à humanidade inteira os benefícios da vossa redenção.
14: Senhor, tornai-nos perfeitos na caridade.
9: Fazei, Senhor, que demos hoje bom testemunho de vós, e por vosso intermédio ofereçamos ao Pai um sacrifício santo e agradável.
14: Senhor, tornai-nos perfeitos na caridade.
9: Ensinai-nos, Senhor, a descobrir a vossa imagem em todos os seres humanos e a vos servir em cada um deles.
14: Senhor, tornai-nos perfeitos na caridade.
9: Cristo, verdadeiro tronco da videira da qual somos os ramos, fortalecei a nossa união convosco para produzirmos muitos frutos e glorificarmos a Deus Pai.
14: Senhor, tornai-nos perfeitos na caridade.
13: Nossa prece prossigamos com a oração que nosso Senhor Jesus Cristo nos ensinou. Pai nosso que estais nos céus, santificado seja o vosso nome, venha a nós o vosso reino, seja feita a vossa vontade, assim na terra como no céu. O pão nosso de cada dia nos dai hoje, perdoai-nos as nossas ofensas, assim como nós perdoamos a quem nos tem ofendido, e não nos deixeis cair em tentação, mas livrai-nos do mal. Amém. Oremos. Cantem vossa glória, Senhor, os nossos lábios, cantem nossos corações e nossa vida, e já que é vosso dom tudo o que somos, para vós se oriente também todo o nosso viver, por nosso Senhor Jesus Cristo, vosso Filho, na unidade do Espírito Santo. Amém. O Senhor nos abençoe, nos livre de todo mal e nos conduza à vida eterna. Amém.
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0: 8:02. Um bom dia pro senhor, um bom dia pra senhora. Tudo de bom e do melhor desejo, amigo Morangão. Hoje, sabadão, 5 de setembro de 2026. Então, que este sábado comece com muita coisa boa em sua vida, porque, ó, tem uma neblina baixando aqui em cima. Bom, aonde tu olha aqui do alto da Araribóia pra cidade, tu já vê que tá baixando um neblinão, compadre. Tá baixando ali um neblinão, verdade. Neste momento, filamento de mercúrio, 15 graus a ponta, né? Mas nosso coração está aqui cheio de calor, cheio de esperança, cheio de alegria e chega de vontade de desejar ao senhor, desejar à senhora um abençoado fim de semana. Dia de colocar a fé em Deus à frente de tudo mais uma vez. Vestir um sorriso desse tamanho, calçar um sorriso no rosto, é não vá calçar um beiço, tropeçar no beiço cedo. E siga com a certeza de que coisas boas irão acontecer na sua vida. Amém? Não importa o tamanho do desafio, não permita que os pensamentos negativos tomem conta do seu dia. Pare! Faça que nem o Morangão diz sempre, ó. Pare! Respire fundo, certo? Primeiro de tudo, agradeça pelo dom da vida e depois, pensamento positivo. Guarde consigo as três palavrinhas sempre. Não vai esquecer das três palavrinhas. Quais são? Lembra ainda? Lembra? Eu sou capaz. Você é capaz. Você é capaz de recomeçar, você é capaz de superar, você é capaz de conquistar, você é capaz de ir mais longe do que você imagina. Então, que Deus abençoe seu sábado, seu domingo, seu fim de semana, proteja seu caminho, coloque paz no seu coração, que não te falte motivo para sorrir, pessoas boas ao seu redor, porque sempre é bom, né, no fim de semana, estarmos rodeados de boas pessoas e coragem, claro, para transformar qualquer sonho em realidade, nem que seja devagarzinho, né? Uma pedrinha por vez, a gente vai construindo a nossa muralha, né, compadre? O nosso castelo depois. Verdade. Então, bom dia, bom sábado, tudo de bom e do melhor é o que desejo, amigo Morangão. E não se esqueça, até às 7 da manhã, no ar, o nosso Desperta.
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0: Bom dia. 15 graus na temperatura, que seu fim de semana seja repleto de coisas boas. Um abraço aqui do amigo Morangão e vamos juntos na frequência 88,3 para mais um Desperta Brasil. Combinado? Então tá feito, Brick. Muito obrigado pelo carinho de sua companhia e vamos mandar uma leva de abraço pro povo que tá participando. Vamos. Tem uma leva de pessoas que participando. O nosso zap, tu não sabe ainda? Mas pelo amor de Deus, com tudo esses anos, tu não decorou? Não, pode empalhar, meu Deus. Pode empalhar. 99972-2564. Repeteco, 99972-2564. Decorou? Ainda não? Ah, mas então tu não vai aprender hoje. Não, pode empalhar.
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0: Aquele abraço. Aquele abraço. Já recebi alguns áudios. Áudio CD, o Morangão vai ouvir pra frente, tá certo? Tá dado o recadito. Esse período até a gente organizar toda a politicagem que toma um tempo, compadre. Toma um tempo, minha comadre. Então já falei lá antes de começar a política que ia ser assim, tá certo? Agradeço a compreensão. Tá dado o recadito. Então, quando der, o Morangão para ouvir os áudios, tá certo? Então tá dado o recadito. Mas a gente já vai mencionando, porque a gente conhece pela foto a pessoa. O abraço aqui e vamos seguindo, né? Tem bastante áudios aqui já de partida. Quando der, então, eu vou ouvir. Feito, Brique? Então, tá certo. Um abraço, bom dia pra dona Marli. Dona Marli acordou cedo hoje, antes das 5 da manhã. Ah, falou que tá acompanhando Desperta Brasil, né? Ela falou, uma vez por semana eu consigo acordar cedo. Eu sei por quê, dona Marli.
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0: A dona Marli?
3: Atropelava.
0: Ah, desse tipo, né, compadre? Desse tipo, meu Deus. Ah, que barbaridade. Mas tá ouvindo o programa, né? Um abraço, bom dia pro meu amigo Borges, lá no bairro Frarão, meu amigo, seu Jean. Ô, seu Jean, forte abraço, vai dar certo, pensamento positivo, fé em Deus, lembre-se das três palavrinhas, certo? Vai fazer um concurso, né, amanhã, então lembre-se das três palavrinhas, quando sentar lá pra começar a fazer a prova, lembre-se das três palavrinhas. Tá dado o recado? Então tá certo, tudo é bom e do melhor, é o que desejo, amigo Morangão. Vou colocar assim em intenção também do amigo aqui na Benção do Dia. Um abraço, bom dia pro meu amigo, o seu Valdir Cavazinho. Nem é, compadre. E foi. Sabadão, Morangão. Então é dia de show de bandas. Não. Foi quinta-feira, compadre. Hoje o show de bandas é só de tarde. Se juntar três pedidos bons depois, dá pra abrir uma exceção que nem dos outros, né, compadre? Um abraço, tudo de bom e do melhor, seu Valdir Cavazinho, acompanhando lá em Coronel de Vida. Um abraço, bom dia pra minha amiga dona Aparecida Sebastião. Um abraço, bom dia pro meu amigo, o seu Volney Fianco. Que culpa que eu tenho disso daí, Fianco? Hã? Hã? Puxa, louco. Viu? Tem outra que eu corrigi esses dias. Pera ali. O que foi? O recado lá pro Fianco? O recado pro Fianco?
4: Puxa, louco. Vai procurar o caminhão que você caiu, monstro.
0: Viu, Fianco? Deu uma olhada lá no Instagram lá. Esses dias tinha o nome do ginásio errado. Daí eu corrigi também. Verdade, homem. Verdade. Fui, sei lá, mas acho que uns 3, 4 postos pra trás. Eu não sei quem tá fazendo esse termo, eu não sei te dizer, mas não se preocupe que não é o Morangão. Eu já falei pra ele, ó, cedo, em quem não tem culpa, Fianco? Fuja, louco. Um abraço, meu amigo, seu Volney, Fianco, aliás, o senhor tá gazeando umas par de partidas já que não te vejo lá, né? É, tamo de olho, meu Deus, tamo de olho, meu Deus. Um abraço, tudo de bom e do melhor. Um abraço, bom dia pro meu amigo, o seu Haroldo Wash, registrando a companhia. Um abraço, bom dia pro seu Eduardo Tonetti, também registrando a companhia. Um abraço, bom dia pro seu Edemar, lá da sorveteria da Nuna. Tudo de bom e do melhor, é o que desejo, amigo Morangão. Um abraço, bom dia pro meu amigo, Thiago Bene. Ô, Bene, como é que tá? Ele falou aqui por Mangueirinha nesse momento, Morangão.
5: Deu uma garoada aqui de novo. Ontem tarde deu mais uma garoada e agora de noite deu mais uma garoada. E tá sujeito de mais uma garoada agora.
0: É, falou que tá dando uma garoada, por lá. Tá dando uma garoada lá pros lados de Mangueirinha. Pelo amor de Deus. Um abraço, bom dia pro meu amigo, o seu Valentim da Silva, amigo amoroso, também dona Marlene, tudo de bom e da melhor, o seu Antônio Giacomone, o amigo Peca lá em Sinop, a dona Zenilda Nogueira, também registrando a companhia. Tudo é bom e do melhor, é o que desejo o amigo Morangão Velho de Guerra. Um abraço, bom dia pra dona Dalgisa, seu Clésio lá em Chicobel, também acompanhando o nosso, o quê? Mas para, dona Marlene, incomodar. Chicobel, Francisco Beltrão é o nome da cidade. Capaz que não sabia, falou, não sabia, Morangão.
6: Que burro, dá zero pra ele.
0: Ah, mas pelo amor de Deus, acordou bem hoje. Não, pode empaiar, homem do céu, pode empaiar. Não. Então tá bom, um abraço pro dona Maria, tá aqui do meu lado, né? É verdade, oxe, veio incomodar cedo aqui. Pelo amor de Deus, né? Então tá certo, mas deixa eu continuar o programa aqui, dona Marli. Tá bom? Então tá bom. Tá, abraço, tudo é bom, eu dou melhor. É o que desejo, amigo Morangão. Eles estão acompanhando lá em Chicobel. Muito obrigado pelo carinho da companhia. Me pediram a música Gritos de Liberdade. Tá bom? Não vá gritar, dona Marli, agora. Não, é o nome da música. Vamos tocar então, 5:12, na sequência, meu amigo, o seu Laureano Rodrigues. Alô, seu Laureano, forte abraço, tudo de bom e do melhor, é o que desejo, amigo Morangão Velho de Guerra. Tá mateando, radião vem na frequência 88,3, e aqui me pediu a música do Teixeirinha, ou seja, o Vitor Matheus Teixeira, Velho Casarão, Jacuás da Pera, da Grande Figueira, Sombriano Telhado. Vamos tocar, duas em duas. Tá? Agora vamos lidar com as políticas, dar uma ajeitada aqui nos blocos e tal. Depois a gente troca mais um dedo de prosa. Deus abençoe o seu dia. 15 graus na temperatura. Tudo é bom e do melhor, hein?
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0: Pare, ó.

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1: Opa, bom, uma pausa no meio do caminho, tinha uma pausa, mas agora vamos dar o play, né, compadre? É, dá o play então ali, ó.
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1: Isso.
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1: Sempre acima de tudo nossa amizade. Sou muito grato por ter o senhor, sou muito grato por ter a senhora aí em minha parceria. Feito, Brique? Então, tá certo, um abraço, bom dia pro meu amigo, seu Altair Guares. Ô, seu Altair, como é que tá? Bom? Não vi nem o senhor, nem seu irmão participando ontem, mandando aquelas figurinhas relativas ao time de vocês, né, compadre? Não vou falar qual é. Ficaram em silêncio, né? Não falar nada ontem. Aconteceu alguma coisa? É? Ah, escreveu uma zebrinha sempre dá. Então tá bom, tá por lá, né? Escreveu aqui o melhor chimarrão da rua Manuel Ribas, bairro da Vila Isabela, mas a água não tá muito quente hoje. Não tem um astronauta do lado da cuia ali, meu Deus do céu. Se não tem astronauta, errou o ponto da água hoje. Bom, não sei, vamos aguardar. Um abraço pro seu Altair Guares conosco lá no bairro da Vila Isabela. Um abraço, bom dia pro seu Hilário Miglioranza. Um abraço, bom dia pro meu amigo, o seu Jairo Roberto Jutkovski. Escreveu, bom dia, Morangão. Bom dia, seu Jairo. Tudo é bom e do melhor. Pô, o senhor também, viu? Mande uns abraços aí no programa, Morangão. Falei, pra quem? Pros meus parentes em Marmeleiro, Morangão. Já estão na peleia com gado leiteiro. Quem que são eles? Os tios Vicente Zulkovski, a esposa do tio, a esposa, também o tio Casemiro Zulkovski e esposa, e toda primaiada, Morangão. Alô, família Zulkovski em Marmeleiro. Forte abraço, abençoado dia. Tudo é bom e do melhor. Um abraço do seu Jairo, um abraço aqui do amigo Morangão também, certo? Então tá dado o recadito. Tudo é bom. E como é que tá por Canoas e esses lados? Tudo alesblau, tudo chique por demais, compadre? É. Então tá bom, né?
3: Ficou chique, né?
1: Um abraço, seu Jairo. Tudo de bom. Um abraço, bom dia pro meu amigo, seu Antônio Urquevics, também conosco, seu Valdecir Ferreira, dona Lourdes Espanho, o meu amigo Dudu Sartor. Ai, ai, ai. Cedo já, meu, mas vai aonde, homem? Ele escreveu, vamos, Palmeiras. Mas vão aonde essas horas, homem? Pare, Dudu. Palmeiras joga amanhã de noite, homem do céu. Amanhã de noite só. Quero ver enroscar o palo com o Botafogo. Ai, ai, ai, ai, ai, viu? O Grêmio não perde. Nem hoje, nem amanhã. Joga segunda, né, compadre? Abraço pro Dudu Sertor. Também tá assumido ontem. Queimou assado, né? Acordou depois do programa, homem do céu.
4: Mas que vergonha.
1: Pelo amor de Deus. Não é mais o mesmo Dudu de sempre. Acordar 7 da manhã. Então tá, né, Dudu? Então tá, né? Forte abraço. Um abraço, bom dia pro meu amigo, seu Hilário Baú. Se inscreveu, bom dia, Morangão. Estamos aqui com a dor de cabeça ainda, Morangão. O que que deu, seu Hilário? Hã? Ah, o seu time de novo, homem? Mas faz quantos anos que a dona Marilde tenta aconselhar o senhor? Muda de time, seu Hilário. Muda de time, seu Hilário. E o senhor gringo teimoso do jeito que é, né, tio? Pelo amor de Deus. Um abraço pro seu Hilário Baú, lá em Coronel de Vida, seu Hilário, dona Marilde, também registrando a parceria, tudo é bom. Ô, Xuamba, como é que tá? Bom, forte abraço também com o Radião Velho fazendo eco aqui, o Flamengo não ganha hoje, também não perde, porque joga amanhã, mas também se vocês perder por remo, homem do céu, tu pode empalhar daí, né? Pode fechar as portas do estádio lá. Vamos ver o que que vai dar, né? Vamos aguardar, né? Então tá certo. Daqui a pouco trago teu pedido, hein? Feito, Brick. Então tá bom. 5h29. Um abraço, bom dia pro meu amigo, seu Evair de Oliveira em São João. Tá com o Radião Velho fazendo eco. Pediu alguma dos Mirins. Também conosco a dona Marlene no bairro Industrial. Pediu a música Relíquias do Meu Avô. Preguei meu lexumbo. E o meu amigo, seu Jair da Silva, lá em Renascença. Pediu aqui o Pedro Hortaça. Já vai ouvir. Opa! O Rubão acordou cedo hoje. Antes das 5h30. Aleluia, aleluia, aleluia, aleluia. Algum bichinho vai deitar. Daqui a pouco algum bichinho vai deitar. Por Rubão acordar cedo. Podem pai. Não, Devarde não acorda. Devarde esse daí não acorda. O que você tá fazendo, meu Deus do céu? O que você tá fazendo, Rubão?
3: Branqueou aí. Eu nem levantei ainda, tô na cama. Bom dia.
1: Bom dia, meu Deus do céu. Mas, homem do céu, de pé, Devadil. Viu? Como é que fala teu nome, hein, ajude nós.
5: Meu nome é José Rubens Pschaite.
1: Muito difícil, homem. Como é que escreve isso, hein?
5: É Pschieidt.
1: Como?
5: Pschieidt.
1: Ah, bom, DT. Eu lembro aquelas motos que tinha antigamente, lembra? Aham, verdade. DTzinha, né? Ô, Rubão, forte abraço, daqui a pouco.

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3: Setembro é o mês da Bíblia. Neste ano, somos convidados a aprofundar nossa reflexão com o lema Seu reino jamais será destruído, do livro de Daniel. 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Neste mês, abra a Bíblia, escute sua mensagem e permita que Deus ilumine suas escolhas. Quando tudo parece incerto, a palavra nos ajuda a permanecer firmes na fé e na esperança. 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
9: Cinco e 48, bom dia, tudo de bom e do melhor que desejo de coração a você que acompanha o Desperta Brasil. Feito, Brique. Um abraço, bom dia pro meu amigo seu Hugo Gelmin, a dona Natalina Borges, a dona Marilei, acompanhando no bairro Rancheto. O que que foi, Rubão? Mas que lá nem escuta mais nós, homem. É verdade? Não. Ô, Thiago, não, participa cada 6 meses, mais ou menos, né? Hã?
20: Ô, Morangão. O Thiago já me ligou aqui e disse que eu não tô mais falando, dizendo um bom dia pra ele na rádio. Bom dia, Tiago.
0: Meu Deus, mas é puxa saco. Como é que é o negócio?
20: Bom dia, Tiago.
0: Tá bom, então. Beleza, então. Tá certo. Pro Morangão, bom dia, nada. Filho do céu. Ô, Morangão, não sei o quê, mas aí no final, bom dia, Tiago. Uma puxação de saco desses daí. No mínimo vai pedir lenha. Só pode vai pedir lenha.
20: Bom dia, Tiago.
0: Ah, bom então, né? Ó, o Fianco já falou, vou cuidar, seu Verdão vai passar, Morangão. Viu? Eu acho daqui a pouquinho já passa por aí, Fianco. Já passa por aí, meu senhor. Nos mantém informados, tá certo? Então tá dado o recado. Um abraço, bom dia pro meu amigo, o seu Daraci da Siqueira. Um abraço, bom dia pro seu Lauri. Ô, seu Lauri Zabal, lá em Francisco Beltrão, em Chicobel. Ele escreveu, aqui é o Lauri de Chicobel, Morangão. Fiquei sabendo que você tem um quarto da assombração, Morangão. Procede isso. Eu tenho medo da assombração. O que que eu devo fazer pra não entrar nesse quarto, viu? No período do inverno não pode ficar 10 dias sem participar. É. Ficou 10 dias sem participar, vai pro quartinho da assombração. Por quê? Porque vai estar aqui, né, assombrando o programa, homem. Tá certo? É só não ficar ausente do programa por 10 dias, tá tudo certo. Daí fica chique, né?
21: Ficou chique, né?
0: Forte abraço, seu Lauri, lá em Chicobel, acompanhando o programa. Falando em Chicobel, a cidade tá com baixo hoje, né? É verdade, os ouvintes de sempre, lá de Francisco Beltrão.
22: Mas que vergonha.
0: Desde quinta-feira à noite, o pessoal não deu mais sinal de vida por lá, né? Tão quietinho, tão na moita, não mandam bom dia, não mandam mensagem. Tamo de olho, né? Tamo de olho. É, deixa, semana que vem já vamos pro quartinho da assombração de novo. Aham. Um abraço, bom dia pro meu amigo Fernando Francescato, também registrando a companhia. Um abraço, bom dia aqui pro meu amigo, seu Adelara Gobete, o vovô Gobetão. Ô, Gobetão, forte abraço. O meu amigo Thiago, acompanhando o programa também aqui, ó, mandou esse áudio.
23: O papai tá aqui.
0: Que barbaridade, né, tio? Não, o papai tá aqui, disse ele. As homens do céu. Não tá certo, né? É verdade. As homens de Deus. É mais ou menos desse tipo aqui, né, Franzman? Desse tipo aqui, ó.
24: Como é que é? O pai tá online.
0: Forte abraço, então tudo é bom e do melhor. É o que desejo, amigo Morangão. Thiago, acompanhando o programa, né? É, deixa eu ver aqui, deixa eu ver. O quê? O Fernando Francesco. No mínimo pendurou alguma coisa lá, né, compadre? É verdade. Morangão, manda um abraço pro Cleison da Agroveterinária Portal. Ele não acorda cedo pra ouvir, mas os clientes dele, todos são teus ouvintes. Então tem que anunciar no programa do Morangão, né, amigo? Mas na mina, o Fernando pendurou alguma coisa, mandar abraço pros outros cedo assim, homem do céu. Certeza, né, compadre? Alô, Cleison, forte abraço, pessoal da Agroveterinária Portal, registrando a companhia. Tudo é bom e do melhor, é o que desejo, amigo Morangão. Um abraço, bom dia pro seu Sandro Castanhar, um abraço, bom dia pro meu amigo. Vai pra onde hoje, homem? O abençoado velho de guerra, matar numa velocidade, não dá pra ver nem os limpadores, pra mim, nem o ponteiro. Quilômetro não dá pra ver, meu Deus. É verdade. Aham. Tá acompanhando Desperta Brasil, meu amigo abençoado, pegando o trecho já. Deus abençoe. Vai pra Pinhal do São Bento, ou tá em Pinhal do São Bento. Então tá bom, tudo é bom, eu dou melhor. Ô, seu Zé, como é que tá? Seu José Ferreira lá em Vitorino também registrando a companhia. Um abraço pra dona Luciane também em Vitorino registrando a companhia. Um abraço, bom dia pro meu amigo, seu Setembrino Caldato. Escreveu saudações tricolores. Sempre devagar, time suspeito ainda. Suspeito, compadre? Aqui é mais que suspeito, né? É verdade, né, Sete? É verdade, meu Deus do céu. Aham, desse tipo, meu Deus do céu. Eu sou da seguinte opinião. A seguinte opinião falando do time ali, ó.
25: Quando o milagre é demais, em teu santo desconfia.
0: Né? Até o santo desconfia daí. Aham, forte abraço. Um abraço, bom dia pro meu amigo Gilson Albuquerque, em Bom Sucesso do Sul. Amigo José de Souza também, registrando a companhia. Um abraço, bom dia pro meu amigo seu Casimiro Sartor Neto, acompanhando o nosso Desperta Brasil. Ok, viva o Grêmio, viva o Grêmio, né, compadre? É verdade. Viu, essa música tu pediu é instrumental, homem do céu. É da quase 5 minutos? Aí tu me derruba da patroa, homem. Pede uma música cantada, homem do céu. Verdade. Ô, meu amigo Matheus Balbinotti, lá em Itapejara do Oeste, tá acompanhando. Rodei ontem essa música do Porca Véia. E eu tenho outro pedido do Porca Véia, do Neomar Chuamba. O Chuamba pediu a música Luz do Meu Rancho. Então vou matar dois coelhos com uma paulada só. Bom, trazendo Porca Véia, Luz do Meu Rancho. O seu Cavazinho, seu Valdir Cavazinho, lá de Coronel de Vida, me pediu foto 3x4. Preguemos, Chumbo, então. Bom dia. 6x6.
1: Peito apaixonado, nós do São Marino, resolvemos gravar mais uma música em homenagem a todos vocês de casa, é ou não é, negão? É claro, magrão, e a gente canta pra vocês. Então, gente, chegando, foto 3x4 pra gente cantar assim pra vocês.

0: O anjo do Senhor anunciou a Maria,
1: e ela concebeu do Espírito Santo.
0: Ave Maria, cheia de graça, o Senhor é convosco. Bendita sois vós entre as mulheres, e bendito é o fruto do vosso ventre, Jesus.
1: Santa Maria, Mãe de Deus, rogai por nós, pecadores, agora e na hora de nossa morte. Amém.
0: Eis aqui a serva do Senhor.
1: Faça-se em mim segundo a vossa palavra.
0: Ave Maria, cheia de graça, o Senhor é convosco. Bendita sois vós entre as mulheres, e bendito é o fruto do vosso ventre, Jesus.
1: Santa Maria, Mãe de Deus, rogai por nós, pecadores, agora e na hora de nossa morte. Amém.
0: E o Verbo se fez carne
1: e habitou entre nós.
0: Ave Maria, cheia de graça, o Senhor é convosco. Bendita sois vós entre as mulheres, e bendito é o fruto do vosso ventre, Jesus.
1: Santa Maria, Mãe de Deus, rogai por nós, pecadores, agora e na hora de nossa morte. Amém.
0: Rogai por nós, Santa Mãe de Deus,
1: para que sejamos dignos das promessas de Cristo.
0: Derramai, ó Deus, a vossa graça em nossos corações, para que, conhecendo pela mensagem do anjo a encarnação do vosso Filho, cheguemos, por sua paixão e cruz, à glória da ressurreição. Por Cristo nosso Senhor.
1: Amém.
0: Glória ao Pai, ao Filho e ao Espírito Santo.
1: Como era no princípio, agora e sempre. Amém.
0: Glória ao Pai, ao Filho e ao Espírito Santo.
1: Como era no princípio, agora e sempre. Amém.
0: Glória ao Pai, ao Filho e ao Espírito Santo.
1: Como era no princípio, agora e sempre.

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2: Amigo trabalhador. Certas pessoas nos dão um show de simplicidade. Com isso, elas favorecem a harmonia do grupo, seja na empresa, na família ou na sociedade. Veja bem onde está a perfeição. Não é fruto de cobrança exagerada e nem de perfeccionismo. O caminho da perfeição passa pela prática de uma virtude altamente simpática, a tolerância. O indivíduo tolerante procura sempre descobrir as potencialidades do outro sem impor sua visão e seu modo de vida. O tolerante tem uma elasticidade diante das originalidades, dos defeitos e de novas pessoas. Cultiva o senso de observação, não para policiar e domesticar os outros. Espera a fruta amadurecer antes de colher. Ele apenas aguarda o momento certo de dar o seu palpite à sua contribuição. Grupos organizados clamam hoje por tolerância zero, algo assim como intolerância 10. Com este fechamento, a sociedade afasta-se mais e mais da paciência e corre o risco de cometer injustiças contra inocentes e de acreditar na regeneração dos decaídos. Cobre de si mesmo mais tolerância e dê oportunidade a quem deseja ser melhor. Pense nisto. Deus o acompanhe.
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4: 15 graus na temperatura, e o tempo, como é que vai se comportar nas próximas horas, seu Coutinho? Bom dia.
8: Bom dia. É, o tempo segue aí no geral com condições de tempo ainda sujeito, quem sabe aí alguma chuva, alguma pancada isolada. Não dá para descartar agora de manhã. A tendência maior é que a gente comece a ter uma melhora gradual a partir da tarde para frente. E a temperatura também. Ela vai cair. Agora de manhã está aí na faixa de 11 a 13 graus, pouquinho mais, pouquinho menos, e vai diminuindo a temperatura, e vamos tendo aí uma temperatura que não vai subir muito, não. Hoje é um dia assim mais frio, deve chegar aí a uns 16, 18 graus a máxima, e a noite cai mais. A noite já vai estar abaixo de 10 graus. No domingo faz frio. Provavelmente teremos temperaturas baixas nesse domingo, na faixa aí, amanhecendo já com 3, 6 graus, e à tarde não passa muito dos 14. E tempo bom no domingo. No decorrer da segunda também, frio de manhã, provavelmente entre 0 e 3 graus nas baixadas, 3, 5 no alto, e à tarde provavelmente não passa muito dos 15, 17 graus. Na terça ainda faz frio de manhã, Não tão intenso, mas deve ficar aí na casa dos 4, 6 graus, e à tarde o 18, 20. Volta a ameaçar chuva na quarta. Da Climatera, Ronaldo Coutinho.
4: Obrigado pelas informações, bom dia.
8: Bom dia.
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1: 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O fogo passa, a tradição permanece. 6:11, bom registrar algumas participações aqui.
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1: Muito obrigado por sua companhia, daqui a pouquinho a bênção do dia aqui no nosso Desperta Brasil. Um abraço, bom dia para dona Maria André, um abraço, bom dia pro seu Adelcio Guarez, vulgo Hominho. Ele falou que não está participando muito, pois ele está cuidando da vida de 9 gatinhos. Sei, eu vi o poeirão, eu vi por que você não está participando. Fala a verdade, Hominho. Foi por causa de quinta-noite, né? Não foi pra Porto Alegre essa vez lá? Outra semana... Né? Foi lá pra Porto Alegre, a semana inteira garganteando, né? Agora sumiu. Sumiu. Não fala nada. Então tá bom, amigo. Tamo de olho. Um abraço, bom dia pro meu amigo, seu Wilson Matana. Um abraço, bom dia pro seu Pedro Argenta, meu amigo Nono Dalla Corte, meu amigo Nilvo Caprini, o meu amigo, seu Gugelmin, também registrando a companhia. Um abraço, bom dia pro seu Vanderlei Mondardo, o seu Valdecir Linhares, meu amigo Leandro Piovesana, também registrando a audiência. O seu Pedro Borges, lá na linha Borges, Ponte do Chopin, me pediu pra ouvir aqui alguma do César Menotti e Fabiano. Eu vou trazendo no rancho fundo, bem pra lá do fim do mundo.
4: Ficou chique, né?
1: Canta bem esse morangão, né? É o livro, né, tia? É verdade.
5: E que bonito,
1: né? Além de tudo é bonito, né, compadre? É verdade, homem do céu. Um abraço, bom dia pro meu amigo, o pai de Lipiazinho, Maquessar, nome, o amoroso Edeguero me pediu a música Toalha Branca, vou pregar Lechumbo. O seu Eduardo Tonetti me pediu a música Orelhão Azul, vou pregar Lechumbo. 6:14, tudo de bom e do melhor, hein?

0: Orelhão Azul, ouvimos Mococa e Paraíso aqui no Desperta Brasil. Antes também a gente ouviu César Menotti Fabiano e abriu o bloco com Gino e Geno. Bom dia, 6h25, bênção do dia chegando.
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0: Chegaram áudios neste momento, como eu sempre digo, não consigo ouvir neste momento, tá certo? Se for pedido de bênção, de coração, eu incluo oração. Seu Laureano Rodrigues pede oração e bênçãos por toda a família, seu Clésio, dona Dalgis, amigos em Francisco Beltrão, pedindo por toda a família, Evair de Oliveira em São João, por toda a família, dona Marlene no Bairro Industrial, por toda a família, seu Zair em Renascença, pedindo por toda a família, o seu Jean, lá em São José, Santa Catarina, pede por toda a família, e também aqui, amanhã ele vai fazer um concurso e pede a bênção, né? Deus abençoe grandemente. Lembre-se das três palavrinhas: eu sou capaz. Peça as bênçãos, lembre-se da capacidade, vai dar tudo certo, seu Zia. Deus abençoe grandemente no concurso de amanhã. A dona Aparecida Sebastião pede por toda a família. Tiago Bene, em Mangueirinha, pede por toda a família. Seu Valentim da Silva pede pela esposa, dona Marlene, também toda a família. A dona Zenilda Nogueira pede por toda a família. O seu Zairo Roberto Jutkovski, lá em Canoas, pede por toda a família. E também pede aqui aos tios, seu Vicente Zulkovski e esposa, seu Casemiro Zulkovski e esposa, em Marmeleiro. Deus abençoe toda a família. Seu Valdecir Ferreira pede por toda a família. Conosco também aqui o pedido da dona Luciane Dutra Campos, em Vitorino, por toda a família. A dona Maria André, por toda a família. O seu Wilson Matana, é no bairro Aeroporto, pedindo por toda a família. Seu Pedro Borges, linha Borges, Ponte do Chopin, pedindo por toda a família. Aqui o pedido também, agora deixe-me ver quem mais conosco. A dona Patrícia Correia Ronsani, pedindo por toda a família. O seu Roberto Carini, pedindo por toda a família. Seu Denis Araújo, pedindo por toda a família. A dona Isolina, seu Aldecir, pedindo por toda a família. O amigo José de Souza, pedindo por toda a família. Seu Sandro Castanhara, pedindo por toda a família. O meu amigo, seu Altair Guares, pedindo por toda a família e pela saúde. O seu Salvador Medengres, dona Helena, pedindo por toda a família. Conosco também o Victor Luiz Monteiro, pedindo oração e bênçãos por toda a família, pelo trabalho dos pais, pelo trabalho dele, pela saúde do avô, seu Alceu Monteiro. Deus abençoe grandemente. Então, estas foram as intenções. Vamos com a bênção do dia, nosso querido Frei Mazzucco.
3: O Senhor esteja convosco, Ele está no meio de nós. Deus Todo-Poderoso vos abençoe na sua bondade e infunda em vós a sabedoria da salvação. Sempre vos alimente com os ensinamentos da fé e vos faça perseverar nas boas obras. Oriente para Ele os vossos passos e vos mostre o caminho da caridade e da paz. Abençoe-vos Deus Todo-Poderoso, Pai, Filho e Espírito Santo. Amém.
0: Amém. 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
0: Isso, né? 6h35, vamos para mais uma leva última, então tá bom.
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0: 6h35, bom dia, obrigado pela companhia, bom sábado, tudo de bom e do melhor. Lembro que hoje é

0: Ele tá com o teu celular, dona Helena. É verdade. Um abraço, tudo de bom e do melhor. Um abraço, bom dia pro meu amigo Victor Luiz Montenegro, também registrando a companhia, dona Margarete Fraron. Alô, dona Margarete, forte abraço, tudo de bom. Ela falou, aqui no bairro Fraron, Morangão. Sabe o que que já deu por aqui, Morangão? Aham, eu sei, eu vou contar. Lá no bairro Fraron, segundo a dona Margarete...
1: Você deu uma garoada aqui de novo. Ontem tarde deu mais uma garoada e agora de noite deu mais uma garoada. E tá sujeito de mais uma garoada agora.
0: É, ela falou, já deu uma garoada por aqui, Morangão. Então tá certo, dona Margarete, abençoado fim de semana. Obrigado pela companhia. Um abraço, bom dia pra dona Patrícia Correia Ronsani, todo o pessoal da padaria Santo Antônio em São José, Santa Catarina, tudo de bom e do melhor. É o que desejo, amigo Morangão, 6h37, deixe-me ver. O seu Edson dos Reis, também registrando a companhia, tudo de bom lá em Clevelândia. O seu Leucir Hartwig, registrando a companhia, tudo de bom e do melhor. Meu amigo Ney Ferraza, seu Joenei Ferraz, também registrando a companhia, tudo de bom e do melhor. O amigo Leandro Francescato também conosco, tudo de bom e do melhor, ótimo fim de semana pro amigo e família também. Deixe-me ver, sou Isadora. Como é que é o nome da mãe, dona Isadora? É? Bom dia, Morangão, eu sou Isadora, neta do seu Alcenor. Opa, cadê o Alcenor, inclusive? Não participa hoje, né? Aham, seu Alcenor Pompeu hoje é... Passou batido, seu Alcenor, hoje. Acho que é barbaridade. Então aqui, ó, a pequena Isadora, neta do seu Alcenor Pompeu, escreveu, ó, quero desejar um feliz aniversário para minha mãe, que completa 31 anos hoje, a Anche. Então Deus abençoe grandemente, saúde, paz, alegria e coisas boas para Angele, que está de aniversário hoje. Homenagem da Isadora e toda a família. Então lá para... Não. Do seu Alcenor, não. Seu Alcenor tá dormindo ainda. É, ele tá dormindo. Mas a Isadora, então, está homenageando a mamãe, a Angele, que está de aniversário. E a gente canta agora. Um, dois, três, me ajudem, hein? Me ajudem. Para.

0: muita paz, alegria, felicidade, tudo de bom e do melhor lá para Angiele, que está completando hoje 31 anos, homenagem da filha Isadora. Deus abençoe grandemente você e toda a família, amém? Então tá certo. Deixe-me ver aqui quem mais conosco. Eu tenho 3 pedidos dos serranos. O seu Roberto Carini pediu a música, o seu Casimiro pediu a música e o Denis de Araújo, seu Denis, também pediu música. A que mais faz tempo que eu não toco, essa daqui. Vou pregar Lexumbo então no bugio novo. Feito Brick Mato, 3 coelhos com a paulada. O meu amigo, seu Valmoro Mondardo, está oferecendo pro irmão Vanderlei a música Vida de Gaúcho. Eu vou trazer essa daqui também com o Ribamar e Jorgito, que regravaram junto com Adelara Bertucci. Feito Brique? Então tá bom. Um abraço, bom dia pra dona Clarice Lima, lá em Honório Serpa. Um abraço, bom dia pro meu amigo, seu Irandir Luizeto. Ai, ai, ai, ai. Alô, seu Eli Vans. Tá ouvindo, seu Eli? Larga os cachorros, atravessa os trator na porteira. Escrever, bom dia, Morangão. Mande um alô lá pro seu Eli Vans e diga que estou chegando. Mas não tava falando mal dele esses dias, meu Deus do céu, que foi lá e não ganhou nada. Vai de novo lá, mas pelo amor de Deus.
1: Não, outra vez, não.
0: Deixe ele ficar de boa no fim de semana, meu Deus do céu, vai lá incomodar cedo. Bom, vou mandar o alô aqui então. Alô. Tá mandado então, tá certo? 20 para as 7.

Acabou bem no final a música. Aham, ouvimos Ribamar e Jorgito, Vida de Gaúcho. Antes também os Serranos, Bugio Novo, 6h48. Vão ficando por aqui, compadre. Vamos, comadre. É? Daqui a pouquinho, horário eleitoral obrigatório, que de gratuito não tem nada, né? Custa bastante pro povo brasileiro. E depois, a sequência da programação da Serinalta FM. Feito o BRIC, Desperta Brasil retorna na segunda-feira, mas o Morangão retorna hoje, pouquinho mais tarde, por 8h30 passada, né? É, verdade, com mais música na programação. Feito o BRIC, então tá certo. À tarde, não deixe de acompanhar, a partir das 15 horas, Jornada Esportiva. 15h30, bola rola pela Copa Paraná para Azures e Foz. Tudo de bom, um abraço, até mais. Aqui o pedido do meu amigo Fernando do bairro Morumbi, ele pediu essa aqui, ó. Nasci lá na cidade, me casei na serra. Preguei meu chumbo. Então tá bom, tchau.

música, meus amigos, daquele tempo, aquele mesmo tempo em que mulher não usava calça, e aquelas que usavam era feita de bolsa de farinha de trigo. Então ela saía assim na rua, dava aquele evento, a saia levantava, aparecia bem na bunda assim. Moinhos, Rio Grandense S.A.

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1: Alô, meus amigos, bom dia. Bom dia pra você de perto e de longe que acompanha a partir de agora, através de nossa rede de emissoras de rádio, o programa da Camisqui, o programa do produtor campeão, a partir dos estúdios da Serinalta em Pato Branco, a rede de emissoras, a Rádio Tropical FM de Clevelândia, Rádio Liberdade FM de Galvão em Santa Catarina, Rádio Atalaia FM de Campo Herê e Rádio Clube FM de São Domingos em Santa Catarina. Estamos no ar com o programa do cooperativismo, programa do produtor campeão. Bom dia, obrigado pela sua companhia, finalzão de semana bombando, em razão do horário eleitoral gratuito, estamos em horário diferenciado aqui nas emissoras do Paraná e também de Santa Catarina, com exceção da Atalaia FM, que retransmite o nosso programa aos domingos pela manhã. Vamos que vamos, meu povo, é o programa da Camisqui trazendo hoje expectativa do plantio, agricultores, produtores campeões, produtoras campeãs esperando a janela de tempo, hein? Daqui a pouquinho vamos ouvir o que o Coutinho tem para nos contar, tá todo mundo de olho no horizonte, esperando a terra enxugar para lançar a semente da safra de soja no solo. Aqui no Paraná, o vazio sanitário termina em 10 de setembro e os nossos produtores já estarão plantando, então, para adiantar um pouquinho, não pode ter soja emergida antes de 10 de setembro. Depois está tudo certo e vamos que vamos, porque quanto antes antecipar, melhor para a safrinha lá na frente por conta da geada. Esse ano a gente ouviu o que aconteceu, né? Uma geada forte, prematura, dizimou lavouras de milho pela região aqui no sudoeste do Paraná e oeste de Santa Catarina. A participação do nosso presidente por aqui, com a palavra do presidente, falando sobre a expectativa de mercado, o que aconteceu com os preços nas últimas semanas, a expectativa para o último quadrimestre do ano. Também nós vamos ter aqui a participação dos nossos repórteres. João Vitor, entrevista aí o novo representante Stoller aqui na Camisqui, né? Nosso representante aí desta grande parceira Camisqui, o Gabriel Diulano Groff. Também temos as ofertas do precinho de fim de semana dos mercados Camisqui. Tecnologia, Black Seed Sementes, o Haroldo Lorenzato, encontro técnico em Verê. Também traz mais algumas informações por aqui. Olha, controle da mastite no rebanho leiteiro, hein? Que situação, né? Esta é uma dor de cabeça pro nosso produtor de leite. Mas no programa de qualidade Camisqui, você tem toda a assessoria técnica necessária para cuidar bem do seu rebanho, né? Para não deixar a vaca cair, porque depois ela dá prejuízo, ela dá custos aí na produção de leite. Então, bacana, no programa de assessoria pecuária leiteira da Camisqui, é manter o rebanho saudável, aumentando a produtividade, fazendo o quê? Fazendo sobrar dinheiro no bolso do nosso produtor de leite, o nosso produtor campeão, produtora campeã. Programa da Camisqui está no ar e nós vamos abrir com esta música em alto astral, musical Calmon, duas vezes.

0: Baita abertura aqui no programa da Kaminsky, o problema do produtor campeão. 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
0: Pois é, a janela aí do vazio sanitário termina no dia 10 de setembro e nós estamos aí de olho no clima para uma janelinha de tempo para iniciar o plantio, né? E aí, meu caro Ronaldo Coutinho, bruxo do tempo aqui da Serinalta e do programa da Kaminsky,

0: e a tarde fica bem agradável. Na terça ainda faz frio, esquentando à tarde. Quarta pode ter chuva e trovada tarde e noite. Chuva, período de melhora ali na quinta, sexta e provavelmente sábado, e depois mais frio. Da Climatera, Ronaldo Coutinho.
1: Opa, muito obrigado, seu Coutinho. Então vamos lá, vem a temporada de frio aí, mas com o sol brilhando, né? Vai ser bacana demais, porque aí os nossos produtores poderão ir a campo para semear o solo.

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1: Olha, vamos que vamos, hein? O vazio sanitário aqui no Paraná, ele termina na nossa região sudoeste do Paraná aqui em 10 de setembro, né? É, de acordo aqui com a Secretaria de Agricultura e Abastecimento do Estado de Santa Catarina, no estado de Santa Catarina nós temos duas regiões. A região 1, o período vai de 4 de julho a 12 de outubro deste ano. Então termina lá mais tarde, né? 12 de outubro. É uma diferença bastante significativa, né? Na região 2, que é a grande parte do estado e que pega também a grande área de ação da Camisque, é, no oeste, meio oeste, Planalto Norte, Serra e Vale do Itajaí, o período do vazio sanitário vai de 13 de junho a 21 de setembro. Então, se aqui na região da Camisque, no Paraná, nós começamos o plantio já, né? Porque não pode ter soja emergente, o produtor já, a partir de hoje, se der condição, ele pode fazer o plantio, né? Porque, não, acredito eu, não haverá soja emergida até o dia 10, né? Até vou consultar o nosso departamento agronômico do momento do lançamento da semente até a emergência, quanto dias isto se dá. Alô, Tiago Almeida, me ouvindo aí em São Lourenço do Oeste? Me conta aí quantos dias do momento que cai no solo a semente até a eclosão, né? Até a emergência, quantos dias dá? E também, lá em Santa Catarina, ia dizendo então, o vazio sanitário termina em 21 de setembro. Então, por ali, naquela região, né? Oeste, meio oeste, Planalto Norte, Serra e Vale do Itajaí, pessoal não vai plantar ainda agora, nesta semana que vai chegar. Porque daí, né, é muito cedo, a soja teria emergido, né, antes do período do vazio sanitário terminar. Dito isto, daqui a pouquinho o nosso pessoal aí técnico do departamento agronômico me passa um zap aí dizendo quantos dias leva a semente para emergir, né? Para eclodir, não sei se este é o termo técnico, né, seu Fabiano Borangão, que a gente é comunicador, é jornalista, não é agrônomo, é cada um no seu quadrado, né? Até o produtor aí campeão, né, no nosso núcleo feminino, aí temos as nossas produtoras campeãs aí, esse pessoal tira de letra, né? Já sabe, pode me avisar aí quando é que eclode aí, quanto tempo leva para eclodir aí a semente de soja. Curiosidade agora, viu? Vamos que vamos! Eu tenho agora a participação aqui no programa da Camisque do nosso repórter, o João Vitor. Ele conversou aí com o novo representante da equipe Stoller, né? Que estará trabalhando junto com a gente aí, o Gabriel Giuliano Groffi. Bom dia, João Vitor.
2: Muito bom dia, Beto, bom dia, produtores. Finalizamos aqui o evento Conheça, né? Um evento oferecido pela Stoller com os nossos consultores da Camisque. Todas as famílias estiveram aqui no evento, um momento de reconhecer, né, o trabalho dos nossos agrônomos e também deixar o nosso agradecimento para o nosso amigo Bruno, né? O nosso representante Stoller aqui da Camisque, que vai ir para um novo desafio, para uma nova região, mas claro, né, que a Stoller não ia deixar a gente na mão, mandaram para nós aqui o nosso caro novo representante, o Gabriel, que veio da região de Toledo, e eu vou passar a palavra para ele, principalmente para ele

0: dar uma palavrinha com vocês, né? Falar que qualquer problema pode contactar com ele, que ele vai estar resolvendo os problemas relacionados a Stoller. Bom dia, Gabriel.
1: Bom dia, João. Bom dia a todos que nos escutam. Como o João disse, né? O meu nome é Gabriel. Eu estou chegando agora, assumindo um novo desafio, representando a marca Stoller aqui no território da Kaminsky. Eu quero que vocês saibam que eu estou chegando com muita vontade de trabalhar, muita humildade, para que a gente possa sempre agregar para o nosso amigo produtor. Esse evento que foi realizado hoje, que é a terceira edição do Conheça, né, Academia do Conhecimento, ele tem o objetivo de capacitar os nossos amigos consultores, para que junto com a Stoller nós consigamos sempre levar melhores tecnologias, melhores informações e realmente agregar lá dentro da produtividade para cada cooperado.
0: Muito bem, Gabriel. Mais uma vez, boas-vindas nessa nova jornada. Fique sabendo que qualquer coisa a gente vai estar ajudando você. E muito bom dia, Beto, e bom dia para todos que estão nos ouvindo hoje.
2: Bom dia, João Vitor, valeu. Repórter Kaminsky, integrante da equipe de comunicação Kaminsky, né? Por lá estamos, sempre de olho na pauta Kaminsky, para trazer aí as novidades para você no final de semana, né? Alô, alô, Campoerê, bom dia, aquele abraço, obrigado pela audiência, né? Lembrando, estamos aí a postos, né? A partir de já aí, né? Para você estar aí sempre consultando o nosso departamento agronômico, para estarmos aí lado a lado com o amigo produtor campeão em toda esta grande região de Campoerê. Aí um abraço a todos os nossos produtores de grãos, né? E também aos nossos produtores de leite aí da região, porque geralmente aqui na região as fazendas elas são mistas, né? Produzem os grãos e também o leite. Geralmente nas propriedades de leite, via de regra, se prioriza aí o plantio do milho, né? Para ter aí a boia, o jabá, né? De qualidade aí para todo o rebanho leiteiro. Daqui a pouco a Gabriela Pazini vai falar, aliás, sobre o controle da mastite no rebanho leiteiro aqui na nossa região, no Paraná e também em Santa Catarina. Algumas dicas aí o produtor sabe, né? Mas é sempre bom estar lembrando aí o nosso produtor de leite as técnicas adequadas para o bom manejo aí do rebanho leiteiro dos nossos produtores. Que bacana! 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Vamos que vamos, meu povo! Vamos trazer agora para vocês, aqui no programa da Kaminsky, a Gabriela Pazini, que traz umas dicas importantes para o controle da mastite no rebanho leiteiro. Bom dia, Gabriela!
3: Bom dia, Beto. Bom dia a todos os produtores e produtoras que nos acompanham aqui no programa. Como sugestão de tema hoje, a gente trouxe mastite. Você sabe o que é mastite? É uma inflamação da glândula mamária, geralmente causada por algum micro-organismo, principalmente bactérias que entram ali pelo canal do teto. A gente sabe que ela pode se apresentar de duas formas: de maneira clínica, que é o que a gente mais vê aí no nosso dia a dia, né, com alteração no úbere, no leite, grumos ou um leite mais aguado, inchaço, dor. Mas vocês já viram a mastite subclínica? Quem não ouviu falar ainda sobre a mastite subclínica é aquela que não apresenta variações visíveis aí no animal, mas ela aumenta a contagem de células somáticas e ela reduz a produção do animal de maneira silenciosa. É uma mastite super importante que merece a nossa atenção. Mas como a gente identifica esse tipo de mastite no rebanho? Através do CMT teste. A gente tem o fluido CMT, que a gente dilui junto com o leite e avalia a aglutinação por cada quadrante mamário. 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
2: Muito bem, obrigado, Gabriela Pazini, nossa médica veterinária da equipe aí, técnica da Kaminski. Um abraço a todos os veterinários, a todos os produtores de leite, tá aí uma dica, né? Bacana para você. Olha, o Luiz, nosso engenheiro agrônomo da unidade aqui de Pato Branco, já respondeu aqui, Betão, o seguinte, hein? Para germinar a soja aí, o ciclo da soja é muito rápido, né? Leva em torno aí de 5 a 8 dias depois do plantio, se tiver umidade e calor. O solo tem que estar aí preferencialmente, né, acima dos 20 graus para que você tenha aí uma colheita, uma emergência, né, da soja de maneira bem uniforme, né, para ter alta produtividade, né, com as sementes, Black Seed Sementes Kaminski, que é claro. 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Ora, no ciclo precoce, vai de 90 a 110 dias. Na média, 110 a 125 dias no ciclo, né? E na tardia, de 120 a 150 dias. Aqui no Paraná, a maioria, né, do nosso período de ciclo aí, né, na área de ação aqui da Kaminski, vai de 115 a 125 dias do plantio até a colheita. Claro que isso muda um pouquinho, né, dependendo aí da chuva, da temperatura, do tipo de solo e a variedade aí da soja que você plantou aí, amigo produtor campeão. Mas é por aí o caminho da roça, mais ou menos, né? O Luiz Henrique aí, nosso engenheiro agrônomo da Kaminski aqui em Pato Branco. Obrigado, Luiz, um bom dia, bom trabalho para você e toda a nossa equipe aqui em Pato Branco, né? E o legal é que você vai utilizar as sementes Kaminski, né? 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Porque as boas notícias também vão longe, graças a Deus, né? É isso mesmo, vamos que vamos, meu povo, é o programa da Kaminski, o programa do produtor campeão, um intervalozinho para a palavra do presidente.
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1: Palavra do presidente neste final de semana, 7 de setembro, não é? Feriado aí, dia da pátria. É, lembramos aí com muito patriotismo, civismo aí da nossa pátria mãe querida. E vamos falar sobre quem tem uma responsabilidade muito grande justamente com a nossa pátria, que é o agro brasileiro. Presidente Nelson de Borto, ele com a gente por aqui, depois da chuva da sexta-feira, presidente, previsão de uma janela de sol que deve se estender até quinta-feira, período em que o vazio sanitário termina, dia 10 de setembro, inicia a possibilidade de já termos plantas emergentes aqui no Paraná, na nossa região, propriamente com a soja, né? Então, qual é a avaliação que faz aí? Como é que vai ser a agenda? Nosso produtor campeão, produtora campeã nos próximos dias, bom dia.
2: Bom dia, Beto. Bom dia às emissoras que fazem parte da cadeia do produtor campeão Camisque, especialmente aos nossos ouvintes, especialmente nosso cooperado. Nós temos aí uma situação bem interessante, Beto. É, graças a Deus nós temos tendo chuvas calmas, né? Uhum. Na sexta, sábado e domingo já abrindo sol. Tem uma janela de 3 ou 4 dias, se permanecer essa chuva pequena que está acontecendo, nós, o agricultor com certeza agora plantou milho aqui, Clevelândia começa a plantar o milho, né, para frente. É, não é muita coisa, mas assim está todo mundo preparado para plantar soja. Você falou no nosso zoneamento aqui, 10 de setembro, mas 10 de setembro ele é importante por cada data, mas dá para antecipar, tem uma previsão de talvez que não tenha tanto frio, o agricultor arriscar um pouco mais. O importante é que o dia 10 não tenha planta emergida, né? Então, assim, eu acredito que nessa janela agora de segunda-feira, que domingo vai estar molhado, mas segunda-feira o agricultor, com certeza, uma grande parte vai plantar. Por que que vai plantar? Ele estaria um pouco cedo, mas é a janela interessante para plantio, essa soja, para poder colher ela em janeiro e plantar o milho, que ele escapa da geada, que se vier uma geada antecipada, o milho já consegue escapar. Esse é o fato que vai ser feito, por ter esse ano ter caído aquela geada que veio prematura. Então, assim, os milho que foram plantados no início de janeiro foram milho que escapou da geada, né? Então, dá certo. Então, vai aproveitar, sim, esse quem vai fazer milho safrinha, que não vai ser tão grande, porque o agricultor vai apostar, eu acredito, mais no feijão, dependendo se o tempo deixa a gente plantar soja na época correta, né, também, Beto, porque tem tudo isso que, se vier com chuvas recorrentes, o mês de setembro ele foge ligeiro e você perde a janela até para o feijão depois plantar, que fica tarde. Tudo é risco. Mas assim, eu acredito que vai ser pouco milho, como eu já comentei, por conta que foi plantado bastante esse ano, o agricultor já fez uma rotação e vai apostar no feijão, claro que porque ele fez esse plantio de milho nessa safra passada. E o agricultor está esperando, né? Milho tudo plantado, correu bem o tempo, germinou bem, então agora está preparado para a soja, sim.
1: Verdade. Bom, na semana passada, o presidente falou, né, nos últimos 30 dias tinha ocorrido uma reação muito significativa, principalmente na soja, né? E a gente está aí com o último quadrimestre em curso do ano, aí vem o período forte da safra, e o que que a gente pode esperar aí desse restinho de ano que vem pela frente com relação aos preços?
2: Bom, tem a política, né? Com a variação do dólar, você viu que a aproximação do Bolsonaro com o candidato Lula caiu um pouco o dólar fim de semana, e essa disputa tem um mês acirrado aí politicamente, e fora tudo o que está acontecendo, Banco Master, o STF se degladiando, então o Brasil está passando por uma tempestade dupla, é o Ninho e política. E tem a parte pior ainda, que é a parte déficit, né, dos quase 11 trilhões, eu estava assistindo, o FMI colocou assim na agenda que já colocando que o Brasil está com 100% do PIB tomado, né, em dívida. Isso é só notícia do FMI. Então, o que nós temos aqui agora? Nós temos o preço da soja, o preço de todas as commodities em alta, que ela já fez o ciclo da baixa dos anos, tivemos 3 anos de baixa, por conta já está se anunciando que o estoque mundial está mais baixo dos últimos 30 anos. Os Estados Unidos começou a colher alguma coisa em Oregon e tal, com perda, mas ainda estão dizendo em torno de 123 milhões de toneladas. Então o milho já passou dos 83 na B3, sabe que é São Paulo, onde é Campinas, São Paulo, onde é mais valorizado o milho que os outros lugares. Mas tem uma tendência de alta, aí foi ganhado R$8, né? Estava 55, foi 63, firme. A colheita terminando no Brasil também, então tudo está se precificando. Por quê? Porque o consumo é muito grande e os estoques baixaram. Então nós temos aí uma forte, uma tendência de preços firmes. Caiu um pouco dólar, caiu um pouco no Porto por conta do dólar, mas permaneceu no mercado interno em alta, sinal que os estoques estão baixos. Então tem uma previsão muito boa, firme aí para o próximo ano, que se desencadeou diante desse cenário. E, de novo, vou repetir, e se o El Niño vier fazer o estrago, que está sendo anunciado pelas mídias, que a gente ouve amedrontando todo mundo, que graças a Deus para nós não está vindo, e tomara que não continue vindo aqui os temporais, se tiver alguma anomalia na região do Mato Grosso, que é a região muito grande, que é o que comanda o espetáculo da soja no Brasil, nós vamos ter alguma coisa que não se sabe qual o tamanho que pode tomar com relação a isso. Então nós temos aqui Paraguai, Brasil, Uruguai, né, dentro da linha de tiro do El Niño. Então se acontecer alguma coisa nesses três países, nós vamos ter um processo de alta na soja muito grande. E Beto, se continuar os Estados Unidos agora, se confirmar 123 milhões de toneladas, vai ainda permanecer. Eu acredito que a soja deva cair um pouquinho quando os Estados Unidos começar a força da colheita, mas depois volta a manter esse preço que está, que ganhamos por conta das anomalias do mundo. E só vamos ter preços inferiores se o mundo continuar bem, nesse patamar, se o mundo continuar bem. Se o mundo continuar mal na forma que está indo, nós vamos ter preços importantes. Que fez o ciclo, Beto, 3 anos, e pode ter certeza que se olhar nas anomalias do mundo, dos plantadores de soja e milho, nós temos 3 anos, sim, de vacas magras, como eu disse, e depois começa a alinhar. E como se diz agora, começa a melhorar as contas para o campo, que elas estavam tão mal e sempre negativas. Espero que isso continue, que isso é importante para todo mundo.
1: É ficar na torcida agora e também, como disse o presidente aí, olhar para cima e esperar que colabore por lá, que é o único elemento que o agricultor não tem controle, né, presidente?
2: Claro que sim, e nós temos que ter o grão na mão. Não adianta, nós temos que primeiro rezar que aconteça uma safra importante, interessante. Que não adianta ter preço se não tem safra. Então, acreditamos muito nisso, as chuvas estão correndo melhor que as notícias estão dizendo para nós aqui, né? E esperamos que continue. Foi plantado milho, choveu bem, chuvas calmas, está chovendo calmo. Espero que nos próximos anos, próximos meses, aí, 2 meses, Beto, vai se intensificar sim pela previsão em outubro, que não traga anomalias para que a gente possa fazer um plantio e a soja desenvolver razoavelmente bem para a gente ter uma boa safra.
1: Muito obrigado, presidente. Um bom final de semana, um feriadão aí pela frente, mas o produtor vai estar de olho no tempo e entrar na lavoura assim que possível para a semeadura, né?
2: Claro que sim, Beto. O agricultor não está olhando mais dia de semana, final de semana. Agora a janela, deu tempo, é dia, é noite e assim pau torre. Então, assim, esse é o nosso objetivo, é só isso que nós temos e precisamos arrancar para pagar nossas contas e continuar o desenvolvimento e honrar nossos compromissos é daquilo que nós temos, que é o campo. Então, um bom trabalho a todos, uma boa sorte, que Deus abençoe. E seria importante que fosse para todo mundo. Acho que todo mundo merece, os gaúchos estão passando por um perengue de novo. Isso tinha que normalizar para eles também, porque eles estão enfrentando a dificuldade e eu vou ser bem claro, eles têm que ser muito raçudo para aguentar o que eles estão aguentando. Um bom final de semana a todos.
3: Bom final de semana, presidente. Vamos que vamos. É o programa da Kaminsky, o programa do produtor campeão por aqui. Um bom dia, né? Obrigado aí pela sua companhia, viu? Que bom que você está aí acompanhando o programa da Kaminsky aqui através da nossa rede de emissoras de rádio. Bacana demais. 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Vamos que vamos. Bacana demais, hein? Intervalozinho, já volto.
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1: Bom dia, obrigado pela sua audiência. O Hélido, né, nos manda um recadinho aqui, né? E ele diz aqui: bom dia, no Alberi Machado, a quarta mensagem. Tem, esse aqui é de hoje também. É pra falar isso aqui também, Monegão? Agora vou falar, aí na linha São Francisco, jantar dançante, né? Bingos, né? E vai lá fazer uma festa bonita, viu? Bom dia, Beto, como é que tá, tudo bom? Se possível, rode a música O Primeiro Amor aí no programa da Kamiski. Hoje nós vamos tocar no Palmital, né? E amanhã em Marquinho, Léo Carreiro e sua banda, este é fera, conhece uma barbaridade de música, né, Léo? E anima aí os melhores eventos de nossa região aqui no Paraná, em Santa Catarina. E tá indo pra longe, né? Esta marca de qualidade, este selo de qualidade, quando falamos em música, o Léo Carreiro, meu querido amigo aí, em Mariópolis, de Mariópolis para o Brasil, né, Léo? Então nós vamos tocar aí a música O Meu Primeiro Amor aqui no programa da Kamiski. Bom dia pra você!

0: do Antunes e Leozinho, bacana demais, o modão que dá vontade de arredar o sofá na sala e já sair dançando, né? Aliás, nesse feriadão aí, vamos que vamos, né, meu povo? Hoje vai tocar ali no Palmital, né? E amanhã em Marquinho, no Paraná. É estradão, né, meu caro Leão? Abraço, meu querido, bom dia, Deus acompanhe. Vamos que vamos!
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1: 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Olha só, minha gente, tem aqui, não é, o encontro aí do núcleo feminino da Kamiski. Agora na terça-feira, né, no dia 8, depois do feriadão, e a coordenadora Clarice Miglioranza aí já convidando novamente aí para este encontro especial que vai falar sobre cooperativismo, né, sobre a presença da mulher no dia a dia aí do cooperativismo, um encontro muito bacana de treinamento. Então todos estão convidados. Se seu nome não tá na lista ainda, coloca lá, né? Já temos uma grande participação aqui, né? A turma aí vai mesmo participar, né, dos encontros aí do Núcleo Feminino da Kamiski. Então, em nome da nossa coordenadora aí, a Clarice Miglioranza, segue o convite aqui para vocês estarem com a gente lá na próxima terça-feira, num lindo encontro ali no Grêmio Mariopolitano. Bacana demais! Vamos que vamos! É o Núcleo Feminino da Kamiski. Olha só! Vamos trazer aí a participação do nosso engenheiro agrônomo, o Haroldo Lorenzato.
2: Muito bem, amigos. Olha, estamos recebendo a visita aqui nos estúdios do nosso engenheiro agrônomo Haroldo Lorenzato, né? Que tem informações pra gente. Aí, semana passada já falamos um pouco sobre o evento Conheça, nessa parceria com a Stoller, né? Que foi realmente um momento aí de muito crescimento, de muito conhecimento dos nossos engenheiros agrônomos aí, de toda a nossa equipe técnica. Haroldo, importante, né? Sempre reafirmarmos essas parcerias importantes e o conhecimento, né? Que nunca é demais. Bom dia.
3: Bom dia, Beto, bom dia aos ouvintes, aos cooperados da cooperativa Kamiski. Mais uma vez, né, Beto? Mais uma vez a Kamiski investindo, né, investindo na formação, investindo na informação, né, investindo no departamento técnico da cooperativa. Então a gente teve reunido por dois dias aí, durante sexta e sábado, com todo o departamento técnico e a equipe da Stoller, né? Nesse momento estava presente o departamento técnico inteiro e toda a equipe comercial, né, e técnica da Stoller. E foi um momento de muito crescimento, um momento onde que a gente pôde renovar as informações do departamento técnico, e foi realizado várias palestras, várias avaliações do nosso desempenho durante o ano, onde os agrônomos realizaram provas para entender o quanto eles estavam por dentro, né, dos aspectos técnicos relacionados aos produtos da Stoller. Também foi trazido toda a estratégia de como que a gente vai trabalhar no próximo ano e também como que a gente foi nesse ano que passou. Então foram dias aí de bastante aprendizado, e eu creio que o departamento técnico aproveitou muito e com certeza inicia aí uma nova safra renovado e pronto pro próximo passo.
2: Verdade, né? Inclusive já na próxima semana muitos agricultores já começam, né? Temos o fim do vazio sanitário dia 10 de setembro, então praticamente a partir desse final de semana está valendo nova safra dada largada.
3: É isso aí, Beto, isso aí inicia-se novamente, né? O tempo deixando, eu acho que o agricultor vai para o campo, né? Os primeiros plantios aí onde o objetivo é fazer a safrinha, principalmente a safrinha de milho, né? Onde precisa entrar a primeira cultura agora o mais cedo possível, né? Para garantir uma boa época de plantio da safrinha lá no cedo. Então, acho que dando condição nesse fim de semana, o produtor vai iniciar os plantios, sim.
2: Perfeito. E o nosso departamento agronômico inteiramente à disposição?
3: Sempre à disposição, o departamento está aí. Os cooperados têm o contato do nosso agrônomo, precisando mesmo que não esteja na filial, mas com certeza o grupo aí está a posto para o que o nosso cooperado precisar.
2: Muito bem, obrigado, Haroldo, bom final de semana.
3: Obrigado, um abraço a todos aí, bom final de semana.
1: Aquele abraço, Haroldo, vamos que vamos. Olha, o nosso grupo aí, né, coordenado aí pela dona Rita de Bortoli, toda a equipe aí, né, de produção, está convidando aí, né, para o quarto encontro das mulheres do agro, em Santa Catarina, que tem como objetivo aí fortalecer as mulheres no agro, promover a integração, motivação, troca de experiências entre mulheres no setor do agronegócio e transmitir o conhecimento através de palestras e painéis inspiradores, né? Esta edição será um evento nacional mobilizando mulheres de todos os segmentos do agronegócio e da agricultura familiar aí do sul do Brasil, né? E de outras partes do Brasil, com caravanas vindas do Paraguai, representantes do Chile, Argentina, entre outros eventos. O evento acontece nos dias 25 e 26 de setembro na cidade de Xanxerê, com a expectativa aí de mais de 1000 mulheres participando, né, de vários estados do Brasil. E a Camisc é patrocinadora master deste encontro, está levando aí as mulheres do agro aqui do Paraná e de Santa Catarina para o quarto encontro de mulheres do agro, encontro nacional e com características internacionais lá no Clube Recreativo Esportivo, né, de Xanxerê, em Santa Catarina, né? E as inscrições até o dia 10 ainda podem ser feitas aí com a equipe aí do nosso núcleo feminino, Dona Rita de Bortoli aí, a Leandra, todo mundo tá empenhado aí, você pode buscar aí as informações, né? E também garantir a sua presença, viu? Vai ser um encontro muito bonito de conhecimento, né? De intercâmbio nacional e internacional para conhecer novas experiências, estar aí alimentando o saber, que é muito importante, né? Além de ser um momento também de confraternização das mulheres do agro de todo o Brasil em Santa Catarina, patrocínio Master Camisc. Vamos que vamos, eu já volto com você.
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1: 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Dá tempo ainda para os atuais cantarem aqui no programa?

0: nosso final de semana no feriadão, né? Feriadão para quem trabalha via de regra aí em atividades urbanas, né? O nosso produtor vai ter feriadão não, viu? Vai ter que ir para lavoura, né? É verdade, o plantio aí da soja aqui no Paraná já começa aí assim que o tempo permitir, né? Porque o nosso vazio sanitário termina agora no dia 10. Marcos Paulo Brandeleiro tem um convite aí, um convite maravilhoso para gastronomia especial que teremos aí na comunidade. Bom dia, Marcos Paulo.
1: Bom dia, Beto, tudo bem? Marcos Paulo Brandeleiro, queria convidar o pessoal aí em geral aí, dia 27 de setembro, temos o tradicional almoço da ovelha enfarinhada aqui na Capela Nossa Senhora do Carmo, Mariópolis. Essa promoção é um pouco diferente, ela é venda de kits, para 12 pessoas, tá? O que acompanha o kit? Meia ovelha, em torno de 10 quilos de carne de ovelha, mais 2,5 quilos de carne de porco por kit, e todos os acompanhamentos aí, maionese, saladas, arroz, entre outros aí, tá? Todos os acompanhamentos pelo valor de R$850, tá? Quem interessar aí pode chamar no meu contato aí, 99104-3377, reserva o seu kit aí, venha prestigiar essa festa com nós aí, tradicional aí. Quem vem uma vez, pede para voltar sempre. Tá certo? Fique à vontade aí, desejar, agradeço o espaço aí para anunciar o convite dessa festa aí. Dia 27 de setembro, na Nossa Senhora do Carmo, Mariópolis. Um abraço.
0: Maravilha, maravilha, Marcos Paulo. Olha, na semana que vem eu já vou confirmar aí um kit aí para a equipe aqui da Serinalta, tá bom? Só vou confirmar aí a agenda de eventos aqui da equipe, né? E estando liberada a noite aí nesse dia, né? No dia aí que vamos ter esse evento, né? Nós vamos estar aí porque a ovelha enfarinhada em Mariópolis, lá no janeiro, a gente vai, mas tá muito longe ainda, rapaz, e tô aqui já, né? Com barulhinho no estômago, assim, para provar essa ovelha aí do Carmo também. Alô, doutor Claudecir Santos, tá aí a ovelha enfarinhada que você queria, né? Que tal? Vamos encarar? Vamos que vamos! Bom dia pra você! Tá bacana demais e programa aqui no meu cronômetro ficou por aqui, encerramos aí o nosso programa de hoje, né? Queremos agradecer a sua audiência, muito obrigado, um forte abraço, excelente plantio para os nossos produtores campeões e produtoras campeãs e a gente que se encontra semana que vem aqui no programa da Kaminsky, que você sabe, a Kaminsky, né, é uma cooperativa de verdade, uma cooperativa para todos. 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
3: Amigo trabalhador, um ditado dos antigos romanos pregava que a virtude está na moderação. Exagero para a esquerda ou para a direita pode trazer malefícios. Se eu der muito peso à prática de uma virtude e esquecer-me das demais, qual será o resultado? Analise esta situação. Justiça versus caridade. Imagine uma pessoa extremamente bondosa para com os necessitados. Sensibilidade, nota 10. Mas, para com a família, é totalmente desleixada. Deixa mulher e filhos na maior penúria. O que isto nos permite constatar? O que é bom para os necessitados não é justo para com a família. De que vale muito amor se, ao invés de trazer felicidade, machuca e fere? Por isso que se diz que a virtude tem sua dose certa. O mestre de Nazaré condenava o legalismo cego dos fariseus, que matava todo o senso de misericórdia e respeito ao direito dos outros. A defesa da justiça não se faz sobre a morte da ternura para com o próximo. Por outro lado, haverá momentos em que a melhor forma de preservar o amor é através da prática da justiça. Agora, se entende por que o senso de equilíbrio na prática das virtudes é a maior conquista de um líder bem formado. Deus o acompanhe.
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8: De volta na programação com destaque esportivo. 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
9: Os placares nas últimas horas, Brasileirão da Série B, 26ª rodada, Criciúma 2, Cuiabá 0, Athletic Club 5, Vila Nova 0, CRB 3, América Mineiro 1. No futsal, Paranaense Prata, 30ª rodada, Medianeira e Prudentópolis 5-5. No basquete, Paranaense, 4ª rodada, Campo Mourão 77, Pato Basquete 103. Pato segue o único invicto da competição.
8: Conferindo a movimentação deste sábado, Brasileirão da Série A, 26ª rodada. Logo mais 16 horas, Bragantino e Bahia. 18h30, São Paulo e Atlético Mineiro. 21 horas, Fluminense e Vasco. Na Série B, 26ª rodada, 16 horas, Novo Horizontino e Avaí. Goiás e Fortaleza, 18 horas, Juventude e Atlético Goianiense. 18h30, Ceará e Sport. Na Série C, primeira rodada da segunda fase, 17 horas, Inter de Limeira e Ferroviária. Terça-feira, Paranaense, quartas de final, ida, 18h30, PSTC e União. Copa Paraná, segunda rodada, 15h30, Paraná e Cascavel. Jogo que a gente acompanha, Azures e Foz. No futsal, Paranaense Prata, 30ª rodada, 20 horas, AEMA e Mangueirinha, Apucarana e APAF, Cândido de Abreu e São Joséense, Coronel Ibiporã, Atlético Clevelandense e Palotina, Fazenda Gabriel, Savantes e Capanema. Liga Nacional de Futsal, oitavas de final, ida, 17 horas, Cascavel e Campo Mourão. Liga Feminina de Futsal, quartas de final, ida, 19h30, São José e Stein, Copa Gril e Taboão. 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
8: 8h36, bom sábado, bom dia, obrigado pela companhia. Tempo nublado, temperatura na casa dos 15 graus, bastante vento aqui nos altos da Araribóia. Segundo as informações repassadas pelo bruxo do tempo, seu Ronaldo Coutinho, hoje, claro, a sequência das horas deverá trazer o tempo bom também para Pato Branco e região. É muito bom estar contigo. Vamos comunicando aqui na frequência 88,3 nos próximos minutos, recordando as boas músicas do passado, aquelas que você quase esqueceu, mas não tem como. E hoje não tem como abrir o programa de uma forma diferente, né? Talvez justamente por isso, estas duas músicas que aqui eu vou trazer

cidadão cada vez mais com aquela pergunta: a gente pode acreditar em quem? A gente pode acreditar no quê? E com isso, é impossível não lembrar de Zé Ramalho, essa que vem lá dos anos 70 e depois dos anos 80, mas esta que eu vou trazer é uma versão regravada um pouco mais tarde, a original do Legião Urbana. Então vamos ouvir Admirável Gado Novo, continua mostrando, né, pra gente a sociedade que a gente é, que a gente segue sendo muitas vezes sem questionar nada do que acontece. E depois, que país é este? Continua sendo uma pergunta que ninguém consegue calar. Passam governos, passam nomes, e a gente faz o que? A gente mudou em algo? Então talvez estas músicas ainda são atuais, porque no fundo o Brasil continua tentando responder a mesma pergunta: que país é este? Ou melhor, né? O Brasil continua fazendo a mesma pergunta. Então, Zé Ramalho e depois Paralamas do Sucesso, as primeirinhas, 8h39, tudo de bom e do melhor, hein?

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1: Paralamas do Sucesso, uma regravação da Legião Urbana dos anos 80, essa música, hein? Que país é este? Abrimos todas lá dos anos 70, Zé Ramalho, Admirável Gado Novo, 8h47, já já, mais música.
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1: 8 para as 9, bom dia, bom sábado, obrigado pela companhia. Vamos de música, claro, essa que inclusive é tema do programa, a gente usa aqui de trilha musical, né? Vamos trazendo a original, João Lopes, Bicho do Paraná, depois outra dos anos 80, Lulu Santos, Apenas Mais Uma de Amor.

0: Apenas mais uma de amor, Lulu Santos. Antes também a original do João Lopes, Bicho do Paraná. Lindas músicas em 8h59, faltando poucos segundos para as 9 da manhã. Tempo apresenta-se ainda nublado, né? Mas segundo a previsão, deve ir limpando. Vamos ver se vai, né? Limpar o tempo ou as valetas? Vamos aguardar, hein? Eu acho que limpa o tempo. Vamos confiar. Temperatura neste momento aqui nos altos da Lariboia, na casa dos 15 graus. Mais frio agora do que quando eu cheguei pela madrugada. Quando eu cheguei 16 graus, agora estamos com 15 graus. Caiu um grau. Mas vamos lá, que é fim de semana. Para alguns prolongado, para outros de lida, né? É, tamo junto. 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Então aí, 9 horas. Bom dia.
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0: 9:05, bom dia, bom sábado, obrigado pela companhia. Um abraço aqui pro meu amigo, seu Irandil Lezeto. Ele e seu Eli estão na lida da carne lá, carniança, acompanhando o programa. Tudo de bom, bom fim de semana, boa peleia pros amigos. Um abraço pro seu Elton Klassen também conosco. Um abraço pro seu Zairo, dona Fátima, amigos em Vitorino. Um abraço, bom dia pro meu amigo, seu Ari Malage. Forte abraço, seu Ari. Concordo com as palavras do amigo, hein? Concordo plenamente com as palavras do amigo, tudo de bom e do melhor. Um abraço, bom dia pro meu amigo, seu Aliones Vidor, também registrando. Boa aquela ali, né, seu Aliones? Boa, boa, boa, realmente. Aham, fazia tempo que eu não trazia o bicho do Paraná. Um abraço, bom dia, ô Pilateira, forte abraço, bom dia, Matheus Pilate também, registrando a audiência. Um abraço pro Luizão Paraziano. Alô, Luizão, escreveu, aquela que o Paralamas regravou do Legião deveria ser o nosso hino nacional, né, Morangão? Ah, do estado que estão as coisas, hein? É, mas é como eu comentei no começo, não é de hoje isso daí. As músicas, uma delas é dos anos 70, a outra dos anos 80. Se as letras ainda são atuais, é porque tem uma coisa errada aí, né, tinha no meio do caminho, né? E não são somente os políticos, não são somente os nomes envolvidos, né? Faz a gente parar para pensar um instante. Um abraço, Luizão, um abraço, bom dia para dona Fátima, seu Ferdinando, também registrando a parceria no São Cristóvão. Um abraço, bom dia para o seu Alcenor Pompeu. Queimou assado hoje? As que tal, né? Então tá certo. Um abraço, bom dia pro seu Alcenor Pompeu, registrando a companhia. É, a Isa mandou mensagem cedinho. Aham. Aí pegamos o seu pé. Aham. Um abração, tudo de bom. É, Angélia está de aniversário. Deus abençoe. Família do seu Pompeu em festa no fim de semana. Um abraço, bom fim de semana. Um abraço, bom dia para o seu Rui Trautmann, também registrando a parceria. Daqui a pouquinho, dentro das possibilidades, vou ouvir áudios. Tá bom? Então tá certo. Muito obrigado a você que acompanha a programação da Selinalta FM. Combinado? Agora, essa letra é boa. Zé Geraldo, milha aos pontos. Bom dia.

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0: Essa, seu Rui Trautmann. Essa, o Rui Trautmann. Falou aquela que era a mais tocada deles, Brangão. Esta aqui, então. As que tal? Um abração pro seu Rui, dona Romélia e toda a família Trautmann também conosco. Casa das Máquinas. Canto Livre. Essa é de 78. Antes, ao seu Valença, La Belle de Rur. E abrimos todas com Zé Geraldo, Milho aos Pombos. 921, abraço, bom dia para dona Jurema Maria Bim conosco, abraço, bom dia para o meu amigo seu Genésio X de Oliveira, escreveu, mande um abraço para o seu Pedro, é açougueiro aqui do mercado, é o mercado Estrela, em Cleveland, estão na companhia, e hoje o seu Pedro está completando 72 anos, que tal? E o seu Genésio é malvado também, pegou e escreveu aqui, ó, tá a Copala no último furo já, Morangão. Não, meu Deus do céu, um abraço pro seu Pedro lá então, 72 anos, Deus abençoe, saúde, paz, alegria e coisas boas. Um abraço também aqui, ó, acabei de receber, mas que chique, né? Não, salário, não, um pastel, as que bom, né? A dona Sueli, Betis, o gauchinho, alô gauchinho, alô dona Sueli, muito obrigado pelo carinho. É, o Ricardo Viapiana trouxe a encomenda aqui, né? É, encomendar uma entrega pro Morangão. Ó, mande pro Morangão lá, que a gente sempre escuta. Ah, que chique, hein? Muito obrigado pelo pastel e pela companhia. Dona Sueli e o gauchinho Sueli Bete sempre participa do programa, inclusive, né? Deus abençoe, tudo de bom e do melhor, certo? Então tá dado o recadito. 922, bom dia.
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27: 9h26, dona Sueli, vou sim, o Ricardo de Apiana aqui me explicou bem certinho onde é que é. Deixa pra mim, só não vão se assustar com o morangão, tá certo? É verdade, então tá... O quê?
28: Ele de corpo não é muito bonito, agora de rosto ele é horrível.
27: Mal que tem, a gente é boa, né? É verdade. Bom fim de semana, Deus abençoe. Obrigado pela companhia. Se eu não estou enganado, a senhora gosta dessa música aqui, ó. 9h26.

Aí o pedido do amigo Matheus Pilate, Robins Under in this country. Um abraço, bom dia pro meu amigo, o seu Jolomar Jeremia, também registrando audiência. Eu fico por aqui a seguir o amigo Célio Ruar e, claro, retorno ao longo da programação e a partir das 15 na jornada esportiva. Hoje a Selinalta acompanha a Copa Paraná. Teremos por aqui Azures e Foz. Feito, Brique? Então tá bom, um abraço, meu povo, tudo de bom, até mais.

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4: De volta na programação com destaque esportivo. 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Conferindo agora a movimentação deste domingo, Brasileirão da Série A e a 26ª rodada. 11 da manhã, Coritiba e Mirassol. 16 horas, Cruzeiro e Atlético Paranaense. Internacional e Santos. Remo e Flamengo, 18h30, Botafogo e Palmeiras. 19h30, Corinthians e Chapecoense. Na Série B, 26ª rodada. 11 da manhã, Londrina e Operário. 18h30, Ponte Preta e São Bernardo. Na C, primeira rodada da segunda fase, 16 horas Floresta e Maringá, 18h30 Santa Cruz e Botafogo da Paraíba. Na D, final ida, 17 horas Asa e Uberlândia. Terceiro ano Paranaense, quartas de final ida, 15h30 Irati e Iguaçu, Cambé e Oeste, 19 horas City London e Hope. No futsal, Liga Feminina de Futsal, o jogo que a gente transmite através das redes sociais. 16 horas, Patinhas e Barateiro. Quartas de final, então, da Liga Feminina. Um abraço, tudo de bom e até mais.
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2: E que pontualidade, hein? 10 horas pontualmente. Bom dia, tudo bem? Tudo bem aí, trabalhadora, trabalhador, descansando no sabadão. Chegou sábado de novo. 5 de setembro já de 2026, primeiro sábado aí deste novo mês. Estamos chegando para fazer companhia para você com muita música até o meio-dia. 17 graus é a temperatura, vai esfriando, tempo nublado aqui em Pato Branco, na região também. Célio Ruaro na apresentação, na parte musical aí a Elaine Uliana e na direção da emissora o Frei Mário. Excelente finalzão de semana para você. Começamos também o fim de semana, porque hoje já é sábado. Que Deus abençoe aí o seu dia, seu fim de semana, sua jornada, quem está no trabalho ainda, bom trabalho, bom restante de trabalho, quem já está curtindo aí, que maravilha. Selinalta FM 88,3, falamos de Pato Branco, viu? Pato Branco aqui no estado do Paraná. Vamos começar então, porque hoje é sábado, com Zezé e Luciano.

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6: Valeu, obrigado aí pelas dicas, pela informação. Então, portanto, tá aí pra você que é nosso ouvinte. Obrigado, Tiaguinho. Bom fim de semana.
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6: 10:13, gente. Alô, meus amigos da Farmácia Guarani. Forte abraço, Hermes, Jorge, as colaboradoras. Excelente fim de semana. 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Excelente fim de semana, meus amigos.
15: Bom dia, Sérgio.
6: Bom dia.
15: Tudo bom?
6: Bem.
15: Meu sério, eu queria escutar aquela música do Oswaldir e Magrão.
6: Oswaldir e Carlos Magrão, muito bem. Nesse período aqui de eleições, é tudo rapidinho, tá? Seu Rui Trautmann, forte abraço aí pro senhor, muito obrigado pela audiência, bom fim de semana.
16: Bom dia, Célio.
6: Bom dia.
16: Eu quero ouvir a música com Francisco Vargas.
6: Com o Francisco Vargas também, tá? Na medida do possível, a gente vai atendendo aqui, viu? O senhor Vilmar, bom fim de semana também, seu Vilmar, pro senhor e pra família.

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16: Claro, nós temos aqui, conte, seu Fabiano, bom dia.
17: Muito bom dia, Célio, amigos ligados na Selinalta FM, conferindo os números da Quina, concurso 7.110, sorteados 09, 14, 54, 57 e 80, acumulou. Lotomania, concurso 2.972, sorteados 06, 10, 16, 17, 21, 31, 33, 35, 38, 41, 45, 51, 52, 76, 77, 84, 89, 92, 94 e 97 acumulou. Dupla Sena, concurso 3.005, primeiro sorteio 09, 18, 21, 24, 25 e 33, segundo sorteio 05, 07, 09, 36, 40 e 46 acumulou. Um abraço, tudo de bom e até mais.
16: Valeu, Fabiano, obrigado pela informação. Daqui a pouquinho você retorna aí trazendo esporte para nós, não é?
9: Ô, Célio, buenos dias. Tudo tranquilo? Buenos dias. É rápido, né? Como diz outro. Célio, toca pra mim ouvir aí o velho milongueiro. É mentira desses loucos.
16: Quem que está falando aqui? O seu Altair. Forte abraço, seu Altair. Obrigado pela participação aí. Bom fim de semana. A gente vai registrando aqui. Não sei se vamos conseguir atender aí o povo. Também ligado com a gente o Celson Ferreira Augusto, lá de Jaraguá do Sul, Santa Catarina. Alô, Celson Ferreira Augusto, forte abraço.
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0: 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Quem for almoçar na festa, leve aí pratos e talheres. Abraço, meus amigos, aí da Capela Nossa Senhora da Salete, Vila Esperança, sempre ouvindo aí a nossa programação. 10h39 agora, 10h39, aparecendo o sol por aqui, 17 graus a temperatura. Daqui a pouquinho a gente vai ouvir o Coutinho com a previsão do tempo. Dona Bernadette Piscine, sempre ligada com a gente, bom fim de semana, obrigado por estar aí ouvindo a Celidalta. Você também que está no seu trabalho, trabalhando.
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5: 10h42, falava aqui a dona Bernadette, está ligada com a gente. Alô, meu amigo Jorge da Guarani, vai.

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3: 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É tempo de aquecer o coração com a fraternidade, a fé e o cuidado com o próximo. Que esta estação traga paz à alma, fortaleça a esperança e nos ensine, à luz de São Francisco de Assis, que o verdadeiro calor nasce do amor, da partilha e da presença fraterna. Que o frio congele apenas aquilo que nos afasta do bem, mas nunca os nossos sonhos e a confiança em Deus. Franciscanos compartilhando a paz e o bem.
4: 10h52, 17 graus, permanece a temperatura. Frei falou em frio aí, realmente está baixando a temperatura, né?
5: Bom dia, Rádio Serenal.
4: Bom dia.
5: Porto Branco, é o Gilson Bocão.
4: Ô, seu Gilson.
5: Eu queria que você tocasse aí, Tibur da Estante, o Xota da Maconha. Eu queria ver se com a minha mãe, Dona Helena.
4: Dona Helena.
5: Beleza? Helena de Souza Antonello. Estamos ouvindo aqui o programa de vocês aí.
4: Aonde?
5: Porque é top, de sabadão.
4: Ô, oh, que maravilha.
5: Eu moro aqui no bairro São Francisco Xavier, em dois vizinhos aqui.
4: Dois vizinhos.
5: Escuta a Serenalto e a TV Serenalto também. Isso. As duas. Porque são só programa bom.
4: Boa. Um abraço, muito obrigado pela audiência, bom fim de semana. Também registrando aqui o Jairo vindo a gente, a Fátima de Vitorino, alô, região.

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7: 11:02 agora, gente, 11:02, a última hora aí do programa, é sábado, dia 5 de setembro, sabadão, depois vem o domingo, depois vem o feriado, que beleza. A Capela Nossa Senhora da Salete, Vila Esperança, convida a todos aí para a festa do padroeiro, anote na agenda, viu? Se você puder, colabore, 13 de setembro, dias 9, 10 e 11, tríduo às 19:30. Após aí a missa do tríduo, haverá venda de cucas. No dia 13, missa festiva às 10 da manhã. Depois, meio-dia, churrascada com saladas, bebidas e sobremesas. À tarde, bingo, a partir das 13:30. Então venha participar deste momento de fé, união e alegria. Reservas de carnes aí, anote com a Clarice, 999-120411. Com o Jorge, 991-15-5862, ou com o Nelson ainda no 99973-9005. Anotou? Se não, ligue aqui para a rádio, a gente passa. É, churrasco, gado padrão, 3 quilos por R$ 150 e porco aí, 2 quilos por R$ 75. E quem for almoçar então na festa, levar pratos e talheres. Então anote na sua agenda, 13 de setembro. 11:03, alô, professor Leucir, tudo certo por aí? E o Mengão, só vai, né? Mengão, bom fim de semana aí pro senhor, pra família.

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3: Vamos até São Joaquim, Santa Catarina, seu Ronaldo Coutinho do Prado. Como segue o tempo aqui? Deu uma esfriadinha, por hora temos tempo bom. Bom dia, Coutinho.
4: Bom dia. Pode ter alguma chuva agora de manhã, com período de melhora, e vai melhorando à tarde. Não passa muito dos 16 graus. À noite fica mais frio, abaixo de 10. No domingo pode ficar entre 2 e 5 graus, talvez alguma geada, e à tarde não passa muito dos 12, 14, 13, 15 graus, um dia frio. Na segunda, bem frio, entre 0 e 3 graus, com alguma geada, e à tarde fica bem agradável. Na terça ainda faz frio, esquentando à tarde. Quarta pode ter chuva e trovada tarde e noite. Chuva, períodos melhor ali na quinta, sexta e provavelmente sábado, e depois mais frio. Da Climatéria, Ronaldo Coutinho.
3: Obrigado, Coutinho. Até segunda. Bom fim de semana. Então, você tinha guardado as blusas, pega e devolta. A partir de hoje vai dar uma queda na temperatura.
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3: 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Não perca a hora, 11:14, passa rapidinho, 11:14, está no seu chimarrão aí? Estamos com o nosso aqui, tomando umas cuias, rodando a boa música pro povo, fazendo companhia, até o meio-dia.
11: Bom dia, Célio.
3: Bom dia.
11: Ouvimos todos os sábados o seu programa.
3: Opa, muito
11: gostamos
3: obrigado.
11: Muito.
3: Que bom.
11: Gostaria que você oferecesse uma música.
3: Sim.
11: Para o meu esposo Getúlio Reis.
3: Seu Getúlio Reis.
11: Que vai estar de aniversário dia 8.
3: Dia 8.
11: De setembro, né? Então, eu gostaria que você tocasse a música O Rancho do Capivari, que ele gosta.
3: Tá bom.
11: Nós dançamos sempre.
3: Opa!
11: Obrigada, Célio.
3: Um abraço.
11: Muito
3: imagine.
11: Bom o teu programa.
3: Muito obrigado. Bom fim de semana. Parabéns aí pra ele, então. Daqui a pouquinho roda essa marca. Porque agora eu vou mandar aqui os normais pra gente lembrar aí do nosso colega, né, que já partiu, o seu Argel Nogueira, que era a alegria aqui dessa rádio também do povo. E o filho dele sempre está ligado com a gente, né? Nogueira Filho, forte abraço para você, meu irmão. Excelente fim de semana.

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3: 25, aqui tem agenda esportiva. O povo quer saber. Esse é o Fabiano. Conte pra nós.
4: Muito bom dia, Célio. Amigos ligados na Selinalta FM, conferindo a principal movimentação esportiva do fim de semana. Brasileirão da Série A e a 26ª rodada. Hoje, 16 horas, Bragantino e Bahia. 18h30, São Paulo e Atlético Mineiro. 21 horas, Fluminense e Vasco. Amanhã, 11 da manhã, Coritiba e Mirassol. 16 horas, Cruzeiro e Atlético Paranaense. Internacional e Santos. Remo e Flamengo. 18h30, Botafogo e Palmeiras. 19h30, Corinthians e Chapecoense. Na B, destaque para amanhã, 11 da manhã, Londrina e Operário. Na C, destaque para amanhã, 16 horas, Floresta e Maringá. Na Copa Paraná, destaque para o jogo que a gente transmite esta tarde, segunda rodada, 15h30, Azures e Foz. Liga Nacional de Futsal, oitavas de final, partida de ida, 17 horas, Cascavel e Campo Mourão. E na Liga Feminina de Futsal, destaque para o jogo que a gente acompanha amanhã nas redes sociais, 16 horas, Patinhas e Barateiro. Um abraço, tudo de bom e até mais.
3: Obrigado, amigo Fabiano. Bom fim de semana para você. Bom trabalho que retorna ainda hoje. Já ficou sabendo aí então, ouvinte, com quem o teu time vai jogar? Dona Ivanete, forte abraço, obrigado pela audiência. Excelente fim de semana para a senhora e para a família ligada.
5: Opa!
3: Opa!
5: Bom dia!
3: Bom dia!
5: Paulo ali do São Cristóvão, só que nós estamos aqui em São Paulo escutando teu programa, bagualaço aí. Que
3: beleza, lá em São Paulo.
5: Chovendo, homem, desde ontem não parou ainda a chuva aqui, ó.
3: Chovendo em São Paulo.
5: Sapecamos só shot do caminhoneiro aí pra nós escutar aí.
3: Um abraço, seu
5: bom
3: Paulo.
5: Bom fim de semana e o bom feriado também. Pra todos aí.
3: Tá bom, se cuide da chuva.

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9: Muito bem, 17 graus, permanece a temperatura aqui nos estúdios. A gente deseja excelente fim de semana para você. 11:37 agora, também ouvindo a gente o nosso querido amigo aí, o Valdir Ferrari, sempre ligado com a gente, né? Músico aqui. E, então, ele tem uma música nova, inclusive mandou aqui para nós. Vamos ouvir então. Então chora! Chore aí, seu Valdir! Cante, melhor dizendo, né? Cante a música.

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10: Por aí, almoço pronto já, minha amiga. Bom fim de semana pra você, viu? Muito obrigado pelo carinho da audiência. Siga sempre ouvindo a nossa programação. Até daqui a pouquinho, é sábado dia. As últimas músicas já estão chegando. Passou rápido, não é? Tempo é bom em Pato Branco, tem um ventinho chato agora, 17 graus a temperatura. Vai baixando a temperatura aí, se você não ouviu o Coutinho, então teremos muito frio. O frio de volta aqui, né? A partir deste fim de semana, hoje já é para esfriar bem, amanhã também. E então tá aí a previsão. Tire as blusas do ropeiro novamente. 11:47, meus amigos. Vamos trazer agora a Val.

0: amigo.
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0: O anjo do Senhor anunciou a Maria,
1: e ela concebeu do Espírito Santo.
0: Ave Maria, cheia de graça, o Senhor é convosco. Bendita sois vós entre as mulheres, e bendito é o fruto do vosso ventre, Jesus.
1: Santa Maria, Mãe de Deus, rogai por nós, pecadores, agora e na hora de nossa morte. Amém.
0: Eis aqui a serva do Senhor.
1: Faça-se em mim segundo a vossa palavra.
0: Ave Maria, cheia de graça, o Senhor é convosco. Bendita sois vós entre as mulheres, e bendito é o fruto do vosso ventre, Jesus.
1: Santa Maria, Mãe de Deus, rogai por nós, pecadores, agora e na hora de nossa morte. Amém.
0: E o Verbo se fez carne
1: e habitou entre nós.
0: Ave Maria, cheia de graça, o Senhor é convosco. Bendita sois vós entre as mulheres, e bendito é o fruto do vosso ventre, Jesus.
1: Santa Maria, Mãe de Deus, rogai por nós, pecadores, agora e na hora de nossa morte. Amém.
0: Rogai por nós, Santa Mãe de Deus,
1: para que sejamos dignos das promessas de Cristo.
0: Derramai, ó Deus, a vossa graça em nossos corações, para que, conhecendo pela mensagem do anjo a encarnação do vosso Filho, cheguemos, por sua paixão e cruz, à glória da ressurreição. Por Cristo nosso Senhor.
1: Amém.
0: Glória ao Pai, ao Filho e ao Espírito Santo.
1: Como era no princípio, agora e sempre. Amém.
0: Glória ao Pai, ao Filho e ao Espírito Santo.
1: Como era no princípio, agora e sempre. Amém.
0: Glória ao Pai, ao Filho e ao Espírito Santo.
1: Como era no princípio, agora e sempre.

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33: Irmãos e irmãs, hoje é sábado, dia 5 de setembro de 2026, o primeiro sábado deste novo mês de setembro, mês da Bíblia. Que você tenha hoje um sábado abençoado e um bom final de semana. Seja muito bem-vindo ao programa Palavra Sacerdotal. Obrigado pela sua companhia. Vamos iniciar invocando sobre nós o sinal de nossa fé. Em nome do Pai, do Filho e do Espírito Santo. Amém. Irmãos e irmãs, o Evangelho de hoje está em São Lucas, capítulo 6, versículos 1 a 5. Ouçamos com atenção. O Senhor esteja convosco, Ele está no meio de nós. Proclamação do Evangelho de Jesus Cristo, segundo Lucas. Glória a vós, Senhor. Num sábado, Jesus estava passando através de plantações de trigo. Seus discípulos arrancavam e comiam as espigas, debulhando-as com as mãos. Então, alguns fariseus disseram, "Por que fazeis o que não é permitido em dia de sábado?" Jesus respondeu-lhes, "Acaso vós não lestes o que Davi e seus companheiros fizeram quando estavam sentindo fome? Davi entrou na casa de Deus, pegou dos pães oferecidos a Deus e os comeu, e ainda por cima os deu a seus companheiros. No entanto, só os sacerdotes podem comer desses pães." E Jesus acrescentou, "O Filho do Homem é Senhor também do sábado." Palavra da salvação, glória a vós, Senhor. Irmãos e irmãs, os discípulos arrancavam espigas de trigo num sábado e alguns fariseus, como ouvimos, questionavam Jesus. E ele recorda o episódio de Davi e conclui, "O Filho do Homem é Senhor também do sábado." O Evangelho de hoje nos mostra esse conflito entre Jesus e aqueles que interpretavam a lei de maneira rígida, esquecendo de sua finalidade. Os discípulos estão com fome. Eles arrancam algumas espigas e comem. Os fariseus enxergam apenas a transgressão de uma regra. Jesus, porém, olha para as pessoas, para aqueles que têm fome. Isso não significa que Jesus despreze a lei. Ele mostra que a lei de Deus existe para conduzir a vida ao amor e à comunhão com Deus. Quando uma regra é utilizada para humilhar, excluir ou condenar alguém, perde-se de vista o seu verdadeiro sentido. Quantas vezes corremos o risco de cair neste mesmo erro dos fariseus? É fácil apontar o que o outro fez de errado, mas é mais difícil compreender sua história, sua necessidade, suas lutas, é mais difícil ouvi-lo. Jesus nos ensina a colocar a misericórdia no centro com este evangelho. A verdadeira religião não pode nos tornar pessoas duras. Se nossa fé nos faz mais intolerantes, menos capazes de perdoar e menos sensíveis ao sofrimento do outro, precisamos voltar ao evangelho. Cristo é Senhor também do sábado. Ele é o Senhor de nossa vida. E seguir Jesus significa aprender com Ele a colocar o amor acima de qualquer lei, acima de qualquer julgamento. Hoje, antes de julgar alguém, faça uma pausa. Procure pensar, procure compreender a situação do irmão ou da irmã e pergunte-se como Jesus olharia para essa pessoa. Topa o desafio? O Senhor esteja convosco. Ele está no meio de nós. Irmãos e irmãs, que o Senhor nos dê um coração misericordioso, livre de julgamentos precipitados e sempre disposto a acolher, compreender e amar. Abençoe-vos o Deus Todo-Poderoso, Ele que é Pai, Filho e Espírito Santo. Amém. Tenha um sábado abençoado. Participe da vida de sua comunidade de fé. Agora você vai acompanhar os avisos da nossa paróquia São Pedro Apóstolo. Paz e bem.
13: Paz e bem. Dia 5, missa em memória de Frei Policarpo, às 17 horas na Matriz. Informamos que você pode adquirir sua cartela da Ação Entre Amigos 2026 na Secretaria Paroquial e na Lotérica Pagani. Valor da cartela, R$ 25,00. O sorteio será dia 3 de outubro. Até 29 de setembro, acontece a Quaresma de São Miguel, às 6 e às 18 horas, transmitida pela TV Selinalta. Proclamas de casamento. Querem casar-se com as bênçãos de Deus. Dia 5 de setembro. Rodolfo Francisco Espanhol Gobi e Mariana Chivirque da Silva, às 17 horas, na Capela São Francisco de Assis, do bairro Bortote. Fábio Augusto Cantu e Isabel Oberderfre Consuli, às 17 horas, na Matriz. 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Matheus Marocchi Olenic e Laís Camille Ferreira, às 16h30, na Matriz. 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Roger Patrick Leal Nunes e Patrícia Dalomo, às 10 horas na Matriz. 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Esses avisos e informações se encontram disponíveis nas redes sociais de nossa paróquia. Convidamos você para nos acompanhar. Procure no Instagram, Facebook e YouTube por arroba paróquia São Pedro Pato Branco. Paz e bem.
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19: 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Onde dois ou três estiverem reunidos em meu nome, eu estarei no meio deles. Para você que, como igreja, busca em Deus a orientação para a sua vida, em grupo com os irmãos da fé, luta por um mundo sem exclusões, boas-vindas a este tempo de graça.
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21: Paz e bem, queridos irmãos e irmãs. Que bom encontrarmos você para mais um Viva Palavra. Eu sou Frei Mário Luiz Tagliari e excepcionalmente estarei com você nesta edição do programa, substituindo Frei Augusto, que está aproveitando alguns dias de férias. Sejam todos muito bem-vindos e bem-vindas. Temos um motivo muito especial para nos encontrarmos com a Palavra de Deus. Estamos iniciando o mês de setembro, e setembro, na caminhada da Igreja no Brasil, é celebrado como o mês da Bíblia. É um mês especialmente dedicado a nos aproximarmos mais das Sagradas Escrituras, não apenas para ler a Bíblia, mas para permitir que a Palavra de Deus ilumine nossas escolhas, nossas relações e nossa maneira de viver. Neste tempo, o mês da Bíblia nos convida a mergulhar no livro de Daniel com o lema: "Seu reino jamais será destruído." A escolha de Daniel nos recorda que, em meio às crises, às mudanças, às instabilidades e aos poderes que parecem dominar a história, Deus continua sendo o Senhor. Seu reino permanece. E é muito interessante começarmos este mês justamente com uma liturgia que fala de responsabilidade, cuidado com o outro, correção fraterna, amor e comunidade. Na primeira leitura, Deus coloca Ezequiel como uma sentinela. O profeta precisa estar atento e advertir o povo quando perceber que alguém está caminhando por uma estrada que pode levá-lo à destruição. No Evangelho, Jesus retoma essa responsabilidade dentro da comunidade. Se o teu irmão pecar, vai corrigi-lo, mas em particular, a sós contigo. Mas atenção, Jesus não está ensinando a fiscalizar a vida dos outros. Não está dando autorização para sermos os juízes da vida alheia. Muito menos para transformar a religião em fofoca, julgamento e condenação. A correção fraterna é algo muito mais exigente. É uma forma de amar. E São Paulo vai nos dar a chave para compreender tudo isso. Não fiqueis devendo nada a ninguém, a não ser o amor mútuo. Portanto, o

da nossa fé. Em nome do Pai, do Filho e do Espírito Santo. Amém. A graça de nosso Senhor Jesus Cristo, o amor do Pai e a comunhão do Espírito Santo estejam convosco. Bendito seja Deus que nos reuniu no amor de Cristo. Irmãos e irmãs, antes de começarmos nossa caminhada pela Palavra de Deus, queremos pedir a presença daquele que nos ajuda a compreender, acolher e colocar em prática tudo aquilo que o Senhor nos revela. Neste mês de setembro, em que somos convidados de modo especial a nos aproximarmos da Sagrada Escritura, precisamos recordar que a Bíblia não é apenas um conjunto de textos antigos. É palavra viva, que continua falando ao coração de cada pessoa e de cada comunidade. Por isso não basta abrir a Bíblia com os olhos, é preciso abri-la também com o coração. É o Espírito Santo que nos conduz nessa escuta. É Ele quem ilumina nossa inteligência, sensibiliza nosso coração e nos ajuda a perceber aquilo que Deus deseja realizar em nossa vida. Nesta liturgia dominical, a palavra nos falará de responsabilidade, de correção fraterna, de amor e de reconciliação. Peçamos então que o Espírito Santo nos ajude a ouvir essa palavra, sem pensar primeiro nos erros dos outros, mas permitindo que ela ilumine antes de tudo a nossa própria vida. Vinde, Espírito Santo, vinde sobre nós e sobre nossas famílias, vinde sobre nossas comunidades e sobre todos aqueles que neste mês se aproximarão mais profundamente da Bíblia. Dai-nos um coração aberto para escutar, humildade para reconhecer nossos erros e coragem para viver aquilo que o Senhor nos ensina. Vinde, Espírito Santo, e renovai em nós a alegria de escutar a Palavra de Deus. Vamos ouvir a música de Padre Zezinho, É o Espírito Santo de Deus.

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1: Acabamos de ouvir a música do Padre Zezinho, É o Espírito Santo de Deus. E é justamente a partir desta invocação do Espírito Santo que podemos entrar no tema da liturgia do 23º domingo do tempo comum. Setembro nos convida a abrir a Bíblia.

mas também a permitir que a Bíblia abra o nosso coração. A palavra que vamos escutar hoje não é uma palavra para os outros, é uma palavra que primeiro nos interpela. E isso aparece de maneira muito bonita já na primeira leitura, quando Deus chama Ezequiel de sentinela. A sentinela precisa estar atenta, precisa perceber o perigo e precisa avisar. Mas sua missão não é condenar quem está em perigo, é ajudá-lo a permanecer vivo. No Evangelho, Jesus retoma essa mesma preocupação e nos apresenta o caminho da correção fraterna. Quando um irmão erra, não devemos simplesmente falar dele, julgá-lo ou afastá-lo. Jesus nos ensina a procurar o irmão, conversar com ele e ajudá-lo a reencontrar o caminho. E São Paulo nos dá a chave para compreender tudo isso. Amarás o teu próximo como a ti mesmo. Portanto, a correção cristã só pode nascer do amor. Não corrigimos para vencer uma discussão. Não corrigimos para mostrar que somos melhores. Não corrigimos para humilhar. Corrigimos porque amamos. E talvez essa seja uma das perguntas que a palavra nos fará hoje. Quando preciso corrigir alguém, estou realmente procurando o bem desta pessoa? Que o Espírito Santo nos acompanhe nessa escuta e nos dê a graça de não apenas ouvir a palavra, mas permitir que ela transforme nosso modo de viver. Oremos. Senhor nosso Deus, nesse início do mês da Bíblia, abri nosso coração para a vossa palavra. Fazei de nós ouvintes atentos e discípulos disponíveis. Dai-nos coragem para anunciar a verdade, mas também humildade para reconhecer nossos próprios erros. Que saibamos corrigir sem humilhar, falar sem ferir, advertir sem condenar e, acima de tudo, amar sem desistir daqueles que caminham conosco. Que nossas comunidades sejam lugares de reconciliação, misericórdia e fraternidade. Por Cristo nosso Senhor. Amém. Irmãos e irmãs, vamos agora ouvir a primeira leitura do livro do profeta Ezequiel, capítulo 33, versículos de 7 a 9. O profeta recebe de Deus uma missão muito concreta: ser sentinela para a casa de Israel. A imagem é muito bonita. A sentinela permanece atenta. Ela olha, escuta e, quando percebe o perigo, dá o alerta. Assim também deve agir o profeta: ouvir primeiro a palavra de Deus para depois anunciá-la. E aqui aparece uma responsabilidade que também diz respeito a cada um de nós. Não podemos ser indiferentes diante do caminho do nosso irmão. Vamos ouvir a palavra que nos convida a assumir essa responsabilidade com amor. Ouçamos Ezequiel, capítulo 33, versículos de 7 a 9. Leitura da profecia de Ezequiel. Assim diz o Senhor: quanto a ti, filho do homem, eu te estabeleci como vigia para a casa de Israel. Logo que ouvires alguma palavra de minha boca, tu os deves advertir em meu nome. Se eu disser ao ímpio que ele vai morrer, e tu não lhe falares, advirto-o a respeito de sua conduta. O ímpio vai morrer por própria culpa, mas eu te pedirei contas da sua morte. Mas se advertires o ímpio a respeito de sua conduta, para que se arrependa, e ele não se arrepender, o ímpio morrerá por própria culpa, porém tu salvarás tua vida. Palavra do Senhor. Reflexão da primeira leitura. A imagem da sentinela é muito forte. Imagine uma cidade ameaçada por um inimigo. Há alguém colocado sobre os muros, atento, observando o que acontece. Se perceber o perigo, precisa tocar o alarme. Se ficar em silêncio, sua omissão poderá colocar outras pessoas em risco. É essa imagem que Ezequiel utiliza para explicar a missão do profeta. O profeta é aquele que escuta Deus e depois ajuda o povo a perceber os caminhos que conduzem à vida.
Mas existe uma diferença fundamental. O profeta não anuncia a condenação para satisfazer uma vontade de punir. Ele adverte porque Deus deseja que o outro mude de caminho e viva. O próprio texto de Ezequiel, mais adiante, deixa claro que Deus não deseja a morte do pecador, mas a sua conversão. Isso muda completamente nossa maneira de entender a correção, porque é muito fácil corrigir alguém quando estamos com raiva. É fácil apontar o erro de quem não gostamos. É fácil comentar o defeito de outra pessoa quando ela não está presente. Difícil é conversar com ela olhando nos olhos. Mais difícil ainda é fazer isso por amor. E existe uma pergunta que precisamos fazer antes de corrigir alguém: eu quero realmente o bem dessa pessoa? Se a resposta for não, talvez seja melhor ficar em silêncio e primeiro trabalhar o nosso próprio coração. São Francisco de Assis oferece uma bela pista para compreender esta missão. Na reflexão desta liturgia, Frei Ludovico Garmus, aparece uma tradição franciscana segundo a qual o servo de Deus deve repreender, sobretudo pelo testemunho da própria vida. A luz do exemplo e o modelo de viver também podem denunciar aquilo que precisa ser transformado. Isso é muito bonito. Às vezes queremos convencer as pessoas com discursos, mas talvez nossa vida fale muito mais alto. Um filho pode aprender, sobretudo, perdão, vendo seus mais perdoarem. Uma comunidade pode aprender sobre a acolhida, vendo seus membros acolherem. Uma pessoa pode redescobrir a fé ao encontrar alguém que vive a fé com alegria. Talvez a primeira forma de sermos sentinelas seja cuidar daquilo que estamos testemunhando com a nossa própria vida. Depois de ouvirmos esta palavra, rezamos com o Salmo 94. Não fecheis o coração, ouvi hoje a voz de Deus. O salmista nos convida a abrir o coração e escutar a voz do Senhor. Neste mês da Bíblia, esta pode ser uma das nossas primeiras atitudes: abrir a Bíblia e abrir o coração. Não fecheis o coração, ouvi hoje a voz de Deus. Vinde, exultemos de alegria no Senhor, aclamemos o rochedo que nos salva. Ao seu encontro, caminhemos com louvores e com cantos de alegria o celebremos. Não fecheis o coração, ouvi hoje a voz de Deus. Vinde, adoremos e prostremo-nos por terra e ajoelhemos ante o Deus que nos criou, porque Ele é o nosso Deus, nosso pastor, e nós somos o seu povo e seu rebanho, as ovelhas que conduz com sua mão. Não fecheis o coração, ouvi hoje a voz de Deus. Oxalá ouvisseis hoje a sua voz. Não fecheis os corações como em Meriba, como em Massa no deserto, aquele dia em que outrora vossos pais me provocaram, apesar de terem visto as minhas obras. Não fecheis o coração, ouvi hoje a voz de Deus.

Vamos agora acolher a segunda leitura da carta de São Paulo aos Romanos. Paulo parece simplificar toda a vida cristã em uma única palavra: amor. Ele recorda diversos mandamentos e mostra que todos encontram sua síntese no mandamento: amarás o teu próximo como a ti mesmo. Escutemos São Paulo aos Romanos, capítulo 13, versículos de 8 a 10. Irmãos, não fiqueis devendo nada a ninguém, a não ser o amor mútuo, pois quem ama o próximo está cumprindo a lei. De fato, os mandamentos: não cometerás adultério, não matarás, não roubarás, não cobiçarás, e qualquer outro mandamento se resume neste: amarás a teu próximo como a ti mesmo. O amor não faz nenhum mal contra o próximo. Portanto, o amor é o cumprimento perfeito da lei. Palavra do Senhor, graças a Deus. São Paulo é direto: não fiqueis devendo nada a ninguém, a não ser o amor mútuo. É como se ele dissesse: há uma dívida que nunca terminamos de pagar, a dívida do amor. Porque sempre podemos amar mais, sempre podemos cuidar mais, sempre podemos perdoar mais, sempre podemos fazer mais pelo outro. E Paulo deixa claro que o amor não é apenas um sentimento bonito, ele tem consequências concretas. O amor não faz nenhum mal contra o próximo. Isso significa que não podemos dizer que amamos enquanto destruímos a reputação de alguém. Por isso, a correção fraterna do Evangelho só pode ser entendida a partir desta leitura. Corrigir é uma forma de amar, quando o objetivo é salvar, ajudar, recuperar e reconciliar. Frei Gustavo Medella resume muito bem esta ligação entre a segunda leitura e o Evangelho, ao afirmar que a correção também pode ser uma forma de amor. Deixar alguém caminhar no erro por medo de desagradar ou simplesmente para evitar um conflito não corresponde à atitude cristã, mas é preciso cuidado. A correção fraterna não pode ser desculpa para controlar a vida dos outros. Correção fraterna é responsabilidade assumida com amor e humildade. E talvez aqui esteja um dos grandes desafios das nossas comunidades: aprender a conversar. Não apenas falar, conversar, escutar, perguntar, compreender, reconhecer, perdoar, recomeçar. Para nos ajudar nessa meditação, vamos agora ouvir a música Correção Fraterna e Oração em Comum, do coro Edipal.

Queridos irmãos e irmãs, chegamos agora ao Evangelho. E neste início do mês da Bíblia, que presente temos hoje? Jesus nos ensina como viver a palavra dentro da comunidade. O Evangelho não fala apenas da relação entre cada pessoa e Deus. Fala também de como devemos lidar uns com os outros. Jesus sabe que numa comunidade existem conflitos, existem erros, existem feridas, existem pessoas que machucam e pessoas que são machucadas. Mas ele não apresenta como solução o afastamento imediato, a fofoca ou a condenação. Jesus apresenta um caminho de diálogo, primeiro em particular, depois, se necessário, com outras pessoas. E em tudo procurando recuperar o irmão, porque a finalidade não é destruir a pessoa, é ganhá-la novamente para a comunidade. Vamos ouvir o trecho do Evangelho segundo Mateus, capítulo 18, versículos de 15 a 20. Proclamação do Evangelho de Jesus Cristo segundo Mateus. Glória a vós, Senhor. Naquele tempo, Jesus disse a seus discípulos: se o teu irmão pecar contra ti, vai corrigi-lo, mas em particular, a sós contigo. Se ele te ouvir, toma contigo mais uma ou duas pessoas, para que toda a questão seja decidida sob a palavra de duas ou três testemunhas. Se ele não vos der ouvido, dize-o à igreja. Se nem mesmo a igreja lhe ouvir, seja tratado como se fosse um pagão ou um pecador público. Em verdade vos digo, tudo que ligares na terra será ligado no céu, e tudo que desligardes na terra será desligado no céu. De novo eu vos digo, se dois de vós estiverem de acordo na terra sobre qualquer coisa que quiserem pedir, isto lhe será concedido por meu Pai que está nos céus. Pois onde dois ou três estiverem reunidos em meu nome, eu estou aí no meio deles. Palavra da salvação, glória a vós, Senhor. O Evangelho começa com uma situação muito concreta. Se o teu irmão pecar contra ti, vai corrigi-lo, mas em particular. Jesus conhece profundamente a vida humana e sabe que uma comunidade não é formada por pessoas perfeitas. Onde existem pessoas, existem diferenças. Onde existem diferenças, podem surgir conflitos. E onde existem conflitos, existe a necessidade de reconciliação. O interessante é perceber o caminho proposto por Jesus. Primeiro, em particular, é uma orientação extremamente atual. Quantas vezes fazemos justamente o contrário? A pessoa nos machuca e antes de conversar com ela já contamos para outra pessoa. Depois contamos para mais uma. Depois colocamos alguém no grupo. Depois a história chega a quem nem sequer estava envolvido. E quando percebemos, aquilo que poderia ter sido resolvido numa conversa se transformou em uma rede de mágoas. Jesus propõe outro caminho. Converse diretamente, não para atacar, não para humilhar, não para vencer, mas para recuperar. O objetivo aparece claramente nas palavras de Jesus. Se ele te ouvir, tu ganhaste o teu irmão. Que expressão bonita, não é mesmo? Jesus nos diz: você venceu. Diz: você ganhou o seu irmão. Porque na comunidade cristã o outro não é nosso adversário, é nosso irmão. Essa perspectiva muda tudo. Quando alguém erra, nossa primeira reação muitas vezes é afastar. Jesus nos convida primeiro a procurar. Quando alguém nos fere, queremos revidar. Jesus nos convida a dialogar. Quando alguém cai, podemos apontar. Jesus nos chama a ajudar a levantar. Isso não significa ignorar o erro. Pelo contrário, o Evangelho leva o erro a sério, mas leva também a sério a dignidade da pessoa que errou. A comunidade cristã não pode ser um lugar onde as pessoas precisam esconder suas fragilidades para serem aceitas.
Precisa ser uma comunidade onde exista espaço para a conversão. O próprio contexto do capítulo 18 de Mateus reforça essa preocupação com os pequenos, os frágeis e os que se desviam. A comunidade deve agir com misericórdia e solicitude. E mesmo quando não há necessidade de afastamento, sua missão não termina aí. Continua existindo a responsabilidade de procurar aquele que se perdeu. Isto é muito bonito, porque a igreja não existe para dizer às pessoas: você errou, então acabou. A igreja existe para anunciar: você errou, mas pode recomeçar. É claro que há situações que exigem prudência, limites e até afastamento para proteger pessoas. O amor cristão nunca significa permitir que alguém continue fazendo o mal. Mas mesmo quando precisamos estabelecer limites, não podemos transformar o outro em inimigo. A correção cristã busca a verdade e a restauração. E aqui podemos voltar à primeira leitura. Ezequiel é sentinela. A sentinela avisa porque quer preservar a vida. A palavra de Deus não nos transforma em fiscais dos outros. Ela nos transforma em cuidadores. Que diferença! O fiscal procura o erro. O cuidador procura a pessoa. O fiscal quer apontar. O cuidador quer ajudar. O fiscal pergunta: quem fez isso? O cuidador pergunta: como podemos resolver? E é exatamente por isso que São Paulo nos recorda que o amor é o cumprimento da lei. Depois de falar da correção fraterna, Jesus afirma: onde dois ou três estiverem reunidos em meu nome, eu estou aí no meio deles. Jesus fala isso depois de falar sobre conflitos, reconciliação, discernimento e comunidade. Ou seja, Cristo está presente também quando a comunidade procura resolver seus conflitos à luz do Evangelho. Vamos ouvir agora uma canção que nos ajuda a contemplar o caminho do perdão. Felizes os Misericordiosos, de Frei Luiz Turra.

Queridos irmãos e irmãs, depois de ouvirmos esta palavra, vamos colocar nossa vida nas mãos de Deus. O Senhor esteja convosco, Ele está no meio de nós. Deus de amor e misericórdia, neste início do mês da Bíblia, fazei de nós homens e mulheres apaixonados pela vossa palavra. Dai-nos ouvidos atentos para escutar, coração aberto para escolher, coragem para mudar e disposição para colocar em prática aquilo que aprendemos. Abençoai nossas famílias, nossas comunidades e todos aqueles com quem convivemos. Dai-nos sabedoria para corrigir quando for necessário, humildade para aceitar quando formos corrigidos e caridade para nunca desistirmos uns dos outros. Que a vossa palavra seja luz para nossos caminhos e força para nossa caminhada, e que a bênção de Deus Todo-Poderoso, Pai e Filho e o Espírito Santo desça sobre vós e permaneça para sempre. Amém. Queridos irmãos e irmãs, chegamos ao final de mais um Viva Palavra. E o Evangelho do 23º Domingo do Tempo Comum nos deixa um desafio muito concreto: não desistir do irmão. Quando alguém errar, procure. Quando alguém precisar de uma palavra, ofereça. Quando alguém precisar corrigir, faça com amor. Quando você errar, tenha humildade para ouvir. E quando houver conflito, lembre-se da promessa de Jesus: onde dois ou três estiverem reunidos em meu nome, eu estou aí no meio deles. Que neste mês da Bíblia, nós não apenas conheçamos mais a palavra de Deus, mas permitamos que ela transforme nossa maneira de viver. Eu sou Frei Mário Luiz Tagliari e foi uma alegria estar com você neste Viva Palavra. Que Deus abençoe você, sua família e sua comunidade. Um grande fraterno abraço. Paz e bem. E para encerrarmos este programa, vamos juntos ouvir a música Toda a Bíblia é Comunicação.

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5: Muito boa tarde, meus amigos e amigas, aquele abração muito especial, abraço do tamanho do Brasil com Gardes, né? É isso, estamos chegando agora para mais uma edição do programa Show, Show, Show, Show, é o Show de Bandas, neste dia 5 de setembro de 2026. Belê, boa tarde pra você, ligado aqui na Serinalta, com toda a alegria, nós vamos ficar até às 15 horas, que hoje tem jornada esportiva na Serinalta, sejam todos bem-vindos, como diz, né? Isso, vamos começando, Show de Bandas, boa tarde.
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3: Buenas? É, não para não aqui, né? Mandar um abraço, meu amigo, o Chacal. O Chacal está lá no bairro Planalto. Chacal tem a chapeação. 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Você, o cara, sai de lá que tem um cheirinho de novo, né? Isso, e limpeza de faróis também, né? 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Alô, meu amigo Chacal, é ali no bairro Planalto, a chapeação do meu amigo Chacal.

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3: Vamos lá, minha gente. Sabadão, daqui a pouco tem fuzila, né? Ô, Thiago, vai ter uns fuzila hoje, é. Que tal, Thiago? Vamos ver, vamos ouvir uns par de fuzila, porque hoje tem jogaço aqui, né? Jornada esportiva. A equipe mais competente do Sudoeste, do Paraná e Oeste de Santa Catarina está aqui na Selinalta.

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9: Quero mandar um abraço, meus amigos que estão ligados aí no bairro Planalto, ali no bairro do Big. Ele, hoje, ele fez bife, né, para as pessoas. Mas tá bom demais. Ao sábado ele faz sempre aquele costelão, né? Um costelão. Hoje ele falou que tá previsto a chuva, porém, né, meu? A chuva. Vamos fazer uns bifão aí. Eita! Alô! Pessoal que está aí no bairro do Big, no bairro Planalto, aquele abração muito especial. Eu não vou falar o nome de ninguém, né? Porque se eu falar de um e do outro, eu vou ficar até o final do programa. E eu não sei todos que estão por lá, então vamos fazer o seguinte. Um beijo por atacado, quando diz um beijo não, um soco na boca do estômago de cada um que está... Um soco na boca de estômago e um chute no tornozelo para toda aquela galera que estão ali no bairro do Big, no bairro Planalto, acompanhando nosso programa aqui na Serinalta. E é o show de bandas, sabadão à tarde, né? Boa tarde para você.

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8: Bora, sabadão, show de banda. Muita gente ligada, sai, né? 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Ô, Chacal e aquela galera aí que estão curtindo o programa, é o show de bandas aqui na Selinalta.

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14: Vamos em frente, né? Vamos em frente, porque aqui é Bandinha. Daqui a pouco mais tem a jornada esportiva, a equipe mais competente do Sudoeste do Paraná e Oeste de Santa Catarina. Aí, Gaiteiro, quero mandar um abraço lá para Bom Sucesso do Sul. Aonde aquela galera estão ouvindo nós também, né? Lá em Bom Sucesso, meu amigo Adelir, tá ligadaço. Ó, seu Antoninho Pinheiros, tá ligado também. Tantas aí que estão ligados ali em Bom Sucesso do Sul, Gaiteiro!

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13: Agora, é isso, meu amigo também, Laudilino, tá ligado, né? Italiano, é, italiano ali, né? Vamos lá pra, nas Candeias em Mariópolis também, fui conversar com o seu Leocir, o Mané, tava por lá também, se encontramos no mercado e tal, guri. Convidou bem pra cá na semana que vem, tem uma folguinha, vem pra pescar uns peixinhos por aqui, né? Eu falei, mas os peixinhos pequenos não gosto muito, eu acho que é maior. Ele falou, ah, eu, os menorzinhos que eu tenho aqui, dá 15 quilos, ele falou. Dá 15 quilos, os menor, os peixinhos menores, dá 15 quilos. Eu falei, pra mim já é maior. Pra mim já passou de quilo, já é bom, rapaz. Aquela galera ali nas Candeias em Mariópolis, obrigado pela companhia, Gotardo e a família, também esse Luiz e tantos outros que tem ali, as amigas que acompanham sempre o nosso programa. É aqui a Selinalta, boa tarde pra você.
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12: Bora, vamos em frente, porque o show de bandas aqui na Selinalta. Show de bandas, hoje mais curto do que dedinho de anão, como diz, né? Hoje, daqui a pouco mais, tem jornada esportiva com a equipe da Selinalta. Vamos torcer para uns par de fuzila hoje, né, Thiago? Que tá? Beleza? Então, nós vamos descer mais umas bandinhas, porque é show de bandinhas, show de bandas. No sábado, na Selinalta.

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10: Vamos lá, minha gente, eu só lembrando que amanhã a partir das 9 horas, né? Depois da Santa Missa, tem o programa Tempero de Galpão. O Tempero de Galpão é aos domingos, né? Das 9h30, enquanto está sapecando uns ossinhos por aí, né, meu? Tomando uma caipirosca, uma cervejinha, talvez, batendo um papo com os amigos na frente da churrasqueira. E a patroa, como diz lá, fazendo aquela maionese, fazendo aquela salada, aquele arrozinho, E o rádio ligado e o programa Tempero de Galpão aqui na Sinalta até o meio-dia. E ao meio-dia, aí chega a dona Dirce. A dona Dirce chega ao meio-dia, animando as tardes aqui na Sinalta, né? Isso, e você acompanha sempre. Obrigado pela sua companhia. Boa tarde.

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15: Bem, agora nós vamos pra casa, acho, né? Isso, pessoal, já estão conectados aí, porque daqui a pouco tem jornada esportiva aqui pela Selinalta, com a equipe mais competente do Sudoeste do Paraná e Oeste de Santa Catarina. Fique ligadaço! O show de bandas volta no próximo sábado, a partir das 13 horas. É verdade. Tenham todos um bom final de semana. Um grande abraço, fiquem com Deus, que com ele também vou, e até no próximo sábado, é o show de bandas, porque amanhã cedo, depois da Santa Missa, tem o Tempero de Galpão, vamos acompanhar, Santa Missa, e depois tem Tempero de Galpão, e depois do Tempero de Galpão, aí tem a Dona Dirce, né, tchê? É a Selinalta, na sua casa. Boa tarde pra você.
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0: característica identifica a equipe de esportes da Selinalta. Chegando diretamente do estádio Os Pioneiros em Pato Branco, estaremos acompanhando nessa tarde a estreia em casa do Azures Pato Branco. Copa Paraná começando para as duas equipes hoje aqui, Foz e Azures. Já tivemos a primeira rodada. O Foz vai para o seu segundo jogo em busca da segunda vitória. O Azures vai para o seu segundo jogo em busca da primeira vitória. Mas é uma estreia em casa, diante do seu torcedor. Um sábado com vento aqui em cima na cabine. Pega um ventinho, tá frio. O pessoal veio, quem veio de blusa, de boa. Quem não veio de blusa vai passar frio, porque o tempo, a gente olha para Bela Pato Branco com muita nebulosidade. Há uma expectativa de uma melhora no tempo, mas nesse momento, vento, frio, lá no gramado as duas equipes estão no trabalho de aquecimento. A gente dá aquela olhada no gramado, com todo o cuidado que é feito, tá um gramado bonito de se ver. Vamos ver daqui a pouco, a partir das 15h30, quando a bola rolar, o que as duas equipes vão apresentar. Um Foz que começou com 100%, é um time reformulado, mas tem expectativa para jogar no ano que vem a elite do futebol paranaense. E do lado do Azures, muitas peças que o torcedor viu ao longo desta temporada em Paranaense, em Copa do Brasil e em Série D. E a gente observa agora também a chegada de muita juventude. O DNA Azures Pato Branco com as crias, os jogadores que o Azures revelou nesses últimos anos estão tendo oportunidade. O Azures fez algumas movimentações, trouxe algumas peças, mas é um campeonato que serve de laboratório para o Azures visando 2027, visando a próxima temporada que vai ter de novo Paranaense, muito provavelmente Copa do Brasil e a Série D do Campeonato Brasileiro. Vamos aguardar, uma expectativa de um bom jogo aqui, porque na primeira partida o Azures jogou bem, mas não venceu. Conseguiu muitas chances de gol, mas não balançou a rede. Vamos ver hoje aqui se a equipe, comandada pelo jovem também Eduardo Zuma, possa conseguir um bom resultado. O Azures que também, isso a gente viu ao longo do ano, criando, buscando, mas lá na frente faltando os gols. Quem sabe nessa tarde a gente possa observar o Azures produzir mais e confirmar essas chances em bola na rede. Vamos ver o que que o time vai apresentar. O torcedor vem chegando, é também uma expectativa, é uma competição que tem Atlético, que tem Paraná, tem equipes de Série A de Campeonato Paranaense. É evidente que alguns times não estão com o elenco principal, aproveitando essa competição para colocar juventude, colocar jovens no mercado, colocar na vitrine, e a gente vai ver o que acontece. O campeonato, o que é que ele vale? Vale uma vaga na Copa do Brasil e vale uma vaga na Copa Sul-Sudeste. Vale calendário nacional para o ano que vem. Vamos aguardar. As duas equipes já estão definidas e você passa a acompanhar com a gente aqui na transmissão da Selinalta nessa tarde. Conosco hoje também, pessoal da Rádio Atalaia de Campo Herê. Um abraço, sejam todos bem-vindos. Vamos com a gente na jornada esportiva. E a gente identifica a equipe de esportes que acompanha sua estreia em casa do Azures, no Parque do Som, a central técnica de Fabiano Marangon. Assistência Mário Viapiana, José Luiz Bete, engenheiro Roberto Lang. No plantão esportivo, Fabiano Marangon. Reportagens do Juliano Mitrucci. Os comentários do Almor Galhaz e o Tizão. A narração é de Tiago Tessaro. Desejando a todos uma excelente tarde, amigos do esporte.
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0: 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É a Copa Paraná 2026. 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E as primeiras informações... Aí de baixo, Juliano Mitrucci, boa tarde.
2: Tudo bem, Thiago? Boa tarde, um abraço, amigos, ligados aqui no gramado do Estádio Os Pioneiros. Um vento castigante, horripilante. E aí na arquibancada também frio. Então isso afugenta um pouco a presença do público até aqui. Partida marcada para as 15 horas e 30 minutos, segunda rodada da Copa Paraná. Nesse momento, o Azulis finalizando o trabalho de aquecimento aqui no gramado do estádio Os Pioneiros. Do outro lado, o Foz do Iguaçu já finalizou o trabalho de aquecimento, já foi para o vestiário para a troca de uniforme, a bola deve rolar daqui a pouquinho e nós vamos estar contando a história. Cada um se defendendo como pode desse frio, esse vento, mas trazendo um pouquinho mais de força pro Azulis, pessoal que tá no estádio aqui na torcida para a primeira vitória do time do Azulis na Copa Paraná, fechando o calendário esportivo do Azulis nesse ano de 2026. O técnico Eduardo Zuma teve tempo para trabalhar a equipe durante a semana, depois da derrota na estreia, placar simples de 1-0, expectativa de uma boa estreia em casa do Azulis diante do Foz do Iguaçu, que como a gente tem destacado durante a transmissão, venceu na estreia o time do técnico Ageu Gonçalves. Os dois times estão escalados para o confronto daqui a pouco, Thiago. 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
0: Daí, portanto, as informações... E já a gente vai confirmar esses dois times, o time do Azulis e também a equipe do Foz do Iguaçu para o confronto. Meu amigo, você que está ligado com a Selinalta, quero mandar um abraço para a turma aí, ó, pessoal que investe em Pato Branco. 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Tição, que tá louco pra investir aí, Tição. Essa expectativa, Tição. Copa Paraná é mais um campeonato que a gente começa. Esperando aí do Azulis, o que esperar, Tição? Boa tarde.
3: Muito boa tarde, Thiago, Juliano, também ao Fabiano, nosso plantão, e a vocês que já nos acompanham nesta tarde fria, aquele minuano, né, de tempo que a gente conhece.
0: Veio de Japão, né, Tição?
3: É, tem que pôr agasalho, tá bastante frio essa tarde aqui no Estádio Os Pioneiros. Então, eu quero só trazer mais, pensando naquilo que foi a trajetória do Azulis nesse início de temporada. Claro, o Paranaense, para mim, foi muito bem, beliscou até quase que uma semifinal, mais uma vez. Então tá, aí vai para a Série D, que daí não fez um bom campeonato, né? Produziu muito pouco, ficou abaixo daquilo que seria a possibilidade, apesar das equipes de Série D ter uma semelhança, um nível muito parecido, uma outra equipe que se destaca, às vezes, com duas, três peças que se sobressaem, então aí leva uma certa vantagem, mas uma Série D bastante abaixo pro Azulis nessa temporada. E vem para sua terceira competição no ano, né, essa oportunidade desta Copa Paraná, vejo, né, tenho falado nesse sentido, vejo bastante preparatório, ajeitar a equipe, pensar, claro, que possa ter um bom conjunto, um bom coletivo, a equipe, claro, o torcedor também espera nesse sentido, mas vejo uma boa preparação e, claro, buscar fazer o máximo, o melhor dentro da competição para você criar algo novo para a equipe, pensar em alguns valores da base, alguns jogadores remanescentes que a gente já conhece. Então, aí está esse fator casa hoje para o Azures, aquilo que poderá trazer dentro de campo e falar em campo. Tá um tapete aí, muito bem cuidado o gramado dos pioneiros. Olha, a bola vai rolar bonito nesta tarde aí. Então, e fica a minha expectativa, assim, do Azures poder ter um proveito depois de estrear fora de casa com São Joséense. Fez um grande jogo, olha, com o mínimo até por ter trazido um empate, porque não até ter vencido o jogo daquilo que produziu, mas não concluiu. Então, aí fica essa diferença, esse contraste aí. Tem que concluir, tem que ser conclusivo ali na frente e meter para dentro do gol a bola. Esse que é o fator principal do nosso futebol. E vejo uma expectativa boa, assim, do Azures querer buscar a primeira vitória na estreia dentro de casa.
0: Expectativa aqui do Tizão, opinião na Serinalta em nome da Bagas Beer. 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Vamos também abrir outro ponto na transmissão, Fabiano aí no plantão da Serinalta. Alô, Fabiano, boa tarde.
4: Boa tarde, Thiago. Boa tarde, Almor. Boa tarde, Juliano. E a você que acompanha a jornada esportiva. Vamos lá para esta segunda rodada da Copa Paraná. Daqui a pouquinho, além deste jogo que a gente transmite, teremos na Vila Capanema, Paraná e Cascavel. Os dois outros jogos da rodada serão na segunda-feira. Em Londrina teremos Londrina e São Joséense às 16 horas. E na Vila Capanema teremos às 17h30 Atlético Paranaense e Paranavaí. Então, dois jogos hoje e dois jogos na segunda-feira. De momento, a classificação Foz lidera com 3 pontos, também com 3, Paraná e São José, Londrina e Paranavaí tem 1 ponto e ainda não pontuaram Atlético, Azures e Cascavel. 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
0: Tá aí o Fabiano para contar pra gente da Copa Paraná, que o Azures está na briga. E o Azures que depois teve toda a movimentação, o Azures Pato Branco, que vai fazer 4 jogos em casa, porque no ano passado foi vice-campeão, campeão no ano passado, Cianorte acabou, o time desistiu da competição. 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
2: O Azures já finalizou o trabalho de aquecimento, aí desceu há 3 minutos aqui, tô aqui do ladinho do túnel do Azures, Thiago. O Foz desceu antes, finalizou o trabalho de aquecimento antes, o Azul desceu agora, e vou estar aqui acompanhando o momento da entrada do Azul no Pato Branco, já que estou aqui do ladinho do túnel que dá acesso ao vestiário da Gralha. Partida às 15h30, torcedor ainda chegando aqui no estádio, os pioneiros. 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
0: Tá aí, a gente já vai confirmar as duas equipes. Para você que está chegando no Estádio Os Pioneiros, né, hoje ingressos R$20 arquibancada e R$30 nas cadeiras. O Azures o ano inteiro não mexeu no preço do ingresso. Então aí quem quiser, dá um pulinho. Agora o pessoal ligou a irrigação no gramado. E daqui a pouquinho a bola vai rolar. 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Lembro também que a gente vai ter aí agora nesses próximos dias muitas transmissões, né? Inclusive a partir de segunda-feira, a Taça Brasil de Futsal, Selinalta vai acompanhar o desempenho do Pato. Pato que pegou o avião hoje, tá indo pro Ceará. 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E a interatividade Vamos ver, né, Fabiano, que ao longo da temporada o torcedor sempre pedia gol, pediu muitos gols do Azures, mas a interatividade está liberada aí, vamos ver como é que o torcedor, ao longo do ano, algumas críticas, alguns momentos que chegou a empolgar, mas aí o pessoal pode participar com a gente, Fabiano.
4: Verdade, o pessoal segue um pouco desconfiado, mas vamos lá, com o passar dos minutos, com certeza o pessoal vai participar aqui conosco da Interatividade Incas, fique à vontade, nosso WhatsApp 99972-2564, 99972-2564, ou também no YouTube aí, no link da transmissão. Abraço pro Mauro conosco, também já registrando a parceria, seu Ademar do bairro Bonato, confiante numa vitória, falou, vamos golear 1-0, tá certo. E o seu João dos Passos de Palmas falou, diga pro Tição que aqui em Palmas sim está frio. Tá certo então, recado dado, seu João. Pessoal conosco aqui na Interatividade Incas, condimentos, temperos e muito mais, Incas Condimentos.
0: É, imagine o frio em Palmas, rapaz. Tem previsão até de neve no sul do país nesse final de semana, mas aqui eu diria que a temperatura tá abaixo dos 15 graus. Aí com o vento aí embaixo é mais ou menos isso, se não até menos do que isso, Juliano.
2: É verdade, verdade. Todo mundo com frio, mas eu dei um jeitinho. Não sei se você percebeu que vai ter VAR hoje no estádio aí, viu, Thiago Tessaro?
0: Vai ter VAR?
2: Vai ter VAR.
0: Ah, tá lá na cabine do VAR. O Juliano. Ah,
2: a cabine é toda fechada de vidro aqui, meu irmão. Passar frio pra quê, né? Esse vento aí.
0: Boa.
2: Eu vou ficar no VAR hoje aqui, ok?
0: Então tá certo. O Juliano fica no VAR. Se precisar,
3: chama o árbitro.
0: A Tatiane lá, que é a delegada da federação, já tá
2: já
0: sabendo.
2: Já deu de dedo aqui pra mim, a Tatiane. Né? Ó, aqui o movimento do Azul subindo, os reservas subindo nesse momento. E daqui a pouquinho a equipe principal no gramado, Thiago.
0: Tá aí, arbitragem vai se posicionando. Tá aqui o Henry. E aí, Henry, será que o Azul vai agora nessa Copa Paraná? Boa tarde.
5: Boa tarde a todos ligados na final. Eu acho que sim, agora o Azul deslancha nesse ano de 2026. Conseguiu ano passado o vice-campeonato, tô com confiança nesse elenco, que melhorou em comparação ao da Taça FPF ano passado. Portanto, sim, eu acho que o Azures consegue fazer uma boa competição e suprir a má temporada na Série D e a média campanha no Paranaense.
0: Palpite para hoje?
5: 1-0, Azures.
0: É, 1-0. Pessoal, sempre assim, é porque a gente viu o Azures essa dificuldade de fazer gol, né? A maioria dos palpites é 1-0, 2-1. Eles queriam dar um palpite aí de um 3-4, Tição, mas vamos ver se essa sina termina hoje.
3: É aquela situação, até em momentos a equipe tem sido criativa, tem produzido dentro de campo, né, naquilo que a gente observa, mas a conclusão, isso então fica a desejar, é necessário ser mais conclusivo na frente e esperamos que essa tarde possa acontecer isso para a equipe do Azures.
0: Tá aí, vamos aguardar. 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Grito de guerra aí do Azures, jogadores já vão pintar no gramado e nós podemos confirmar as duas equipes. Pessoal pedindo, inclusive, quem que é o treinador do Foz. Treinador do Foz não treinou o Azures, mas é bem conhecido, né, Juliano?
2: A Diego Gonçalves está aqui à minha frente, figura conhecida aí do futebol paranaense, principalmente, né, Thiago Tessaro. Então tá aqui o Ageu já bastante frio, inclusive acho que ele veio pouco prevenido com blusa, viu? Apenas um agasalho, já tá se guardando ali na casa mata porque o vento é forte. E as equipes se posicionando aí para o protocolo inicial, hein?
0: Tá certo, o Fosque tá com o uniforme meias brancas, meias, calções e camisas, tem um detalhe lá nas costas de azul. E o Azures com seu uniforme todo azul, arbitragem, meias amarelas e camisa amarela, o calção preto, arbitragem, jogadores pintando no gramado. E nós vamos confirmar as duas equipes. Vamos começar com a Gralha, o Azul e o Pato Branco para essa estreia em casa, Juliano.
2: Vamos nessa, escalando o Azul e o Pato Branco. Técnico Eduardo Zuma mandando para campo. Vinícius Dias como goleiro. Lá vem a Gralha, lá vem o Azul e o Pato Branco.

0: Gol, camisa número 1.
1: Vinícius Dias é o goleiro.
0: Daniel Gomes, 2. Lateral.
1: Daniel Gomes, 2.
0: Brunão, camisa 13.
1: Brunão tem a 13.
0: Fred Damian, camisa 4.
1: 4 é outro zagueiro.
0: Reginaldo, 16.
1: Reginaldo, lateral esquerdo, 16.
0: João Felipe, 8.
1: Tá de volta o Azuri, João Felipe, 8.
0: Jorginho, 21.
1: 21 para Jorginho.
0: Anthony Luiz, camisa número 11.
1: Esse é DNA Azuri. Antônio Luiz, 11.
0: Lucas Santos, camisa número 10.
1: Balotelli, Lucas Santos, 10.
0: Marquinhos, 7.
1: 7 para Marquinhos.
0: Luizão, camisa número 9.
1: Tá de volta também. Tava na chapa e voltou, Luizão. Tá aí o Azuris. Vinícius Dias, Daniel Gomes, Brunão, Fred, Reginaldo, João Felipe, Jorginho, Antony, Lucas Santos, Marquinhos e Luizão. O Azuris Pato Branco definido para o confronto. Já já a bola vai rolar e você acompanha aqui na transmissão Selinalta. 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
0: Vamos sem efeitos sonoros aí, né, Thiago? Uma fumaceira nesse momento. É a fumacinha da transformação, né? Pro jogador já encarar aquele clima de jogo, hein, Thiago?
2: Verdade, com o vento forte, quase. Na outra vez eles faziam lá do outro lado do gramado, aqui fizeram uma ponta. E agora vamos confirmar o visitante, o Foz do Iguaçu.
0: Técnico Argel Gonçalves mandando a campo o Foz do Iguaçu com o André Júnior, camisa número 23.
1: 23 é o goleiro André Júnior.
0: Alan, 2.
1: Alan, número 2.
0: Tyler, camisa número 3.
1: Tyler é o 3.
0: Vidal, 4.
1: 4 para Vidal.
0: Rubens, meia dúzia.
1: Rubens tem a número 6.
0: Nicolas, 14.
1: 14 para Nicolas.
0: Kaká, camisa número 7.
1: 7 para Kaká.
0: Tiba, 8.
1: 8 para Tiba.
0: Marcos Vinícius, 10.
1: 10 para Marcos Vinícius.
0: Felipe Augusto, 11.
1: 11, Felipe Augusto.
0: Mais um nome composto aqui, fechando o time. Lucas Belém, camisa número 17. 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
1: Daí o Foz, André Júnior, Alan, Tyler, Vidal, Rubens, Nicolas, Tiba, Kaká, Marcos Vinícius, Felipe Augusto e Lucas Belém. Agora no comando da arbitragem, quem apita o jogo?
0: O árbitro Eduardo Teixeira, auxiliar 1, Giovanni Vieira, Subac, auxiliar 2, Rafael Kosniewski. O quarto árbitro, Alter José Ragadali, e a delegada aqui da Federação, a Tatiane Rufato Matiello. 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
1: Tá aí, portanto, arbitragem também. Agora o Fabiano me informa aqui que o Foz virou SAF, né? Também é clube empresa, mudou inclusive na logo ali, ó, Foz Iguaçu FC, agora tem o SAF. É uma situação de várias equipes no Brasil virando clube empresa, virando SAF. E aqui, os times já dispostos hoje, organizando no gramado para início de partida. Uma boa tarde para você também que nos acompanha pela Rádio Atalaia de Campo Herê. Um abraço, alô, seu Estênio Aldo. Toda a equipe na direção de esportes também. Vem com a gente a partir de agora para acompanhar o jogo do Azuris, a estreia em casa, a dobradinha aqui, a Selinalta e a Rádio Atalaia. Vamos que vamos. 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Eu sempre gosto de colocar assim à disposição no gramado, essa escalação do Azuris, Tição. Tem muito volante, claro que agora que a gente vai ver aqui como é que vai transcorrer o jogo. Mas como é que está disposta essa equipe aí, Edson, ao seu ver?
3: Eu creio que dentro do normal, né? 4-3-3, na verdade, daquilo que vem, né? Normalmente atrás. E, claro, dois volantes e também o 10, o Lucas Santos, né? Então, eu creio que está dentro daquilo que é o mais comum, né? De se atuar, né? Taticamente, a armação da equipe.
1: 4-3-3, será que aí... Tem, o João Felipe, ano passado, foi um destaque na competição, hein, Tição? O João Felipe, depois, o Azuris negociou ele. Esse ano também, o Azuris conversava com o Robson, camisa 11. É cria do Azuris, o Azuris quer, digamos assim, colocar ele na vitrine para tentar negociar esse camisa 11.
3: Com certeza, então tá aí essa gurizada da base também sendo inserida, tendo oportunidade, e tu citou muito bem, o João Felipe a gente conhece, muito bom jogador, então retornando ao Azures, creio que uma peça fundamental, né, no meio de campo, o João Felipe. Vamos aguardar para ver, isso, ficar de olho nesse Antony também, e claro, e o retorno também do Luizão, que esteve fora um período.
1: Luizão tá de volta, o centroavante. 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Teremos, além de Copa Paraná, movimentação também nesse sábado, né, Fabiano?
4: Verdade, verdade. Inclusive, Liga Nacional de Futsal hoje. No Brasileirão da Série A, 26ª rodada, daqui a pouquinho, às 16. Vou trazer os jogos da tarde. Daqui a pouquinho, 16 horas, Bragantino e Bahia. Na B, 26ª rodada, 16 horas, Novo Horizontino e Avaí, Goiás e Fortaleza. Na C, segunda fase, primeira rodada, 17 horas, Inter de Limeira e Ferroviário. Na Copa Paraná, times também já a postos esperando o horário, 15:30 Paraná e Cascavel. E na Liga Nacional de Futsal, oitavas de final, ida, 17 horas, Cascavel e Campo Mourão. 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
1: Tá aí pra você, aqui no gramado do Estádio Os Pioneiros, à nossa esquerda, o Azures, à nossa direita, o Foz. Deu uma melhorada no público aí ou não, Juliano?
0: Deu sim, deu uma boa melhorada na reta final aqui pro início. Realmente apareceu bastante gente aqui no Estádio Os Pioneiros, não é o público esperado, justamente por causa do frio, né, Thiago? É realmente um vento cortante, mas assim, pelo clima, até há de se impressionar com a quantidade de torcedores nesse momento aqui no estádio, viu?
1: Verdade, um time que vence vai chamando atenção, o pessoal vai acostumando a vir acompanhar. O árbitro vai autorizar, vai rolar a bola.
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1: Vai autorizar o árbitro Eduardo Teixeira. A bola vai rolar aqui no Estádio Os Pioneiros. Você vem com a gente, com a Selinata e com a Atalaia. A dobradinha da tarde, nesta edição de Copa Paraná 2026. Vai tocar na bola, Luizão. 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E ao final do jogo, o craque Selinata Tromar, também o craque Farmácias Brava. O árbitro deu mais uma olhadinha no relógio, ele quer deixar bater 3:30, às 15:30. Vai autorizar, não tem o árbitro de vídeo, mas o Juliano tá lá na cabine do VAR. Autoriza o árbitro, mexe na bola, o Azures começa o jogo aqui no Estádio Os Pioneiros. E o Brunão já tenta o primeiro lançamento lá no ataque, tentou de cabeça, ajeitando lá, o Luizão chega, a defesa da equipe do Foz para cortar, mas voltou com o Reginaldo, tocou na frente com o Lucas Santos, adiantou o Reginaldo, vai sobrar no ataque, chega o camisa 3, o Tyler, para ficar com a sobra ali, lançando o ataque, colocando para a corrida do Lucas Belém, ele briga pelo lance, chega aqui de trás para dar um bico na bola, Fred Damião manda para lateral.
0: Primeira participação do Damian, zagueiro do Azures, é um corte para lateral. Nessa bola lançada, ofereceu algum perigo pro Azures. 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Tá começando o jogo.
1: Vem Foz do Iguaçu, lançamento pro ataque. Ela sobra pra equipe do Azures, que mexe na bola. Tocando aqui atrás, trabalhando com o Antony. Antony soltou pro zagueiro Brunão. Brunão é capitão do Azures, Pato Branco. Domina Brunão. O Azures queria a liberação do Renier. Mas o Renier não saiu, a liberação dele é uma liberação internacional, então ele ainda não está regularizado. Dessa equipe do Azures, tentando a jogada aqui no campo de ataque, lançamento do Antony, colocou para a corrida. Lançamento muito forte, vai nas mãos do goleiro André Júnior.
0: É, sem problemas para o André Júnior, primeira participação do goleiro do Foz, bola direto para as suas mãos. Você falou aí de zagueiros, né, Thiago? A gente lembra, o torcedor do Azures lembra do Salazar, zagueirão do Azures, que fez o gol da vitória na primeira rodada pro time do Tcheco, time do Paraná, né, na Copa Paraná, o Salazar.
1: Tá aí, é, o Bozel tá no... Bozel, lembra do Bozel, lateral, tá no União de Beltrão, Tisson.
3: Olha aí, atuando no União, então não sabia, né, do lateral direito.
1: É, o pessoal lembra do Guarapuava, zagueiro Guarapuava, do Edson, enfim... né? Bons valores que passaram por aqui. A bola trabalhada pela equipe do Foz, tentava lá pelo lado direito, chegou pra cortar, pra mandar pra fora, deu um biquinho na bola, Lucas Santos, lateral cobrado pela equipe do Foz, na tentativa do Alan, vai cruzar essa bola pra dentro da área, nas mãos do goleiro Vinícius Dias.
0: Também sem problemas pra ele, bola tranquila nas mãos, veio pelo alto, cruzamento da direita, ele agarrou sem dificuldades. 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
1: Pessoal que tá no estádio com radinho aí, 88.3, um abraço para quem também se liga com a gente aí no YouTube, no aplicativo. Vamos com a Selinal, tá acompanhando o Azuris Pato Branco nessa tarde, tocando na bola Reginaldo, o lateral empurrou para Fred Damian, esse tem um companheiro de zaga, Brunão, camisa 13 vai descendo, aqui pelo lado direito desce Brunão, avançando, ganhando espaço, pode tentar o lançamento, colocou na frente procurando Marquinhos de cabeça, chegou Rubens pra cortar, a bola sobra na meia cancha, o toque do Antony, Antony trabalha do lado na tentativa aqui, com o camisa 2 o Daniel Gomes, aí tocou na frente num bate e rebate, a bola volta pra equipe do Foz, tentando trabalhar com o Marcos Vinícius, vem a marcação do Azuris, volta pro Foz de novo, Lucas Belém, camisa 17, toca na bola, pelo meio ele tenta, o Azuris foi pra dar o bote com a tentativa lá do Lucas Santos, cortou a defesa do Foz, mandou pro ataque de cabeça, corta Brunão, de cabeça também Daniel Gomes, ela bate e rebate, fica aqui na meia cancha, trabalhando com camisa 14, Nicolas, inverteu a jogada, trabalhou pela direita, soltou boa bola lá pro Kaká, Kaká deixou pro Alan, Alan vai chegar, meteu bola pro Kaká, dominou camisa 7, vai recuar, trabalha aqui atrás, soltando pra Tiba, roda a bola aqui pelo Foz, com, joga com o uniforme branco, já deslocando a jogada aqui pelo lado esquerdo de ataque, trabalha com o zagueiro Vidal, Vidal pra Rubens, Rubens faz o domínio, tenta colocar na frente, olha a escapada do Foz, chega a marcação do Azuris, pra ficar com ela, mas aí o toque do Brunão foi errado, mandou pra lateral.
0: Lateral Foz, posicionado aqui o canhoto Rubens pra cobrança.
1: Já chegou pra tomar a bola dele lá o Jorginho, tentou lançar um ataque de cabeça, tá cortando o Vidal, ela passa no meio, com o Nicolas, Nicolas roda a bola, trabalhando com o Tiba, Tiba lá pelo lado direito, solta pra Alan, a gente vai chegando a 4 minutos. Deste primeiro tempo, o placar é 0-0, o placar sobre News. Na tentativa da equipe do Foz, o Azuis retoma a bola com o João Felipe, colocou para Marquinhos. Ele tentava o lançamento pro Luizão, quarta defesa, Tição, e esse começo de jogo.
3: Olha, a gente vê um Azuis na tentativa de uma proposta de jogo com uma ideia ofensiva e o Foz aí buscando os primeiros espaços também, buscando jogo igual até aqui.
1: Tá aí a opinião do Tição aqui na Selinalta, em nome da Casa do MDF, matéria-prima de qualidade para móveis de bom gosto, acesse casadomdf.com.br. Escapa o Foz com o Rubens pelo lado esquerdo, desceu camisa 6, boa bola, colocou, tentativa do Felipe Augusto, largou pelo lado direito, batida pro gol, ela passa e vai pra fora no chute do Kaká, chute cruzado, passou perigosamente, mas foi pra fora.
0: Chute muito bom, Thiago, perna direita, passou próximo do poste direito do goleiro do Azul. Agora, tudo começou com o erro do Daniel Gomes aqui na direita. Ele perdeu uma bola simples e armou o contra-ataque do Foz com a defesa do Azuris totalmente aberta, hein, Thiago?
1: Tição, levou o primeiro susto o Azuris.
3: É uma jogada perdida aqui no meio de campo e pega, né, pega no contragolpe. Aí a equipe do Foz chegou com perigo, finalizando por primeiro no jogo.
1: E agora cometeu falta no ataque o Lucas Santos. É falta para a equipe do Foz. 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Olha o lançamento do Lucas Belém, chega Jorginho pra ficar com a bola, tenta descer pra equipe do Azuris, ele ganhou do primeiro, ganhou do segundo, tentou o toque Rubens, na dividida queria falta, o árbitro manda a seguida lateral pro Foz, já cobrou Rubens, trabalha com Nicolas, pelo meio ele solta a bola pra Tiba, Tiba é o camisa 8, deriva lá na direita, solta pro Alan, que movimenta pro Foz, devolve pra Tiba, camisa 8, faz o giro, recomeça, entrega a bola pro Tyler, Tyler pra Tiba, Tiba dominando, você que tá ligado no rádio, pela Rádio Atalaia de Campo Erei, Rádio Selinata de Pato Branco, desce Lucas Belém, vai tentar o passe, boa bola, tentativa lá de cruzamento pra dentro da área, corta Brunão!
0: Corte providencial, no primeiro poste, chegava bem o Foz aqui pela esquerda, um cruzamento aqui de mangas curtas, né? Na grande área, ele fez o cruzamento para trás. Camisa 10 do Foz, aí o Marcos Vinícius para o corte do defensor do Azures, 0-0.
1: E depois o Marquinhos foi derrubado, falta para o Azures, que cobra 7 de luta. Placar Supereus apontando 0 para o Azures, 0 para o Foz do Iguaçu. É a segunda rodada da Copa Paraná, você vem com a gente. 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A bola é trabalhada pelo Azures com o Antony Luiz. É DNA Azures. Solta a bola pro Fred Damian. Avançando o zagueiro, vem o Fred, enfiada de bola pro Reginaldo. Foi muito forte.
0: A puxada foi boa pro ataque do zagueiro, mas o passe foi péssimo. Direto para a linha de fundo, só a reposição. 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
1: Temperatura aqui 14 graus, e eu vou girando o placar Supereu. 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
4: Em andamento também pela Copa Paraná, Paraná e Cascavel vão empatando em 0-0, 7 de luta, daqui a pouquinho pelo Brasileirão da Série A, Bragantino e Bahia, bola rola às 16 horas, Supneus, o novo conceito em pneus.
1: E aqui tem lateral pro Daniel Gomes, é o lateral do Azures que tenta colocar para dentro da área pro Luizão, tentou toque de calcanhar, foi fraco, corta a defesa, Vidal dá um chutão na bola, coloca aqui na frente, não tem ninguém no Foz, vai sobrar com Fred Damian, ele recua, entrega pro goleiro Vinícius Dias, vai no toque, solta do outro lado, tá lá o Brunão, inverteram de lado os zagueiros do Azures, Brunão vai tentar lançamento na corrida do Balotelli, chega Tyler, pra mandar pra fora, é lateral.
0: Corte pra lateral do Tyler, o Azures vai seguindo no ataque, placar de 0-0, Farmácias Brava, agora não precisa sair de casa, não, tem frio aí, a Brava entrega. 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
1: 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Vai ter o craque Brava, vai ter o craque Tromar. Olha a enfiada do Antony. Boa bola pro Daniel. Cruzou para dentro da área. Desvio do Luizão. Gol! Do Azures! Centroavante, o Azures abre o placar, olha lá, 9 minutos e 40, a enfiada de bola do Antony, rasgou a defesa, e o cruzamento do Daniel, pro camisa 9 desencantar, ele tá de volta, o Azures, é criado o Azures, Luizão, 1 pro Azures, 0 pro Foz.
0: É, ele está aí, torcedor, Luizão, voltando pro Azures, voltando com gol, grande jogada toda trabalhada, essa enfiada aqui do meio na direita, o Daniel teve espaço pra olhar, pra cruzar na medida, Luizão aproximava na frente do goleiro e tocou, deu um tapa pra rede, Luizão, aparando o cruzamento da direita, Luizão 1-0, Azures, alô, Tição.
3: É, isso aí, tu vê quando tinha dificuldade de infiltração, o Azures pra chegar a primeira vez no ataque e chegou muito bem, que bola colocada ali pelo Antony também, né, e o Daniel Gomes também cruzou no pé do Luizão, que de primeira colocou pra dentro o Azures, 1-0.
1: 1-0, com 10 de luta, hein, foi rapidão o gol do Azures.
6: Realmente o Azures conseguiu fazer um gol bem rápido na partida, conseguiu uma jogada muito boa ali, uma infiltração pela ala, pela ponta, um bom cruzamento que acabou passando pela defesa do Foz, e o Luizão estava lá para fazer o primeiro gol do Azures na competição.
1: Aê, Luizão, tem gol do Luizão, na base ele se destacou, no ano de 2026, do Azures ele foi pra Chape, jogou o Brasileiro Sub-20, agora tá de volta, e aqui vem o Foz, Lucas Belém faz o domínio pelo lado esquerdo, tentando a resposta, o Foz abriu a jogada, tentando aqui pelo lado esquerdo, ele rola, chegou com o Kaká de primeira, já solta a bola pra Rubens, dominando pelo lado esquerdo, o tempo passando, o Azures larga.

0: 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Um abraço pro meu amigo Paulo, aí, Thiago, comeu quantas maçãs? É, hoje foi uma e ele tá acompanhando, diz que quando ligou o rádio já saiu o gol do Azuris, Pato Branco 1-0. Turma aqui tá conosco na interatividade Incas Condimentos, vem o Foz na tentativa do Cacá, dominou camisa 7 descendo pelo lado esquerdo, movimento aqui a segunda rodada da Copa Paraná, bola trabalhada com o Rubens, recomeça a defesa do Foz, lançamento na tentativa do camisa 4 Vidal, foi muito forte, o Azuris ganha a lateral,
1: bola tranquila pro Azuris, 1-0, lateral para ser cobrado lá do lado esquerdo. O Azuris está vencendo com o gol do Luizão. 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
0: E olha o Luizão de novo, boa bola na tentativa aqui de passe com o Antony. Antony para Luizão, são as crias do Azuris. Agorizada aí da gralha, a bola do Antony Luiz, Antony inverte a bola aqui, tentou forçar, chegou no Daniel que toca na bola, vem a defesa do Foz para cortar, para ficar com o rebote aqui atrás, bola com o Kaká, dominou o camisa 7, marcação do Marquinhos em cima dele, recua, entrega a bola aqui na tentativa do Rubens, saída errada do Foz, voltou para Marquinhos, está dentro da área, escapou do marcador, vai tentar o cruzamento, dá um tapa na bola, o goleiro corta a defesa, ia vacilando o goleirão, a zaga cortou.
1: É, mas o cruzamento não foi bom, né? Ele deu na mão do goleiro. Se ele capricha um pouco mais, dá um toque para trás, tinha condição de finalizar melhor o Azuris, porque o erro do Foz mais uma vez aconteceu e o Azuris chegou no ataque.
0: E vem de novo e aí deixou o braço. Lançamento lá pro Jorginho. O Jorginho ergueu o braço, tocou no Rubens. O árbitro marca a falta pro Foz e eu vou girar. Girando o placar, Superneus. 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Nos Pioneiros, Azuris 1, Foz do Iguaçu 0.
2: Na capital, 13 jogados e o placar segue fechado. Paraná 0, Cascavel também 0. 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
0: Aqui no corte da zaga do Azuris, tem lateral para a equipe do Foz. Toma distância, camisa 2, o Alan. Ele pode colocar essa bola dentro da área. Por enquanto o Azuris está na frente, você vem com a gente pela Rádio Selinal, tem Rádio Atalaia. Na dobradinha aqui, lançamento para dentro da área, cortou para trás o Fred Damian, dá escanteio para o Foz.
1: Escanteio Foz pelo lado direito, a defesa do Azuris se organiza, os zagueiros altos da área chegando também para tentar o gol de empate. 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
0: Vamos para a cobrança, tem dois jogadores do Foz lá na bola para fazer o cruzamento para dentro da área. 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A cobrança veio aqui para trás, é para o zagueiro que cruza dentro da área, Vinícius Dias. A bola é segura, é dele.
1: É, mais para o goleiro do que para o atacante que se apresentava do Foz ali, o Felipe Augusto. Foi mais para o goleiro que saiu e foi soberano no lance, o Azul está no ataque.
0: Tentava com Marquinhos, perde a bola para Nicolas, mas volta com o Antony. Olha o Antony Luiz, fazendo domínio aqui na meia cancha, abriu a jogada para o Daniel Gomes, enfiada para o Marquinhos, chega o zagueirão para cortar o Vidal, manda para fora.
1: Bom corte do Vidal, a bola segue com o Azuris aqui pela ponta direita. 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
0: Tentativa do Azuris, ganha outro lateral no corte do Kaká, é lateral pro Azuris, Pato Branco joga no estádio Os Pioneiros e no próximo domingo é outro jogo em casa, hein? Contra o Paraná Clube. Tentativa do Daniel Gomes, tenta colocar para dentro da área, no giro lá, olha aí, a defesa deixou pro goleirão fazer a defesa, o André Júnior.
1: É no próximo domingo, não amanhã, evidentemente, no outro domingo, hein, Thiago?
0: Dia 13 aí o Azuris joga em casa na próxima rodada da Copa Paraná, na tentativa aqui, falei amanhã?
1: É, falou o próximo domingo, né? Próximo domingo é amanhã, né?
0: Tá certo. Vamos na tentativa do Azuris. Chegou lá a defesa do Foz para cortar. A bola volta para a equipe do Azuris. Pato Branco faz o domínio com o Antony. Antony solta a bola para Brunão. Brunão tentando o domínio aqui atrás. Vai fazer a jogada, ele prefere segurar. 17 de luta. Tocando o Brunão, entrega a bola para Antony. Antony devolve para Brunão. Brunão descendo aqui pelo lado direito, avançando a bola para a equipe do Azuris. Pato Branco tenta no passe, colocando para Daniel Gomes. Chega por baixo para cortar o Kaká. Tem lateral para a equipe do Azuris.

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1: Aliás, Tição, se puder me confirmar o nome desse 9 aí do Foz do Iguaçu, faz favor, Tição. O 9 da escalação aí, como é que é mesmo aí?
2: O 9?
1: Isso, é tá na reserva, né?
2: Ah, na reserva, é Iqueixo.
1: fala o nome completo. Você falou que não ia falar o nome completo dele, Tição.
2: É, mas é o que eu anotei, viu? Iqueixo Yu.
1: Não, Iqueixo Cu. É isso, Thiago? Iqueixo. É por Iqueixo mesmo, né? Bom, mas é mais um jogador prático. De origem nigeriana, hein, Thiago? A serviço do Foz, hein?
0: Vamos ver se ele entra no segundo tempo. Bola do Brunão, que movimenta, trabalha com Daniel Gomes. Daniel vai tentar o lançamento à frente, na tentativa para o João Felipe. Chegou Nicolas, recuperou a Rubens, mas saiu errado. Voltou para Marquinhos, soltou tabela com Balotelli. Voltou para Luizão, que bate pro gol, tem desvio. O Luizão bateu pro gol aí, escanteio.
1: É, de canhota, hein, Luizão? E aguardar, hein? Tinha direção essa bola, acabou desviando da defesa do Foz. Tá com moral, Luizão, já meteu um gol. A bola desviou na defesa e saiu em escanteio, Azuris.
0: Bola pro Azuris, Pato Branco na tentativa do Reginaldo. É o lateral esquerdo que vai fazer essa cobrança para dentro da área 19 de luta. 1-0 Azuris, placar Superneus autorizado. Reginaldo, bola na área do Foz, vamos ver, cruzamento veio fechado, desvio de cabeça, ela sobra lá no alto, vai lá em cima o goleiro André Júnior para fazer a defesa.
1: É o toque de cabeça no primeiro pote. Ela sobe, vai em direção ao segundo pau, aí o goleiro do Foz ficou com ela.
0: E aqui vem resposta Marcos Vinícius, tabela para a equipe do Foz, chega a defesa do Azuris para cortar, ficou sentido o Reginaldo, a bola sobra aqui na tentativa do Balotelli, Lucas Santos perde a bola, recupera a equipe do Foz, ela passa aqui no meio, tentativa do Nicolas, esticou bolão, vai chegar no Kaká, tem liberdade, o camisa 7 invadiu a área, ele ajeita, vai tentar levar pro fundo, escapou do marcador, vem cruzamento nas mãos do goleiro Vinícius Dias.
1: Cruzamento muito fechado, né? Aí o Vinícius Dias estava no primeiro poste e ficou com ela. E mais uma chegada perigosa do time do Foz. 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
0: E o torcedor aí, Fabiano, na interatividade, Inca.
3: E três palpites aqui, por enquanto, o pessoal está acertando, hein? O Kleber, o seu Edemar e o seu Laurindo. O seu Laurindo, não, 1-1 palpite do Laurindo. Demais, Edemar e Kleber, 1-0. Então, dois palpites e o pessoal está acertando até aqui, hein, Thiago? Um abraço para todos que estão participando da Interatividade Incas. 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
0: Tá aí, torcedor que participa, o Célio Ruaro. Tá na audiência aí, Célio. Ele quer o nome. Ele quer o nome do camisa 9. Fabiano, você morou na Europa, Fabiano. Você sabe dizer o camisa 9 nigeriano.
3: Nigeriano é o Francis Ikechukwu. Geralmente o pessoal está usando Francis, mas é Ikechukwu o sobrenome.
0: Ikechukwu. É um nigeriano no Foz, mas ele tá no banco.
1: Ah, mas eu, a primeira vez que lê, Ikechukwu. Mas Ikechukwu. Nigeriano, hein?
0: Ikechukwu. Se você divide a palavra, fica mais fácil pro narrador, né? E o narrador escreve assim, ó. Ikechukwu. Escreve como se lê, Tição. Se você for ver o W, o C, o Z, o H, o Y, o J, você não consegue.
2: Aí. Mas é isso aí, buscar a pronúncia correta, né?
1: Torcer pro cara não entrar no jogo, né?
3: O pessoal usa Francis.
0: Vamos ver. Olha aqui o Foz. A bola trabalhada pelo Azuris recupera com o Antony Luiz. Trabalha o camisa 11. É DNA Azuris esse cara, o camisa 11 aí. Soltando lá atrás, bola pro Fred Damian. Recua a bola pra Vinícius Dias. É o goleiro do Azuris que trabalha agora 21 minutos e 30. Primeiro tempo no Estádio Os Pioneiros. Vai sair jogando o goleiro Vinícius. Ninguém dá o bote, ele segura aqui atrás. Tá fora da área, valoriza a posse de bola. Sai no toque, entrega pra Fred e Damian. Fred vai tocar no Jorginho. Jorginho recua pro goleiro. Não tem objetividade tanto assim, vai gastando tempo o Azuris. Bola pro Vinícius. E aí o Foz não dá o bote. Se vai passar uma semana. Toque do Vinícius soltando pra Fred. Agora ele vai correr. Ele vai avançar pro Azuris tentando o lançamento. Era pro Reginaldo, foi torto, foi pra fora.
1: Pra fora. Lateral agora para o Foz fazer a cobrança. Azuris vence 1-0, Jaime, placas outdoor, painéis rodoviários. 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
0: Tá certo. Aqui um abraço, pessoal. Inclusive, o Azures, ó, tá lançando aí o passaporte Azures, né? No final da participação do Azures na Copa Paraná, o torcedor precisa entregar o passaporte com todos os jogos preenchidos. Quem entregar o passaporte ganha o sócio torcedor para a temporada 2027 da Gralha Azul. Olha aí. Olha que vantagem, hein? Então, a gente vai trazer mais informações como é que vai funcionar essa promoção com o Azures. Passaporte Azures. Tá aí, que vantagem, que bacana, uma ação aí para mexer com o torcedor, né, Cati? Vai, a gente vai estar falando mais na sequência. Aqui o Azures tem uma falta, oportunidade, uma certa distância, mas pode chover essa bola na área. Na bola tem aí o Reginaldo, chegando também a oportunidade com o Daniel Gomes. Vai tentar o Reginaldo, cruzamento para dentro da área, corta a defesa do Foz com camisa 3, Tyler.
1: Tyler esticou a perna direita, fez o corte nessa chegada perigosa do Azures. Tem lateral, a Gralha aqui pelo lado direito. 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
0: Tentativa da equipe do Azures com o Daniel Gomes, cobra o lateral, ele solta para o João Felipe, devolveu para Daniel Gomes, recomeça, entrega aqui atrás para Brunão. Brunão vai fazer o domínio pro Azures, recomeça lá atrás, entrega pro goleiro Vinícius Dias. Vinícius Dias faz o domínio, descendo pra equipe do Azures, ele toca do lado, entregando a bola pro zagueiro Fred Damian. Vem o Fred, avança, tem liberdade, toca na bola, chegando na frente pro Antônio Luiz. Antônio limpa a jogada, devolve aqui atrás, solta pra Jorginho, vai trocando passes, tem certo espaço não, no campo de defesa, vai tentando o Azures. Será que não é muito cedo pra valorizar tanto assim a posse, Tição?
2: Olha, né, mas um Azures que tomou, digamos, tirou aquilo que era o início de controle do Foz antes do gol, e o Azures faz a primeira finalização, faz o gol, além do gol, agora é melhor no jogo, né? Mais, foi mais efetivo naquilo que buscou, e agora o Azures tem mais controle do jogo em cima do Foz.
0: É a opinião do Tição aqui, e descola um escanteio no ataque do Azures lá com o Balotelli, escanteio pra Gralha.
1: Escanteio pelo lado esquerdo, já se posiciona lá o Balotelli para esta cobrança. Vem bola pra área do Foz. Azures vence 1-0. 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
0: Oportunidade no escanteio, vamos ver. 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Chance pro Azures na cobrança desse escanteio. Tá 1-0, 25 de luta. Oportunidade na bola parada. Vem cruzamento pro Azures pra dentro da área. Corta a defesa, ela vai voltar de novo na tentativa lá de jogada pelo lado esquerdo do Balotelli. Cruzamento pra dentro da área. Ajeitou com o Antony. Bate, salva o goleiro. Afasta a defesa do Foz, quase um segundo.
1: Grande, grande jogada do Antony, Thiago. Ele recebeu essa bola e girou batendo. Um giro bonito, bateu de canhota. Bateu no canto do goleiro, lado direito, baixo, um chute violento, a bola por pouco não entrou. Antony vai se destacando no jogo.
0: Camisa 11 do Azures, Pato Branco. Ao final da partida, o craque Celinal Tetromar, também o craque Farmácias Brava. Bola aqui atrás, recuada pro goleiro Vinícius. Ele solta pro Fred Damian, que faz o domínio. Vai sair jogando o zagueiro, toca na bola, busca com o Antony. O Antony devolve pra Vinícius Dias. Soltando a bola aqui pelo lado direito, tem liberdade pra descer o zagueiro Brunão. Avança, carrega o camisa 13 pra equipe do Azures. Coloca a Gralha no campo de ataque, soltou. A bola passa pelo Jorginho, sobrou pra João Felipe. Ele limpa a jogada. Jogada com passe para o Jorginho, para o Reginaldo, lado esquerdo, cruzamento para dentro da área, passa por todo mundo. Estavam chegando em dois do Azures, boa chegada, ela sai em lateral.
1: É, que pena que o cruzamento acabou sendo forte, né? Tinha gente do Azures chegando, a bola veio da esquerda, mas veio com muita força, passou por todo mundo e saiu aqui do outro lado em arremesso para o Foz. Placar de 1-0.
0: Vem o Azures tentando apertar lá na marcação, no kick da bola, melhor para a defesa do Foz, que dá um chutão lá no ataque, chega para cortar de cabeça o Reginaldo, no domínio errado do Alan, recupera o Azures, vem com o Balotelli, foi derrubado, a turma mandou seguir, sobrou para Luizão, vem o centroavante do Azures, dominou, camisa 9, Luizão ajeitou, ele tenta o domínio, vai recomeçar, entrega aqui atrás, a bola passa pelo Antony. Antony toca na bola, soltando para Brunão. Tá, vai tentando chegar para fazer o segundo, o Azures. Boa bola do Brunão para Daniel Gomes, que faz o domínio, cutucou na frente, colocou para Marquinhos. Marquinhos vai tentar envolver, levou pro fundo, cruzamento para dentro da área. Segura o goleiro André Júnior.
1: É, muito fechado o cruzamento do Marquinhos, aqui praticamente do escanteio. Aí a bola veio com um percurso longo, o goleiro teve tempo para sair e ficar com ela. 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
0: 27 minutos de luta, você está com a Selinata, também com a Rádio Atalaia, um forte abraço. 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Desce Jorginho, lado esquerdo, entregou a bola para Reginaldo, dominou, lado esquerdo devolve para Jorginho, dominando, tocando na bola, descendo o Azures, vai tentar o cruzamento, Reginaldo para dentro da área, ela foi muito forte, passa por todo mundo, vai sobrar aqui para a equipe do Foz, aí jogando, no toque procurando Rubens, recebeu pelo lado esquerdo, chega Marquinhos para desarmar, mandar para lateral.
1: Lateral Foz, que tenta se restabelecer no jogo, sentiu o gol que levou o Azures, aos poucos vai tomando conta da partida. 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
0: E você vem com a gente, manda seu recado aí. 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Bola pro Rubens, vem a equipe do Foz. Já vou girar o placar, porque aqui estamos batendo 30 minutos. O Azures na frente. Rubens recomeça a jogada, solta aqui atrás, trabalhando com Vidal. Vidal tem o Tyler, preferiu do outro lado, soltando pro Alan. Domina o camisa 2, descendo para a equipe do Foz. Vai tentar o lançamento, coloca na frente, inverteu a jogada aqui pro camisa 11 do Felipe Augusto. Faz o domínio, vem a marcação do Daniel Gomes. Felipe recomeça mais uma vez. Solta a bola para Vidal. Vidal vai no toque curto, colocando na frente. Soltou pro Marcos Vinícius, devolve pro Vidal. Vidal ergue a cabeça, devolve aqui pro camisa 10, Marcos Vinícius. Descendo para a equipe do Foz na frente, trabalhou com o Kaká de primeira, ele dá o toque na bola, buscando com Felipe Augusto. E aí recomeça, fica tocando de um lado para o outro, Azures fecha os espaços, vai buscando o Foz para buscar o gol de empate, na tentativa do Tiba, rodou, chegou do Tyler para o Alan, que corta para o meio, vem o camisa 2, vai tentar ajeitar, vem a marcação do Azures, dá certo, fica com a sobra, ajeitou Luizão, colocou para João Felipe, ele avança, e passadas largas do camisa 8 na dividida, na trombada, foi tocado, e o árbitro marca a falta em cima do João Felipe, é falta para o Azures.
1: E cartão amarelo para o camisa 3, Tyler, o mais ativo na defesa do Foz, acaba advertido com o primeiro cartão amarelo do jogo. 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
0: É bola parada pro Azures, vai chover na área, oportunidade agora, vamos ver. No placar 1-0, Azures, placar Super News. 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Chance pro Azures. Na bola tem Reginaldo. A tentativa de cruzamento para dentro da área tem o Balotelli também. Vamos ver o que vai fazer o Azures agora, querendo o segundo gol. Bola do Balotelli, que bate direto e a bola vai para fora.
1: Muito forte, passou por todo mundo e foi para fora. Tem que caprichar mais, Balotelli. Tava todo mundo do Azures na área esperando por esta bola, hein, Thiago?
0: Que coisa, eu vou girar. Girando o placar Super News. 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
3: E a rede balançou também na capital, Paraná abriu o placar, 30 de luta, agora Paraná 1, Cascavel 0. No Brasileirão da Série A, Bragantino e Bahia, na Série B, Novo Horizontino e Avaí, Goiás e Fortaleza, jogos aí começando, Super Pneus, o novo conceito em pneus.
0: 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Tizão, e o jogo?
2: Um jogo que após o gol mantém ofensivamente o Azures, uma linha de frente, e o Foz, aquilo que perdeu, me parece, perdeu o que seria uma proposta, uma ideia de jogo, não consegue dar sequência com posse de bola. Azures toma conta do jogo até aqui.
0: Tá aí, você tá gostando, hein? Eu achou que o Azures deu uma segurada.
4: Não, o Azures tá jogando muito bem hoje. O ataque tá pressionando bastante, fazendo uma primeira linha de defesa ali. Defensivamente o Azures.
0: E olha o Azures chegando, bola do João Felipe, boa bola pro Jorginho na ponta, ele vai tentar o cruzamento, corta a defesa, manda escanteio.
1: E escanteio, o Azures acabou afundilando muito, trazendo muito para fora essa jogada do Jorginho, aí deu tempo da defesa do Foz se recuperar. Escanteio.
0: É escanteio. Tá aí a oportunidade pro Azures, com o Reginaldo, já vai complementar o Henry. Tá conosco aqui, ó, o comentarista Mirim também, que volta e meia tá com a gente nas transmissões esportivas da Selinalta. Tentativa do Reginaldo, ele vai cruzar essa bola pra dentro da área, vamos ver. 33 minutos é primeiro tempo, autorizado o Reginaldo, cruzamento bem fechado, desvio, espalma o goleiro, vai sobrar no rebote, ela na tentativa aí cortou a defesa, mas o Azures vai ganhar lateral.
1: É uma bola venenosa, desviada no primeiro poste, sorte que ela foi em cima do goleiro. Aí que deu sorte o Foz, senão seria o segundo do Azures.
0: E vem a cobrança do lateral do Daniel, colocou para Marquinhos, de novo para Daniel, vai cruzar para dentro da área, olha o Luizão, corta a defesa, ela sobra viva dentro da área, ainda o Azures briga pelo lance, João Felipe ajeitou, dominou, camisa 8, devolve aqui atrás, ele recomeça, entregou para Jorginho, mais um toque para trás, chegou no Brunão, que recua lá pro goleiro, para se reposicionar o Azures. Vinícius Dias dá um chutão, bola pro ataque, com o vento ela para no meio do caminho, ela vai sobrar, tocando na bola aqui com o Antony, ela volta no meio para Nicolas. O vento atrapalhou agora. Estava falando aí, complemento seu raciocínio aí, Henry.
4: Bom, o Azures está vindo muito bem com infiltrações ali nas pontas. Defensivamente, arma num 4-3-3 com as duas, com as duas linhas ofensivas bem alto marcando. Enquanto ofensivamente, arma no 3-1-4-2 com dois ali na área. Pro cruzamento, dois ali nas meias extremas para fazer o cruzamento, dois meios ali no apoio, enquanto o volante e os três zagueiros ali para armar a defesa, meter aquela transferência na ponta. E essa é a tática que vai funcionando pro Azures, que vai dominando essa partida contra o Foz do Iguaçu. 1-0 por enquanto tá sendo pouco, viu?
0: Aí, observações, pessoal, o vento também pega aqui, o pessoal tenta se desviar como pode.
1: Ah, isso é um detalhe interessante, o Azul está jogando contra o vento nesse primeiro tempo, hein, Thiago?
0: Verdade, a bola no cruzamento do goleiro, ela parou na metade do caminho.
2: É verdade, claro, e da disputa ali na moeda, o Foz que escolheu e venceu, né, escolheu a favor do vento.
0: E agora levou no braço lá o Jorginho, tem falta para a equipe do Foz.
1: Mas parece que o vento empurrou a moeda também pro lado do Foz, viu?
0: Que coisa, é isso. 35, o Azul está na frente, 1-0. 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Bola pro goleiro Vinícius Dias, que sai jogando, tocando aqui para Jorginho. Jorginho solta do lado para Brunão. Brunão entrega para Daniel Gomes. Daniel que solta pelo meio. Foi pego. Deixaram a perna do Daniel. O árbitro mandou seguir. Lançamento no ataque. Cortou Rubens. Ela volta para o Azures de novo com o Antony. Antony Luiz tentou o lançamento. Era para o João Felipe. Ela sai em lateral.
1: O Daniel ficou gritando aqui em minha frente, pedindo falta. Tive a impressão que foi uma dividida de bola, mas ele se deu pior, né? Porque acabou sentindo o tornozelo direito, já se levantou.
0: E agora tem falta para a equipe do Azures, falta em cima do Daniel, agora o árbitro deu, falta para a Gralha. 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Lateral para Azuris cobrar com Reginaldo. Reginaldo cobra o lateral, tenta colocar na frente para a bola chegar no Luizão. Domina o autor do gol. Mas aí vem a marcação do Tyler, dá um bico na bola, coloca na frente. De cabeça corta Fred Damian. Sobra para Jorginho, tentou dominar no peito. Chegou João Felipe, num bate-rebate. Melhor para o Azuris, sobra com o Luizão. Ele tenta escapar, levando lá pelo lado esquerdo. Ele tenta dar o drible. E aí comete a falta na tentativa de atacar. Falta do Luizão.
1: É, empurrou nas costas do adversário, né? E o árbitro pegou a falta de ataque do Azuris. 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
0: E aqui chegamos a 37. Já já vou girar o placar. Tem mais torcedor com a gente aí, Fabiano.
3: Tem, já tem um pessoal aqui mudando o palpite, hein? Dona Jurema Maria Bim, 3-0 o palpite dela. E o seu Alexandre Borges Farias do Jacutinga, Coronel Vivida, 2-0. Pessoal já está na guarda de Magos Fuzilas, hein? 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
0: Tá aí o torcedor que vai se ligando. Estão com a gente aí pela Rádio Atalaia. Um abraço e pela Rádio Selinalta. Vamos acompanhando o Azuris na Copa Paraná. Bola para Brunão. Descendo o zagueiro, enfiada de bola. Telegrafou o passe. Melhor para a equipe do Foz, que recupera. Na tentativa de descida do Kaká, dominando o camisa 7 e soltando a bola para Felipe Augusto. Domina o camisa 11, devolve para Kaká. Central camisa 9. Falaram que o primeiro nome dele é Francis. Então vamos de Francis, qualquer coisa. Tá aí, ó, resolvido a parada.
2: Tá, que beleza, tá resolvido.
0: 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O trabalho da equipe do Foz com o Nicolas. Ele ajeita, tentava o passe ali pro Marcos Inícios, cortou Jorginho, é lateral pro Foz.
1: Lateral Foz, vamos se aproximando do final deste primeiro tempo. O Azuris vai vencendo por 1-0. 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
0: Aqui trabalha Nicolas pra equipe do Foz, movimenta no ataque, tenta trabalhar com o Alan, lançamento nas costas da marcação. Vai chegar o Foz na linha de fundo. Tava fechando lá o Fred da manhã. Conseguiu o corte antes do Lucas Belém. Manda pra escanteio.
1: Escanteio pelo lado direito. Os zagueiros do Foz estão subindo pra tentar o ataque. A defesa do Azuris vai se organizando. 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
0: Alô, Jaime! Um forte abraço. Jaime das Placas é o cara. Aqui tem escanteio pro Foz. 39 minutos, vai vir bola na área. Ele preferiu colocar a bola aqui atrás pro Alan, que vai cruzar a bola pra dentro da área de cabeça. Tá cortando o Brunão. Ela sobra com Daniel Gomes, que tenta acelerar. Colocou a bola no ataque, vai tentar chegar. O Azuris, lançamento dele pro Luizão. Lançamento forte, ajeitou Luizão pra Marquinhos, dominou com a cabeça pra dentro da área, ele vai bater pro gol. Ela passa, tira do tinta. Impressionante. Não sei se o vento fez com que essa bola não entrasse. Como que o Azuris perde esse gol aí, Juliano?
1: Que arrancada do Daniel. Uma bola longa. O vento atrapalhou um pouco, mas ela foi em direção ao ataque. Aí ela sobra pro Marquinhos, que finaliza no capricho. Ela ia entrando, mas parece que tomou uma direção diferente na saída do goleiro. Ela ia entrando próximo no canto do poste esquerdo e acabou indo pra fora. Você tava quase gritando gol. Seria o segundo do Azuris, hein, Tição?
2: Olha que jogada bonita do Azuris. Seria muito, né? Concluiu bem, tudo bem elaborado ali ofensivamente. Por pouco não o segundo gol. Azuris precisa fazer mais gol, porque apareceram as chances, né?
0: Todo mundo se lamentou. Era o gol, hein? Era o gol do Azuris, hein?
4: quase o gol do Azures. Essa jogada aí demonstrou muito entrosamento. O Daniel Gomes, o Daniel Bolt, inspirou ali, conseguiu chegar na bola, fez um chute lá e uma boa jogada do Azures.
0: Aqui vem o Foz na tentativa do Kaká por baixo, vem o desarme, recupera a equipe do Azures. João Felipe, ele tenta, foi derrubado, foi caçado ali pelo Marcos Vinícius, é falta pra Gralha.
1: Aí foi, pegou por trás, né? Lance pra cartão amarelo, o árbitro está apontando apenas a falta. O técnico Ageu Gonçalves do Foz, inconformado aqui no banco, né? Ele fez um gesto com a cabeça quando a bola do Azules não entrou, assim, fazer o quê? Mais ou menos assim, ele expressou com o gesto dele, muito preocupado aqui no banco, Ageu, viu?
0: 42 minutos desse primeiro tempo, eu vou girar o placar, Super News. 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
3: Na Copa Paraná, temos Paraná 1, Cascavel 0. No Campeonato Brasileiro da Série A, Bragantino e Bahia seguem empatando em 0-0. Temos na Série B, Novo Horizontino e Avaí empatando em 0-0. E ainda o jogo entre Goiás e Fortaleza, também placar fechado 0-0. 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
0: Tá aí pra você que tá na tarde curtindo. Show de vozes aqui na transmissão. Te vira. Olha,
1: onde tá o Anthony, Thiago, distribuindo as bolas aqui atrás, como se fosse zagueiro, ó.
0: É, vamos lá, já os comentaristas faltam com. Hoje até com a presença do Henry aqui, do Tição. Tá gostando desse 11 aí, Tição?
2: Olha, com certeza, né? Demonstrando aí que tem personalidade pro jogo, jogador de base, tá aí buscando espaço no Azures.
0: E aqui o Azures vai tentar a bola do Reginaldo. Solta a bola aqui atrás para recomeçar tudo de novo. 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O Azures tem um lateral para cobrar 43 minutos. Na bola do Daniel Gomes. Solta para Jorginho. Jorginho movimentando, descendo pela intermediária. Tenta tocar do lado para João, o Balotelli. Ele caiu, se jogou. O árbitro mandou seguir. Recupera Tyler, toca do lado, senta, saiu o Alan lá pelo lado direito. E aí foi puxado pelo Balotelli. O árbitro marca a falta.
1: Marca a falta, favorece ao Foz. 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
0: 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Cobra falta a equipe do Foz, lançamento para ataque, corta de cabeça Brunão. Ela sobra na tentativa aqui do João Felipe, espirrou, sobrou para Marquinhos. Marquinhos tem liberdade, avançando, camisa 7, vem Azures pelo meio, ele tenta o passe na frente, ajeitou, João Felipe, vem o chute do Balotelli em cima da marcação, mas ela sobra ainda com o Marquinhos, a passada lá do Reginaldo, dominando pelo lado esquerdo, tenta levar para o fundo, vem a marcação em cima dele, segura Reginaldo, vem dois do Foz. Reginaldo ainda tenta cruzar essa bola pra dentro da área, não tinha ninguém, ajeitando o Alan pra tentativa aqui do Tyler, lançou no ataque, no kick da bola, ela sobra pra Anthony Luiz, o Anthony que teve oportunidade aí no final da Série D do Campeonato Brasileiro e é uma aposta do Azures aqui da Copa Paraná, tocando o Anthony, solta pra Fred Damian, Damian empurra do lado, sobrando pra Brunão, Brunão dominando, 44:50 é primeiro tempo, Estádios Pioneiros, 1 pra Gralha, gol do Luizão, 0 pro Foz, ao final do jogo, craque Celinalta Tromário, craque Brava aqui, vai tentando pelo meio, tentativa do Lucas Santos, o passe foi em cima do marcador, recupera, vem com o Nicolas, 1. Vamos até os 46. Ficou pouco ou ficou de bom tamanho, Sam?
2: Ficou pouco, na verdade, mas dentro da, creio que nada demais, assim, que enrolou o jogo, que tenha dado algum tipo de atraso.
1: Então vamos... Acho que o árbitro tá com frio, né? Que acabar logo o primeiro tempo, né?
0: 45:30. Vai terminar o primeiro tempo aqui no Estádio Os Pioneiros. 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O árbitro já deu uma olhadinha pro seu relógio. Vai terminar a primeira etapa aqui no Estádio Os Pioneiros. 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O Azuris tentando, com Fred Damian. Ele busca a jogada, cutucou lá pelo lado esquerdo, foi muito forte. Vai fazer só a proteção, o Alan preferiu ganhar lateral. E aí, termina o primeiro tempo aqui no Estádio Os Pioneiros. Um pro Azuris, zero pro Foz, placar Super News.
1: Fim de jogo nesse primeiro tempo, aguardamos o segundo tempo, realmente interessante, 1-0 pro Azuris, jogadores vão saindo calmamente aqui do lado do Foz, do lado do Azuris há um bolinho lá no meio de campo, o pessoal vai conversar, a arbitragem sai tranquilamente, sem questionamentos para nenhum lado nesse primeiro tempo, placar de 1-0 Azuris, gol do Luizão. Não são permitidas entrevistas nesse intervalo, Thiago, então a gente vai apenas acompanhar aqui a saída dos jogadores. Os jogadores do Azuris ainda lá no meio campo, agora começa um deslocamento aí para o vestiário. Vai passando aqui à minha frente também o técnico Eduardo Zuma, eu imagino satisfeito com o rendimento da equipe nesse primeiro tempo. 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
0: Tição, uma vantagem mínima, mas uma vantagem do Azuris.
2: Olha, um bom jogo, daquilo que a gente acompanha pensando dentro da temporada. Olha, um jogo muito bem elaborado pelo Azuris. Fez, né, o seu gol, buscou, né, esse resultado no primeiro tempo e com mérito daquilo que teve, para mim, a maior parte do tempo, o controle do jogo neste primeiro tempo.
0: Tá aí para você que tá com a gente. Gostou do primeiro tempo, hein?
4: Adorei, o Azuris bem ativo, pressionou o tempo todo, o Foz quase não jogou no campo ofensivo e esse 1-0 ainda foi pouco pelo tanto que o Azuris produziu. Quem sabe nesse segundo tempo não sai mais gols e, claro, os 3 pontos na bagagem.
0: Aí, essa estreia em casa, o torcedor que veio, quem está observando, essa Copa Paraná é um campeonato rápido, são 8 equipes. Só 2 vão ficar de fora na primeira fase. Aqui, Fabiano, intervalo, 1 para o Azuris, 0 para o Foz.
3: Estamos aqui no minuto final da primeira etapa, mais um de acréscimo. Já havia esgotado o tempo, escanteio aqui para o time do Cascavel. O árbitro deu mais um, segue 1-0 para o Paraná no placar. Temos em andamento aqui na Série A do Brasileirão, 1-0 para o Bragantino sobre o Bahia. Na Série B, 1-0 para o Novo Horizontino sobre o Avaí. E ainda Goiás e Fortaleza, placar fechado em 0-0. Daqui a pouquinho, 17 horas, Série C, Inter de Limeira e Ferroviária. E também teremos, claro, Liga Nacional de Futsal, 17 horas, Cascavel e Campo Mourão. 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
0: Tá aí, portanto, os jogos da tarde. O Azuris que tá ganhando do time que venceu na primeira rodada. Então é importante tá marcando esses 3 primeiros pontos na tabela de classificação. 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Na volta do intervalo, Fabiano vai atualizar aí com os jogos, que a gente fica de olho, tem torcedor participando, tem o Tição também para comentar. Por enquanto, o Azuris na frente, largando com vitória em casa na Copa Paraná. Nós vamos ao nosso intervalo, já voltamos com você aqui na transmissão, você que nos acompanha pela Rádio Selinalta e pela Rádio Atalaia de Campo Herê. Nós já voltamos na transmissão da Copa Paraná.
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0: Esportes. Muito bem, estamos retornando. Estádios Pioneiros em Pato Branco. Intervalo de partida, o Azuris vai batendo o Foz pelo placar de 1-0. Antes do comentário do Tição, mais uma passada contigo aí, Fabiano, dos jogos da tarde aqui. Tá dando gralha 1-0.
3: Enfim, intervalo. Paraná vai vencendo por 1-0 o time do Cascavel. Temos em andamento pela Série A do Brasileirão, Bragantino 1, Bahia 0. Na Série B, Novo Horizontino 1, Avaí 0. E também em andamento, Goiás e Fortaleza vão empatando em 0-0. Daqui a pouquinho, às 17 horas, pela Série C, a bola rola para Inter de Limeira e Ferroviária. E na Liga Nacional de Futsal teremos grande jogo, hein? Grande jogo clássico paranaense na fase oitavas de final, Cascavel e Campo Mourão. 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
0: Tá aí pra você que tá antenado, tá conectado com a gente pela Rádio Selinalta e também pela Rádio Atalaia de Campo Erechim. São tua avaliação do primeiro tempo. 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
2: Vamos lá. Olha, por ser uma tarde fria, claro, no, né, também carangado aí o pessoal, o torcedor.
0: Mas hoje ia bem vender um quentão na Copa aí, né?
2: Olha aí, boa ideia. Mas de um bom futebol, muito bom primeiro tempo, daquilo que foi a iniciativa do jogo, sempre há aquela ideia de um estudar o outro, enfim. Azuris com início até com uma tentativa ofensiva, mas não aconteceu. O Foz que chegou primeiro lá, e na tentativa o Foz de buscar um certo controle, até teve bons passes no início, uma posse de bola, mas aos poucos o Azuris foi conseguindo destrinchar o jogo, o que seria uma dificuldade até o momento do jogo, de uma infiltração melhor para conduzir bem as jogadas, tanto ofensivas, né, pelas pontas e pelo meio, que saíram muitas jogadas também. Gostei da maneira, digamos, do meio também, a maneira que distribuiu o jogo, a bola, enfim, né, e além do gol que chegou aos 9:18, 1-0, boa jogada do Antony, né, de uma enfiada de bola, aquilo que a gente vê, digamos, até num futebol, né, de Série A, um jogadaço, um passe que achou aqui na direita o Daniel Gomes, que dá assistência e faz o cruzamento, e o Luizão de primeira mete para dentro, 1-0, muito bonita a jogada, o gol do Azuris. A partir daí, um Azuris que conseguiu, após o gol, criou uma nova vibração para o jogo, né, se impôs mais dentro de campo, então fez uma linha de frente bem ofensiva, eu achei, a equipe do Azuris. E também buscando lá fora outros momentos que aconteceram, boas chegadas do Azuris com outras tentativas criadas e com chances, mas a maior delas para um segundo gol aos 40, né? Grande chance, onde há um domínio, também uma bola que veio, né, do meio de campo, centralizada essa bola também, né, que chuta raspando ali o poste esquerdo do goleiro André Júnior. Então, olha, um Azuris que fez, né, de uma boa triangulação daquilo que chegou bem na frente. Então, e um Foz, né, que não conseguiu mais, não teve aquela reação, buscou, na verdade, teve dois escanteios no jogo, uma finalização só o Foz teve no jogo e para fora, lá bem no início do jogo, então eu vejo um Foz com uma dificuldade em progredir com a bola, não consegue dar uma sequência, um meio de campo que não tem uma distribuição de jogo, né, que favorece a equipe ofensivamente. Então, vi um Foz com um primeiro tempo de muito pouca criação. Então, daquilo que o Azuris apresentou, como comentei, chegando bem na frente, 1-0, na verdade, ele é pouco. É aquele placar curto dentro de um jogo que você não pode perder essas chances, oportunidades. Você tem que, né, ter essa aplicação e buscar ser conclusivo para não dar espaço para o adversário. Então, esse 1-0 acabou. Poderia ser aí, vamos pensar, até um 3-0 para o Azuris, daquilo que criou e oportunizou dentro do jogo. E uma outra observação, né, que fiquei observando o técnico Eduardo Zuma, ele gesticula, você observa que a ideia de jogo dele é ofensiva, ele pede para a equipe sempre, né, tá ali, né, se posicionando, né, se adiantando bastante dentro do jogo. Então gostei nesse sentido e a equipe me pareceu obedecer aquilo que é a ideia do jogo do técnico Eduardo Zuma. Então é isso aí, daquilo que criou o Azuris era para ter o placar mais elástico dentro de campo, mas gostei muito, olha, dá para se dizer do que acompanhamos, Paranaense Série D, dentro do ano, tá dentro aí dos melhores primeiros tempos do Azuris para mim.
0: Aquele jogo assim, Tição, que joga, você impõe no gramado, corre o risco que vai, o time vai atacar, mas realmente dá pra ter uma noção, também é assim, né? Calma, que é apenas o segundo jogo. Mas do que a gente tá vendo, eu acredito que quem veio tá gostando.
2: Com certeza. Se você for perguntar a opinião aí do torcedor, olhando pro primeiro tempo, olha, eu, né, minha opinião, gostei muito da maneira, a aplicação da equipe dentro de campo. Olha, era para ter sido mais, hein? O Foz se escapou de levar um segundo até um terceiro gol.
0: É a opinião do Tição aqui em nome da Zanin. 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Os times, o Azuris vai voltando, os reservas. Fica a expectativa aí se teremos alteração pro segundo tempo. A gente aguarda aí o retorno do Foz e também do Azuris, Juliano.
1: Passou aqui agora o Eduardo Suma, né? É uma expressão boa do Eduardo, que demonstrou que gostou do primeiro tempo. Não tem mudanças no Foz. Imagino que o Azuris não mude também, Thiago.
0: Vamos aguardar aí as equipes voltando para a segunda etapa. 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O Azuris voltando. Também o Foz nesse momento.
1: Azuis também não muda.
0: Tá aí, vamos com as mesmas equipes aí, sem alteração, para a segunda etapa. 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Agora vamos para o segundo tempo e eu lembro que ao final do jogo o craque Serinalta Tromar, também o craque Farmácias Brava, ao final da transmissão. O Azuris fica ao nosso lado direito, ao nosso lado esquerdo a equipe do Foz. Tem mais reações, como é que estão as reações dos torcedores aí na interatividade Incas, Fabiano?
3: Pessoal participando e a maioria agora começou, é claro, é pensando um pouco melhor a respeito do Azuris e aguardando mais gols. É o que o pessoal aguarda para a segunda etapa. Um abraço aqui pro seu Anacleto da Silva, ele falou que perderam muitos gols e está aguardando mais no segundo tempo. O seu Romeu Pereira também falou que ao menos mais dois, ele aguarda na segunda etapa. Pessoal, na Interatividade Incas, condimentos, temperos e muito mais, Incas Condimentos.
0: Vamos aguardar então a saída do Foz para a segunda etapa. O árbitro vai autorizar. Bola rolando!
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0: Saída do Foz, bola rola aqui na segunda etapa no Estádio Os Pioneiros. Lançamento do goleiro, cortou a defesa do Azuris, mas ela volta. Lançamento do Nicolas nas mãos do goleiro Vinícius Dias para praticar a primeira defesa da segunda etapa. 45 minutos finais aqui para Azuris buscar os seus três primeiros pontos na Copa Paraná. Na tentativa do Brunão, ele sai jogando, trabalha com Jorginho. Jorginho mete do lado e trabalhando aqui atrás. Na tentativa do Daniel Gomes, é o lateral do Azuris que recomeça a entrega para Brunão. Brunão para Vinícius Dias. Vinícius devolve para Brunão. Uma certa tranquilidade, sem tanta velocidade. Agora sim, tenta esticar o Brunão. Lançamento à frente. A bola passa, vai tentar lá o Luizão. Melhor para a defesa da equipe do Foz, que sai jogando com o goleiro. Dá um bico na bola. André Júnior manda para lateral. Favorece a gralha.
1: Lateral Azuris. Na primeira tentativa de chegada aqui pelo lado direito, placar de 1 a 0.
0: Bola pro Azuris na tentativa do Jorginho. Jorginho movimenta do lado para a tentativa do Marquinhos, que bate em cima da marcação do Rubens, ganha lateral Azuris Pato Branco. Os instantes iniciais dessa segunda etapa. 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Tentativa do Azuris, foi derrubado o Jorginho. Meio que sem querer o tranco do jogador do Foz, mas derrubou o Jorginho. E é uma falta boa para a gralha. Oportunidade agora.
1: Oportunidade agora. Quem sabe um chute de média distância, média para longa. Um pouco atrás ali da meia-lua da grande área. A cobrança para o Azuris. Bom para quem bate de perna esquerda, Thiago.
0: Vamos ver na bola parada. Um abraço, seu Nelson Redivo. Falei da Caminhos Viagens. Estou em Roma, Thiago, acompanhando um grupo de Brasília e torcendo pelo Azuris, que é mais um fuzil aí. É, um abraço pessoal da Caminhos Viagens. Turma em Roma.
2: É, e falando em Roma, quem mora lá é o Vereia, ex-jogador, antigo jogador de futsal aí de Pato Branco, mora em Roma também. Um abraço pro Vereia.
0: Alô, pessoal na Itália. A Itália, minha gente. Vamos lá. É a chance pro Azuris na bola parada. O Antony tá de frente aí, vai tentar o Reginaldo, a batida, vai o goleiro para salvar, corta a defesa! A bola tinha endereço, salva André Júnior, depois o zagueirão mandou para escanteio!
1: Grande cobrança do Azuris, hein? Essa bola tinha endereço ângulo alto esquerdo, foi buscar o goleiro, fez grande defesa, cumprimentar pelos amigos, quase um golaço de falta do Azuris.
0: Que chance do Reginaldo, e ele tá lá pra cobrar o escanteio, vem bola na área, cruzamento fechadinho, saiu o goleiro, e aí tem falta nele, tocaram no goleiro, perigo de gol, falta no André Júnior.
1: É, tocaram nele, foi desequilibrado, porque ele chega a tocar na bola, mas não segura. Aí a arbitragem entende que ele é tocado, por isso marca a falta. 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
0: 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O Azuris tentando bola com o João Felipe, ele toca na bola, corta a defesa da equipe do Foz. Como é que você vê esse início de segundo tempo, Tição?
2: Olha, um Foz que podia, achei que viria com uma outra reação pro segundo tempo, e não, só dá Azuris, né? Um Azuris que não baixa, né? Se mantém muito na frente, e essa ótima cobrança de falta do Reginaldo. E o Azuris tá comandando o jogo.
0: Tá aí a opinião aqui na Celinalta pra você que tá com a gente, com a Celinalta e com a Rádio Atalaia. Alô, seu Estênio Aldo, toda a equipe de esportes aí da Rádio Atalaia, você de Campo Herê curtindo. Lançamento aqui do Fred Damian, era na tentativa do Balotelli, recuou o Tyler pro goleiro André Júnior, agora ele pratica a defesa.
1: É uma bola praticamente recuada, né? Goleiro saiu com ela e ficou tranquila. 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
0: Essa é a equipe do Foz, tentativa lá do Felipe Augusto, colocando na frente, buscando a jogada, tenta o Foz, lançamento do Rubens, coloca na frente, o Foz tentando a escapada nessa segunda etapa, mas aí vem a marcação do Azuris, se atrapalha o atacante do Foz, o Azuris ganha um lateral para cobrar. Vamos chegando a 4, agora às 4h50 deste segundo tempo. É a segunda rodada da Copa Paraná. Daqui a pouco deve sair o público. Não chegou a lotar hoje aqui, mas é claro que com vitórias, com bom desempenho, vai atraindo o torcedor. Olha o lançamento do Marquinhos, colocou para correr o Luizão, dominou o camisa 9, ele tentou devolver aqui pro Marquinhos, fica com a defesa da equipe do Foz, com o Nicolas, sai jogando, mas ele sai jogando apertado, foi lá para dar o bote Reginaldo, conseguiu colocar na frente para a chegada do Balotelli, aí se atrapalhou no tranco, foi desequilibrado, recupera a equipe do Foz, sobra no meio, aqui no campo de defesa, tocando o Kaká, abrindo lá pelo lado esquerdo, solta a bola para Rubens, vai tentando descer, vem pro ataque a equipe do Foz do Iguaçu, buscando a jogada com Lucas Belém, camisa 17, devolve a bola aqui pelo meio, vai passando, tentativa de lançamento do Kaká, derivou a jogada aqui pelo lado direito, chegando para Nicolas avança, tem pedido bola aqui, o Felipe Augusto recebe o camisa 11, recomeça aqui atrás, entregou a bola pro Tiba vai tentar lá do outro lado, chegada do Kaká, ele tenta cair dentro da área, tentou cavar no domínio, se joga. O árbitro disse que não foi nada, é tiro de meta.
1: É, não foi nada, né? Foi nítido o jeito que ele se jogou, né? O árbitro muito próximo, não marcou a falta. A bola é pro Azuris, Farmácias Brava. 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Tem o zap da Brava, 3223-2300, 1-0 Azuris, gol do Luizão.
0: E a bola aqui atrás com o Fred Damian, zagueirão vai avançando, tentou lançamento, aí muito forte, agora joga a favor do vento, o Azuris também, fica fácil pro goleiro André Júnior.
1: É, vai ter que dosar agora o passe, não precisa ser com tanta força, já é a segunda bola, né, que vai mais pro goleiro André Júnior, o Azuris vai ter que se adaptar. Agora está a favor do vento. 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
0: Eu vou girar o placar, girando o placar, Sul Pneus. Placar Sul Pneus, serviço de suspensão, freios, balanceamento e geometria, Sul Pneus apontando 7 do segundo tempo. Azuris 1, Foz 0.
3: Segundo tempo em andamento pela Copa Paraná. Paraná 1, Cascavel 0. Na Série A do Brasileirão, virada. Bragantino 1, Bahia 2. Em 3 minutos, os dois gols do Bahia, hein? Temos também andamento na B. Novo Horizontino e Avaí 1-1. Goiás e Fortaleza 0-0. 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
0: Aqui tenta descer o Foz. Bola no lançamento do Tyler, coloca na frente. Muito forte o passe pro Kaká. Ganha lateral Azures.
1: Lateral, Azures pressiona e segue no ataque. Vamos ver se consegue mais uma jogada agora. 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
0: E o árbitro também aqui para a Copa Paraná vale aquelas novas regras do pós-Copa. É, só não tem aquela questão da lei Vini Júnior lá, quando alguém coloca a mão na boca, e é claro, questão de VAR e tudo mais, mas o lateral, substituição, tá valendo para fazer a bola rolar. É a novidade que a gente tem aí em todas as divisões no cenário brasileiro do futebol. Aqui o pessoal já vai ligar, acendendo os refletores. E tem falta em cima do Marquinhos na meia cancha. Foi derrubado, é falta.
1: Mais uma. Arbitragem pegou. Dessa vez Marquinhos derrubado. Azul descobrou.
0: Bola pro Fred Damian tocando na bola. Jorginho mais atrás tem o Brunão. Brunão dominando camisa 13 e sai no toque do lado, soltando a bola na chegada do Antônio Luiz. Esse já agiliza, tocou boa bola, Daniel Gomes vai tentar o cruzamento para dentro da área. Olha o perigo, goleiro André Júnior pratica a defesa.
1: Boa saída no segundo poste. O André Júnior, goleiro do Foz, praticou a defesa. 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
0: Aqui Nicolas toca pro Foz. Tempo passando, 9 de luta. 1-0 pra Gralha, ao final do jogo. O craque Selinalta Tromar, também o craque Farmácias Brava, escapou o Tiba pelo lado direito. Ele vai pra jogada. No jogo ali, no movimento, o Reginaldo fica com a bola, recuperou pra Fred. Fred dá um bico na bola, o zagueirão vai tentar apostar a corrida. O Luizão aí sentiu. Aí sentiu o Luizão, sente a fisgada. Vamos ver o que vai ser a reação, se foi só o susto ou não. Aqui vai tentando o Foz, lançamento lá do Vidal, inverteu a jogada pelo lado esquerdo, chegou no Belém. Lucas Belém passou pelo marcador e aí bateu longe da meta.
1: É, no pique o Luizão acabou sentindo a fisgada, ele leva a mão agora atrás. Leva a mão na panturrilha da perna esquerda. E o Azures já coloca aí o camisa 19.

0: Pô, o Kaká tirou do goleiro, ele vai bater pro gol embaixo, salva Reginaldo! Tava em cima da linha pra salvar a equipe do Azuris, vem um chute prensado. E aí, agora sim, sobra fácil pro goleiro Vinícius Dias.
1: É, Reginaldo salvou uma certa liberdade, chegou o Foz, há algum tempo não chegava no gol do Vinícius Dias, agora chegou dando trabalho. O Azuris prepara duas alterações, vem aí Gabriel Mineiro, vem aí Jean-Clair.
0: As duas mudanças, Cauã Jean-Clair, que chegou na reta final da Série D do Campeonato Brasileiro, ele continua no Azuris. Tava impedido o camisa 11, o Felipe Augusto. Agora sim, o Azuris vai processar as duas alterações. Técnico Eduardo Zuma.
1: É, tá saindo mancando ali o autor do gol, Luizão, camisa 9, para entrada no Jean-Clair. Tá saindo camisa 10, o Balotelli, Lucas Santos, para a entrada aí do Gabriel Mineiro. As duas alterações, as duas primeiras do jogo, o Azuris operando. 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
2: É, sentiu então, né, o Luizão, na verdade, né, saindo de campo, e também o número 10, Lucas Santos, também, dois atacantes, na verdade, então, e repõe ofensivamente duas peças, né, o Jean-Clair e também o Gabriel Mineiro.
0: Em tese é 6 por meia dúzia?
3: Sim, acho que sim. É, só uma coisa. É, o Azuris, nesse segundo tempo, pelo jeito, mudou pouco na tática, mas eu acho que recuou um pouco mais as linhas do que no primeiro.
0: 12 minutos desse segundo tempo. Eu vou girar o placar. 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Placar Superneus, serviço de suspensão, freios, balanceamento, geometria, Superneus aponta 12 da segunda etapa. O Azuris está na frente, 1-0, gol lá na primeira etapa com o Luizão, 1 para o Azuris, 0 para o Foz.
4: E logo nos minutos iniciais, o Paraná ampliou, agora 8 de luta, Paraná 2, Cascavel 0. Na Série A do Brasileirão, Bragantino 1, Bahia 2, na Série B, Novo Horizontino 2, Avaí 1, Goiás e Fortaleza 0-0. 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
0: 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Obrigado aí na dobradinha, curtindo a Copa Paraná. Você que está com a gente, estava falando do seu... Alô, seu Ari, tá com o radião ligado lá, Ari Autoelétrica. Quer chamar ele aí se precisar? Bom anotar o telefone, hein? 99120-7070, chama no zap. O Ari resolve, lançamento para dentro da área. Brunão cortou de cabeça. Volta para a equipe do Foz, ajeitando com Rubens. Rubens para Nicolas, inverte a jogada do outro lado. Vai chegar aqui, movimentação pro Lucas Belém, camisa 17 no mano a mano com o Reginaldo. E vai tentar o drible menor pro Reginaldo, que toma a bola dele, tenta tocar na frente para Jean-Clair. Tenta o domínio no giro. Ele briga pelo lance, diz que foi puxado. O Adro manda seguir. Bola do Tyler, troca aqui atrás para Vidal. Movimento da equipe do Foz, tempo passando, chegando a 14, é segundo tempo, o placar é mínimo, o Azuris vencendo por 1-0. Vamos ver se confirma a vitória jogando em casa. 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
1: É um daqui a pouco, duas mudanças no Foz, Thiago.
0: Na chegada agora tem escanteio para a equipe do Foz. Já tem as mudanças. Vamos ver. Ainda o pessoal não chegou aqui na Casa Mata para processar a alteração. E o escanteio favorece a equipe do Foz. Cruzamento vai para dentro da área. O toque de cabeça. A bola vai sair do outro lado. Vai ser escanteio no corte do defensor do Azuris, João Felipe.
1: É, no segundo poste ele cabeceou para trás. Cede novo escanteio para o Foz. Agora pelo outro lado. Thiago, aliás, o Adiza, camisa 19. E o Wellington Silva, camisa 15. Daqui a pouquinho no Foz.
0: Escanteio para a equipe do Foz com 15 minutos desse segundo tempo. O Azuris ganhando por 1-0. Vai vir cruzamento para dentro da área. Vai muito forte no toque de cabeça lá do outro lado. O Arthur vê mais um toque. É o terceiro escanteio consecutivo para o Foz.
1: É, agora muda de lado de novo. Foz tentando o empate na bola parada. 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

0: Escanteio pro Foz, agora do outro lado, tentativa do Kaká, que vai cruzar essa bola para dentro da área. Cruzamento, corte de cabeça, foi do Cauã Jeancler. Ela volta aqui para a equipe do Foz, que tenta o lançamento do Lucas Belém. Colocando lá no ataque de cabeça, corta o Daniel Gomes. E a bola vai sair em lateral para o Foz. Já já vai ser processada. Teremos as duas alterações. Bola do Foz no toque do Nicolas. Empurra aqui atrás, solta para Tyler. Movimentando, soltando aqui para o camisa 17, Lucas Belém. Ele avança na tentativa aqui, ele passa pelo marcador, abriu espaço, soltou para Tiba pelo lado direito, enquadrou o corpo para vir cruzamento para dentro da área, cortou parcialmente o Jorginho e foi lá Vinícius Dias, o goleiro, para praticar a defesa. Tição, 16 de luta.
1: Ó, um Azuris que deixou o segundo tempo, né, com a mesma proposta de jogo, mas agora deu uma baixada assim, olha, perigoso, dando espaço pro Foz, que tá buscando mais o jogo, gostando do jogo. Muita atenção, 1-0 é pouco.
0: 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Escapada do Azuris no ataque, Jeancler bateu pro gol, toca na bola o goleiro! Um tapinha do André Júnior. Cauã Jeancler teve a chance de fazer o segundo.
2: É uma bola lançada pro Cauã Jeancler, primeirinha dele, não pensou muito, recebeu e bateu pro gol, deu um tapa nela André Júnior, de leve tirou, mandou para escanteio. Chegou o Azuris, Thiago. 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
0: Aqui tem um escanteio pro Azuris Pato Branco. Tem as alterações acontecendo também no Foz. E o Azuris tem um escanteio para fazer a cobrança. Na tentativa do Gabriel Mineiro. Garoto que vai fazer o cruzamento para dentro da área. Agora sim, fazendo a segunda alteração a equipe do Foz.
2: Está saindo aí o 14, Nicolas, e o 10, Marcos Vinícius. Já confirmo.
0: E aqui a cobrança do escanteio. A bola lá para dentro da área, segura o goleiro André Júnior. As duas mudanças na equipe do Foz de Iguaçu com 18 de luta. Tentando o Foz, lançamento do Tiba. Coloca para correr lá pelo lado esquerdo, chega Daniel Gomes para fazer o corte parcial, lá volta pro Foz. Tentativa de enfiada de bola do Kaká foi errada, foi muito forte à frente, sobra para Daniel Gomes, mas o Daniel deu bobeira, foi desarmado, recupera o Foz, está dentro da área, armou pro chute, a batida para fora do Adisa, teve a chance, mandou longe.
2: É, ele que acabou de entrar, hein, vacilo do Daniel. Ele deu um vacilo desse no primeiro tempo, mais ou menos nessa altura de jogo. Agora mais um vacilo do Daniel Gomes, o lateral. O Adisa roubou a bola e bateu por cima para a sorte do Azuris. O Adisa, que também é nigeriano, Thiago, a serviço do Foz. 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
0: Entraram o Wellington e o Adisa.
1: É. E aí, um meia e um atacante, né?
0: Para saídas do
2: 10, Marcos dez. Vinícius e Nicolas 14.
0: Isso. 10 e o 14. Uhum.
1: A entrada do Wellington 15 e a Diza 19.
0: E aqui tem a bola para a equipe do Foz com 19 minutos desse segundo tempo. Bola do Tyler, coloca para tentativa do camisa 4 Vidal. Ele arranca, solta lá pelo lado esquerdo, tentando movimentar. O Azuris vai mexer daqui a pouquinho de novo. E o Foz vai tentar. Bola com a Diza que entrou agora, foi pro lance. O Arthur vai dar falta. Falta do Marquinhos em cima do Adisa, pinta amarelo pro Marquinhos.
2: Amarelo primeiro pro Azuris no jogo, Marquinhos pela falta, acaba sendo punido com o cartão amarelo, camisa 7 do Azuris. 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
0: 20 minutos de luta, tem uma falta, a equipe do Foz é no bico da área, oportunidade para a equipe do Azuris Pato Branco. 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Três jogadores do Foz conversando para a cobrança dessa falta. 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Chance pro Foz na cobrança. cobrança da falta, batida direto, espalma Vinícius Dias.
2: É boa a presença do goleiro do Azures, uma bola perigosa, venenosa, ele espalmou. O Azures processando mais uma alteração, o Daniel Gomes acabou aí, realmente... tirando a paciência do técnico, Thiago. Acabou sendo substituído, entrando Índio.
0: Camisa.
2: Deixa eu confirmar pra você aqui, camisa do Índio.
0: Entrou. Em instante. Eu vi o 22 entrando aí, mas vamos...
2: 22.
0: Cauã.
2: Tá como Cauã Pietro, é o Índio.
0: Bola na tentativa aqui do Azures, bola pra dentro da área, olha a chegada, batida pro gol, pra fora, Gabriel Mineiro! Lançado pela canhota, bateu e quase que chega o Marquinhos pra desviar de cabeça, ela vai pra fora.
2: Eu tive a impressão que o Gabriel Mineiro, aqui do bico da grande área, ele tentou chutar pro gol, de perna direita, a perna de dentro, e aí tentou de cabeça aí no Marquinhos, pegar lá no segundo pau, mas como foi o chute, foi muito forte, ele não alcançou a oportunidade que perdeu o Azures.
0: E aqui vem o Foz para dentro da área, no carrinho providencial do Fred Damian. Era a chegada da equipe do Foz. Chega o zagueirão do Azures para salvar a pátria. Bola aqui na tentativa do Gabriel Mineiro, tem falta nele. Foi pego pelo Kaká, falta no menino Gabriel Mineiro.
2: Derrubado aqui na lateral. Próxima linha que divide o gramado, falta pro Azures. 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
0: Eu vou girar o placar, Sul Pneu. 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
3: Copa Paraná segue, Paraná 2, Cascavel 0 no Brasileirão A, intervalo Bragantino e Bahia 2-2, na B, reta final do primeiro tempo, Novo Horizontino 2, Avaí 1, e também aqui nos acréscimos já da primeira etapa, Goiás 0, Fortaleza 1. 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
0: Aqui o torcedor foi a loucura, porque o Azures tentou um ataque pela direita, o cruzamento lá pro Gabriel Mineiro. Garoto teve a bola pra liquidar a fatura, Tição, mandou pra fora.
1: Olha, que chance, né? Bem elaborada lá pro lado direito, consegue um cruzamento, né? Atrasando a bola dentro da área, e o Gabriel, olha, perdeu uma chance incrível de fazer o 2-0.
2: É a segunda oportunidade que ele perde, entrou agora no jogo, essa é da marca do pênalti, meu amigo, pegou embaixo, a bola subiu.
0: É gol perdido esse, hein? É gol perdido?
4: Ah, não vou dizer que foi um gol perdido, foi uma boa oportunidade que o Azures poderia ter convertido, mas eu já vi gols piores sendo perdidos aqui no Pioneiros, viu?
0: Aí, pra você que tá com a gente, 23 minutos desse segundo tempo, Zanin Home Center, é a Zanin Rede Bem Viver, tem promoção das boas pra você conferir nos 25 anos da Rede Bem Viver em Pato Branco, é no Zanin, chega na loja. 4 mil metros de loja, Zanin na Tupi, estacionamento coberto para você e super promoções para fazer a obra render. Bola do Tiba, solta aqui atrás para a tentativa do Tyler, é o zagueiro que busca a jogada pelo lado esquerdo e solta para Rubens, na frente chega para o Adiza, ele entrou nesse segundo tempo, Adiza dominando, corta para o meio, tentou passe para o Wellington, chega para cortar o Brunão, toca no Wellington e aí a bola não chegou a sair, o goleirão vai lá, Vinícius Dias, para ficar com ela.
2: Tem o público aqui, Thiago, 292 torcedores, o público total nos Pioneiros essa tarde, praticamente 300 pessoas.
0: Aí, o Azures vencendo, claro que vamos aguardar, o frio hoje foi um complicador, e também a Copa Paraná, convenhamos, Copa Paraná, sim. É agora que o torcedor vai entender o que é essa competição, Tição. Com todo o respeito à Copa Paraná, né? Mas com tantas competições que tem, é uma que está chegando no calendário.
1: Isso, iniciando somente o torcedor vai acompanhando aos poucos, não é aquele entusiasmo, né? Para trazer um torcedor, né, com um público maior. Mas é isso aí, aos poucos vai mostrando aí bons resultados. Eu creio que o torcedor vai entrando melhor nessa ideia.
0: No dia 13, no próximo, no outro domingo, o Azures joga em casa contra o Paraná Clube. E aqui tentando o Azures, bola com o Antony Luiz, vai bater pro gol e manda pra fora, o garoto teve mais uma chance.
2: Veio de trás e bateu firme, bola foi pra fora. Sinceramente, eu gostaria de ver um segundo gol, pro Azures ter mais garantia nesse placar. porque faz um grande jogo, teve muitas oportunidades, mas 1-0 é muito perigoso, hein, Thiago?
0: E aqui vem o Foz, vamos ver, 1-0 aí, se toma um gol aí complica tudo. Caiu o Gabriel Mineiro, e aí o Arthur viu a falta. Falta para a equipe do Azuris Pato Branco com 25 de luta.
2: Amarelo. Camisa 17, Lucas Belém, não gostou da marcação na falta. Jogou forte a bola no chão em protesto e foi advertido com o cartão amarelo. 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
0: Lançamento lá do Jorginho, foi muito forte, ela vai em tiro de meta. E as reações aí do torcedor, hein, Fabiano? Interatividade Incas.
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2: Tá aí. E vem ele, hein? Vem o 9 aí, Tição. Vamos chamar de Francis, então, é, mas tá aqui como Ikechukwu, camisa número 9, vai entrar no Foz, já, grandalhão, hein?
0: E aqui vai tentar o Kaká, olha a batida pro gol, espalma Vinícius Dias, salva o goleiro do Azuris.
2: Grande defesa, mais exigido nesse momento, o goleiro do Azuris afastou o perigo, bateu aquela fome, Cantinho Lanches, o melhor cachorro-quente prensado da região na rua Guarani.
0: Que chance teve o Foz, vai buscando a jogada da equipe do Azuris Pato Branco, bola com Fred Damian, ele movimenta, toca a bola para Antony Luiz, faz o giro garoto, vai avançando, vamos ver o que ele vai fazer na jogada, busca o Antony, enfiada de bola na frente, tentativa do Marquinhos, boa bola para o João Felipe, cruzou para dentro da área, corta a defesa com Vidal.
2: Vidal, corte providencial ali na frente do Chancler, acabou cortando de perna canhota, mandou para fora, momento que será processada a alteração no Foz. 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
0: Camisa 9, então camisa 9 está no gramado, mais uma alteração na equipe do Foz, saindo 11.
2: É, saiu camisa 11, então Felipe Augusto para a entrada do Francis, vamos chamá-lo assim, né, de São Francis, camisa número 9.
1: É, centroavante por centroavante.
0: É, o Ikechukwu, Francis Ikechukwu, e aqui trabalha a equipe do Azuris, caiu o Antony, o Arthur manda seguir, recupera o Foz, bola na frente na tentativa aqui do Lucas Belém, chegou no carrinho o Fred Damião e sentiu também, zagueirão sentiu, mas conseguiu o corte, mandando pra lateral, faz a cobrança, o Alan toca na bola buscando com Tiba e vai inverter do outro lado no meio do caminho, pegou na cabeça do Marquinhos, ela volta aqui atrás, domínio do Tyler, ainda deu certo, ajeitou, consertou, camisa 3, solta a bola lá pelo lado esquerdo, chega pro Adiza, corta pro meio, ele vai arriscar pro gol, preferiu o passe pra dentro da área, corta Reginaldo, afasta o perigo, lá volta pro Alan, que recolhe, ajeita quase, pra equipe do Foz, Tição, e o jogo neste momento.
1: Olha, um Azuris dando bobeira dentro do jogo, um Foz crescendo, indo pra cima, um Foz melhor no segundo tempo pra mim.
0: 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Grupo Bianchi, vem a equipe do Foz, tentativa do Vidal, vai inverter essa bola, totalmente errado, mandou pra fora, eu vou girar, girando o placar, superou. 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
3: Temos aqui o segundo tempo em andamento, Paraná 2, Cascavel 0, na Copa Paraná. Intervalo na Série A, Bragantino e Bahia 2-2, Brasileirão. Na Série B, intervalo Novo Horizontino 3, Avaí 1, intervalo também para Goiás 0, Fortaleza 1. Temos aqui na Série C do Brasileirão, a bola rolando para Inter de Limeira e Ferroviária, placar de 0-0, e daqui a pouquinho a bola rola também na Liga Nacional de Futsal, perdão, para Cascavel e Campo Mourão. 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
0: Aqui tentava o Gabriel Mineiro, cruzamento para dentro da área, o Alan cortou e o árbitro vai dar escanteio para o Azuris.
2: Escanteio, o próprio Gabriel Mineiro se desloca para essa cobrança. 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
0: Gabriel Mineiro autorizado para escanteio, cruzamento para dentro da área, o desvio foi do Francis, é novo escanteio.
2: Novo escanteio, próprio Gabriel Mineiro. Vem pra nova cobrança, 1-0 Azuris.
0: Vamos pra cobrança ao final do jogo. Craque Celinal Tantromar também tem o craque Farmácias Brava. É bola parada pro Azuris. Chance de cruzamento pra dentro da área. Autorizado Gabriel Mineiro, cruzamento no segundo pau, toque de cabeça, a bola vai pra fora. No cruzamento tentou João Felipe, o goleiro falhou e ele manda pra fora.
2: É no segundo pau a cobrança do Mineiro, João Felipe testou pro chão. Deu a impressão que essa bola ia pro gol, hein? Porque ele nem subiu tanto, o goleiro ficou em meia viagem. A bola foi para fora, incrível, óticas, imagem, um mundo nítido para os seus olhos.
0: 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Vai ter as últimas duas alterações no Azuris já já. 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Vai ter duas alterações no Azuris.
2: E duas no Foz também. No Foz daqui a pouquinho, 13 e 18. 18 Pablo, 13 Ramon. Vamos ver quem sai. No azul está entrando camisa número 3, é o Afonso Diniz, e também o camisa número 25, Nathan Souza. Daqui a pouquinho vão entrar no azuis Pato Branco, Thiago, a gente aguardando para saber quem sai. Um que sai é o camisa 11, né? O Antônio Luiz. E o outro a gente aguarda aqui a sinalização, as últimas mudanças do Azuris.
0: E aqui tentava o Azuris, bola lá no ataque, Marquinhos, que acabou cometendo a falta no ataque. Tem confusão aqui com o quarto árbitro para mudança, que o jogador do Azuris já deixou o gramado, né? O camisa 4, aí o Fred Damian deixou o gramado e o outro não deixou. O Azuris está jogando com um a menos agora, na tentativa aqui do Foz. Reclamação tá grande pra cima aí do quarto árbitro.
2: É, pode ser aquela da cera, né, Thiago? A nova regra aí, né? Demorou pra processar a alteração, agora não consegue entrar em campo aí o Afonso Diniz.
0: E agora chega no carrinho o Gabriel Mineiro, vai tomar um cartão amarelo, uma jogada mais dura. Deixou as travas da chuteira na perna do jogador do Foz, Gabriel Mineiro, toma cartão amarelo.
2: O clima tá mais esquentado, tem bolinho pra cima do juiz. Querem cartão, o árbitro tá com um cartão amarelo na mão, não tá, Thiago? Aqui a distância, me parece. Não, coloca no bolso a mão agora. E jogador do Foz segue caído.
0: E a alteração, então, eu vi que o Nathan voltou pro banco. Só entrou o Afonso no lugar do Fred Damian, que acabou sentindo aí o Fred Damian.
1: É, o garoto Afonso Diniz, né? Também... defensor aí no lugar do 4, Fred Damian, que pra mim sentiu, né? Sentiu uma lesão.
0: E agora as alterações na equipe do Foz, o 18 e o 13, no lugar do 17 e do 7.
2: 18, Pablo, 13, Ramon, no lugar do Lucas Belém, que já tem cartão, e do 7, né, Thiago?
0: Kaká. 7 e o
2: 17
0: que deixaram o gramado. As últimas mudanças do técnico Ageu. E o Foz que tem uma falta para fazer a cobrança. A oportunidade aí. Na bola parada, tentando o Foz, 34, quase 35 desse segundo tempo. Tá frio aqui no Estádio dos Pioneiros, 12 graus a temperatura. Tiba cruzou para dentro da área nas mãos do goleiro Vinícius Dias.
2: Interessante que essa bola ia alta lá no segundo poste, ela foi baixando. O goleiro teve que se agachar para pegar a bola aqui na frente. O vento, né? A força do vento é um desafio pro Foz, que também joga contra o vento. 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
0: 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Lançamento do Gabriel Mineiro foi muito forte para o João Felipe. Já merece um empate o Fostisson.
1: Olha, tá perto disso. O Azures para mim tá dando muito espaço, muita trégua aí pro Foz. E se encolhendo muito, recuando, tá dando chance pro Foz, hein? Não com aquele mérito, com uma chance grande, mas tá perto do empate o Foz.
0: Tá perigosa por enquanto esse placar, tá perigoso o placar, Henrique?
4: Realmente tá perigoso, o Azures podia ter feito o segundo gol antes, não fez, agora o Foz tá com o jogo na mão e o Azures que vai tomando pressão. O Azures tem que se encolher, tanto que ali saiu até com 6 zagueiros, mas ao mesmo tempo que não pode perder o ritmo ofensivo.
0: Vamos ver agora nessa reta final, quase 40. É drama no fim pro Azures Pato Branco, naquele padrão de um gol, no máximo 2, como a gente viu durante toda a temporada. 1-0 por enquanto aqui. E teremos também daqui a pouco acréscimo, vamos ver quanto que o Arthur vai dar. Passe errado aqui do Ramon, melhor pro Azures que toca na bola com o Anthony, não domina o Marquinhos, recupera Tyler coloca na frente com a Diza, dominando a Diza, camisa 19, vem pro Foz tentando nessa reta final, quase 37, ele ajeita bolão pra Tiba, dominou, enquadra o corpo, vai bater pro gol, abriu espaço, vai bater no canto, pega o goleiro Vinícius Dias.
2: A bola rasteira, uma bola difícil, mas o goleiro foi bem. O Marquinhos demonstra muito cansaço, não é jogador pro jogo todo, ele geralmente entra bem, incendeia a partida, mas já está há algum tempo apagado. Aí o camisa 7 do Azures Pato Branco, Copa Móveis, equipe qualificada para te atender do projeto à instalação. 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
0: Tá aí para você que tá com a gente. 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Bola na tentativa do camisa 4, Vidal. Busca jogo soltando aqui na tentativa do Pablo. Veio a marcação em cima dele com o Jean-Claire. Se atrapalhou o Pablo, mas o árbitro vai dar lateral pro Foz. Camisa 13 está na bola, o Ramon tem que voltar aqui atrás. 38. Eu vou girar o placar, Sul Pneus. 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
3: Liga Nacional de Futsal, Cascavel e Campo Mourão 0-0, Brasileirão da Série C, Inter de Limeira e Ferroviária 0-0, na Série B, Goiás 0, Fortaleza 1, Novo Horizontino 3, Avaí 1, na Série A, Bragantino e Bahia 2-2 e na Copa Paraná temos aqui também o jogo na reta final, mas o Cascavel descontou. Agora Paraná 2, Cascavel 1. 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
0: Tá aí pra você o lançamento no ataque, o Fabiano acompanhando os outros jogos da rodada, movimentação deste sábado, e aqui olha o Anthony, conseguiu ganhar o lance, o Anthony Luiz, enfiada de bola na frente pra chegada do Marquinhos, dominando o Marquinhos, ele tenta o passe, corta Rubens, era a chegada no contragolpe, ele lançou no ataque procurando agora o Francis, domina o camisa 9 nigeriano, o Francis carrega, vai tentar levar pro ataque, tentou o passe, Brunão, consegue ficar com a bola descendo pra equipe do Azures Pato Branco, para valorizar a posse dessa reta final, 39 do segundo tempo. Daqui a pouco o craque Selinalta Tromar, também o craque Farmácias Brava. Assim que terminar a partida, a gente indica os craques no jogo de hoje. 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
2: É, não vai ser fácil segurar o Foz, hein? Reta final, cresce muito o Foz, finalização, rasteira no centro do gol, caiu para defesa o goleiro do Azures, Jaime, placas, painel com iluminação nos quatro cantos de Pato Branco e nas principais rodovias que dão acesso à cidade. 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
0: Com 40, Tição, o torcedor já está naquela, acaba juizão.
1: Olha, termina logo, né? Muito recuado, né? O Azures, e as mudanças em campo fizeram um efeito muito maior para o Foz.
0: Aí, opinião aqui na Selinalta. Desfile de vozes hoje, todo mundo falando aqui na programação da Selinalta. E aí se vira narrador. 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Bola do Foz na tentativa pelo meio, ajeitando com o Rubens, ajeita pro Adiza, ele vai cruzar essa bola para dentro da área, olha o perigo, Vinícius Dias lá em cima dele.
2: É, mais uma participação do Vinícius, eles estão tentando, hein? Se o Azures não se ligar, eles podem acertar daqui a pouco. 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
0: 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Bola do Brunão, solta pra Antony. Antony empurra lá pro Índio. Faz o domínio lateral, devolve para Brunão. Pede bola aqui o Afonso. Segura o Brunão, devolve para o Índio. 42 do segundo tempo. Antony toca na bola para Índio. Índio de novo para Antony. Vai trocando passes o Azures. Tenta sair aqui de trás. Lançamento na frente para ninguém. Passe errado do Antony. Recupera a equipe do Foz, que corre contra o relógio. Já já vamos saber se é. O Arthur vai dar 4 ou 5 minutos ou mais. Será que vem mais? Vamos ver. A bola chega aqui na tentativa do Pablo. Ele avança. É o Ramon, camisa 13, que ganha de 2. Avançou, vai tentar o passe para o Ramon, melhor para Gabriel Mineiro, que tenta o lançamento para Marquinhos no domínio. Chegou Tyler, já rouba a bola para o Foz de novo, toca para Rubens. Rubens na frente, buscando a jogada com a Diza. A Diza dominou, 43 minutos do segundo tempo. Ele tenta lançamento aqui pelo lado direito. Gabriel Mineiro dá um pulo na bola para conseguir o corte, mas ela volta de novo na tentativa do Ramon. Abriu espaço, camisa 13, tentou o passe em cima do Jorginho, cortou de cabeça. Essa Gabriel Mineiro, tenta João Felipe, jogador do Foz, foi derrubado o Tiba, mas fica com a bola a equipe visitante. Bola aqui no meio na tentativa do Wellington, domina o camisa 15, jogador tá caído, o Tiba, o árbitro vai parar, porque o Tiba sentiu no tranco com João Felipe.
2: Sentiu sim, leva a mão no joelho da perna direita, talvez seja ali o problema. Atendimento no campo para o atleta do Foz. Jogo então parado. 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
0: Com 43, torcedor aí na interatividade também tá aqui, querendo que acabe o jogo, Fabiano.
3: É, temos aqui dois palpites que são os dois lados que podem acontecer no jogo. O seu Luiz Carlos Palevitini, ele está aguardando 2-0. Já o seu Regis escreveu que este jogo está perigoso e levar um. Palpite dele, 1-1. Então, uns confiam no segundo gol e outros, claro, confiam no primeiro que o Azures leva, hein, Thiago?
0: Vamos aguardar, reta final aqui, você que tá com a gente com a Rádio Selinalta e a Rádio Atalaia. 44 do segundo tempo, bola pro Adiza. Nigeriano tentou o passe, chegou no meio do caminho Marquinhos para roubar a bola, mas melhor pro Wellington, que domina, vem a equipe do Foz, enfiada de bola aqui pra chegada na tentativa do Ramon, que cruza pra dentro da área, ela vai chegar lá pro Francis no giro, ele tentou, vem a marcação do Azures pra cortar, sobrou pro Marquinhos, cortou pra trás errado, a sorte que foi puxado e o árbitro dá falta no Marquinhos.
2: É, porque ele levou pro lado errado, gerava perigo, mas a arbitragem entendeu como falta, parou o lance para sorte do Azures. 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
0: Camisa 8, Tiba, que foi atendido, ficou um minuto fora, tá voltando agora. 44:50. 1-0 pro Azures no placar Super News. Já já o craque Selinal tá tomando também o craque Farmácias Brava. 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A bola trabalhada pelo Tiba. Tiba solta pelo meio, tentando avançando a equipe do Foz. No toque na bola.
2: 5.
0: Vamos até os 50 minutos desse segundo tempo. 45 agora. Tem mais 5 para segurar.
2: Abraço pro Álvaro Zanella e da Mecânica Zanella. Tá ligado, tá no estádio aí. Torcendo pro Azures.
0: Ele vem semana que vem pro jogo contra o Paraná com toda certeza. No lateral favorece a equipe do Foz. Bola com Ramon, camisa 13. Já já terminando o jogo, a gente indica. Craque Selinal, Tatromário, craque Brava. Lançamento pro ataque, cortou Reginaldo. Ela sobra com João Felipe, não dominou. Melhor na tentativa aqui do Vidal. Carrega, coloca pelo lado esquerdo. A Diza vai pro drible, ele envolve, tentando levar pra dentro da área. Ele passa por dois. Vem o Diza aí, inabilidade. Chegou o Wellington, vai cruzar. Toca na marcação do Azures. Não chegou a sair, voltou pra Wellington. Foi tocado, é falta. Anthony derrubou o Wellington. Então é falta pro Foz.
2: É, melhor que um escanteio, lado esquerdo, o Azures vai se defendendo como pode, o Foz tentando de qualquer forma o empate aqui nos pioneiros. 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
0: Você vem com a gente aqui na Copa Paraná, 46 minutos. 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Cruzamento para dentro da área, o toque do zagueirão, pega o goleiro. Pega o goleiro Vinícius. Na verdade foi o Francis, camisa 9, que cabeceou. Vinícius Dias segurou.
2: É, no segundo andar, Francis cabeceou na direção do goleiro, aí ficou fácil pro goleiro do Azures, que pegou mais uma. 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Tem confusão no gramado aí, tudo certo. Chegou a pizza, Tição. 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
0: E aqui no toque do jogador do Índio, manda a bola pra fora. 47 do segundo tempo. Tem 3 minutos pra segurar, Tição.
1: Olha aí, segurar, né? O Azures muito mal nesse segundo tempo, né? A maneira que, daquilo que repôs em campo, né? Não surgiu, não conseguiu retomar o jogo, né? Pra seu domínio. E o Foz aí tomando conta do jogo. Vamos ver.
0: É, sufoco do Foz nessa reta final. Índio deu um carrinho. O Arthur mandou seguir, olha o bola do Adiz, ele arrisca pro gol, ela toca na rede pelo lado de fora, é tiro de meta.
2: É, entrou bem esse Adiz, hein, diferente das alterações no Azures, que o time parece que piorou, as alterações no Foz, revitalizou a equipe, que cresce muito nessa reta final. 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
0: O jogador do Foz tá caído lá, o Índio tomou cartão amarelo com a entrada que ele deu, o Arthur deu a vantagem, mas o Índio toma cartão amarelo. Dá pra dizer que tá no lucro esse 1-0 aí, Henrique?
4: Olha, eu diria que ao mesmo tempo o Azures poderia ter feito mais gols durante a partida, pela pressão que tomou principalmente nesse segundo tempo, acho que sim, 1-0 tá de bom tamanho, mas o que importa mesmo são os 3 pontos na tabela, que vai fazer muita diferença no chaveamento no futuro.
0: E aqui vem o Azures ainda tentando ficar com a posse de bola agora preciosa nessa reta final, 48. Bola do Cauã Jean-Clair, ele faz a jogada todo ele, sobrou com João Felipe, ele abre pro chute e foi derrubado. Reclamam que ele tocou com a mão na bola, mas o Atro viu a falta antes. É boa a falta pro Azures.
2: É boa, para mim a falta aconteceu, apesar do protesto do Foz. Foi calçado, foi travado, o jogador do Azures enquadrava o corpo para bater, foi derrubado. Muito boa falta, praticamente aqui no bico da área, lado esquerdo, bom para quem bate de perna direita. 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
0: 49, e é o João Felipe, ele que tomou a falta, ele que ajeita, tem o Reginaldo, a chance na bola parada pro Azulis, tem 5 homens na formação da barreira. 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Já já vai acabar o jogo, é o último lance, faz o sinal Reginaldo. 49,50. Chance pro João Felipe, o Reginaldo. É a cobrança da falta pro Azures. Vamos ver. Autorizado João Felipe, bateu o golaço! Gol! Do Azures! Na gaveta, quando o árbitro termina o jogo, pra fechar a conta, João Felipe, um balaço, um fuzila na gaveta, 2-0, vitória do Azures, Juliano.
2: Golaço, que golaço, que pancada, pegou na veia, não foi colocado não, ele bateu forte, a bola foi no ângulo esquerdo do goleiro João Felipe, aí pode encerrar, juizão, 2-0 Azures, que golaço, Tição!
1: Golaço, golaço do Azures, fechou dentro de um placar que era o que precisava durante o jogo para trazer um conforto maior. Golaço do João Felipe, além de um grande jogo que fez esse meia do Azures.
0: No crepúsculo do jogo, no último lance. Esse é golaço, hein, Henrique?
4: Foi golaço, sim. Uma falta ali no Foz no último momento ali, que por mais que não fizesse grandes diferenças no placar, no resultado do vencedor, foi um golaço para melhorar o saldo do Azures. Uma boa batida da falta, sem chance pro goleiro. E esse 2-0, que além dos 3 pontos da competição, nos dá um saldo positivo, que claro, faz diferença no futuro.
2: E tá aqui o autor do gol. Cara, foi colocado não, foi pancada, hein? Isso é treino. Foi por acaso, hein, João? Parabéns.
5: Primeiramente, boa tarde, né, pela oportunidade. Isso é treinado e o grupo... Fizemos o que a gente veio treinando a semana toda. Graças a Deus, veio os 3 pontos que a gente tava precisando, hein?
2: Primeiro gol de falta, sim?
0: Acho que é a tua pilha aí, Juliano.
5: Primeiro gol, primeiro de muitos. Eu venho treinando já faz tempo, então hoje o Papai do Céu abençoou aí. Mais 3. Bora, Azures.
2: E esses 2-0, João?
5: Não, o resultado importante dentro de casa, que a estreia não foi boa, então agora o grupo vem ganhando confiança para a sequência do campeonato.
2: Como é que foi o momento da falta, a movimentação, a barreira? Como é que você percebeu e decidiu bater assim?
5: Não, isso é treinado, que eu venho treinando no campo do goleiro, que eu tenho uma força boa e fui feliz hoje.
2: Tinham 2 do Azures na frente da barreira ali, né? Sim. Estratégico isso?
5: Isso, estratégico.
2: Parabéns, João.
5: Obrigado.
2: Vamos, Azures, autor do gol, cumprimentado por todos aqui, Thiago.
0: Que golaço do João Felipe, foi destaque no ano passado aí na Copa Paraná. E aí o Azures consegue esse 2-0 para garantir a vitória num sufoco. Era para sofrer tanto assim, Tição?
1: Não, creio que não. Daquilo que construiu, principalmente o primeiro tempo, né, poderia ter feito um placar muito mais confortável, não sofrido tanto no segundo tempo. E na reta final, uma bola parada, veio o segundo gol para concretizar a vitória, claro, mas um segundo tempo sofrido do Azures.
2: O João Mineiro tá aqui, o Gabriel Mineiro, teve 2 oportunidades, né? Porque esse 1-0 tava perigoso, hein, Mineiro? Você não conseguiu finalizar melhor, aquela bola subiu, hein?
6: Primeiramente, agradecer a Deus por tudo, minha família. Mão importante aos 3 pontos e vamos pra mais.
2: Como é que foram os lances ali? A bola tava muito fácil ou parece fácil?
6: Momento do jogo, né? Aí fica difícil, mas tamo aí pra melhorar.
2: Valeu, Gabriel Mineiro. Tá aqui o... De volta, Pato Branco, Luizão. De volta com gols. Isso aqui esteve lá no bate-bola, eu lembro. Foi pra fora, agora voltou. E rapidão fez o gol ali pra dar tranquilidade. O Azures conseguiu a primeira vitória, hein? Parabéns.
7: Muito feliz em estar de volta aí, ainda mais marcando. É isso aí, seguir marcando gols aí e vamos para mais, vamos por mais.
2: Como é que foi o lance do gol?
7: É, foi uma bola no lateral direito, no fundo. Fiz movimento contra movimento, né? Ele deu a bola pra trás, eu só cheguei de primeiro e fiz o gol. Fui feliz com a finalização.
2: Você viu a metida de bola pro Antony na direita lá? Não?
7: Foi. Pro Antony?
2: O Antony meteu na direita?
7: Foi. Tá bem demais, pô.
2: E aí, o goleiro ficou parado? Você pensou o que fazer? Essa bola veio direitinho a bola?
7: Sim, pô. Eu ia entrar na linha, né? Tacava o primeiro pau, eu vi que os meus companheiros levou a linha. Eu só voltei pra trás e se posicionei melhor e fui feliz com a finalização.
2: Depois do seu gol, o Azuris teve oportunidade de fazer o segundo. Por que que sofreu tanto no jogo?
7: É, acho que a gente tinha que ter aproveitado melhor as oportunidades, né? Mas, glória a Deus, a gente saiu com a vitória, conseguiu sair com a vitória.
2: E esse gol no final, foi pra coroar, hein?
7: Pô, golaço, glória a Deus. Menino trabalhador mereceu esse gol.
2: Agora, ele foi dar um chutão, né? Foi dar um chutão pra fora, terminando o tempo. Ou ele queria fazer esse golaço no ângulo?
7: Não, ele queria, pô. Trabalho da semana aí. Trabalhando pra caralho na semana, treinando. E foi feliz com o gol.
2: No treino ele não fez um gol assim.
7: Lógico que fez.
2: Faltava fazer no jogo.
7: Foi. Glória a Deus, foi coroado com o gol hoje. Glória a Deus.
2: Muito bem. Esse 2-0, agora vem aí o jogo contra o Paraná, domingo que vem. Convocar o torcedor hoje. Muito frio aqui, 300 torcedores. Mas o time vencendo, a galera vem, hein, Luizão?
7: Aham. É, fazer o convite aí pra rapaziada, no próximo final de semana aí, a gente vai estar aí de novo, e pedir que a cidade de Pato Branco esteja presente aí para nos apoiar.
2: Parabéns pela vitória, parabéns pelo seu gol, Luizão.
7: Valeu, tamo junto, obrigado aí.
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0: Tá aí, eu vou fazer o seguinte, a vitória do Azuris, a gente vai escolher os craques do jogo, mas vamos então agora com essa vitória do Azuris, vamos abrir o prorrogação.
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0: Prorrogação chegando aqui com a vitória do Azuris 2-0 para cima do Forte São. Para você, quem foi o craque Selinalta? Tromar.
1: Além do bom jogo e um golaço no final, João Felipe.
0: João Felipe, o craque Selinalta Tromar no voto do Tição para você, Henri.
4: Também João Felipe fez uma boa partida além do golaço.
0: João Felipe, Juliano, craque Selinalta Tromar. No voto do
2: João. Ok, João Felipe.
0: João Felipe, é o meu voto também, porque o golaço que ele faz. João Felipe. E o craque Brava, Tição?
1: Antony,
0: craque Brava, Henri.
4: Eu acho que foi com o Luizão, voltou bem aqui no Azuris, além de ter feito o gol.
0: Luizão, voto do Henri. Pra você, Juliano?
2: Pra mim, Antony.
0: Antony. Eu vou votar no Antony também. Antony, o craque Farmácias Brava. Destaque do Fostição.
1: Ele que entrou no segundo tempo, acendeu o jogo pro Azuris pelo lado esquerdo. A Diza.
0: O destaque do Foz, Henri.
4: Vou junto com a Diza.
0: Juliano, destaque do Foz.
2: Pois é. Eu vou votar. Pra quem foram os votos aí, por gentileza?
0: Camisa 19, a Diza, o destaque.
1: Do Foz.
2: A Diza. Vou votar no Lucas Belém.
0: Lucas Belém. Eu vou dar um voto simbólico aqui pro Adiza, né? Um destaque. Mas o craque Selinalta Tromar, o João Felipe, o craque Brava, o Antony. Um abraço, Henri. O Henri vai lá pra coletiva, valeu.
4: Vou pra coletiva, obrigado aí. Mais uma oportunidade de estar aqui na Selinalta e até uma próxima, né?
0: Valeu, Henri. Tá aí. Tá chegando também, participando das transmissões, vivendo como é que é o jeito das transmissões aqui, né? Ele participa com a gente também. Bom, Fabiano, vitória do Azuris, o que que significa esse 2-0 aqui? Você tava de olho também no outro jogo aqui, deu o Azuris, a Gralha venceu 2-0, o placar Super Neus.
3: Já encerrado outro jogo, Paraná 2, Cascavel 1, Paraná líder, 6 pontos, 2 jogos, 2 vitórias. O Azuris é o segundo colocado com 3 pontos, também com 3 temos o Foz e o São Joséense. Depois, na sequência, Londrina e Paranavaí 1 ponto, Atlético e Cascavel não pontuaram a até aqui. Lembrando que os outros dois jogos desta segunda rodada serão na segunda-feira, 16 horas Londrina e São Joséense, 17:30 Atlético e Paranavaí. 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
0: É, e o detalhe da próxima rodada é que o Azures volta a pegar de novo um time que está na frente. Hoje pegou o Foz, estava na frente dele, vai pegar o Paraná. O único detalhe que eu observo, que o Pato vai estar na Taça Brasil semana que vem. O jogo do Pato Futsal, se o Pato chegar na final da Taça Brasil, é 5 da tarde. O jogo aqui do Azures é 5:30. Então, se o Pato chegar numa final, eu acredito que vai ficar assim meio que com as atenções do torcedor de Pato Branco, imaginando o Pato numa final de Taça Brasil, né? Eu acredito que, assim, porque também, por outro lado, é um baita jogo para ver o Paraná aqui.
1: É verdade, eu que já estava né? pronto por te falar. O nome Paraná, ele vai trazer um grande público ao Estádio Os Pioneiros no domingo que vem.
0: Mas se o Pato pega numa final um Barbosa, um Joinville,
1: aí, então aí eu creio
0: que... Você vem pro estádio ou vê o Pato?
1: Não, daí é Pato, né? Aí é uma situação que dá para... Fácil de definir. É.
0: O detalhe que, assim, como não tem como prever e não tem como mudar em cima do dia. Então, é aquela questão, não tem como dizer que vai acontecer. Pode também...
2: Detalhe é o seguinte, que não dá para ir ver o Pato, né? O jogo é fora. Então dá para vir pro estádio e assistir o jogo do Pato pela Selinalta também, né?
0: É, mas convenhamos que o cara vai ficar em casa assistindo no YouTube o jogo do Pato, né? Não vai vir aqui olhar por... Né? Bom, enfim, vamos... Só tô trazendo a informação que tá, o detalhe que um jogo do... A final da Taça Brasil é 5 da tarde. E a final, e o jogo do Azures aqui contra o Paraná, 5:30. 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Torcedor que vai para casa com essa vitória do Azures 2-0. A gente escolheu aqui João Felipe, craque Selinalta Tromar, lajes pré-fabricadas com bom preço. E o Antony Luiz, o craque Farmácias Brava. Os demais jogos que você também acompanhou, está acompanhando na tarde aí, Fabiano.
3: Série A do Brasileirão, Bragantino 2, Bahia 3. Na Série B, Novo Horizontino 3, Avaí 1. Também Goiás 0, Fortaleza 1. Na Série C, o Inter de Limeira e Ferroviária vão empatando em 0-0. Na Liga Nacional, oitavas de final, Cascavel e Campo Mourão também aí estão empatando em 0-0. 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
0: E um abraço a você que nos acompanhou também aí pela Rádio Atalaia de Campo Herê, vitória do Azures nesse jogo em casa. A dobradinha aqui entre a Rádio Selinato e a Rádio Atalaia neste sabadão. Juliano vai aguardar aí a movimentação do Azures do pós-jogo, viu os atletas na saída do gramado. Tição, para avaliar, falar dessa vitória da gralha aqui, Tição. O Azures vence o Foz 2-0, com quase 300 torcedores presentes no estádio Os Pioneiros. 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
1: Tarde de bom jogo, creio que o torcedor que veio, claro, apreciou, acabou por gostar o jogo, mas vamos lá, grande primeiro tempo do Azures, daquilo que construiu dentro de campo, por, digamos, dava para ter acontecido um segundo, um terceiro gol, isso no primeiro tempo, né? Muito controle de jogo, após 1-0, aos 9:18, o Azures no primeiro tempo, né? Fez algo assim que, olha, dá para dizer um dos melhores jogos aí que eu vi que eu vi do Azures na temporada, esse primeiro tempo. Mas vamos lá, aí você vai para um segundo tempo, daquilo que escapou, as chances que aconteceram no primeiro tempo, no segundo tempo as coisas mudaram e muito, né, daquilo que seria uma continuidade de proposta, ideia de jogo do Azures, esperava-se sim que ia manter algo próximo, né, semelhante daquilo que fez no primeiro tempo, mas não, aos poucos o Foz foi, né, dando um ritmo devagar, mas numa crescente no segundo tempo, veio as mudanças, né, tanto para o Azures como para o Foz. Então, aí que a gente teve, né, uma definição dentro do segundo tempo, um Foz cresceu, teve mais efeito as mudanças, principalmente esse jogador aí número 19, a Diza, para aquele lado esquerdo, né? Como atuou bastante, né? Bem até uma certa habilidade, conseguiu, né, construir para aquele lado muitos momentos aí que levaram perigo, né, para o Azures, para o goleiro Vinícius Dias. Então a gente observou um Azures que, além de recuar daquilo que foi pensando em reposições do Azures, não deu aquela, né, aquela conotação, né, que poderia, né, mesmo triangulando, né, com posse de bola, um Foz que foi tomando conta do jogo no segundo tempo e cresceu na realidade, né? Acabou por finalizar até mais no jogo, no segundo tempo, então foi melhor para mim o Foz, principalmente com as mudanças. E claro, não vamos deixar de falar, claro, dentro do segundo tempo, o melhor momento do Azures, após a sua entrada, né? Pouco tempo que havia entrado o Gabriel Mineiro, aos 22:40, uma chance, né? Uma bola, né? Feito um passe invertido para trás ali dentro da área grande, né? Na área do Foz. O Gabriel, né? Uma bola assim muito de frente, na verdade, acabou chutando por cima. Melhor chance do segundo tempo que entrou, que aconteceu essa do Gabriel. E aos 31, um cabeceio também do João Felipe, deu aquela ideia quase que a bola teria entrado, mas ela bate na lateral da rede e vai para fora também, as duas melhores chances. E falando em reposição, em trocas de jogadores, a reposição para mim no Azures fez pouco efeito. Claro, é uma questão de você agora ter uma sequência, né, o técnico Eduardo conhecer melhor os jogadores, né, para saber aquilo que repõe, observar setores onde a equipe atuou melhor ou não. Então, né, para mim, perdeu na frente o Azures após as mexidas e, claro, a necessidade por ter que mexer, né, na equipe. Mas no mais, daí fecha o jogo nesse finalzinho, aos 50, né, essa linda cobrança de falta do João Felipe fazendo o 2-0 pro Azures para cravar ali, mas na reta final, tanto é que após o gol, então, encerrou a partida o árbitro do jogo. Então, um segundo tempo que foi mais pro lado do Foz. Olha, teve sim um risco o Azures de ter levado o gol de empate, sim, porque lembro que o jogador número 16 do Azures, o Reginaldo, ele tira, né, um chute ali do Foz. Ele estava quase na linha de gol, o goleiro já fora de alcance, e ele tira a bola na finalização do Foz. Então, momentos assim, né, que sofreu. O Azures acabou por sofrer no segundo tempo, encontrou esse golaço aí com o João Felipe. Mas aí, 2-0 para o Azures, não tira o mérito, mas um certo descuido naquilo que foi cuidar do jogo no segundo tempo para você ficar mais confortável no jogo. Então, sofreu sim, mas veio a vitória aí, 3 pontos para o Azures.
0: 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A gente tem as notas, mas antes, só para atualizar, então essa segunda rodada da Copa Paraná, deu Azures 2-0, Fabiano.
3: No outro jogo do sábado, Paraná 2, Cascavel 1, agora os dois últimos jogos, segunda 16h, Londrina e São Joséense, 17h30, Atlético e Paranavaí. 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
0: E o Azures com a vitória, os primeiros 3 pontos em casa. Semana que vem o jogo contra o Paraná Clube, vai fazer 4 jogos em casa e 3 fora, já fez um em casa e um fora, então tem mais 2 fora e 3 jogos no estádio Os Pioneiros. Vamos com as notas dos jogadores do Azures, já chegando na reta final da transmissão aqui, para fechar com as notas. Nota pro Vinícius Dias, Tição.
1: Evitou, quem sabe que seria um empate, um gol do Foz em vários momentos, 7,5.
0: Eu vou dar uma nota 7 pro goleiro Vinícius Dias. Não sei se o Juliano tem condição aí também para dar as notas para os jogadores do Azures Pato Branco. Senão a gente segue daqui. São Daniel Gomes.
1: 7.
0: Lateral Daniel Gomes. 6,5 para mim. Brunão.
1: Claro, Daniel ou Thiago mais pela assistência. Brunão, 6.
0: Pro Brunão eu vou dar nota 6. Damian.
1: Fred, gostei do Fred Damian. 6,5.
0: Foi bem o Fred Damian. 6,5 para mim também. Reginaldo.
1: 6,5.
0: Gostei também do Reginaldo. 6,5. João Felipe.
1: 8.
0: O cara faz um golaço desse. Nota 8 aí pro João Felipe. Jorginho.
1: 7.
0: 7 é minha nota pro Jorginho. Anthony Luiz.
1: 8.
0: 7,5 para mim o garoto. Lucas Santos.
1: Entrou depois, né? Na verdade, 5.
0: O Lucas Santos, o Balotelli aí. Pra mim, eu dei nota 6 pro Balotelli. Marquinhos.
1: 6,5.
0: 6,5 pra mim, o Marquinhos. Luizão.
1: 7.
0: Pra mim, 7 pro Luizão. Aí no segundo tempo entraram o Afonso, o Índio, o Cauã Jeancler, Gabriel Mineiro também nessa segunda etapa. Eduardo Zuma.
1: Pelo que extraiu, pelo período curto, né, que está treinando a equipe, buscando algo, fica uma nota 7 aí para o Eduardo Zuma.
0: Eu vou dar um 7,5 para o Eduardo Zuma na vitória de hoje aqui, 2-0. Pelo que a gente...

0: Teixeira, o Giovanni Sulzbach e o Rafael Kosnikieski.
1: Olha, dá para dar um 7,5 até um 8. Bom controle, sem nada polêmico dentro da partida. Boa atuação do árbitro, hein?
0: Eu também dei nota 8 para a arbitragem de hoje. Inclusive, arbitragem com as novas regras, para fazer o jogo correr. Gramado tá bom. E agora com essa questão de anticera, Tição, os jogadores também, é novidade para os jogadores. Teve alguma hora, mas eu quero entrar. Se fez cera, se enrolou, se demorou, o árbitro é para coibir isso com as novidades da regra agora.
1: É verdade, bem aplicado. E aquele momento que a gente questionou foi por nesse sentido mesmo. O jogador do Azures ficou ali aguardando, né, a troca, né, na reposição ali na troca dos jogadores. Então é isso aí. Então, trazer, claro, enfim, o resultado em si, uma vitória, sempre agrada, claro, o torcedor, cria um aspecto novo para um jogo seguinte, quem sabe o público aparecer em mais quantidade.
0: Tá aí a opinião, e fechando com as notas por aqui. O pessoal informa que tem coletiva, então vamos lá, vamos ouvir aí do lado do Azures.
2: Vamos lá com a entrevista coletiva aqui com o Eduardo Zuma, técnico do Azures, falando sobre a vitória diante do Foz.
3: Acho que agradecer o apoio da direção quando a gente teve um resultado difícil no primeiro jogo. Os jogadores que abriram mão da folga para a gente se reapresentar depois da viagem de Curitiba. E feliz, né? Porque o esforço coletivo foi premiado com uma vitória. A gente estreia bem em casa e agora a gente ganha confiança para a sequência da competição.
2: Ô Eduardo, por que o Azul sofreu para ganhar de 2-0? Porque o gol aconteceu cedo, isso é bom, né? Da tranquilidade. E muitas oportunidades, o Azul dominou boa parte do jogo, mas sofreu no final, até que o segundo gol acontecesse. Por que isso aconteceu?
3: Acho que o esporte de invasão, né, o futebol, 11 contra 11, você não vai conseguir controlar 90 minutos da partida. Eu acho que nós tivemos chance de ampliar o placar da partida no primeiro tempo, tivemos chance de matar o jogo em 2-3 contra-ataques, não conseguimos fazer o segundo gol nesses momentos, e o adversário, óbvio, né, também é forte, vem de uma vitória na primeira rodada, tem um elenco que tem uma transição muito forte, jogadores fortes no último terço, e tem qualidade, mas eu quero mencionar o esforço coletivo, a vitória, a dedicação de todos, a participação dos 11 que jogaram, dos que entraram do banco, dos que não foram relacionados, e o positivo é a vitória, e eu acredito que a gente finalizou mais, teve mais controle do jogo, e agora a gente ganha confiança para a sequência da competição, para aquilo que a gente almeja no campeonato.
4: Eduardo, parabéns pela vitória. Qual que é a sensação de começar essa segunda rodada com esses 3 pontos em casa, depois de ter feito uma grande partida contra o Foz do Iguaçu?
3: A sensação é maravilhosa, né? Acho que você, quem trabalha com esporte ou com qualquer profissão, nós trabalhamos para buscar o nosso melhor. E nem sempre a gente consegue, porque o esporte, um tem que perder, né? Felicidade nossa hoje de conseguir conquistar os 3 pontos. E um prazer imenso, né? Porque ao ver muitas pessoas se juntando para fazer coisas legais juntas, quando a gente consegue fazer isso e ainda conquistar a vitória, é uma sensação de que tudo que a gente fez valeu a pena. E o esporte é isso. Assim como a vida, quando a gente perde, não acaba, e quando a gente ganha, tem coisa para melhorar. Que a gente saiba agora entender as coisas que nós temos que melhorar, da mesma forma como foi na primeira rodada, e possa fazer uma sequência positiva na competição.
2: Posicionamento interessante do Anthony, que gerou o início da jogada do primeiro gol. Ele está trabalhando passes ali, eu tive a impressão, boa parte do jogo próximo, como um terceiro zagueiro ali, distribuindo bolas. Isso é treinado?
3: Eu acho que o jogo é decidido pela qualidade dos jogadores, né? Acho que algumas coisas a gente treina, mas eu acho que o cruzamento do primeiro gol foi muito importante, a finalização do Luizão, difícil, a construção do time, né, como um todo, desde o Vinícius, Anthony, Jorginho, Bruno, Fred, enfim, acho que todos os jogadores, a gente tem as ideias, né? Mas quem executa as ideias são os jogadores, o mérito é deles, e eu fico feliz por ter um grupo tão trabalhador e que acredita no que a gente está tentando propor para eles, para a gente fazer coisas legais juntos, pelo Azures, na competição e para o futuro do clube.
2: Bom, vem aí um Paraná Clube, né? O que você espera desse adversário que também está embalado?
3: Bom, primeiro a gente vai desfrutar um pouquinho da vitória hoje, acho que a semana foi longa, a gente não terminou a semana, que a gente se reapresentou depois do jogo lá em Curitiba contra o São Joséense. A equipe do Paraná estreou bem, ganhou fora de casa, fez um grande jogo, a gente pôde observar.

0: É um time que vem também de um acesso na competição, né, da segunda divisão, acesso para a primeira. Um time que está se organizando com camisa, mas o Azuis também é um clube forte, um clube que figura aí na primeira divisão do Campeonato Paranaense há algum tempo, que tem uma história bacana jogando dentro de casa, e a gente vai se esforçar para entender aquilo que o Paraná propõe de jogo, para tentar organizar a semana e fazer o melhor no próximo final de semana. Aqui no domingo, a gente conta com o apoio da torcida, das pessoas da cidade, para que a gente possa fazer uma grande partida e buscar a vitória.
1: Muito bem, obrigado ao técnico do Azuis Pato Branco, Eduardo Suma, avaliando essa vitória por 2-0 nessa tarde aqui no estádio Os Pioneiros em Pato Branco. O outro participante aqui da entrevista coletiva, o atacante Luizão, autor do primeiro gol que a gente conversou na saída do gramado, Thiago.
2: Deixa eu aproveitar aqui, Thiago, já fazer a ligação direta com o Robson Ramos, que tem um detalhe interessante que foi importante, a gente nem não entendeu muito, mas o Azuis perdeu uma parada ali, por isso que complicou, que a ideia era fazer outra troca e aí já tinha perdido uma parada o Azuis ali. Robson, parabéns pela vitória, boa tarde.
3: Boa tarde, já parabéns para todos nós. A gente fez um excelente primeiro tempo, né? Teve 65% de posse de bola, conseguiu chegar várias vezes no gol. Fez o gol, faltou talvez ter já no primeiro tempo buscado 2-0 para dar uma tranquilidade. Voltamos bem no segundo, mantivemos, né, bem no segundo tempo, no início do segundo tempo. E aí, após uma situação aqui da troca, o Fred sentiu, que é nunca está preparado para trocar um substituto, um zagueiro, né? Fred sentiu, o Anthony era uma troca, e na hora de chamar os dois, a gente acabou não conseguindo fazer a troca lá na frente. Com isso, o Marquinhos sentindo câimbra, João já fadigado. Acabamos tendo que recuar e sofremos um pouquinho no final, né? Aí 20 minutos praticamente, 15, 20 minutos de pressão do Foz, né? Mas mantivemos o resultado e no final o João é premiado com um golaço, falta, né? Um lindo gol e 2-0, acho que nos coloca vivo na competição pra gente também projetar, né? Não só colocar os meninos, mas também projetar em buscar uma classificação.
2: Tá acabando a minha bateria aqui, mas parabéns, o Azuis projeta uma grande semana para pegar o Paraná no domingo. Pena que vai ser se o chegar no final da liga, da Taça Paraná, vai ser no mesmo horário do jogo do Pato, hein, Robson? Pato.

0: Vai substituir lá a pilha. Vamos ver se tem condição para a gente fechar aqui nessa.
1: Agora sim, Thiago. Fechando então. Paraná no domingo, possivelmente, se o Pato estiver na final da Taça Brasil, no mesmo horário.
2: Então, a gente solicitou a federação para que, né, preferencialmente, às vezes jogasse aos domingos às 15 horas. A gente já teve o jogo de hoje, que foi da TV Paraná Turismo, acho que é. E no próximo final de semana o jogo é o único jogo televisionado até onde chegou, e por isso do horário, né? Nem sempre dá para, como é que eu vou te falar assim, tentar que não coincida, mas nós temos que fazer aqui, né, o nosso dever, que é vir um jogo dificílimo, né, contra o Paraná é um dos favoritos da competição, mas jogando nossos domínios, nosso objetivo é claro, né, que é buscar os 3 pontos. Espero que a gente consiga fazer um bom jogo, assim como foi feito hoje, e aí a gente brigar. Acho que vai ser um confronto quase praticamente direto aí, pensando nas primeiras colocações. Então é fazer o dever de casa e seguir pontuando.
1: Valeu, obrigado, bom descanso.
2: Não, eu agradeço, e vamos torcer agora que a base faça mais 3 pontos e a gente possa fechar com chave ouro o dia e fazer 9 pontos.
1: De manhã foi 15-0,
2: né? De manhã o 14 ganhou 15-0, agora o profissional, e acho que o 16 é um time muito bem treinado pelo Everson Cirizoli. Acredito que jogando em casa contra a equipe do Toledo dá pra buscar os 3 pontos e fazer 9 pontos.
1: 9 pontos daí, né? Pelo jogo da manhã, jogo profissional, e agora esse que vai começar aqui no gramado. Vamos até a noite com esse jogo do Sub-16 contra Toledo. Fechando o trabalho por aqui, Thiago.
0: Ok, inclusive o torcedor aqui, a maioria foi embora, mas tem o próximo jogo agora, 6:30, o Azuris pega o Toledo na Copa Paraná Sub-16. Os jogos fecharam, todos fechados aí, se bem que tem alguns que começam ao longo da tarde, né, Fabiano? Tem ainda alguma coisa em andamento?
3: Praticamente todos da tarde em andamento. Bragantino 2, Bahia 3 na Série A. Na Série B, Novo Horizontino 3, Avaí 1, Goiás 0, Fortaleza 1. Na Série C, intervalo Inter de Limeira e Ferroviária 1-1. E na Liga Nacional, intervalo Cascavel e Campo Mourão 0-0. 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
0: Tá aí para você que nos acompanhou. A partir de segunda-feira, inclusive, Selinalta acompanha Taça Brasil. Então a gente vira a chave aí para acompanhar o Papo Futsal numa semana de jogos lá no Ceará. Inclusive, nós estaremos transmitindo aqui pela rádio Celina Alta, e também você vai poder assistir os jogos no nosso canal do YouTube, esse canal que a gente também transmite aqui os jogos do Azuris. Os jogos do Azuris com o áudio, o futebol, e os jogos do Pato Futsal na Taça Brasil a partir de segunda-feira, com imagens, o pessoal vai poder assistir a transmissão. Estamos tirando o time de campo. No Parque do Som, a central técnica de Fabiano Marangon, assistência Mário Viepiana, José Lisbeth e engenheiro Roberto Lang. No plantão esportivo, Fabiano Marangon, reportagens do Juliano Mitrucci. Os comentários hoje, a gente teve o garotinho aí, o Henry, e também o Tição, ao Morgalhazzi, nos comentários, na narração de Thiago Tessaro. O Azuris estreando em casa, fez 2-0 no Foz. Boa vitória, o time agora foca no Paraná Clube, segue a Copa Paraná. Bom final de semana, amigos do esporte! Olha a enfiada do Antony, boa bola pro Daniel, cruzou para dentro da área, desvio do Luizão! Centroavante, o Azuris abre o placar, olha lá, 9:40, a enfiada de bola do Antony, rasgou a defesa, e o cruzamento do Daniel, pro camisa 9 desencantar, ele tá de volta, o Azuris é criado, Azuris, Luizão, 1 pro Azuris, 0 pro Fó.
4: É, ele está aí, torcedor, Luizão, voltando pro Azuris, voltando com gol, grande jogada toda trabalhada, essa enfiada aqui do meio na direita, o Daniel teve espaço pra olhar, pra cruzar na medida, Luizão aproximava na frente do goleiro e tocou, deu um tapa pra rede. Luizão aparando o cruzamento da direita. Luizão 1-0 Azuris. Alô, Tição.
5: É isso aí, tu vê quando tinha dificuldade de infiltração o Azuris pra chegar a primeira vez no ataque e chegou muito bem. Que bola colocada ali pelo Anthony também, né? E o Daniel Gomes também cruzou no pé do Luizão, que de primeira colocou pra dentro o Azuris 1-0.
6: Autorizado, João Felipe bateu, golaço! Gol! Do Azuris! Fuzila, João Felipe! Na gaveta, quando o árbitro termina o jogo... Pra fechar a conta, João Felipe, um balaço, um fuzila na gaveta. 2-0, vitória do Azuris, Juliano.
1: Que golaço, que pancada, pegou na veia, não foi colocado não. Ele bateu forte, a bola foi no ângulo esquerdo do goleiro João Felipe. Aí pode encerrar, Juizão. 2-0, Azuris, que golaço, Tição!
5: Golaço, golaço do Azuris, fechou dentro de um placar que era o que precisava durante o jogo para trazer um conforto maior. Golaço do João Felipe, além de um grande jogo que fez esse meia do Azuris.
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0: O anjo do Senhor anunciou a Maria,
1: e ela concebeu do Espírito Santo.
0: Ave Maria, cheia de graça, o Senhor é convosco. Bendita sois vós entre as mulheres, e bendito é o fruto do vosso ventre, Jesus.
1: Santa Maria, Mãe de Deus, rogai por nós, pecadores, agora e na hora de nossa morte. Amém.
0: Eis aqui a serva do Senhor.
1: Faça-se em mim segundo a vossa palavra.
0: Ave Maria, cheia de graça, o Senhor é convosco. Bendita sois vós entre as mulheres, e bendito é o fruto do vosso ventre, Jesus.
1: Santa Maria, Mãe de Deus, rogai por nós, pecadores, agora e na hora de nossa morte. Amém.
0: E o Verbo se fez carne
1: e habitou entre nós.
0: Ave Maria, cheia de graça, o Senhor é convosco. Bendita sois vós entre as mulheres, e bendito é o fruto do vosso ventre, Jesus.
1: Santa Maria, Mãe de Deus, rogai por nós, pecadores, agora e na hora de nossa morte. Amém.
0: Rogai por nós, Santa Mãe de Deus,
1: para que sejamos dignos das promessas de Cristo.
0: Derramai, ó Deus, a vossa graça em nossos corações, para que, conhecendo pela mensagem do anjo a encarnação do vosso Filho, cheguemos por sua paixão e cruz à glória da ressurreição. Por Cristo nosso Senhor.
1: Amém.
0: Glória ao Pai, ao Filho e ao Espírito Santo.
1: Como era no princípio, agora e sempre. Amém.
0: Glória ao Pai, ao Filho e ao Espírito Santo.
1: Como era no princípio, agora e sempre. Amém.
0: Glória ao Pai, ao Filho e ao Espírito Santo.
1: Como era no princípio, agora e sempre.

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2: 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Boa noite, amigos da Serinalta FM. Começa agora o programa Clássicos da Serinalta. Música boa para sua noite de sábado. Vamos juntos até às 20 horas. Fique com a gente. As primeiras já estão chegando.

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1: 6 e 8.
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1: 6:21.
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7: 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Desejo uma boa noite de sábado para você.

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1: 6h54.
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1: 7 e 4.
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0: às vezes nós estamos apaixonados, mas aquela pessoa não quer nada com a gente. Vou dar um conselho para vocês e não esqueçam disso jamais.
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5: Bom sábado, bom domingo pra você. Obrigado por sua audiência. A música não para, só as melhores.

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1: 7h23.
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3: Obrigado por estar ligado, ligada na Selinalta FM 88,3. Desejo uma boa noite de sábado pra você.

0: 7:34.
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2: 7h52.
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8: Obrigado pela audiência. Volto no próximo sábado com clássicos da Selinalta FM 88,3. Excelente noite, bom final de semana.

0: clássicos da Seminalta FM fica por aqui. Até o próximo sábado. 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
1: Muito boa noite para você. Alô, ouvinte Selinalta. Um excelente final de semana, um ótimo sábado. Estamos com você na programação do Música Sem Limites, a partir de agora até às 10 horas da noite, com uma programação bem especial só de músicas internacionais aqui na Selinalta. Então vem com a gente, vem com a programação do Música Sem Limites, que está no ar a partir de agora para você até às 10 da noite aqui na Rádio Mãe.

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1: 8:14.
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5: Este é o Música Sem Limites, o seu programa do sábado à noite, sempre com muita música internacional. A gente vai buscar aquelas músicas que marcaram época, aquelas que estão fazendo sucesso nas paradas da atualidade. Um pouquinho de tudo a gente toca pra você, os sucessos internacionais, sempre aqui no sábado à noite, no seu Música Sem Limites.

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1: 8:28.
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1: Para você que está em Pato Branco, para você que está em toda a região, para você que nos acompanha na cidade, para você que está nos bairros, nas comunidades do interior, a programação do Música Sem Limites é o seu programa especial do sábado à noite, aqui na Rádio Selinalta, onde você também pode participar mandando mensagem para a gente no WhatsApp 999-722-2564, faça a sua indicação, que a gente vai colocando aqui na programação sempre dos programas do Música Sem Limites. O seu programa do final de semana, o seu programa do sabadão. Ótimo final de semana para você e tudo de bom.

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1: 8:38.
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2: Você que está em Pato Branco, você que está na região, você que está no centro, nos bairros, nas comunidades do interior, a gente te cumprimenta. Vamos juntos com Música sem limites.

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1: 8:50.
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6: Quem tá aí no carro acompanhando a Selinalta, levando a gente de carona, que bom, um ótimo sábado à noite pra você. Pra quem tá em casa, curtindo a noite de sábado também, aquele abraço, tudo de bom. Pra você que tá na internet, aí os nossos amigos, os internautas, mundo afora, ouvindo aqui a 88,3, é sempre uma alegria contar com a sua audiência.

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1: 8:58.
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4: É a Selinalta falando diretamente aqui de Pato Branco para toda a nossa região sudoeste do Paraná, oeste de Santa Catarina, oeste do Paraná também, muitas cidades aí formando a nossa rede de audiência.